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0: Boa noite.
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1: 21 horas e 2 minutos.
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1: E eu não posso deixar de refletir na palavra de Deus. Como é importante a gente refletir, como é importante a gente escafrunchar coisas que nos fazem bem. Eu quero falar sobre... Eu já falei sobre esse tema outras vezes, né? Mas eu retorno ao assunto porque esse assunto não se esgota com tanta facilidade. É um assunto de enorme abrangência e com várias vertentes. E quero falar sobre as questões da vitória. Mais um período e mais um tempo que a gente ouve pessoas... Só vitória, pastor! É a campanha da bênção, da vitória. Todo mundo fala de vitória. É vitória, vitória, vitória. Vitória é ruim? Não, não, não. Vitória é muito bom. Vitória é excelente. E eu tenho o costume de responder, né? Pastor, só vitória? Às vezes eu respondo, não, não. Tem algumas derrotas também. E as derrotas, elas fazem parte da vida. Parece até estranho dizer isso, né? Mas dependendo da situação e dependendo do coração da pessoa, às vezes uma derrotinha aqui, outra derrotinha ali, podem parecer ser muito mais saudáveis do que uma vitóriazinha aqui, uma vitóriazinha ali. Estranho, né? Estranho. Partindo de um pastor falar isso, ah, mas esse pastor deve estar com o quê? Deve estar com a peste, como alguém... Não, nada disso. Porque, ouvintes, o que acontece é que nós somos seres que, por natureza, nós temos uma característica de nos elevarmos, né? De subirmos num tijolinho e querer já passar discurso. E, às vezes, uma derrota, às vezes uma situação que nos faz ir ao vale do sofrimento em alguns momentos da vida, nos faz descer do pedestal, não é? Onde nos elevamos ali e nós acabamos então vindo para o nosso devido lugar. Digo a vocês que muitas coisas que são tão boas na vida de algumas pessoas são a causa da sua própria derrota. Quantas pessoas não têm nada, de repente conseguem adquirir algum bem e se esquecem de Deus? Eu digo a você, de repente seria melhor ter continuado sem ter nada, né? Você vai dizer, eu não, pastor, eu não acho. Tudo bem, você tem o direito à sua opinião. Mas o que eu estou dizendo é uma realidade. Entre você deixar de ter uma vida mais simples e ter uma vida mais regalada, porém sem Deus, eu prefiro que você tenha uma vida mais simples. É isso que nós estamos falando. Às vezes, uma questão que parece ser uma derrota nos edifica. Nos faz, às vezes, nós entendemos a nossa posição na vida, diante de Deus, diante das circunstâncias, diante de tudo. E, às vezes, uma vitória pode prestar um desserviço a coisas boas, tirar-nos, eu diria, da presença de Deus e, de repente, nos colocar numa situação, essa vitória, de afastamento completo do Senhor, deixando até, em muitos casos, algumas pessoas de pertencer ao rol de servos de Deus. O Lourival, irmão, está pregando a cultura da derrota, a cultura do derrotado? Não, de jeito nenhum. Claro que não. Mesmo porque não existe nada de errado na vitória, desde que você saiba entender os propósitos, desde que você saiba se manter no seu lugar onde Deus te colocou e que Deus seja glorificado da sua vitória. Não há nada de errado no sucesso. A vida bem-sucedida faz parte dos planos de Deus para você. E eu vou dizer a você que, às vezes, as grandes vitórias, os grandes sucessos, né, chegam a ser inevitáveis para quem, à semelhança de José, por exemplo, é uma árvore frutífera à beira de uma fonte. A Bíblia fala em Gênesis 49, 22. Sucesso é uma situação normal para quem preza a comunhão com Deus. Mesmo nas circunstâncias mais contrárias, como no ano da seca, não é? Essa pessoa não deixa de dar fruto. Agora, se a pessoa, uma vez tão gente boa, né? Uma vez tão agradável, de repente, depois do sucesso, essa pessoa entra pelo caminho completamente da imprudência. E essa pessoa começa a fomentar na sua vida aquele sentimento horroroso. Deus me livre, de soberba. Ora, a soberba precede a ruína, é o que diz a Bíblia. Que a Bíblia fala em Provérbios. Então, nesse caso, para que a vitória? Nesse caso, para que o sucesso? Eu digo, ouvintes, muitas pessoas, às vezes, não creem. Eu, particularmente, já tive situações na vida que eu disse, Senhor, até aqui eu quero ir. Daqui para frente não quero mais. Para mim está bem como está. Não porque eu fosse me tornar exatamente soberbo. Não, não. Mas eu cheguei pontos na minha vida que eu falei com Deus, Senhor, olha, tá bom. E pessoas que estavam comigo quiseram continuar. mas eu observava um sentimento de afastamento de Deus nessas pessoas. Eu observava um sentimento de soberba. Eu observava um sentimento de desprezo às coisas de Deus em detrimento ao conhecimento e à infiltração dessas pessoas em processos que completamente afastavam-nas de Deus e tornavam essas pessoas como mundanas mesmo. E eu falei, não é esse o caminho que eu quero. Então, Senhor, agradeço o Senhor até o que o Senhor me deu até aqui, mas daqui para lá eu me separo desse caminho. E as pessoas que estavam comigo continuaram e não tem nenhuma delas servindo a Deus mais. Desapareceram. Essas pessoas se tornaram, infelizmente, escravizadas pelos seus próprios bens, escravizadas pelo meio que acabaram entrando, não é? Escravizadas pela sociedade que acabaram se infiltrando nela e já não tem mais forças, pelo menos até o presente momento, de retornar a serem brasas vivas como haviam sido um dia. Aí é onde eu digo a vocês que não valeu a pena o sucesso. Mesmo porque mais vale, ouvintes amados, uma alma salva do que o mundo inteiro perdido, não é? Apesar de ser muito difícil lidar com o fracasso, eu tenho a sensação que parece ser muito mais difícil ainda lidar com o sucesso. Nós temos uma história, por exemplo, a história de Gideão, né? A vitória de Gideão sobre os midianitas foi fantástica. Não tem como negar isso. Depois de ter o seu exército de 32 mil homens, eu diria reduzido pelo Senhor para 300, e desarmados ainda, carregavam apenas trombetas em uma das mãos e tochas acesas na outra. A Bíblia fala que Gideão avacalhou com os midianitas, e eles mesmos se mataram com as suas próprias espadas. A Bíblia fala em Juízes, está no capítulo 7. Se nós olharmos, ouvintes, aquele número de soldados, menos de 1% de todos os voluntários, era uma medida preventiva contra a soberba. Observe vocês o que diz a Bíblia. A fim de que Israel não se orgulhe contra mim, dizendo que a sua própria força o libertou. Juízes 7, 2. Deus viu aquele monte de gente e falou, se eles ganharem a batalha, vão dizer que não, fomos nós, não foi Deus. Quantas ocasiões nós vemos isso acontecer? A gente acha que foi a gente, né? Se nós observarmos os acontecimentos posteriores à vitória de Gideão sobre os midianitas, nós vamos saber que de repente o próprio Gideão não soube lidar com a vitória. É verdade que ele rejeitou a oportunidade de se tornar rei de Israel por aclamação popular. Gideão não tomou o devido cuidado, portanto, para evitar que aquela estrondosa vitória se tornasse objeto de idolatria. A Bíblia fala que ele recolheu 20 quilos e meio de brincos dos midianitas. E com esses brincos, que nós podemos chamar de os trunfos da vitória, fez um manto sacerdotal que, além dos valores, não é, o valor material e histórico, os valores material e histórico, foi aos poucos obtendo valor também religioso. Apesar de Gideão ter tido a coragem de despedaçar o altar de Baal, que pertencia aos próprios pais por ocasião do seu chamado, ele se tornou responsável pelo retorno à idolatria. Observe você que a vitória, em si, não foi ruim. A vitória foi boa. Mas a partir do momento que não se soube lidar com a vitória, isso que eu estou contando para vocês agora, que é o que poucas pessoas conhecem e contam, também é verdadeiro. Infelizmente, o mesmo homem que havia tomado a atitude de lutar contra os midianitas, despedaçar os altares de Baal, se tornou então, ele mesmo, depois da vitória, o responsável pelo retorno dessa maldição chamada idolatria. O manto sacerdotal cravejado com as joias arrancadas dos midianitas foi colocado em Ofra, que era a cidade natal de Gideão, e acabou se tornando ali um objeto de adoração e uma armadilha para a família e para todo o povo de Israel. Havia até os que ridiculamente faziam peregrinações a Ofra e dobravam os seus joelhos diante daquele ídolo. Se tornou um ídolo. Para essas pessoas, se tornaram adoradoras da vitória, e não de Deus, que tornou possível a vitória. Então quero dizer a vocês, ouvintes, que existem momentos na vida que um não de Deus é melhor do que um sim. Existem momentos na vida que aquela caidinha que dá uma raladinha no joelho é melhor do que um estar de pé. Porque as pessoas às vezes não estão preparadas para degustar uma vitória e prestar honras e glória e louvor e adoração àquele que propiciou a vitória. àquele que nos deu a vitória. E começam, como eu já disse, se colocar entre Deus e a vitória, entre, ah, foi meu esforço, não sei o que lá, se esquece de Deus, coloca o manto em Ofra e vira ali aquele negócio, ah, objeto de peregrinações e coisas dessa natureza. Então eu vou dizer a vocês, ouvintes, que de repente, em alguns momentos, nós temos que acreditar que quando somos derrotados em algum momento da vida, nós devemos levantar as mãos para os céus e perguntar a Deus, Senhor, o que o Senhor quer me ensinar com isso? Para que nós possamos receber de Deus vitórias maiores num futuro mais muito próximo. Quantas pessoas, infelizmente, se utilizaram dessa forma grosseira de manifestação para dar lugar à soberba e, infelizmente, terminar em ruínas. Eu vou dizer a você, ouvinte, isso é muito mais comum do que você pensa. Eu, nesse momento, desafio você aí, que está ouvindo essa programação, pense em alguma pessoa que você a conheceu tão fervorosa, tão cheia de Deus, mas recebeu algumas vitórias na vida, recebeu algum tipo de coisa, principalmente relacionada à prosperidade, e foi se afastando de Deus, e já não quer mais saber de Deus. Pessoas que se julgam, né, depois de terem passado, eu diria, por um bom processo acadêmico, que é bom, isso é ótimo para a sociedade, os nossos filhos, netos, todos eles, com certeza, eles estão vivendo e vão viver um tempo que quem não tem uma formação acadêmica não tem nada, não é? No meu tempo de jovem, não era fácil você conseguir, eu diria, se formar numa universidade. Era difícil, não é? Mas hoje já se tornou corriqueiro, hoje já se tornou carne de frango, não é? Quem não tem é até mesmo, às vezes, jogado às traças, desprezado. Mas quantas pessoas, depois de passarem, pela misericórdia de Deus, buscar de Deus uma universidade pública e coisas assim, se afastam de Deus, permitindo, infelizmente, a entrada da soberba? Pense nisso. Quantas pessoas não estão preparadas para receber o que estão pedindo? Então, olha, se as coisas não têm acontecido na sua vida, pergunte a Deus, Senhor, o que o Senhor quer que eu mude? Senhor, o meu coração agrada ao Senhor. Meu Deus, não estou preparado. Me diga o porquê. E aí você vai ver que entendendo você entendendo como José entendeu, você vai ser uma árvore frutífera à beira de uma fonte e o sucesso para você vai ser nada mais, nada menos do que a complementação das promessas de Deus na sua vida. Aí vale a pena, porque você vai glorificar a Deus nas suas vitórias, na sua prosperidade, no seu crescimento, em tudo que você colocou a mão e Deus abençoou dando o crescimento. Então, olha, ouvinte, é só vitória? Não, às vezes não é só vitória. Às vezes tem alguma coisa que acontece que não significa naquele exato momento uma vitória, mas certamente traz uma mensagem que vai transformar a nossa vida numa vida verdadeiramente vitoriosa.
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1: Pai do Senhor Jesus, quero contar uma experiência que eu tive com Deus quando eu estava procurando uma igreja que eu já sentia no meu coração de servir a Deus. Eu andei em algumas igrejas, em vários ministérios, porque eu queria uma igreja que eu pudesse me encontrar com o Senhor. E visitei alguns ministérios, mas nenhum deles me tocou. Certo dia, eu entrei na sede mundial e lá eu sentei e fiquei observando o culto. E vi as irmãs cooperadoras, obreiras, e me chamou, né, para ir na frente aceitar Jesus na hora que o missionário estava pregando. Lembro eu que era um dia de quarta-feira. Mas eu não quis ir, estava sozinha. Aí no outro quando foi no domingo, eu voltei para a igreja novamente. Eu senti o Espírito Santo de Deus falando comigo no meu coração. Vai ser aqui que eu tenho grande obra para fazer em sua vida através do Espírito Santo. E ali, irmão, eu sentei. Aí as irmãs, na hora do apelo, elas vieram me chamar. Eu estava toda cheia de pintura. Eu estava com cheias de bijuterias, pulseiras, de calça comprida. E ela falou, vamos lá na frente, vamos aceitar Jesus. E eu fui. O missionário estava pregando, era na época da sede mundial, né? Na igreja antiga.

0: isso. E um dia o missionário falou assim, que as pessoas que estivessem já se preparando para o batismo, se quisesse entrar na fila para ser batizada com o Espírito Santo, ele ia descer do púlpito e ia colocar as mãos sobre as nossas cabeças. Irmãos, eu senti uma vontade muito grande de entrar na fila, mas nesse dia eu estava com meu filho de 8 anos e a minha filha de 6 meses no colo. Mas mesmo na oração eu senti uma graça de Deus sobre a minha vida, eu falei, mas eu não vou na fila, vou esperar para o próximo domingo. E quando terminou o culto, eu vim embora, cheguei em casa, falei para meu esposo, falei, olha bem, eu queria que você fosse comigo na igreja, porque ele não ia. Eu queria que você fosse comigo no culto, porque o missionário está fazendo, mandando ficar na fila, que é o batismo com o Espírito Santo. E ele desce do púlpito e põe a mão na cabeça das pessoas. E eu queria ir para a fila, mas com as crianças não dá. E ele foi, irmãos. Quando foi no próximo domingo, ele foi comigo. E assim começou a oração, né? Eu falei para ele ficar com as crianças e entrei na fila. Quando eu entrei na fila, eu fui sentindo um poder muito grande do Espírito Santo sobre minha vida. Mas eu não estava batizada ainda, mas eu sentia que eu ia ser batizada naquele dia. E assim foi, irmãos. E eu vi o missionário descendo do púlpito e colocando as mãos sobre as cabeças das irmãs e as irmãs cheias do Espírito Santo. E eu estava orando, orando, e eu comecei a sentir algo diferente sobre o meu corpo, sobre a minha vida naquele momento. Mas ali eu estava assim, quando o missionário foi chegando perto de mim, eu parecia que algo estava impedindo, porque parecia que eu estava me sentindo acanhada naquele momento. E eu não me soltava para ser batizada. Aí o servo de Deus, missionário Davi Miranda, ele se aproximou de mim, colocou a mão na minha cabeça e falou assim, minha serva, você já está batizada com o Espírito Santo. Naquele momento, eu comecei a sentir um poder tão grande de Deus sobre a minha vida, que eu sei que dali me tiraram, levaram lá para o púlpito. Eu fiquei lá, irmão, cheio do Espírito Santo, falando em línguas estranhas. E quando foi naquele momento, o culto foi, chamaram todo mundo para ir para frente receber oração, e eu ali já estava ajoelhado no púlpito. Eu sei que terminou o culto, irmãos. Chegou meu filho e falou, mãe, o culto já terminou, já acabou, já está na hora de ir embora, já deu paz do Senhor. Irmãos, eu não vi, eu estava tão cheio do Espírito Santo de Deus que eu nem vi o culto terminar. Eu ali de joelho, dobrado ali na beira do púlpito, só recebendo o poder do Espírito Santo de Deus. E essa é uma experiência que eu tive. Então eu agradeço a Deus por esse ministério e que Deus abençoe e todos aqueles que estão na frente desse trabalho. Deus abençoe a todo mundo e que aquele irmão que tem um chamado do Senhor e que abra seu coração e faça a obra do Senhor. Deus abençoe por essa oportunidade em nome de Jesus Cristo.
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1: Obrigada pela sua audiência. Eu sou a Cristine Luiz e vamos ao momento de informação aqui na Rádio Deus é Amor. Menos ritmo. Estudo indica previsão de recuo no avanço econômico do Brasil. O Banco Mundial revisou e reduziu a previsão de crescimento do Brasil para 1,6% na estimativa desse ano. O documento da instituição citou o aumento do endividamento das famílias e os custos do petróleo como fatores de alerta. Essa avaliação serve de termômetro para mostrar que a economia interna vai encontrar alguns desafios neste ano. Quando o crescimento projetado não diminui, é um sinal de que os negócios podem pisar no freio em novas contratações. O consumo também esfria, já que muita gente precisa focar no pagamento de dívidas acumuladas. Esse ciclo de menor velocidade atinge tanto o comércio de bairro quanto as grandes indústrias. Além disso, a alta nos custos de transporte pesa muito na produção e na distribuição de mercadorias essenciais. Então, se o custo sobe na fonte, o preço final chega mais alto e o orçamento de quem compra sofre uma redução no poder. Assim, o desafio econômico vira um tema de conversa em casa. Portanto, a leitura atenta desse relatório ajuda famílias a pensarem duas vezes antes de assumir novos compromissos. Momento de ajuste exige cautela e bom controle financeiro para passar sem sufoco pelo período de readaptação. Economia prateada. Público acima dos 60 anos ganha força e muda o mercado no país. O Brasil já soma mais de 33 milhões de pessoas com 60 anos ou mais, e esse público movimenta cerca de 2 trilhões de reais na economia. Esse cenário tem levado empresas e profissionais a adaptar produtos, serviços e atendimento para uma população mais madura. A mudança mostra que envelhecer aqui no Brasil também passou a ter peso direto nas decisões de consumo e nos novos negócios. Na prática, isso significa mais atenção e conforto, acessibilidade, sinalização clara e processos de compra mais simples. Quem entende esse movimento consegue atender melhor um grupo que cresce e participa cada vez mais da vida econômica do país. Além de consumidores, os brasileiros acima dos 60 anos também aparecem com força como empreendedores em vários setores. Essa transformação afeta áreas como saúde, bem-estar, tecnologia, serviços e cuidados pessoais, que ganham novas oportunidades. Para muitas famílias, o avanço desse mercado também representa mais autonomia, renda e participação social na maturidade. Isso, na verdade, ajuda a quebrar a ideia de que envelhecimento está ligado apenas à dependência ou à redução de atividade. Portanto, acompanhar a economia prateada é entender uma mudança real no perfil da população brasileira. O crescimento desse público já influencia o comércio, os serviços e o jeito como o país pensa consumo e trabalho.
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3: Olá, que Deus abençoe você. Hoje eu vou compartilhar com os irmãos o fundamento: a Bíblia é a nossa única base de fé. Cremos que a Bíblia é a palavra de Deus e por isso a autoridade suprema, inspirada pelo Espírito Santo. E a verdade que ela comunica é imutável, inerrante, infalível e suficiente para transmitir a vontade de Deus à humanidade. Por ser a palavra de Deus, é completamente verdadeira e tem autoridade em si mesma, sendo a única regra de fé e prática para a igreja. A Bíblia é uma fonte de sabedoria que direciona a todos que acreditam nela. Ela é viva e eficaz e jamais voltará para si vazia. Nenhum outro documento ou normativa se iguala ou sobrepõe a autoridade da Bíblia. 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Que Deus te abençoe.

0: horas 37 minutos.
1: 21 horas 37 minutos, uma ótima noite na presença do Todo-Poderoso. Obrigado pela sua audiência, obrigado pelo seu carinho, pela sintonia e também pela sua estimada companhia. É um prazer imenso estar aqui com todos vocês para falar do amor do nosso Deus e do nosso Pai. Estamos num culto, culto abençoado. Terça-feira à noite é sempre um culto que traz aqui a palavra, é um culto que não é, traz aqui a comunhão, o poder de Deus, o favor do Senhor, e eu tenho a certeza que Deus continua a operar maravilhas e milagres também. O poder de Deus está conosco, o favor do Senhor está conosco, sejam bem-vindos. Eu sou o seu irmão em Cristo, amigo Erwin de Lalande, técnica de Calmon, na companhia aqui de Guilherme e também do Felipe Lima. Este é o quarteto que trabalha para todos vocês nesta noite. Lembrar, não é, que você pode acompanhar os nossos cultos, quando não transmitidos pela rádio, no YouTube, Igreja Deus e Amor Oficial, tá? Tem a nossa igreja lá e você pode acompanhar e ser abençoado por Deus também. Todas as noites, culto ao vivo, aqui, direto da nossa sede mundial. Vem conosco, vem com fé, vem com alegria. Aproveita o momento para chamar a sua atenção. Podemos começar, Diego, com comunhão. É um louvor que eu gosto muito e compartilho muito deste louvor, porque traz, não é, ao nosso coração a certeza e a alegria de que Deus está conosco, de que Deus é conosco, e isso ninguém pode mudar. Sim, então, olha, comunhão, e na sequência vamos com muito conteúdo, muita informação, muita palavra boa. Até já.

0: 1 hora e 42 minutos, obrigado você que está conosco, porque é bom demais estar em comunhão, não é? Quem não gosta de comunhão não gosta de bênção, fica aí a criticar os outros, falar mal dos outros e provocar os outros. Quem não gosta de comunhão perde a bênção de Jesus, não é? E tira muita coisa da cabeça que não funciona para nada. Mas você que está na comunhão, vive na fé, vive na intimidade e haja o que houver, você ama o seu próximo, você cuida do seu irmão, valoriza. E por isso, amanhã é quarta do grande mover de Deus, estamos em comunhão. E nós queremos lhe convidar para adorar a Deus, o nosso Pai, e glorificar o Senhor. 9 da manhã, pastor Milton vai ministrar a palavra de Deus. E olha, não perca a fé. Deixa de lado o que não presta. Deixa de lado o que não tem valor. Segura na mão de Jesus e vai.
1: Quando Jesus chega em uma região onde tinha um homem endemoniado, todo mundo tinha medo daquele homem. Não do homem em si, mas do que estava dentro dele, que era uma legião de demônios. Morava no cemitério. O diabo não dava paz na região. Um dia Jesus chega naquela região e eu fico pensando, aquele demônio estava no corpo daquele homem. Reconheceu de cara que aquilo ali não era um homem qualquer, era o Deus, Jesus Cristo. E o diabo bradou em alta voz dizendo, que temos nós contigo, Deus? Jesus, Filho do Deus Altíssimo, vieste nos perturbar antes de tempo. E tem outra passagem que diz que o endemoniado chegou perto de Jesus, se prostrou e adorou a Jesus, coisa que muitos crentes não fazem. O endemoniado chega, vê Jesus, se prostra e o adora. Adora o Deus verdadeiro, o Deus que salva, o Deus que liberta. E tem crente que não consegue adorar, tem crente que não consegue dizer, eu sinto Ele aqui, Jesus está aqui, eu sinto a glória, a presença dEle aqui.
2: 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E convido vocês aqui da Grande São Paulo, região central, para estar conosco. Eu, pastor Milton, vou estar com todos vocês a partir das 9 horas da manhã naquele culto de consagração, culto de jejum, culto da busca da presença de Deus. Você que está enfermo, você que está desempregado, você que precisa de Deus, um milagre, vem estar conosco. O endereço, coloque no seu Waze aí, você que vem com o seu carro, Avenida Prefeito Pereira Passos, número 10, é a entrada principal aqui no nosso Templo da Glória de Deus. Espero todos vocês logo mais às 9 horas da manhã aqui na Sede Mundial.

0: Quero cumprimentar a todos com a paz do Senhor Jesus. Meu nome é Elenir, moro aqui na cidade de Toledo, Paraná. Eu quero contar uma bênção que o Senhor me concedeu algum tempo atrás, da casa própria. Eu havia sempre pedindo a Deus, né, que eu queria ter uma casa, e sempre andava, né, olhando as casas das pessoas, e eu dizia, ai meu Deus, como eu queria ter uma casa própria. E então, uma quarta-feira, eu fui na igreja Pentecostal Deus e Amor, na cidade de Rio do Sul, Santa Catarina, e eu entrei lá, sentei, fiquei orando, né, buscando a presença do Senhor. E quando eu menos esperei, o pastor lá disse para mim assim, irmã, Deus me faz saber que nessa tarde Ele te entrega uma chave. Eu vejo assim, Ele te entregando uma chave. Você vai ter a chave da tua casa própria. Tá, eu, sem ter condições financeiras de comprar uma casa, saí dali confiando no poder de Deus. Quando foi, dali um tempo, num domingo de manhã, pega fogo na minha casa, em que eu morava de aluguel, e pegou fogo naquela casa. E eu perdi tudo que eu tinha. Tudo. Não me restou nada. Eu só saí de dentro de casa com os meus filhos. Graças a Deus, né, que foi só a parte material. Mas em 20 anos, né, que eu tinha uma casa, assim, alugada, roupas e utensílios domésticos, tudo eu perdi naquele dia. Mas, para minha surpresa, o prefeito, num domingo de manhã, ele estava na prefeitura e ele viu aquele fogo. Eu morava bem no centro da cidade de Rio do Sul. Ele viu aquele fogo, aquela labareda de fogo, aquela casa pegando fogo. Ele foi até lá para ver o que aconteceu. E ele nos viu ali, eu com a minha família, na rua, assim, só com a roupa de Benin. E ele disse assim, olha, fica tranquila. Ele deu um abraço em nós e disse assim, fica tranquila, eu vou providenciar uma casa para vocês morar. Vou colocar vocês na frente da fila, que nós temos uma fila de espera gigante, mas eu vou colocar vocês ali porque essa situação é urgente. E disse, vai segunda-feira lá na prefeitura que nós vamos dar andamento para vocês receber a casa de vocês. E dito e feito, nós fomos lá, graças a Deus, eu consegui a minha casa própria, saí do aluguel, dali um pouquinho, né, não demorou muito, surgiu a oportunidade da chave da casa própria, assim como o Senhor Jesus tinha revelado. Então, o Senhor Jesus tem os planos dele, ele sabe todas as coisas, né, e conseguimos ganhar muito mais coisas do que nós tínhamos, e desde roupa, comida, móveis, o Senhor Jesus providenciou tudo dali para frente, né? Eu tinha emprego, meu esposo também, então continuamos a nossa vida, graças a Deus, dentro da nossa casa própria, com tudo dentro, Deus preparou tudo pelo bom e do melhor. Agradeço a Deus e essa rica oportunidade.
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3: São 21 horas e 50 minutos, você está conosco, aproveita esta noite para viver o extraordinário. 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

0: entanto, oferecemos sempre por ele a Deus sacrifício de louvor, isso é, o fruto dos lábios que confessam o seu nome. Hebreus capítulo 13, versículo 15.
1: Muito bem, 21 horas e 56 minutos, uma linda noite, na presença do Todo-Poderoso. Obrigado pela sua audiência, obrigado pelo seu carinho, pela sua sintonia, pela sua companhia também. E já sabem, é noite de terça-feira, há muito fogo, há muita glória, há muita graça, há muito mover de Deus. Eu quero que você esteja conosco para desfrutar desta presença, desfrutar desta alegria, desfrutar desta glória do Senhor nosso Deus e Pai. Portanto, continue conosco, hein? 21 e 56. Vamos lá, quero ler aqui algumas mensagens dos ouvintes. Janete está conosco. Deus abençoe a sua vida, irmã Janete. A paz do Senhor Jesus Cristo. Obrigado por estar conosco nesta noite maravilhosa. Deus abençoe. Simo Marcos está conosco também. Um forte abraço em nome de Cristo. Manda um abraço para Jaraguá. Um abraço para o Jaraguá, hein? Deus abençoe. Irmã Janete, oração pela família. São João del Rei, Minas Gerais. Um abraço. São João del Rei é um marca de carro, ou era, né? Marca de modelo de carro, né, ô menino? São João del Rei, né? Del Rei era marca de carro, né? Eu já vi aqui no Brasil. Será que era fabricado na cidade mesmo, Minas Gerais? O Del Rey, ou era só o nome, hein? Curiosidade. Interessante. Interessante mesmo. Vamos lá. Deus abençoe. Yasmin está conosco. Uma ótima noite, Yasmin. Deus abençoe. Em nome de Cristo Jesus. Oração pela vida financeira, pela família. Vamos clamar daqui a pouquinho. Vamos clamar daqui a pouquinho. Adício Caetano está conosco. Que Deus abençoe a sua vida, a oração, para que Jesus dê libertação e transformação também. Celso Ferreira, um abraço, que é de Caçapava. Pede oração pelo Luiz Eduardo, saúde, problemas financeiros. Vamos orar, irmão. A bênção é nossa, em nome de Cristo. Tiago, está conosco? Eu tenho, mude isso, pelo amor, eu tenho dificuldades com pessoas que dizem eu tenho. Passo aqui a redundância, tá? Mas eu agora sinto essa dificuldade porque você está assumir que tem algo na sua vida que não é seu. Sabe? Eu tenho depressão, não pode, irmão Tiago, em nome de Jesus. Mude isso, porque quando eu mudo o meu linguajar, eu começo a mudar a minha percepção. Eu estou a passar por um processo de depressão. E tudo aquilo que me vai à mente, eu começo a mudar. A mentalidade muda. O meu raciocínio começa a mudar, eu começo a produzir, porque eu coloco na minha mente que é processo, que é fase. Eu estou doente, não, eu estou não. Eu passo por uma fase de enfermidade. Estou desempregado? Não, não estou. Estar é um estado. Você assume aquele momento e você não assume que está a passar por aquele momento. Está a atravessar aquela fase. Eu enfrento uma fase de desemprego. Eu estou a passar por um momento de desemprego. Eu estou a enfrentar um momento de desemprego. Mas quando você assume que tem, eu sou doente, eu sou desempregado, eu sou fraco, eu sou... E você, então, faz o seu cérebro entender que o quê? Nada vai mudar. Em nome de Jesus, convido-te a orar daqui a pouquinho para mudar esse cenário. Irmão Tiago e os irmãos que estão conosco, vai passar. Esse tumor, essa dor, essa enfermidade é passageira, é um processo. Deus abençoe, irmã Ivani de Berlândia, também conosco. 22 horas, prefixo. Voltamos daqui a pouquinho. Até já.
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0: 6:06. Vamos então preparar agora para a oração. A oração do encontro com Deus. A oração que você faz através da fé em Jesus Cristo e vive milagre. É o último dia do mês e nós cá estamos para desfrutar, não é? Do milagre do Senhor. E amanhã começa um novo tempo, um novo semestre e as portas da fé, do milagre, estão escancaradas sobre a nossa vida. Ore conosco, seja tocado e abençoado pelo Senhor, nosso Deus e Pai. Não saia daí, vem viver milagre. Até já.
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0: Deus maravilhoso, Pai eterno, Pai bendito e Pai amado, louvamos e bendizemos o Teu nome porque és bom e a Tua misericórdia dura para sempre. Papai do céu, obrigado, meu Deus, porque tens estendido as Tuas mãos e tens derramado graça e favor. Somos filhos Teus, ó Pai, que creem no poder, na unção, na virtude e na glória eterna. Ah, Senhor, o que seria de nós se não fosse o Teu amor? O que seria de nós se não fosse o Teu cuidado? O que seria de nós, ó Pai, se não fosse, Senhor, a Tua ajuda diária, meu Deus, para vencer as obras do diabo, as obras malignas e das trevas? Ó Senhor poderoso, Deus grande, justo e verdadeiro, vem operar maravilhas, uma obra poderosíssima e transformar o nosso ser para o Seu louvor. Nós confiamos em Ti, confiamos na Tua palavra, confiamos no Teu poder, meu Pai, porque sabemos que estás conosco para mudar o cenário da nossa vida. Deus poderoso, Deus maravilhoso, amado e bendito Jesus, trabalha em nosso ser, meu Pai, para que a Tua cura venha, para que o Teu milagre venha, para que a Tua resposta venha. Trabalha em nosso ser, meu Pai, para que tenhamos o privilégio, Senhor, de poder viver as Tuas respostas. Meu Deus, eu intercedo neste momento, Pai, por estas vidas que andam aflitas, desesperadas, ansiosas, preocupadas e perturbadas, ó Pai. Por estas vidas, Senhor, que têm andado, Pai da glória, incomodadas pelo diabo. Senhor, meu Deus, Senhor, meu Pai, Tu és aquele que tem cura, Tu és aquele que tem libertação, Tu és aquele que tem transformação e opera em nós, ó Pai, a graça e o favor. Cura, meu Deus, cura, meu Pai, dessa ansiedade, dessa síndrome do pânico, Senhor Pai, desse medo, Senhor, de conseguir dormir, de deitar na sua cama, desse pânico, ó Pai, que essa vida enfrenta, meu Deus, de não conseguir repousar. Noites mal dormidas trazem estresse, trazem aflição, trazem angústia, trazem, Pai, ansiedade, perturbação, mas o Senhor é bom, ó Deus, para dar o livramento, a bênção e a vitória. Eu oro, meu Pai, eu oro, meu Deus, para que o Senhor estenda as mãos e venha socorrer. Ó, meu Jesus, que o Senhor faça maravilha, que o Senhor opere milagre, ó Pai da glória. Sim, Senhor, que o Senhor livre do mal estas vidas que têm passado por noites difíceis, por momentos difíceis, têm vivido opressões malignas e diabólicas. Eu oro, meu Pai, por vidas que estão a enfrentar incômodos satânicos, perturbações na mente e na alma. Em nome de Cristo, sai agora toda a fúria maligna, toda a fúria satânica, toda a fúria diabólica que tem se apresentado à mente do meu irmão, da minha irmã, que tem causado prejuízos ao meu irmão e à minha irmã. Eu te repreendo, espírito maligno, em nome de Jesus Cristo, ó Pai. Trabalha, Senhor, pelo Teu poder. Trabalha, Pai, pela Tua glória. Trabalha, meu Pai, pela Tua graça. Trabalha, Pai, pela Tua unção. Trabalha pela Tua virtude e resgata, e recupera, e renova, ó Deus, em nome de Cristo, vidas, Pai da glória, que andam aflitas, que andam amedrontadas, que andam cansadas, andam assustadas. Ó, meu Deus, Tu tens poder, meu Pai, de fazer o milagre acontecer agora e dar respostas. Em nome de Cristo, Senhor, traz a bênção, traz o favor, traz o milagre, Pai amado. Entra, Senhor, com o Teu poder e gera vida, e vida com abundância. abundância. Entra com o teu poder, meu Pai, e gera transformação e graça agora, que caia por terra toda a seta maligna, toda obra diabólica, toda obra satânica, que caia por terra, toda investida do diabo, sim, meu Pai, contra esta mente e contra esta alma, alma cansada, alma aflita, alma, Pai, que vive atormentada e oprimida pelo maligno, alma, Senhor, que anda acorrentada aos demônios, em nome de Cristo, eu repreendo agora, saia, saia em nome do Senhor, toda opressão maligna, todo bloqueio demoníaco, todo bloqueio satânico, todo bloqueio diabólico, saia em nome de Cristo, toda maldade, todo erro do diabo que tem produzido frutos neste coração, eu te repreendo, em nome de Jesus Cristo, ó Pai, coloca a tua mão de milagre, coloca a tua mão de poder, coloca a tua mão de virtude, ó Pai, em nome de Cristo, meu Deus, coloca a tua mão de vida e dá, Senhor, o grande livramento, livramento sobre esta casa, livramento sobre esta família, livramento sobre este lar, Senhor, expulsa esse mal agora que tem tomado conta desta família, tem tomado conta deste casamento, tem tomado conta deste lar, expulsa, meu Pai, a obra do inimigo agora, saia em nome de Jesus Cristo, todo comando maligno, todo comando satânico, todo comando diabólico, eu repreendo, saia agora em nome de Jesus, saia, sai dessa casa, ó meu Pai, cuida do teu povo, cuida, meu Pai, dos teus filhos, cuida, meu Pai, dos teus servos, vem fazer a grande obra, vem fazer o milagre acontecer, vem fazer a tua resposta chegar, vem fazer o teu favor, vem realizar o milagre, Senhor, nesta hora, ó meu Deus e meu Pai, somos dependentes da tua misericórdia, Senhor, meu Deus, nós oramos para que nada seja igual ao que foi anteriormente, nós oramos, ó Pai, para que nada seja igual àquilo que já foi em outra época, ó meu Pai, oramos, Senhor, para que hoje não seja igual a ontem, oramos, ó Pai da glória, para que a nossa vida encontre milagre e favor, ó, aleluia, em nome de Cristo, meu Deus, buscamos do Senhor as respostas, buscamos do Senhor o favor, buscamos do Senhor o cuidado, buscamos do Senhor a vida, buscamos do Senhor o amparo, buscamos do Senhor o poder, buscamos do Senhor a virtude, buscamos do Senhor, Pai, um tempo novo, maravilhas em nossa família, maravilhas em nossa casa, maravilhas em nosso lar, maravilhas no casamento, maravilhas, ó Pai, no trabalho, ó meu Deus maravilhoso, coloca a tua mão e repreende, Senhor, essa obra do mal, ó glória, meu Deus, nós não sabemos muitas vezes como orar, nós não sabemos muitas vezes como nos colocar diante de ti, oh, aleluia, nós não sabemos muitas vezes, Senhor, como nos posicionar, meu Deus, mas cremos que tu és bom, cremos que és maravilhoso, cremos que és glorioso, cremos, ó Pai, que és santo, justo e verdadeiro, e fazes maravilhas para a tua glória, então, Senhor, trabalha em nosso ser, livra-nos do mal agora, da opressão do inimigo, livra-nos, ó Pai, do bloqueio satânico, livra essa família, livra esta casa, livra este lar que anda enfermo, que anda doente e anda problemático, livra essa família que anda acorrentada com as obras do diabo, Senhor, famílias enfermas não encontram paz nem alegria, famílias enfermas que não encontram vida, famílias enfermas que não conseguem achar, Pai da Glória, o refrigério, casas doentes, casamentos enfermos, ah, meu Pai, o Senhor tem poder agora de livrar em nome de Cristo, eu sei que o Senhor tem poder para operar maravilhas e sinais, oh, meu Deus e meu Pai, não deixa das famílias sucumbirem à pressão do diabo, da força, da renovo, aumenta a fé, aumenta, Senhor, e traz comunhão em nome de Cristo. Oh, glória, meu Pai, dá a tua bênção e a tua resposta, oh, Senhor, meu Deus. Eu sei, Pai, que a tua operação divina, ela transforma o nosso ser, ela transforma a nossa casa, ela transforma a nossa família, ela transforma o nosso lar. Eu sei que a operação divina faz maravilhas e sinais, ó Pai da Glória. Não nos deixes, Senhor, sem a tua bênção. Não nos deixes, Pai, sem a tua vitória. Não nos deixes, Pai, sem o teu milagre. Não nos deixes, Pai, sem resposta. Socorre, aleluia. Socorre, meu Deus e meu Pai. Socorre, Espírito Santo. E vem operar segundo o teu grande amor. Aleluia. Eu creio que o Senhor é bom. Oh, meu Deus, eu creio que o Senhor é maravilhoso. Aleluia! Eu creio que o Senhor pode mudar o cenário destas vidas agora. Espírito Santo, ó Pai, é tempo de mudança, é tempo de transformação, é tempo de milagre. Resgata famílias a ponto de se quebrar, resgata lares a ponto de se quebrar, resgata casamentos a ponto de ruir, resgata, meu Pai, socorre, resgata, dá bênção, resgata e opera maravilhas, ó Deus. Ó Senhor, meu Pai, eu sei que o controle é Teu, eu sei que o comando é Teu, eu sei que o governo é Teu, eu sei que a operação divina vem do Senhor, eu sei que a operação divina vem das Tuas mãos, eu sei que a resposta vem das Tuas mãos, e nós viveremos milagre, nós viveremos graça e favor em nome de Cristo, nós viveremos, porque o Senhor é aquele que faz a obra poderosa. Ó, meu Pai, abençoa estas vidas, abençoa o ministério, abençoa, Senhor, o trabalho, abençoa, meu Pai, levanta, levanta o caído, levanta o oprimido, levanta o fraco, levanta o cansado, levanta o despreparado, levanta, meu Pai da Glória, ó, meu Deus maravilhoso, para que eles estejam em pé e preparados, e, Senhor, que glorifique o Teu nome, levanta, meu Deus, levanta, meu Pai, essa vida, ó, Senhor, que está, meu Pai, nas vielas da vida da angústia, nas vielas da vida, Pai, da incerteza, nas vielas da vida, Pai, da infrutificação, nas vielas da vida, Pai, da glória, do abandono, levanta essa vida, em nome de Cristo, meu Jesus, e opera maravilhas e sinais, ó, grandíssimo Deus, maravilhoso, eterno Pai, eu sei que Tu podes, Senhor, entrar com a Tua mão de vida agora. Tira, Senhor, das vielas da vida essa alma. Tira, meu Pai, esse coração. Tira, meu Senhor, e derrama a Tua bênção, e derrama a Tua vitória, dá uma nova oportunidade, dá, Pai, um tempo novo, dá, Pai da Glória, um favor agora, tira, Senhor, das ruas, Senhor, Pai, da destruição, das ruas do medo, das ruas da insegurança, tira, meu Pai, em nome de Cristo, meu Deus, eu sei que tens poder, e opera as maravilhas, ó Pai da Glória, visita, Senhor, a família dos meus irmãos agora, visita o lar dos meus irmãos agora, que tem vivido a base, Pai, de briga, de contenda, de dissensões, de afrontas, ó Pai, em nome de Cristo, meu Deus, famílias que têm vivido, Pai da Glória, problemas financeiros, problemas conjugais, em nome de Jesus Cristo, ó Deus, toma conta, meu Pai, não deixa, Senhor, o inimigo, ó Deus maravilhoso, se apossar desta família, se apossar desta casa, não deixa o inimigo se apossar deste lar, em nome de Jesus Cristo, ó Pai, Tu podes fazer, então faz, Senhor, porque nós confiamos em Ti. Tu podes fazer, então faz, porque nós depositamos tudo em Ti. Entregamos tudo ao Senhor, entregamos tudo a Jesus Cristo, entregamos tudo àquele que tem poder, entregamos tudo àquele que sabe fazer. Ó, Pai bendito, ó, Pai amado, eu sei, Senhor, que a Tua mão poderosa vai mudar nosso cenário e que a partir de hoje a nossa vida viverá para o Teu louvor, em nome de Jesus. Amém e graças a Deus. Que Deus abençoe a sua vida, querido irmão, querida irmã. Que Deus abençoe a sua casa, o seu lar. E eu tenho certeza que Deus mudará todo o cenário da sua vida. Mas eu quero fazer um convite especial a você que está comigo agora e quer tomar a decisão de entregar sua vida para Jesus ou voltar para Cristo. Você que está afastado, você que está no mundo perdido, ou até você que esfriou na fé, não sabe o que fazer e nem para onde ir. Está aí, desorientado. Está aí, desprovido da bênção do Senhor. Quero orar por ti, irmão. Quero orar por ti, irmã. Você vai mandar a sua mensagem agora. Pastor, eu quero voltar. Eu quero reconciliar com Jesus. Eu quero entregar a minha vida a Jesus. Eu quero viver para sempre com Ele. Eu quero ter a presença dEle na minha vida. Eu quero orar por ti agora. Tá bom? Eu vou orar por ti agora. Então, toma essa decisão. Entrega o teu caminho ao Senhor. Confia nele. Ele tudo fará, porque Ele é bom. Manda sua mensagem para cá. É o apelo que eu te faço. Eu quero que você compartilhe comigo. Pastor, esfriei na fé. Parei, entrei em desânimo, entrei em fraqueza, entrei em caminhos errados, mas eu quero voltar. Vou para a igreja, nunca aceitei Jesus, mas hoje eu quero tomar a decisão. Então vem para cá, junta-te a nós, porque vamos clamar a Deus, o nosso Pai, tá bom? Em nome de Cristo, não deixa para depois, não deixa para outra hora, porque o tempo é agora. Em nome do Senhor, nosso Deus e nosso Pai também. Eu tenho a certeza que Deus vai te ajudar. Deus vai te amparar. Deus vai te socorrer. Tá bom? Em nome de Cristo. Deus abençoe, irmã Maria. Toma decisão. Se em nome de Cristo esfriou na fé, mas quer voltar. Deus abençoe. Deus abençoe. Sim, irmão Adalberto. Obrigado por estar conosco. Um forte abraço. Deus vai te ajudar. Deus vai te ajudar. Quer voltar para Cristo? É hoje, agora. Repita comigo essas palavras. Senhor Jesus, eu volto para a tua presença. E para o teu caminho, perdoa o meu passado e o meu pecado. Lava minha alma, purifica-me. Senhor, eu quero aceitar o teu nome, quero viver para a eternidade. Lava minha alma e purifica o meu caminho. Que a partir de hoje eu viva na santa fé, em nome de Jesus Cristo, o nosso Salvador. Deixa eu orar pela sua vida. Pai amado, abençoa os irmãos que tomam a decisão de voltar e de te aceitar. Estende as tuas mãos agora e opera. Opera sinais e maravilhas. E fala-os, ó Pai da Glória, reconhecer a tua grandeza e viver nessa grandeza. Que o inimigo caia por terra, a obra das trevas caia por terra, a obra má caia por terra. E que o Senhor faça o grande mover acontecer. Pelo teu poder e pela tua graça, cremos em ti e sei que és bom. Sei que és maravilhoso e vais cuidar, meu Pai, dos teus filhos agora. Em nome de Jesus, a irmã Maria, o Adalberto e todos aqueles que tomam a decisão. Senhor, segure em suas mãos para a glória de Cristo. Amém e graças a Deus.
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6:45. 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

0: abençoe. Terminamos nossa oração. Obrigado por estar conosco. Deus guarde a sua vida. Terminou a oração. Inimigo furioso, mas já caiu por terra em nome de Jesus. E nós continuamos, não é? Com a bênção do Senhor, o milagre do Senhor. E você já sabe, quer tomar a decisão de entregar a sua vida para Jesus? Quer viver uma vida de fé e de comunhão? Decida-te hoje por Cristo, por viver essa nova fase, esse novo tempo. Deus tem um milagre para a sua vida. Amanhã começa um novo dia, livre de qualquer pressão do inimigo e cheio da bênção do Senhor. Combinado? 22 horas e 32 minutos, nós vamos ao jornal, informação, falamos sobre família. Não sai daí, até já.
1: Obrigada pela sua audiência. Eu sou a Cristine Luiz e vamos ao momento de informação aqui na Rádio Deus é Amor. Sinal de bullying. Mudanças de comportamento podem indicar problemas na escola. Olha, esse é um assunto que merece muito a atenção dos pais, porque o bullying é uma violência séria que deixa marcas profundas na vida de uma criança. Muitas vezes, a vítima sofre calada por medo ou até vergonha de contar em casa. Então, os pais precisam ficar atentos a sinais como a recusa da criança de ir para a escola, dores frequentes de cabeça, de barriga, antes da aula são alertas importantes. A queda no rendimento escolar e isolamento também são sintomas. Então, se a criança voltar com roupas rasgadas, materiais estragados, investigue. Mudanças bruscas de humor, como tristeza e até agressividade, exigem atenção. O diálogo ou a conversa é importante, porque acolhe a criança e é a única forma de descobrir o que de fato está acontecendo. E nunca minimize o sofrimento do seu filho dizendo que é brincadeira de criança. A escola deve ser acionada, comunicada imediatamente para intervir e resolver a situação. Ensinar o seu filho a se defender não significa ser agressivo, revidar ou bater de volta. Significa fortalecer a autoestima dele e buscar ajuda de pessoas responsáveis, profissionais responsáveis. A família é o refúgio onde a criança deve se sentir segura, amparada e amada. Acompanhar a vida escolar de perto previne que o problema cresça. Combater o bullying é proteger a saúde mental do seu filho e é um dever da escola também estar sempre atento. Esteja presente e atento aos sinais silenciosos diariamente. Brincar lá fora, o contato com a natureza é essencial para a saúde infantil. As crianças estão passando tempo demais em locais fechados e artificiais, com os olhos voltados para a tela do celular ou tablet. O transtorno do déficit de natureza é o que tem causado aí esse crescimento da ansiedade e do sedentarismo, tanto de crianças quanto de adolescentes. Brincar ao ar livre, na terra, na grama, é o que influencia a imunidade, é o que fortalece a imunidade. A luz do sol é muito importante para a produção da vitamina D, que é o que fortalece os ossos. Correr em espaços abertos desenvolve a coordenação motora e a visão. Então a natureza oferece estímulos sensoriais que nenhuma tela consegue dar. Subir em árvores, pular pedras, ensina a avaliar riscos e limites, sem contar que é uma forma gratuita e saudável de gastar a energia acumulada. Incentive passeios em parques, praças ou praias nos finais de semana. Deixe a criança se sujar, isso faz parte da exploração e do aprendizado. O contato com animais e plantas ensina respeito pela criação de Deus. Menos shopping e mais parque, essa é a receita para deixar a criançada mais feliz. Resgatar brincadeiras de rua, se houver segurança, também é positivo. A liberdade do ambiente externo estimula a criatividade e a autonomia. Desconecte para reconectar a sua família com o mundo natural. Ar puro e movimento são remédios para o corpo e para a mente.
2: Olá, que Deus abençoe você. Hoje eu vou compartilhar com os irmãos o fundamento. A Bíblia é a nossa única base de fé. Cremos que a Bíblia é a palavra de Deus e por isso a autoridade suprema, inspirada pelo Espírito Santo. E a verdade que ela comunica é imutável, inerrante, infalível e suficiente para transmitir a vontade de Deus à humanidade. Por ser a palavra de Deus, é completamente verdadeira e tem autoridade em si mesma, sendo a única regra de fé e prática para a igreja. A Bíblia é uma fonte de sabedoria que direciona a todos que acreditam nela. Ela é viva e eficaz e jamais voltará para si vazia. Nenhum outro documento ou normativa se iguala ou sobrepõe a autoridade da Bíblia. Continue nos acompanhando, pois iremos compartilhar com vocês todos os fundamentos de fé da nossa igreja. Que Deus te abençoe.

0: Muito bem, 22 horas e 37 minutos. Deus abençoe a sua vida, a sua casa, a sua família e o seu lar também. Falamos em família, você não vai perder a oportunidade de viver a resposta do Todo-Poderoso. Vamos fazer o seguinte, nós vamos para o projeto Eu e Mais Um. Com nossa irmã Débora Miranda, já sabe, é um projeto que todo dia traz palavra, alimento, graça e favor. Todo dia traz vida do Senhor Jesus Cristo para a nossa vida, tá bom? Não sai daí, voltamos na sequência. Até já.
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2: Mais uma vez, eu vos saúdo na paz do Senhor, sua irmã Cristo Débora Miranda. Estou aqui todos os dias e chega mais uma vez, mais uma audição do espaço Eu e Mais Um. Estamos aqui com o objetivo principal de orientar os novos convertidos e também seus discipuladores, porque tem muitos novos convertidos que têm este programa como o discipulador, né? Não tem uma pessoa ali para apoiar fisicamente todos os dias, mas está aqui acompanhando a nossa programação. O nosso objetivo é ajudar você que acabou de aceitar Jesus. Eu tenho uma pergunta aqui que chegou de Arujá, São Paulo, da irmã Alba Fonseca. Ela faz a seguinte pergunta: por que todos nós temos a responsabilidade de ganhar almas? Bem, a gente já começa então fazendo um novo estudo. A gente começa uma série hoje falando sobre o discípulo e a missão de discipular, que vai responder já a pergunta desta irmã. Eu leio com vocês em 1 João 1:3. O que vimos e ouvimos, isso vos anunciamos, para que também tenhais comunhão conosco. E a nossa comunhão é com o Pai e com seu Filho, Jesus Cristo. Eu sei que nós estamos aí nesse processo de multiplicação de discípulos, né? Ou seja, estamos partilhando todo o conhecimento que nós recebemos com os crentes recém-chegados à igreja. A princípio, uma criança, ela é alimentada pelos outros, não é? Fazemos ali a mamadeirinha, sozinha não pode se alimentar. Mais tarde, ela começa já a alimentar-se por conta própria e, finalmente, quando adulta, passa a alimentar os outros, entenderam? Vejam que um dos alvos do fazedor de discípulos é ensinar seu discípulo a alimentar-se de forma que ele possa, mais tarde, alimentar também outros. E antes de conhecer os métodos mais adequados, podemos dizer, a serem adotados no trabalho de discipulado, nós precisamos conhecer de antemão o que significa ser discípulo, né? É necessário que tenhamos certeza de que eles mesmos são discípulos, pois quem não é discípulo não pode discipular. Então, em síntese geral, toda pessoa nascida de novo é um milagre da graça de Deus. E somente podemos dizer aquela obra de transformação regeneradora através do Espírito Santo vai transformar um vil pecador em uma pessoa completamente apta para fazer o serviço do reino de Deus. Mas a gente não pode esquecer da necessidade que os novos convertidos, os novos discípulos, têm de cuidados especiais e imediatos. Eles precisam de ajuda no sentido de adaptarem-se à sua nova vida, àquela nova condição de vida. Os novos convertidos, eles carecem urgentemente de um meio ambiente propício ao desenvolvimento da vida cristã. E claro que não vão sobreviver sem o aconchego de um lar espiritual, de um discipulador. E o longo tempo que se deixa passar entre a pessoa ter aceitado Jesus e a integração dela, sem dúvida alguma, é fator negativo. Não pode ter esse tempo longo para você começar a cuidar de novo convertido. Ou seja, desde que ela aceitou Jesus, imediatamente você precisa dar já este apoio, né? Porque a decisão, eu digo que é 5%, né? O seguimento a essa decisão é 95%. Então, é importante você estar ao lado dela logo após que ela aceitou Jesus. Eu creio que no mesmo dia ou no dia seguinte já deve ter este contato, o início do discipulado. É claro que esse tema, ele é muito longo. Eu somente quis aqui relembrar a vocês o principal objetivo do discipulador. É claro que a gente vai continuar falando e vamos chegar a este ponto de responder à pergunta desta irmã, por que nós temos esta missão de evangelizar. Por hoje é só, nas próximas programações prosseguiremos com este mesmo título, o discípulo e a missão de discipular. Nosso WhatsApp para seu contato é 11 982 92 3392, e eu peço aos irmãos que aceitaram Jesus e que não tenham aí uma pessoa para apoiar-lhe no início da sua fé, para te ajudar no início desta caminhada com Cristo, mande-nos sua mensagem neste WhatsApp e estaremos enviando uma pessoa para lhe apoiar. Se despede Débora Miranda, na paz do Senhor, e até a próxima edição.
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0: você está conosco nessa noite para desfrutar da presença do nosso Deus e do nosso Pai. Eu tenho certeza que Jesus Cristo quer mudar a sua vida e vai mudar a sua vida. Esta noite é nossa, na presença do Todo-Poderoso. Eu quero fechar o Diego. Antes disso, só o convite do pastor Milton e depois do pastor Rivair também, por favor, para quarta-feira, 9 da manhã, amanhã já, e 15 horas, senão dois cultos maravilhosos na presença do nosso Deus e do nosso Pai também. E aí depois vamos aproveitar para viver o sobrenatural em Cristo. Vamos lá ao convite e até já.
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0: Muito bem, tá o convite então para esta quarta-feira, não se esqueçam. Vamos até fazer o seguinte, eu quero já me despedir e nós vamos fechar com convite para quinta-feira. Temos aí o Gustavo Ferreira, convite para quinta-feira, a irmã Antônia Bochado vai ministrar a palavra do Senhor. Vamos fazer o seguinte, ó, eu quero já me despedir porque o pastor Norival vem ministrar agora, daqui a pouquinho, então vem conosco, vem com fé e vem com alegria. Amanhã, quarta-feira, do grande mover de Deus e há muita coisa do Senhor sobre as nossas vidas. 9 horas, pastor Milton. 15 horas, presbítero Rivair Silva. Quinta-feira, de Fundação Reviver. Não sai daí. Fechamos com o Penhor da Salvação. A paz e da Jorge. Vem conosco, vem com fé. Vem com alegria. Até lá.
3: 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Você crê no retorno da alegria para a sua vida, ver as portas se abrindo novamente, é você ter em mãos tudo aquilo que o inimigo tentou tirar de você, você não pode ficar de fora. 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

Espírito Santo de Deus, Tu que habitas dentro do meu ser, consagra-me cada dia mais, pois para Ti somente eu quero viver. Ó Espírito Santo da verdade, Tu és a garantia, Tu és a confirmação de que fui por Deus selada.

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0: audiência. Eu sou a Cristine Luiz e vamos ao momento de informação aqui na Rádio Deus é Amor. Atendimento ágil. Canal Oficial ganha novo formato para facilitar a vida do cidadão. O principal canal de ouvidoria do governo federal passou a usar inteligência artificial para agilizar o atendimento ao cidadão. A nova versão automatiza etapas do registro e promete tornar o processo mais simples, rápido e acessível. A mudança foi pensada principalmente para quem tem mais dificuldade com serviços digitais ou acessa tudo pelo celular. Na prática, isso pode reduzir erros na hora de registrar reclamações, sugestões, pedidos de informação ou denúncias. Com menos barreiras no preenchimento, o cidadão ganha mais clareza para encaminhar a demanda ao órgão correto. Isso também ajuda a acelerar o caminho entre o problema relatado e a resposta esperada pelo usuário. Outro ponto importante aqui é que a plataforma deve continuar permitindo o acompanhamento da manifestação dentro dos prazos oficiais. Esse tipo de recurso fortalece o acesso da população aos serviços públicos e melhora a comunicação com o poder público. Quando o atendimento fica mais simples, mais pessoas conseguem exercer os seus direitos e sem depender de orientação extra. Portanto, a atualização do canal representa um avanço prático para quem precisa resolver questões com o governo. Em um país cada vez mais digital, facilitar o acesso à ouvidoria também significa ampliar a cidadania no dia a dia. Consumo em alta. Movimento nos mercados cresce e revela como o dinheiro circula nas famílias. O consumo em supermercados cresceu 1,92% no primeiro trimestre desse ano. Isso segundo o balanço divulgado. Somente em março, a alta foi de 6,21% em relação a fevereiro, mostrando aí uma retomada mais forte nas compras do mês. O resultado refletiu tanto a antecipação de compras sazonais quanto a entrada de recursos na economia. Na prática, esse avanço ajuda a mostrar como o comportamento das famílias responde rapidamente à renda disponível. Quando entra mais dinheiro em circulação, o consumo básico reage primeiro, principalmente na alimentação e nos itens do dia a dia. E isso permite enxergar com mais clareza o humor do orçamento doméstico e a capacidade de compra da população. Ao mesmo tempo, o levantamento mostrou aumento no valor médio da cesta de produtos de largo consumo. Esse dado reforça que mesmo com mais compras, o brasileiro continua sentindo o peso dos preços no caixa. E por isso, consumo em alta não significa folga total, mas sim uma reação parcial dentro de um cenário ainda apertado. Portanto, acompanhar esse movimento ajuda a entender melhor o que está acontecendo dentro dos lares brasileiros. O supermercado continua sendo um dos retratos mais diretos da economia real vivida pela população brasileira.
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1: Tiago capítulo 4, versículo 7. Deus abençoe vocês. Eu sei que Deus tem a recompensa que vocês terão e têm por estarem na presença dEle. E Deus não é mesquinho não, meus irmãos. Deus é Deus de abundância. Quando Deus dá, Deus dá. Quando Deus abençoa, Deus abençoa. Quando Deus faz, Deus faz. Louvado seja Deus. Já acharam, meus irmãos? Tiago capítulo 4, versículo 7.
2: James chapter 4, verse 7.
1: Vamos à palavra de Deus. Sujeitai-vos, pois, a Deus.
2: Submit yourselves then to God.
1: Resisti ao diabo.
2: Resist the devil.
1: E ele fugirá de vós.
2: And he will flee from you.
1: Chegai-vos a Deus.
2: Come near to God.
1: E ele se chegará a vós.
2: And he will come near to you.
1: Só até aqui tá bom, meus irmãos.
2: Only until here, dear.
1: Vamos falar com Deus um pouquinho. Grande Deus, maravilhoso Pai. Nós estamos na presença do Senhor mais uma vez. E nós queremos ser abençoados mais uma vez, mas agradecemos primeiramente pelo privilégio de aqui estarmos na sua presença, para falar do seu amor, para ouvir o Senhor falar, para sermos abençoados, para glorificar e exaltar o seu nome. Estamos aqui, ó Deus, para adorá-lo em espírito e em verdade. Senhor meu Deus, que é o meu Pai, olha o seu povo que está na sua casa. Esse povo está na presença do Senhor. Esse povo veio até aqui, ó Deus, para ouvir o Senhor falar, para receber do Senhor as bênçãos. Esse povo sabe que é o Senhor quem abençoa, que é o Senhor quem guarda, que é o Senhor que coloca por terra todas as obras más, malignas, satânicas, diabólicas, que é o Senhor quem faz tudo que nós precisamos para uma vida abundante, uma vida tremenda, uma vida boa. Senhor meu Deus, o seu povo está diante do Senhor, expondo também as suas dificuldades, cada pessoa sofrendo de um tipo de coisa, cada pessoa com um tipo de necessidade, cada pessoa com um tipo de sofrimento, mas também, ó Deus, todo esse povo com fé, porque, meu Deus, certamente foi a fé que trouxe essas pessoas até aqui. Nós convidamos, nós falamos do Senhor pelo rádio, mas se não houver um movimento de fé, as pessoas realmente não se movem para estar na sua presença. E se esses se moveram para estar aqui, é porque certamente essas pessoas demonstraram pelo menos uma partícula de fé. Pelo menos uma centelha de fé foi mostrada, Senhor meu Deus, e nós queremos a recompensa pela fé desse povo, pelo ânimo desse povo. Queremos que o Senhor venha com as suas mãos fortes, ó Pai, fazer coisas grandes, coisas tremendas em nosso meio nesse dia. Eu creio, ó Pai, eu creio que o Senhor é Deus para abençoar, o Senhor é Deus para abrir portas, o Senhor é Deus para prosperar vidas, o Senhor é Deus para arrumar coisas que estão desarrumadas. O Senhor é Deus para arrumar esse lar, essa casa, essa família, para trazer de volta, ó Deus, essa pessoa que tem se distanciado de amigos, família, da igreja. O Senhor é Deus vivo, o Senhor é Deus poderoso. Senhor, meu Deus, o Senhor tem os nossos corações para morar. O Senhor tem as nossas vidas para fazer nelas milagres e maravilhas. O Senhor tem um povo aqui hoje, meu Deus, aguardando o grande mover do Senhor. Senhor, meu Deus, Senhor, meu Pai, eu estou certo de que a resposta do Senhor, ela já está acontecendo na vida do seu povo, já está acontecendo na vida da sua igreja. Essas pessoas confiam no Senhor, meu Deus. Essas pessoas sabem que o Senhor tem resposta para as tribulações, para as lutas. Essas pessoas sabem que o Senhor tem a resposta para o sofrimento, para as amarguras. Senhor, meu Deus, estenda as tuas mãos em nome de Jesus Cristo. Estenda as tuas mãos em nome de Jesus Cristo. Nós cremos, Senhor, meu Deus, nós cremos no poder do Senhor. Nós cremos na misericórdia do Senhor. Nós cremos nas mãos do Senhor estendidas para com cada vida, para com cada pessoa. Senhor, meu Deus, em nome de Jesus, entra nesse coração e nessa vida agora. O Senhor é poderoso para fertilizar esse coração, para que a palavra do Senhor possa cair como uma semente pronta para brotar. Senhor, dirige as nossas palavras a esses corações. O Senhor sabe, ó Deus, o Senhor conhece as intenções de cada coração. E o Senhor sabe que o nosso objetivo aqui é tirar almas que estão caminhando na direção do abismo e trazê-las para que caminhem na direção da salvação. É tirar almas das mãos do inimigo e que essas almas venham ser conduzidas pelas tuas mãos santas. É tirar pessoas da perdição
3: e falar, ó Deus, e mostrar a elas o caminho da salvação. Senhor, usa as nossas palavras, usa a nossa boca. A voz é nossa, ó Deus, mas a palavra é do Senhor. Que o Senhor venha fazer prosperar essa palavra, que o Senhor venha fazer prosperar, ó Deus, na vida dessa pessoa que sabe que precisa de um ajuste. E esse ajuste é muito mais do que o financeiro, físico, social. Ele sabe, Senhor meu Deus, essa pessoa sabe que espiritualmente precisa ser socorrida, precisa ser abençoada. Eu quero, meu Deus, que a bênção do Senhor venha sobre as famílias, que haja prosperidade, que haja alegria, que haja força dos céus, que haja do seu poder sobre cada vida, sobre cada irmão, sobre cada irmã. Senhor meu Deus, Senhor meu Deus, Senhor meu Deus, em nome de Jesus Cristo, estenda as tuas mãos, Senhor meu Pai, para curar, para fazer maravilhas, para repreender o câncer, a tuberculose, para repreender, ó Deus, os males psicológicos, psíquicos, as questões psicossomáticas. Senhor, é Deus vivo, é Deus poderoso para fazer uma obra, ó Pai, tirando as pessoas dessa vida de ansiedade profunda, trazendo paz, sossego, esperança, alegria, e trazendo o sossego que essas pessoas têm buscado. Senhor meu Deus, vem fazer morada em cada vida, em cada coração, vem fazer morada em cada vida, em cada irmão, em cada irmã. Eu creio, nós cremos no poder do Senhor, nós cremos na misericórdia do Senhor para cada vida, em nome de Jesus Cristo. Abençoa-nos, ó Deus, desde os céus, em nome de Jesus Cristo. Abençoa esse povo, Senhor, em nome de Jesus Cristo. Amém, amém, Senhor, amém, Senhor Jesus, amém, amém.
2: Amém.
3: O versículo que nós lemos,
2: the verse that we read,
3: eu quero destacar aqui três verbos.
2: I would like to submit three verses.
3: É o sujeitai,
2: submit,
3: resistir,
2: resist,
3: e fugir,
2: and flee.
3: Três coisas.
2: These three things.
3: Vou dizer três palavras.
2: These three words, three verbs.
3: Sujeitar.
2: The word submit.
3: Resistir.
2: Resist.
3: E fugir.
2: And flee.
3: Quando nós estamos sujeitos, meus irmãos, a alguma coisa,
2: when we are submitted to something, dear brothers,
3: significa que nós estamos então debaixo das ordens do comando.
2: That means we are under the orders and the commands.
3: Daquilo que nós estamos sujeitos.
2: That which we are submitted to.
3: Se eu trabalho numa empresa, eu estou sujeito às normas da empresa.
2: If I work for a company, I am submitted to the order of that company.
3: Se eu estou coligado a um tipo de condomínio, eu estou sujeito às regras do condomínio.
2: If I live in a community, I am submitted to the rules of the community.
3: Isso significa estar então sujeito.
2: And this means to be submitted.
3: A aquele tipo de regra, norma.
2: To the types of rules and norms.
3: E no caso de Deus, essa sujeição é uma sujeição a autoridade de Deus.
2: And regarding to God, we are submitted to the authority of God.
3: Por isso que a Bíblia fala, sujeitai-vos, pois, a Deus.
2: This is why the Bible tells us to submit ourselves to God.
3: Então a parte de sujeitar, eu creio que os irmãos entenderam.
2: So I believe it is very easy to understand the word submit.
3: Se eu frequento a igreja batista,
2: if I go to a Baptist church,
3: eu estou sujeito às normas da igreja batista.
2: I submit myself to the norms of the church.
3: Se eu frequento a igreja Deus e Amor,
2: if I go to the church God is love,
3: eu estou sujeito às normas da igreja Deus e Amor.
2: I submit myself to the norms of the church God is love.
3: Se eu frequento a igreja Assembleia de Deus,
2: if I go to the church Assembly of God,
3: eu estou sujeito às normas da igreja Assembleia de Deus.
2: I am submitted to the norms of this church.
3: Eu estou falando normas.
2: And I speak of norms.
3: E acredito que além das normas,
2: and beyond the norms,
3: todos os que eu citei são de Deus.
2: All these that I cited are from God.
3: Então, e outros mais ainda, é claro.
2: And many others as well.
3: E todos estão sujeitos à autoridade de Deus.
2: And we are all submitted to the
3: então,
2: authority of God.
3: São normas, são estatutos.
2: So they are norms and statutes.
3: E a autoridade de Deus, que é a palavra de Deus.
2: The authority of God, which is the word of God.
3: E a partir do momento que nós nos sujeitamos à autoridade de Deus,
2: from the moment that we submit ourselves to the authority of God,
3: nós temos condições de tomar uma atitude contra o nosso pior inimigo.
2: We have ability to take a stand against our worst enemy.
3: Nós temos condições de resisti-lo.
2: We are able to resist him.
3: A partir do momento que nós desobedecemos e não estamos debaixo da autoridade de Deus,
2: from the moment that we disobey and are no longer under the authority of God,
3: nós não temos condições de resistir o inimigo.
2: We don't have the ability to resist our enemy.
3: Tem pessoas que pensam que o inimigo é fraco.
2: Many people think that our enemy is weak.
3: Tem pessoas que pensam que o inimigo é um qualquer.
2: Many people think that our enemy is anyone, anywhere.
3: Mas não é.
2: But he is not.
3: Não se vence o inimigo pensando que pode se trapacear contra ele.
2: We cannot defeat our enemy by cheating him.
3: Nós não podemos vencer o inimigo achando que vamos empurrá-lo com a barriga ou levá-lo na conversa.
2: We cannot defeat our enemy with our own strengths.
3: O nosso inimigo é poderoso.
2: Our enemy is very powerful.
3: O nosso inimigo é assassino.
2: Our enemy is a murderer.
3: O nosso inimigo é sangue sedento.
2: Our enemy is bloodthirsty.
3: O nosso inimigo conseguiu enganar um terço dos anjos.
2: Our enemy was able to deceive one third of the angels.
3: O nosso inimigo faz tremer reinos.
2: Our enemy makes shake complete ministries.
3: O nosso inimigo só tem medo de Deus e os seus associados.
2: Our enemy is only afraid of God and his associates.
3: Não existe outra maneira de vencer o inimigo.
2: There is no other way to defeat our enemy.
3: A não ser que você esteja debaixo da autoridade de Deus.
2: Unless you are under the authority of God.
3: Deus conhece você.
2: And God knows you.
3: Deus sabe quem é você.
2: God knows who you are.
3: Deus conhece você por dentro e por fora.
2: God knows you inside and out.
3: Você ainda era uma criatura informe no ventre da sua mãe?
2: You're still a creature being formed in the womb of your mother.
3: E Deus já conhecia você.
2: And God already knew you.
3: Deus conhece o seu assentar e o seu levantar.
2: God knows when you go to sleep and when you awake.
3: Deus conhece você muito mais do que nós com um simples olhar.
2: God knows you much more than we do by simply looking.
3: Deus conhece o seu coração.
2: God knows your heart.
3: Mas eu quero dizer a você que o inimigo também te conhece.
2: But I'd like to tell you that your enemy also knows you.
3: Às vezes nós estamos andando pela cidade e encontramos pessoas famosas.
2: Sometimes we are walking through the city when we see famous people.
3: São pessoas famosas, é interessante.
2: And famous people are interesting.
3: Às vezes queremos impressionar outras pessoas, falamos: "Ah, eu sou conhecido do fulano", e se temos uma pessoa famosa.
2: Sometimes we want to impress other people by citing famous people who we know.
3: Conhece aquela questão famoso, você sabe quem eu sou?
2: That famous saying that says, "Do you know who I am?"
3: É, dizem que um soldado, o chefe geral do exército ligou para um soldado.
2: There's a story where the chief of a whole army called a soldier.
3: Aí o soldado tratou mal o chefão geral.
2: And the soldier mistreated the boss.
3: Aí quando o chefão, vou dizer que era o general, falou: "Aqui é o general."
2: And when the general showed himself.
3: Aí o soldado raso falou: "E você sabe quem está falando aqui do outro lado?"
2: And then the soldier asked him, "Do you know who's speaking to you?"
3: A general falou: "Não, não sei não." Ele falou: "Ainda bem, bateu o telefone."
2: And the general said he did.
3: Esse não queria ser conhecido.
2: So this soldier didn't want to be known.
3: Deus conhece você e o diabo também conhece você.
2: God knows you, but also the devil knows who you are.
3: A partir do momento que você pisa o pé na casa de Deus, ou a partir do momento que o seu coração pelo menos pense em comprometer-se com Deus,
2: from the moment that you start to make a decision towards God,
3: desse momento para frente o inimigo passa a dar uma atenção maior a você.
2: From this moment on, the enemy pays more attention to you.
3: Quando você não ofende o inimigo, quando você está fazendo a vontade dele, ele nem liga para você.
2: When you don't resist the devil, he doesn't even care for you.
3: Mas qualquer atitude que você toma para fazer a vontade de Deus e manter-se debaixo da autoridade de Deus,
2: any decision that you make to be under the authority of God,
3: faz com que o inimigo ligue a antena dele a seu respeito.
2: Makes the enemy pay attention towards you.
3: Quando Jesus começou, meus irmãos, o seu ministério logo no início.
2: When Jesus started his ministry right at the beginning.
3: A Bíblia Sagrada fala que Jesus, me parece que foi depois que curou a sogra de Pedro, o pôr do sol.
2: The Bible tells us that after Jesus cured the mother-in-law of Peter.
3: E Jesus curava todas as pessoas ali no pôr do sol que eram trazidas a ele.
2: And Jesus would cure everyone who was brought to him.
3: E a Bíblia diz que um demônio se manifestou gritando.
2: And the Bible tells us that a demon manifested
3: dizendo,
2: himself.
3: Dizendo: "Eu sei quem és tu, tu és o Cristo de Deus."
2: Yelling, "I know who you are the Christ of God."
3: O diabo sabia quem era Jesus.
2: The devil knew who Jesus was.
3: E o diabo sabe também quem são os servos de Jesus Cristo.
2: The devil also knows who, those who are servants of Jesus Christ.
3: Se você é servo de Jesus Cristo, pode ter certeza.
2: If you are a servant of Jesus Christ, you may be sure.
3: Se você vive debaixo da autoridade, ou seja, sujeito a Deus,
2: if you are submitted to the authority of God,
3: você tem autoridade sobre o inimigo.
2: You have authority over your enemy.
3: Não por causa de você mesmo, mas por causa do Deus que habita na sua vida.
2: Not because of you, but because of God.
3: Satanás sabe quando você é servo de Deus.
2: Satan knows when you are servant of God.
3: Os demônios não só conheciam Jesus Cristo,
2: the demons did not only know Jesus Christ,
3: mas conheciam também o seu poder e conheciam também o seu destino.
2: They also knew his power and his destiny.
3: Os demônios não são oniscientes, meus irmãos.
2: Demons are not omniscient,
3: mas eles sabem muita coisa.
2: But they know a lot.
3: A Bíblia fala que os demônios chegaram até Jesus e falaram: que temos nós contigo?
2: The Bible tells us that demons came to Jesus and asked what they
3: had. Destruir antes do tempo?
2: Have you come to destroy us before the time has
3: come? Então, os demônios sabiam que Jesus era o Cristo de Deus.
2: So the demons knew that Jesus was the Christ of God.
3: Os demônios sabiam que Jesus haveria de destroçá-los.
2: They knew that Jesus would destroy them.
3: E os demônios sabiam e sabem que existe um tempo determinado por Deus para que eles sejam lançados no lago de fogo para sempre.
2: And the demons know that there is a time determined by God for them to be cast.
3: Então, os demônios sabem que eles já estão condenados.
2: So the demons know they are already casted.
3: Mas querem levar muitas pessoas com eles.
2: But they want to take many people condemned with
3: eles
2: them.
3: Têm um tempo para continuar a sua obra de destruição e de morte.
2: They have a time determined to continue their work of destruction and death.
3: A Bíblia Sagrada fala.
2: The Bible tells us as well.
3: Que Satanás, o enganador.
2: That Satan, the deceiver.
3: Que começou como enganador lá em Gênesis.
2: Started as a deceiver in Genesis.
3: E termina como enganador lá em Apocalipse.
2: Finishes as a deceiver.
3: Será lançado no lago de fogo para sempre.
2: He will be cast into the lake of fire.
3: Mas nesse meio tempo,
2: during this time in between,
3: ele continua fazendo a sua obra de morte.
2: He continues to work his work of death.
3: Ele continua destruindo lares.
2: He continues to destroy homes.
3: Ele continua incitando a violência.
2: He continues to incite violence.
3: Ele continua incitando aos vícios.
2: He continues to incite addictions.
3: A prostituição.
2: Prostitution.
3: Adultério.
2: Adultery.
3: A mentira.
2: Lies.
3: Ao ódio.
2: To hatred.
3: A todo tipo de coisa, a inveja,
2: envy itself,
3: as calúnias,
2: family,
3: todo tipo de crime violento.
2: All types of violent crimes.
3: Os demônios sempre estão por trás.
2: The demons are always behind it all.
3: Das coisas que são ruins.
2: Those things that are horrible.
3: É claro que o homem dá a sua contribuição.
2: Of course, man contributes to this.
3: Porque afinal de contas a decisão pertence ao homem.
2: After all, the final decision belongs
3: Mas
2: to
3: que
2: man.
3: O diabo incita.
2: But the devil does incite
3: que
2: all
3: o diabo
2: things.
3: engana.
2: And he deceives many people.
3: E o diabo conhece a Deus e conhece você.
2: And God know, and the devil knows God and he knows you
3: e
2: as well.
3: Você precisa conhecer o diabo também.
2: And you need to know the devil as well.
3: Não se assuste com isso.
2: But do not be afraid of this.
3: O diabo é um ser, como a gente fala na língua portuguesa, mais liso do que o quiabo, né?
2: The devil is someone who is very slick.
3: O que é enganar?
2: And what is to deceive?
3: O maior atributo de Satanás é o engano.
2: The greatest attribution to the devil is deceit.
3: Uma pessoa está enganada.
2: When a person is deceived.
3: Quando ela pensa estar fazendo certo.
2: When she thinks that she is doing well.
3: E está fazendo errado.
2: But she is actually doing wrong.
3: Quando a pessoa sabe que está fazendo errado.
2: When a person knows that she is doing something wrong.
3: Essa pessoa está errando voluntariamente. Isso não é engano.
2: This person is not deceived. She knows she is in a mistake.
3: A pessoa que está enganada por um caminho.
2: The person that is deceived by a way.
3: Ela vai ter a oportunidade, quem sabe, de descobrir.
2: Perhaps you have the opportunity to find out that's the wrong way.
3: Eu estou no caminho errado.
2: Perhaps I am the wrong way.
3: Eu me enganei a rua.
2: I'm in the wrong path.
3: Eu me enganei a cidade.
2: I'm in the wrong city.
3: Normalmente as pessoas que descobrem que estão enganadas.
2: Normally those who find out that they are wrong.
3: Essas pessoas procuram voltar para o caminho certo.
2: These people seek to go back to the right path.
3: Diferente das pessoas que estão errando voluntariamente.
2: Differently from those who are making mistakes voluntarily.
3: Diferente das pessoas que estão premeditando seus erros.
2: Those who are premeditating their mistakes.
3: Pense a respeito disso.
2: And think about this.
3: Porque se você tem sido enganado ou enganada pelo adversário.
2: Because if you have been deceived by your adversary.
3: Com a luz de Deus e com a ajuda do nosso Senhor Jesus Cristo.
2: With the help and light of Jesus Christ.
3: Você vai sair do engano e você vai voltar e vai começar a andar pelo caminho certo.
2: You will leave the wrong path and go to the right path.
3: Que é o caminho que conduz à vida eterna.
2: Which is the path that leads to eternity.
3: Que é o caminho da vitória. Que é o caminho das operações de Deus.
2: The path to the work of God.
3: O diabo é astuto, meus irmãos.
2: But the devil is astute, dear brothers.
3: Ele não é só enganador, ele é astuto.
2: He is astute. He's not only a deceiver.
3: Em Atos 16, a Bíblia Sagrada fala que Paulo.
2: In Acts 16, the Bible tells us about Paul.
3: Ele estava pregando o evangelho.
2: When he was preaching the gospel.
3: E havia ali um espírito de adivinhação.
2: And there was a spirit of finding things in the future.
3: Havia ali uma mocinha que estava sendo oprimida por um espírito de adivinhação.
2: This woman who was being oppressed by the spirit of divination.
3: E a Bíblia Sagrada fala que esse espírito imundo,
2: and this immune spirit,
3: ele ficava meio assim que tentando agradar.
2: the Spirit would try to please.
3: E dizia a respeito de Paulo e os seus companheiros.
2: He would talk about Paul and his
3: companions. Esses homens são servos do Deus vivo.
2: And he would say these men are servants
3: of God. E anunciam a salvação.
2: And they announce salvation.
3: Vejam vocês a astúcia de Satanás.
2: Look how the devil is astute.
3: Enganador, astuto.
2: A deceiver.
3: Muitas pessoas buscam elogios assim.
2: Many people seek these types of compliments.
3: Quantas pessoas gostam de ouvir, tipo, você é uma bênção.
2: How many people like to hear you are a great blessing.
3: Oh, Deus está usando você.
2: God is using you.
3: Ah, você é servo do Deus Altíssimo.
2: You are a servant of the living God.
3: Ah, como Deus te usa, melhor do que você, mas nem Moisés.
2: God uses you even more than Moses.
3: E as pessoas gostam.
2: And many people are pleased.
3: Quem é que não gosta de bajulação?
2: Who doesn't like to be complimented?
3: Mas cuidado que o diabo pode ser bajulador.
2: Be careful because the devil may be the one
3: doing it. Só que a Bíblia Sagrada nos fala que os servos de Deus conhecem Satanás também.
2: The Bible tells us that the servants of God also know Satan.
3: Satanás estava certo. Paulo era um grande homem de Deus.
2: Satan was right. Paul was a great servant of God.
3: Só que o que Satanás não contava é que Paulo era um homem de Deus mesmo.
2: But Paul was truly a servant of God.
3: E que Paulo conhecia também os ardis de Satanás. A Bíblia fala que nós não ignoramos os ardis do inferno, do diabo.
2: And Paul knew the ways of the devil.
3: Paulo se sentindo perturbado com aquela quase profecia que muita gente estava acreditando.
2: Paul started to feel discomfort with the prophecy that many were believing.
3: A Bíblia fala que Paulo repreendeu aquele espírito maligno.
2: And Paul rebuked that immune spirit.
3: E o diabo saiu do corpo daquela moça e ela parou com aquela adivinhação e parou com aquela bajulação.
2: And the devil fled from that woman and she stopped
3: complaining. Houve confusão, é claro.
2: Of course, there was a great confusion.
3: Porque aquela moça trazia lucro para os seus senhores.
2: Because that woman would bring profit to their lords.
3: Você precisa conhecer o adversário.
2: But you need to know your enemy.
3: Você precisa conhecer os ardis de Satanás.
2: You need to know the way Satan works.
3: E você precisa se encher de Deus.
2: You need to be filled with God.
3: Não tem jeito de lutar contra o diabo a não ser com a ajuda de Deus.
2: There is no way to fight the devil unless with the help
3: of
2: God.
3: Não se vence Satanás na lábia.
2: You cannot defeat Satan by speaking.
3: Não se vence Satanás no grito.
2: You cannot defeat Satan by
3: não se vence Satanás a golpes de judô ou karatê.
2: You can't defeat Satan by physical violence.
3: Tem um movimento aí.
2: There's a movement.
3: Que eles agora estão fazendo na hora do culto. Luta.
2: That during their service they are showing fighting.
3: E não é que eu estou criticando. Cada um faz o que acha que tem que fazer.
2: I'm not criticizing, I'm just saying.
3: Talvez tenham boas intenções, mas
2: maybe they have good intentions,
3: deixa Deus julgar.
2: Let God be the judge.
3: Mas que o diabo não sai com judô e karatê, não sai.
2: But let me tell you that the devil will not leave.
3: Chegar
2: pro
3: diabo, vai levar um tabefe de Satanás, vai cair longe.
2: You will be rebuked by Satan himself.
3: Não adianta falar que sabe jogar capoeira, que sabe jogar MMA, que é do jiu-jitsu.
2: There's no mixed martial arts or jiu-jitsu that can defeat the devil.
3: Basta um soprão de Satanás e acabou a valentia do homem.
2: Satan only needs to blow and men will
3: be destroyed. Não se vence Satanás na força.
2: You cannot defeat Satan by strength.
3: Se vence Satanás com a presença de Deus. Satanás conhece você, conheça Satanás também e conheça o poder de Deus para lutar contra ele.
2: The way to defeat Satan is by the presence of God, so you need to know the devil and defeat him with God.
3: Em Atos 19, a Bíblia Sagrada fala.
2: In Acts 19, the Bible tells us.
3: Que algumas pessoas viram.
2: That so many people saw.
3: Como os servos de Deus trabalhavam expulsando demônios.
2: How the servants of God were there rebuking demons.
3: E eram sete filhos de um senhor chamado Seba.
2: And this man had seven sons.
3: E eles acharam bonitinho.
2: And they thought it was nice.
3: Quer saber de uma coisa? Nós vamos expulsar demônio a partir de hoje também.
2: They also wanted to start to rebuke demons.
3: Só que eles não conheciam os demônios.
2: But they did not know the demons.
3: Mas os demônios os conheciam.
2: But the demons knew him.
3: E a Bíblia Sagrada fala que eles tentaram expulsar os demônios.
2: The Bible tells us that they tried to rebuke demons off people.
3: Mas não teve jeito não.
2: But there was no use.
3: Aqueles demônios começaram a humilhar aqueles homens.
2: The demons started to humiliate those men.
3: Nós conhecemos Jesus, diziam os demônios.
2: The demons would say, we know Jesus.
3: Nós conhecemos Paulo, diziam os demônios.
2: We also know Paul, the demons said.
3: Mas vocês, quem são vocês?
2: But you, who are you?
3: Não é que o diabo estava dizendo, não conheço vocês.
2: It's not the devil was saying that he didn't know them.
3: O que o diabo estava dizendo é.
2: The devil was saying.
3: Que Paulo, Jesus, sim, são poderosos, Deus está com eles, mas vocês são uns bananas.
2: God is with Jesus and with Paul, but you don't have God.
3: Vocês não têm poder sobre nós, não.
2: You don't have power over us.
3: Quem são vocês para nos expulsar?
2: Who are you to try to rebuke us?
3: Quer saber de uma coisa?
2: You know what?
3: Vamos dar uma surra em vocês.
2: We're going to beat you up.
3: Quer saber de uma coisa?
2: You know what?
3: Nós vamos arrancar as roupas de vocês.
2: We're going to strip you naked.
3: Quer saber de uma coisa?
2: You know something
3: Nós
2: else?
3: Vamos colocar vocês nus, peladões, para correr aqui agora.
2: Gonna,
3: e assim fizeram os demônios.
2: We're going to leave you naked and make you run, and this is what the demons did.
3: Se você não conhece a Deus,
2: if you don't

0: because they will not leave.
1: Aí você vai passar vergonha.
0: And you will be ashamed.
1: Você vai ser motivo de piada.
0: You will be a reason to be mocked.
1: Esses sete filhos de Seba,
0: these seven sons of Seba,
1: não é que foram motivo de chacota aquele tempo.
0: They were only reason to be mocked at those times.
1: Eles são motivo de chacota até os dias de hoje.
0: They are still reason to be mocked until today.
1: Cada vez que eu leio, meus irmãos, Atos 19,
0: every time I read Acts 19,
1: eu rio mesmo porque é engraçado.
0: I start to laugh because it is actually funny.
1: Eu fico imaginando sete homens adultos correndo nus.
0: I imagine seven grown men running naked.
1: E Satanás atrás pega a escola.
0: And Satan chasing them before them.
1: Porque foram se meter com Satanás sem viver debaixo da autoridade de Deus.
0: So they tried to defeat Satan without the authority of God.
1: Por isso que o versículo que nós falamos é pequenininho, mas tem um poder danado.
0: This is why the small verse that we read has a great power.
1: Sujeitai-vos, pois, a Deus.
0: Submit yourselves then to God.
1: Aí vocês poderão resistir ao diabo.
0: And then you will be able to resist the devil.
1: E quem vai fugir nu e pelado, ou seja, correndo, vai ser você não, vai ser o diabo e ele fugirá de vós, é o que diz a Bíblia.
0: And the devil will flee from you is what the Bible tells.
1: O nome do Senhor louvado é exaltado.
0: And the name of the Lord is glorified.
1: Esses demônios que fizeram os homens correrem,
0: these demons that made these men flee,
1: eles se sentiram ultrajados.
0: They felt outraged.
1: Você sabe quando uma pessoa que não tem autoridade sobre a outra quer mandar?
0: You know when someone doesn't have authority over the other one tries to give them an order?
1: Imagina você, alguém querer mandar na autoridade máxima do país não sendo nada.
0: Imagine someone trying to.
1: Isso causa ultraje.
0: This causes outrage.
1: Quando pessoas que não têm autoridade sobre você querem dar, manter autoridade sobre você, não é chato isso?
0: When people don't have authority over you trying to order you around.
1: Demônios não toleram isso.
0: And demons do not tolerate.
1: Quando você tem Deus, quando você está debaixo da autoridade de Deus.
0: When you are under the authority of God.
1: Você pode repreender os demônios que eles vão sair.
0: You may rebuke the demons because they will leave.
1: Mas quando você não está debaixo da autoridade de Deus,
0: you are not under the authority of God,
1: não tente lutar contra os demônios porque você vai sofrer.
0: Don't try to fight the demons because you will suffer.
1: Você vai sofrer cada vez mais, você vai ser derrotado cada dia mais.
0: You will suffer and you will also be defeated.
1: Quando você não está submisso a Deus,
0: you are not submitted to the authority
1: você não
0: of God.
1: Representa nenhum tipo de ameaça contra Satanás.
0: You don't represent any type of threat against
1: mas
0: Satan.
1: Quando você está debaixo da autoridade de Deus,
0: when you are under the authority of God,
1: os demônios sabem que você tem poder de Deus porque Deus está em você para repreendê-lo. É tempo de despertar essa igreja.
0: Time to wake up your church.
1: Você não precisa ser motivo de chacota.
0: You don't need to be a reason for mockery.
1: Contam a história de um pastor que não estava lá muito debaixo da autoridade de Deus.
0: There's a story of a pastor who wasn't that much under
1: foi
0: the authority.
1: Foi repreender um demônio, sai Satanás, eu te mando.
0: And when he tried to rebuke the demons,
1: Satanás falou, eu não conheço seu pecado, não, pastor. Eu vou sair dele e vou entrar em você.
0: Satan said, I know your sins, I will leave him and go into you.
1: Diz que o pastor falou, então fica aí mesmo.
0: And they say that this pastor would say, so you can remain.
1: Você não quer que aconteça isso contigo, quer?
0: And of course you don't want this to happen to you.
1: Então submita a sua vida ao Senhor.
0: Then submit your life to God.
1: Ou seja, submeta a sua vida ao Senhor.
0: Submit your life to God.
1: Permita a autoridade de Deus estar sobre você.
0: Allow the authority of God to be
1: over you. Sujeite-se a Deus.
0: Submit yourself to God.
1: E receba poder para resistir ao demônio, ao diabo e ao inferno.
0: And receive the power to resist the demons and
1: hell. E ver o diabo fugir apavorado.
0: And see the devil fleeing from you.
1: É preciso
0: you need to return to your submission.
1: A submissão vai levar você ao conflito.
0: Submission will take you to this conflict.
1: Você vai seguir na resistência.
0: And you will continue to resist.
1: Até ver o diabo fugir apavorado. Fugir não é, meus irmãos, sair de fininho. Fugir é sair estabanadamente dizendo, eu não aguento mais, eu tenho que sair daqui. Isso é que é fugir.
0: Until you see the devil fleeing from you all over.
1: Jó só entendeu a guerra quando ele entrou no conflito.
0: Job only understood the war when he
1: Deus permitiu o conflito.
0: And God allowed conflict into Job's life.
1: E o conflito de Jó foi terrível.
0: And Job's conflict was horrible.
1: Sem conflito, sem luta, não há vitória, igreja.
0: Without conflict, without struggle, there is
1: mas
0: no
1: Jó
0: victory.
1: Termina o seu conflito dizendo, antes eu conhecia o Senhor só de ouvir falar.
0: But Job ended his conflict
1: saying, mas agora os meus olhos te veem.
0: I once knew the Lord, but now my eyes
1: é tempo de submeter a sua vida ao Senhor. Se você quer ser um grande vencedor, coloque a sua vida debaixo da autoridade de Deus.
0: Coloque
1: a sua vida debaixo da autoridade da Bíblia Sagrada.

0: of the Holy Bible.
1: Coloca sua vida debaixo da ordenança de Deus, entra no caminho do Senhor.
0: Enter the path of the Lord.
1: E você vai conhecer a Deus profundamente.
0: You will know God.
1: Você vai conhecer os ardis de Satanás.
0: You will know the ways of Satan.
1: Mas Satanás vai saber com quem está falando.
0: But Satan will know who he is.
1: Quando você orar,
0: when you pray,
1: e você vê que Satanás, mas quem é você?
0: When Satan questions,
1: você vai poder dizer, eu sou um filho do Deus Altíssimo.
0: You'll be able to say, I'm the son of the living God. Or before he asks,
1: ele vai dizer, eu sei quem é Jesus.
0: He will say, I know who Jesus
1: is. Eu sei quem é Paulo.
0: I know who Paul is.
1: Eu sei quem é Elias.
0: I know who Elijah is.
1: Ele vai citar o seu nome também. Eu sei quem é você, Joaquim.
0: And you also say your
1: name. Eu sei quem é você, Francisco.
0: I know who you are.
1: Eu sei que eu estou derrotado.
0: And I know that I am defeated.
1: Porque Deus está com vocês.
0: God is with
1: isso
0: you.
1: É maravilhoso demais.
0: And this is wonderful.
1: Mas quando Satanás pergunta, quem é você? Aí, olha, é melhor você falar, meu Deus, tenha misericórdia de mim. Senão Satanás coloca você para correr. Aí não dá.
0: And this is no use.
1: Sujeitai-vos, pois, a Deus.
0: Submit yourselves then to God.
1: Vocês que estão com a vida espiritual fracassada.
0: Those who have your spiritual lives destroyed.
1: Vocês que criaram a própria maneira de servir a Deus.
0: Those who created your own way to serve God.
1: Na moda, meus irmãos, as pessoas criam as suas próprias formas de servir a Deus.
0: Many people today serve God the way they want.
1: Você que já não quer mais estar submisso às ordenanças da palavra de Deus. Ou você que por alguma razão tem buscado aquilo que possa agradar você.
0: For some reason you have sought that which pleases you.
1: No sentido de buscar a Deus ou servir a Deus.
0: In the way that you serve God.
1: Sujeita-te a Deus hoje.
0: Submit yourself to God today.
1: E você vai poder resistir o diabo hoje.
0: And you will be able to resist the devil.
1: E você vai ver o diabo fugir da sua vida, da sua casa, da sua família hoje.
0: And you will see the devil flee from your
1: Deus
0: life today.
1: Dá a você essa autoridade.
0: God gives you this authority.
1: O diabo vai olhar para você e vai estremecer.
0: The devil will look at you,
1: porque ele,
0: you and tremble.
1: Porque ele vai ver que você está com Deus e Deus está contigo.
0: Because he will see you are with God and God
1: e ele
0: with
1: sabe
0: you.
1: Que não poderá vencer você porque ele não pode vencer o Deus que está vencendo. Deus abençoe você.
0: May God bless you all.
1: Quer fazer parte da resistência?
0: Want to be part of the resistance.
1: Submeta a sua vida a Deus. Submeta a sua vida a Deus.
0: Submit yourself to God.
1: E seja um vencedor.
0: And be a great winner.
1: Deus conhece você.
0: God knows you.
1: O inimigo também conhece você.
0: Your enemy also knows you.
1: Que o inimigo conhecendo você,
0: and may the devil know that you.
1: Que ele saiba.
0: And he may know.
1: Com esse não tem jeito.
0: That he can't do anything.
1: Posso
0: with
1: até
0: you.
1: Lutar com ele.
0: He may even fight against.
1: Posso
0: him.
1: Até entrar em conflito com ele.
0: He may even get into a conflict
1: mas
0: with you.
1: Esse está debaixo da autoridade de Deus.
0: Being under the
1: e não poderei vencê-lo de jeito nenhum.
0: The devil will not be able to.
1: Deus abençoe vocês, meus irmãos.
0: May God bless you all, dear.
1: O Espírito de Deus siga falando firme e forte aos vossos corações.
0: May the Spirit of God continue to speak into your hearts.
1: A nossa vida está escondida em Deus, o diabo não a pode tocar. Para vencer o inimigo, tem que estar com a sua vida submissa a Deus.
0: To defeat the enemy, your life must be submitted to God.
1: E para a sua vida passar a estar submissa a Deus, você tem que aceitar Jesus como seu Salvador, batizar-se e ficar firme.
0: And when you need to submit yourself to God, you need to accept Jesus and be baptized.
1: Você que está desviado tem que reconciliar-se com Deus.
0: Those who have gone astray, you must reconcile with God.
1: O diabo não tem medo de crente desviado.
0: The devil is not afraid of Christians who went astray.
1: Você que está aqui é crente.
0: Those who are here and are believers.
1: Mas está viciado na pornografia.
0: But you are addicted to pornography.
1: O diabo não tem medo de crente que vê pornografia.
0: The devil is not afraid of believers who watch pornography.
1: Você que está aqui está em adultério, prostituição.
0: Those who are here who are in adultery and prostitution.
1: Você jamais vai poder expulsar o diabo.
0: You will never be able to rebuke the devil.
1: Você não tem essa autoridade.
0: You don't have this authority.
1: E ainda pode passar vergonha.
0: And you can still be ashamed.
1: Mas isso pode mudar se você reconciliar-se com Deus.
0: This can change if you reconcile with God.
1: Isso pode mudar se você aceitar Jesus como seu Salvador.
0: This can change if you accept Jesus as your Savior.
1: Só falar Deus me livre não adianta.
0: You don't only say God me forgive me.
1: Tem crente que acha que falando o sangue de Jesus tem poder, está tudo resolvido.
0: Many people think that claiming on the blood of Jesus is solved.
1: Não, não. Não é passe de mágica.
0: It's not a pass of magic.
1: Você precisa ter Deus no seu coração.
0: You need to have God inside of your
1: Você
0: heart.
1: Precisa viver debaixo da autoridade do Todo-Poderoso.
0: You need to live under the authority of the Almighty.
1: Com a sua vida submissa ao Senhor.
0: With your life that is submitted
1: Você
0: to
1: vai
0: God.
1: Poder resistir o diabo e o diabo vai ter que fugir.
0: You'll be able to resist the devil and he will flee from
1: Mas você precisa fazer um concerto com Deus.
0: But you need to get your life straight with God.
1: Você precisa aceitar Jesus como seu Salvador.
0: You need to accept Jesus as your Savior.
1: Você precisa
0: reconciliar-se.
1: Venha aqui à frente, venha fazer esse concerto com Deus. Venha aqui à frente aceitar Jesus como seu Salvador. Venha aqui à frente se encher de Deus. Viver debaixo da autoridade de Deus. Para que você possa vencer esses demônios que estão vencendo você. Esses demônios que estão acabando com a sua alegria de viver. O ladrão.
0: The thief.
1: A Bíblia fala em João 10:10.
0: The Bible tells us in John 10:10.
1: E aí é o diabo, sim, o ladrão é Satanás.
0: The thief who is Satan.
1: Ele não vem senão roubar, matar e destruir.
0: He comes only to kill, steal and destroy.
1: Esse é o papel dele.
0: This is Aleluia. His task.
1: Mas quem tem Jesus?
0: But those who have Jesus.
1: É Colossenses 3:3.
0: Colossians 3:3.
1: Sua vida está escondida em Deus como o hino que eu fiz, esse hino que eu acabei de cantar.
0: Your life is hidden within God.
1: Vem aqui à frente aceitar Jesus, vem.
0: Come forward, accept Jesus.
1: Vem esconder sua vida em Deus, vem.
0: Come to hide in your life in God.
1: Aquele que tem Deus é como diz o Salmo 91.
0: Those who have God, it is as Psalm 91.
1: Quem tem Deus habita no esconderijo do Altíssimo e descansa na sombra do Onipotente.
0: Those who have God are hiding in him.
1: Quem não tem Deus não encontra descanso para sua alma, para sua vida, para nada.
0: Those who don't have God don't find rest for anything.
1: Vem aqui à frente aceitar Jesus, é hoje o dia da sua salvação.
0: Today is the day of your salvation, accept Jesus.
1: É hoje o dia do perdão dos seus pecados.
0: Today is the day of the forgiveness of your sins.
1: É hoje o dia do final do seu sofrimento, se você tomar a decisão certa.
0: It's the day to end all suffering if you make the right decision.
1: Tudo que você está ouvindo aqui é verdade.
0: Everything that you have heard is true.
1: Aqui não tem nada de camuflagem, não estamos aqui para bajular ninguém.
0: There's nothing that we're here saying to please.
1: Nós estamos aqui para dizer que Jesus ama vocês e tem um projeto de vida e de salvação para vocês.
0: We're here to tell you that Jesus loves you.
1: Deus dá a esperança que vocês precisam para as grandes vitórias de vossas vidas.
0: Gives you hope for the great victories in your life.
1: Nós somos ganhadores de almas.
0: We are winners of souls.
1: Nós não somos animadores de plateia.
0: We are not cheerleaders.
1: Nós somos pregadores da verdade.
0: We are preachers of the truth.
1: Nós vamos lutar até a morte falando a verdade, meus irmãos.
0: We're gonna fight until death speaking the
1: truth. O diabo sabe que nós somos pregoeiros da justiça.
0: The devil knows that we are preaching the
1: E nós vamos resistir até a última gota de sangue pregando contra o pecado.
0: And we're gonna resist until the last
1: É o último suspiro, nós vamos estar falando de Deus. Jamais trocaremos a nossa cruz, a não ser que seja pela coroa. Vem aceitar Jesus, Jesus está te chamando. Manso e suave, Jesus está te chamando. Que Deus abençoe vocês que estão aqui. Como diz o hino, há um novo nome lá na glória, é o seu. É o seu, tem um novo nome lá na glória.
0: There's a new name written in the glory of God.
1: Vocês que estão aqui que tiveram a oportunidade de vencer.
0: Those who are here and had the opportunity to win.
1: Vocês tiveram a oportunidade, a decisão é de vocês.
0: You had the opportunity, it is your decision to make.
1: É, a decisão quem toma é você.
0: It is you who make your decision.
1: Deus está chamando você para a vitória.
0: God is calling you into victory.
1: Deus ama você. Deus não rejeita você.
0: God loves you, he does not reject you.
1: É você quem está rejeitando a Deus, não Deus rejeitando você.
0: It is you who are rejecting God and not the other way around.
1: Deus abençoe vocês que estão aqui, igreja. Vamos apresentar essas novas almas salvas. Essas vidas que se entregam a Deus. Essas vidas que reconciliam-se com Deus. Para ficar firme até o dia que Jesus chama a igreja. Não abandone Jesus por nada. Para vencer o mundo, para vencer o diabo, para vencer a carne. Só com Deus na vossa vida. Sem Deus não dá. Se achar que vai vencer tudo sem Deus é ignorância da sua parte. Você pode ser economicamente poderoso. Pode ser famoso. Pode ser até bonitão, bonitona. Tudo isso passa.
0: Everything will pass.
1: Mas se você não tiver Deus,
0: if you don't have God,
1: você já perdeu a batalha para o adversário.
0: You have already lost your battle to your enemy.
1: Só vence a batalha contra o inimigo quem tem Deus.
0: Only those who have God will defeat the enemy.
1: Nós vamos orar por essa congregação nova que Deus está dando aqui. Olha, muita gente. Você que está em casa, aceita Jesus. Submeta a sua vida a Deus. Sujeita-se a Deus. Aí você vai ter autoridade para resistir o diabo. E o diabo vai sair de você correndo, fugindo, porque Deus vai estar contigo. Se tem alguém que fuma, bebe, usa droga, tem pedra de crack, essas coisas, quiser jogar aqui, nós vamos destruir. É um gesto simbólico de vitória contra qualquer tipo de vício. Vamos orar por essas pessoas, igreja. Senhor meu Deus, Senhor meu Pai, nós apresentamos essas pessoas em suas mãos. Vidas que se entregam a ti na cidade de São Paulo. Vidas que a partir de hoje vão estar submetidas a ti, Senhor. Vidas que vão passar a sujeitar-se inteiramente a ti. Senhor meu Deus, o Senhor vai fortalecer essas vidas. O Senhor vai ajudar essas vidas a vencerem todas as barreiras, todos os pecados, tudo que as tem aprisionado, Senhor, em tanta coisa que não permite essas pessoas resistirem ao inimigo. Senhor meu Deus, o Senhor será a resistência com essas pessoas. O Senhor já está abençoando essas pessoas. O Senhor já está fortalecendo essas vidas. E o Senhor, visitando esses corações e conhecendo essas vidas, certamente já está escrevendo o nome dessas pessoas no livro da vida. Senhor meu Deus, Senhor meu Pai, purifica, perdoa. Escreva o nome dessas pessoas no livro da vida, Senhor. E sela com o seu sangue para o dia da redenção. Em nome de Jesus Cristo. Em nome de Jesus Cristo, meu Deus. Guarda essas vidas nas tuas mãos. Em nome de Jesus. Amém, Senhor. Amém, Senhor Jesus. Amém.
0: Amém.
1: Quantas almas o Senhor está nos dando, quantas almas ganha. Só temos a agradecer ao Senhor. Vidas que se submetem a Deus, vidas que se sujeitam a Deus, são vidas que têm o poder para resistir o diabo. E são vidas que o diabo vai fugir delas com toda a certeza. Mais palmas para Jesus, meus irmãos, louvado seja o nome do Senhor. Coloca a mão na sua doença, coloca a mão na sua doença, coloca. Jesus, vai curando agora, Senhor Jesus, vai curando. Senhor meu Deus, vai curando toda a doença. Vai curando toda a enfermidade, vai curando toda a enfermidade, vai curando toda a doença, Senhor meu Deus. Vai curando toda a enfermidade, Senhor meu Pai, eu creio. Eu creio, Deus, que o Senhor está curando desde as enfermidades das crianças até dos velhinhos. O Senhor é poderoso, o Senhor nos ama, o Senhor é poderoso, o Senhor é tremendo. O Senhor é tremendo, o Senhor é poderoso, o Senhor é tremendo, o Senhor está fazendo a obra. Senhor meu Deus, eu sei que a obra do Senhor é completa. Eu, Senhor Deus, que o inimigo não vai tocar mais nessas vidas, não vai tocar mais nessa vida. Senhor, entra nesses corações, entra nessas vidas, eliminando todo o mal, eliminando toda a doença, eliminando toda a possessão. Entra nesses corações, Senhor Jesus, entra nessa vida. Entra, Senhor meu Pai, nessa vida, tirando todo o mal, tirando todo o sofrimento, tirando toda a possessão. Em nome de Jesus, saia para não voltar mais doença, saia para não voltar mais Satanás. Entra nessa vida, Senhor Jesus. Sai toda a enfermidade, toda a doença, sai. Sai toda a opressão, sai toda a dor, toda a doença, sai desse corpo agora. Meu Deus, visita essa vida agora, meu Pai. Atua com a sua misericórdia nessa vida agora, meu Deus. Atua com a sua misericórdia nessa vida agora, meu Pai. O Senhor é Deus poderoso, o Senhor é Deus misericordioso. Atua com a sua misericórdia, meu Pai. Atua com o seu amor, com a sua vitória nessa vida, nessa família. Esse povo que se dispôs a estar conosco hoje, meu Deus, o Senhor conhece. O Senhor conhece a fé desse povo. O Senhor conhece a fé e a alegria que esse povo teve de estar aqui na sua presença. Meu Deus, eu imploro, eu peço ao Senhor como servo do Senhor. Cura, Senhor meu Pai, a doença. Cura, Senhor meu Deus, toda dor. Cura, Senhor meu Deus, toda dor. Cura, Senhor meu Deus, toda dor, toda enfermidade. Cura, Senhor meu Deus, toda dor, toda enfermidade. Vai embora a enfermidade, vai embora a dor, vai embora a doença, vai embora. Meu Deus, cumpra o desejo desse coração que clama ao Senhor. Esse coração que clama em alto a voz, esse coração que sabe que o Senhor pode, e nós sabemos que o Senhor pode, e nós sabemos que muito mais do que poder o Senhor quer operar. Opera maravilha, meu Deus, opera maravilha, meu Pai, opera maravilha, meu Deus, opera, vai curando, Senhor, vai curando, meu Deus, vai curando, Senhor, vai, Senhor, meu Deus, fazendo com que as questões sejam resolvidas, vai curando, meu Pai, vai curando, meu Deus, vai abençoando, Senhor, vai abençoando, em nome de Jesus, vai abençoando, vai abrindo portas, meu Pai, toda doença, todo nódulo, todo caroço, toda protuberância, toda hérnia, eu repreendo agora, em nome de Jesus, opera, ó Deus, cura, cura, cura e abençoa, abençoa com as tuas bênçãos sem igual, meu Pai, abençoa com as tuas bênçãos sem igual, meu Deus, abençoa com as tuas bênçãos sem igual, abençoa esse povo, abençoa essa igreja, abençoa todos os que estão aqui, abençoa todos os que estão orando conosco, em nome de Jesus, que haja libertação, que haja cura, que haja o alívio para essas vidas que estão na sua presença, prospera, Senhor meu Deus, prospera poderosamente, Senhor, em nome de Jesus Cristo, que todos digam amém. Muito obrigado pela presença de vocês, a presença de vocês muito nos honra. Não importa a igreja que você é, como a gente canta, não importa a igreja que tu és, se ao pé do Calvário tu estás, se o teu coração

0: digam comigo: a paz do Senhor, mais uma vez, a paz do Senhor, mais uma vez, a paz do Senhor Jesus. Que Deus os abençoe, meus irmãos, Deus os guarde. Obrigado para a banda, obrigado para todo mundo.
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1: O Senhor Deus nos diz na sua palavra: eu amo os que me amam, e os que de madrugada me buscam, me acharão. 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
2: Outro veio clamar pela família porque tem alguém enfermo. Então, não importa qual seja a situação, o desafio, o confronto que está agora te impossibilitando, você pode vencer tudo isso através da fé por meio da oração.
3: Com toda certeza. Eu quero também, pastor Kleber, convidar os nossos queridos irmãos internautas, sim, e os nossos irmãos ouvintes também, os nossos irmãos que já estão aí pelo programa Voz da Libertação, cadeia nacional e internacional, a compartilhar, né? Você queira assistir em áudio e vídeo, né? Você que está só no programa, você pode acompanhar agora esta oração que iremos iniciar daqui a pouquinho, tanto pelo canal Direto com Deus, como também pelo canal oficial Igreja Deus é Amor Oficial. E você compartilhe, mande aí para os seus amigos. Quem sabe você conhece alguém que já conversou com você, que está passando por um momento difícil, por um momento de adversidade, um momento de necessidade, quem sabe até de enfermidade, pastor Kleber.
2: Sim.
3: E eu quero convidar você a ser um evangelista digital agora. Um evangelista digital. Sim. Compartilhe, põe lá no grupo da família, no grupo dos amigos. Ó, a gente vai começar a oração, porque são milhares e milhares de pessoas. É uma corrente de oração, pastor. Imagina quantas pessoas aí clamando a Deus. Eu tenho certeza que os céus estarão abertos para receber as nossas humildes orações.
2: É o melhor momento do dia, é o melhor momento da noite, é o melhor momento que Deus nos deu, porque quando você, que está pelas emissoras, também toma esta decisão, você pode fazer como está fazendo a Valéria, o Francisco, a Ana Lúcia, como está fazendo todas estas pessoas, o Henrique, a Maria do Nascimento, que está trazendo os pedidos de oração, já deixando ali, ó, a Lucinalva, e também, olha quantas pessoas. E aqui em tempo real, se você, agora neste exato momento, for lá no YouTube e colocar Igreja Deus é Amor Oficial ao vivo, já aparece esta live, você clica e pode e deve ser um inscrito, porque a cada oração, transmissão, culto, comunicado, você é informado, há uma interação diferente da página e dos conteúdos quando você é um inscrito. Inscrever-se é apenas uma vez, compartilhar é todo dia. Uma senhora me buscou e disse: pastor, mudou a minha vida. Eu estava em uma terrível angústia, afastada dos caminhos do Senhor. Alguém usou de misericórdia. Tinha meu número, compartilhou a live da oração.
3: Olha que legal.
2: Eu intercedi com vocês, me humilhei, Deus me restituiu, estou congregando, aquelas enfermidades e males caíram por terra, e você não vai ver o efeito agora. Muitas pessoas, pastor, vão dar testemunho, outros serão instrumentos para alcançar outros, e nós vamos replicando o que Jesus nos ordenou fazer, pastor.
3: Eu lembro, pastor, que eu fui em Belo Horizonte, né? Fui pregar num evento em Belo Horizonte, e aí teve um conselheiro nosso lá, o Thiago, que falou assim: pastor, eu vou te incomodar, mas é um incômodo bom. Eu quero te apresentar aqui, ó, essa irmã, ela falou assim que não sai daqui enquanto não conversar com o senhor.
2: Olha que coisa.
3: E aí quando eu fui lá, eu falei: ô, pastor, senhor, meu prazer, tudo bem? Ô, pastor, tudo bem? Teve um dia que o senhor estava orando no rádio, orando no, na, naquela oração de transmissão, eu estava tão enferma. Eu nem imaginava, pastor, assim, imagina, lá em Minas Gerais, Belo Horizonte, um dia eu fui pregar no evento dessa irmã e Deus me curou. Estava o senhor e mais outro pastor orando, e ali eu acredito que a oração de tantas pessoas eu fui alcançado. Então é isso, né? Deus, ele nos surpreende, Deus, ele nos surpreende de verdade. Minas Gerais, aqui em São Paulo, nunca nem imaginaria que encontraria a irmã, e ela estava lá testemunhando aquilo que o Senhor fez por intermédio desta oração, desta campanha de oração, desse, e é anos, né, pastor? É madrugada, 24 horas por dia oração. Eu tenho certeza que Deus, ele vai responder a sua oração, meu irmão.
4: Vamos lá, vamos replicar essa transmissão então para alcançar aquele parente, o vizinho, o amigo, aquela pessoa que você sabe que precisa que alguém interceda por ele. Pastor, é um incômodo esta hora da noite? Não, tem pessoas que não conseguem dormir. Pastor, aquela família que está enlutada, como vai dormir? Aquela mãe que está lá do lado do leito daquele filho, como que vai pegar o sono?
3: Verdade.
4: Aquela pessoa que está cheia de dores agora, dormir como? Claro que não. Agora é hora de fazermos com que esta transmissão alcance mais pessoas, para que o refrigério chegue e a resposta de Deus também. Por falarmos em refrigério e resposta, quero convidá-los para esta quarta-feira do Grande Mover de Deus aqui na Sede Mundial. Pastor Miquéias, 9 da manhã, nós teremos o pastor Milton ministrando. À tarde, nós teremos aquele culto de transmissão em áudio e vídeo com o presbítero Rivair. E também, à noite, acontece também um grande culto na Sede Mundial. E você, que precisa viver uma resposta mais do que necessitada, mais do que desejada, agora é hora da vitória, porque nós vamos nos unir aqui em oração e você já vai receber o toque de Deus aí, o despertamento, para vir buscar ao Senhor.
3: Com toda certeza, pastor Kleber, já quantas pessoas aí, ó, já colocando o seu pedido de oração nos comentários, né? Não para. Então coloque aí o seu pedido de oração. E eu gostaria também que você que está nos acompanhando orasse também, nos ajudasse em oração pelos pedidos de oração, pastor Kleber.
4: Sim, muitas pessoas necessitam. E quando nós cumprimos a palavra, porque a Bíblia diz que devemos orar uns pelos outros.
3: Verdade.
4: Porque é assim que Deus, segundo disse Tiago, naquela revelação que Deus lhe deu, é desta forma, querido, que nós recebemos a certeza da comunhão, do perdão e também da cura de todas as nossas enfermidades. Está chegando 0 hora de um novo dia e este é o momento já de começarmos a clamar, pastor.
3: Aleluia, glória a Deus. Oremos ao Senhor, né, pastor?
4: Vamos falar com Deus. Então, você que agora está aí no seu lar, não importa se você está no leito, não importa se você está posicionado, sentado, de joelho dobrado, o importante agora é irmos a Deus com a certeza de que Ele é poderoso para nos responder. Chegou o momento, vamos falar com Deus em oração. Ó Deus maravilhoso, ó Deus poderoso, ó Rei de toda glória, Senhor de misericórdia, aqui estamos, Pai, e te louvamos, porque o Senhor nos deu a vida, o Senhor nos deu esta oportunidade, meu Deus, para estarmos te louvando, reconhecendo tudo aquilo que o Senhor tem feito, tudo aquilo que o Senhor está fazendo, tudo aquilo que o Senhor ainda fará pela vida de cada um de nós. Como disse o salmista, Pai, no Salmo 71, tu me tirastes do ventre da madre, tu me guardastes como se vê até neste dia de hoje. Ah, Pai, e ele clamava e dizia, porque eu sei que o Senhor me levantará dos abismos da terra, ó glória, ó Deus de poder, ó Deus de vitória, neste momento de lamento e de dor, ó Senhor.

a clamar conosco nesta madrugada, já neste novo dia. Nós queremos, ó Pai, juntos com eles, ó Deus, pedir ao Senhor que o Teu favor, que a Tua misericórdia, que a Tua graça nos alcance, que nenhum dos nossos pecados, nenhuma das nossas fraquezas, debilidades, ó Pai, venha atrapalhar, venha impedir o atuar do Senhor em nós. Meu Deus, purifica-nos, ó Deus, purifica no sangue bendito que o nosso amado Jesus derramou para a nossa expiação. Em nome de Jesus nós pedimos este precioso perdão, ó Deus, este precioso e maravilhoso perdão.

que estão chorando, agora reconhecendo que estão padecendo males, ó Deus, e enfrentando momentos terríveis, Pai, ó Deus, porque

Ah, Senhor, escorregadios, aonde a nossa alma, Pai, tem encontrado dificuldades, mas o Senhor tem nos ajudado, como o Senhor tem ajudado esta igreja. Te louvamos, Pai, te adoramos.

e aqueles leões, Pai, que é representado nos problemas, nas dificuldades que temos passado, os leões de cada dia. Que o Senhor possa nos agraciar, ó Deus, para triunfar contra eles na força.

passadas, Senhor, nós te agradecemos, porque como vamos pedir a ti, ó Pai, alguma coisa, sendo que nem agradecermos, ó Pai, pelas muitas, ó Deus, vitórias, respostas, pelas muitas bênçãos que o Senhor nos tem dado, até aquelas que os nossos olhos não têm enxergado, mas são presentes, como o Senhor tem nos tratado, meu Pai, a tua bondade tem nos cercado, meu Deus, livra-nos.

agradecemos, porque sabemos que foi o Senhor que com as tuas mãos bendita, meu Deus, colocou os nossos caminhos torcidos.

ó Deus de poder, mas nós cremos, ó Pai, e recebemos das Tuas mãos de amor o socorro, meu Salvador. É por isso que buscamos, é por isso que clamamos a Ti, porque sabemos que jamais o Senhor desamparou aos Teus escolhidos. Pai bendito, aqueles que clamam a Ti de dia e de noite, porque a situação, a condição espiritual exige esta dedicação dele, exige, meu Pai, este posicionamento dela. Pai, ó Deus, colocai as Tuas mãos de poder para resplandecer a Tua resposta.

agradecemos, ó Pai, por ter levantado, por ter capacitado a saúde daqueles que vieram à sua casa, daqueles que fizeram votos contigo, daqueles

canceroso. Tome em tuas mãos, ó Pai, a aflição deste desenganado pela medicina. Tome em tuas mãos, meu Pai, este corpo febril, este corpo enfermo, este corpo, Pai, infectado, tomado, ó Deus, pelas infecções, pelas inflamações, pelas viroses. Mas tome em tuas mãos, porque nas tuas mãos, ó Pai, o morto ressuscita. Debaixo das tuas

Pai. Aqueles que estão em vida, meu Deus, nós pedimos agora a bênção do Senhor, a bênção da restituição, a bênção, Pai, do grande livramento para este homem, Pai, que está sofrendo e mesmo neste sofrimento está no seu trabalho, está ali no volante, Pai, daquele táxi, está no volante, Pai, daquele aplicativo de transporte, está de atrás do volante daquele caminhão, meu Deus, e ele precisa, Pai, desta operação, deste milagre do Senhor em seus rins, ó Deus, porque ele não suporta mais estas dores, aleluia, Pai, ó Deus, nós recorremos a Ti, porque

eu te agradeço pelos pedidos de oração que estão chegando, pelos irmãos que estão confiando, não em nosso clamar, mas na resposta que o Senhor manifesta através, meu Pai, da oração da tua igreja, orianda la maia, Pai, porque sabemos que o Senhor sempre nos ouve, e o Senhor nos ouve é para a glória tua, é para a glória do teu nome, Pai, atende o gemido, atende, Pai, aquele que tem sofrido com estes males, ó Pai, na sua garganta, no seu ouvido, aqueles que têm sofrido, Pai, com aquela rinite alérgica.

constantemente à noite com esta apneia do sono e não consegue dormir. Pai, estas amígdalas que se fecham e esta pessoa, ó Pai, é como se fosse morrer todas as noites, mas nós pedimos, Pai,

até a planta dos pés nós queremos clamar: purifica, Pai. E que esta purificação possa nos alcançar na alma, no

festa gloriosa, pelo renovo, pela união do teu povo que o Senhor nos deu, ó Pai, para celebrarmos estes 64 anos de igreja, Deus e amor. Obrigado, meu Salvador, pelo atuar contínuo, ó Deus e poderoso do teu Espírito, em meio da tua igreja. Continua usando, Pai, aqueles que estão se disponibilizando, aqueles que estão se alistando para a batalha, porque já sabem que agora, ó Deus de vitória, é os últimos minutos, é os últimos segundos espirituais, meu Pai, que nós estamos tendo para fazer a tua obra, para ministrar a tua palavra, para socorrer as vidas. Por isso, Senhor, nós clamamos, Rei eterno, desperta, Pai de amor, os intercessores, usa em tuas mãos, meu Deus, aqueles que estão em oração, pedindo avivamento, que vem com arrependimento genuíno, com a decisão do coração daqueles que são conscientes do seu pecado, mas não consegue receber o genuíno arrependimento. Ó Deus de poder, fortalece aqueles que precisam vir e confessar a ti, ó Pai, não aos homens, mas ao Senhor, e expor, meu Criador, o que está lhe aprisionando, para que seja livre, para que seja liberto. Senhor, oramos, Pai, pelos que estão enfrentando agora aquele pânico espiritual daquelas perseguições infernais. Ô, meu Pai, olha esta tua filha sendo, ó Pai, hostigada todos os dias, e o maligno querendo que ela abandone a sua casa, que deixe tudo para trás. Ô, meu Pai, olha estas ameaças infernais lá naquela comunidade, naquele morro, naquele assentamento humano. Senhor, ó Pai, nós apresentamos a ti, ó Pai de amor, livra os teus filhos que têm sido, ó Pai, perseguido em todos os países da terra. Mas o Senhor é poderoso, meu Deus, para glorificar o teu nome, e que em meio a toda perseguição, em meio, ó Pai, a todo este combate de aflição, que o Senhor seja presente usando as suas vidas, como o Senhor usava aquela igreja primitiva que estava sendo perseguida, ameaçada de morte, e por onde eram dispersos, Pai, diz a tua palavra, que eles iam e anunciavam as boas novas, o evangelho.

aqueles laços de acidente no trânsito, aqueles laços de morte, ó Deus, através das enfermidades, aqueles laços, ó Pai, levantados por causa do ódio que tem sido semeado no coração dos

filho, mas nós clamamos sobre este novo dia. Livra da Massuri Alamaia, livra, Pai, aqueles que estão para passar, ó Pai, pela operação, aqueles que terão que se apresentar diante daquele juiz, diante, Pai, daquele processo, diante, Senhor, daquela dificuldade, Pai Santo.

resposta das causas familiares, das causas, ó Pai, financeira, dos seus investimentos, daquilo que Ele está, meu Pai, fazendo. Prospera o Teu povo, Deus maravilhoso. Obrigado pela vida dos dizimistas que o Senhor tem usado, Pai, para manter esta obra. Obrigado, Senhor, pela vida dos ofertantes.

palavra que diz: como fostes fiel no pouco, sobre o muito eu te colocarei, diz a tua palavra. Coloca, Rei da Glória, Lamaster e Calamaia, sobre o muito, Senhor.

grandes sonhos, mas é tão pouco que ele tem para ver se realizar e cumprir estes sonhos. Mas nós oramos da fidelidade, da sinceridade a nós, meu Pai, para que as tuas mãos, que faz a real projeção, que nos coloca sobre o muito, que nos coloca sobre as bênçãos, que nos coloca sobre as respostas que o Senhor tem para dar, para que voltemos e te glorifiquemos em gratidão. Ó Deus de compaixão, obrigado.

através da evangelização, através do pão, da água, das vestes, através, meu Pai, daqueles projetos profissionalizantes, Pai. Usa, Senhor, usa, Pai, os braços assistenciais da associação Help Deus e Amor, que atende todo dia. Meu Salvador, aqueles moradores de rua, aquelas crianças ali na creche, as velhinhas, ó Pai.

oração. Pai, nós pedimos agora a bênção sobre a vida da tua igreja, que foi através desta obra, Pai, que se levantou o centro de atendimento para os viciados, para os drogados, para as visitas nos cárceres. Pai, foi através desta obra que o Senhor começou, esta obra poderosa de assistência social, Pai de amor. Então pedimos a ti, venha prosperar aqueles que estão orando e jejuando pela igreja Deus e Amor, para que ela possa avançar, meu Deus, que os grandes laços, Pai, que o grande atuar do Senhor possa demonstrar a grandeza do

Tenha de compaixão do nosso país. Tenha de misericórdia da nossa nação, Pai Santo. Olha, Senhor, os momentos delicados que estamos entrando, que estamos enfrentando na vida administrativa, na vida, Pai, organizacional, na vida, Pai, ó Deus, da segurança municipal, local, federal e até a particular, Pai, queremos apresentar às autoridades deste país. Não deixa o maligno se apoderar do coração e da mente deles, ó Pai, para atuar contra o povo. Deus poderoso, usa, Senhor, aqueles que estão em oração para que a nossa nação se organize, para que a nossa nação, ó Pai, possa vencer a divisão, a murmuração.

mas nós apresentamos a eles, opera o milagre através da fé, e que o socorro do Senhor possa resultar. Meu Deus, eu quero entregar o culto, Pai, desta quarta-feira em Tuas mãos. Usa aqueles que estarão ali para ministrar, usa os pastores que estarão aqui presente para colaborar. Meu Deus, faz uma obra perfeita e poderosa. E agora, Pai, eu entrego nas Tuas mãos também a vida do Teu filho, Pai, ó Deus, do pastor Miqueias, que vai avançar nesta intercessão. Sê com ele, meu Deus.

oportunidade, Senhor, que o Senhor nos deu de estarmos aqui, Senhor, buscando a Tua face, buscando quanto podemos achar. Senhor, não queremos nessa noite, neste novo dia, orar somente com as nossas palavras, Senhor. Não queremos estar aqui, Senhor, para cumprir mais uma agenda. Não, Senhor, nós não queremos estar aqui cumprindo mais uma escala, Senhor. Não, mas nós queremos estar aqui para nos relacionar com o Senhor, para, como filhos, conversar com o nosso Pai, como filhos, dialogar com o nosso Pai. Senhor, quantos irmãos e irmãs estão prostrados diante de Ti agora, Senhor, clamando, alguns em lágrimas já, derramando diante do Senhor as suas necessidades. A Tua palavra diz: tudo quanto pedires ao Senhor, crendo, recebereis. Eu creio, Senhor. Eu creio, Senhor, que as nossas orações já estão sendo respondidas, porque nós cremos. Eu creio em Ti, Senhor. Eu creio em Ti, Senhor. Nós cremos em Ti, Jesus, como Salvador, como único, unigênito, Filho de Deus, Salvador das nossas almas. É em Ti, Senhor, que nós depositamos a nossa confiança. Alguns confiam em carros, outros em cavaleiros, porém nós faremos menção. Nós faremos menção no Teu nome. Sim, Senhor. É pelo Senhor que caminhamos. É pelo Senhor que nós continuamos todos os dias levantando, Senhor. O Senhor é a nossa esperança. O Senhor é a esperança da igreja. Em meio ao mundo tão difícil, Senhor, em meio a dias maus que estamos vivendo, que estamos enfrentando, é em Ti que nós depositamos a nossa confiança.

em ti que nós depositamos a nossa fé, Senhor. Nós queimamos as nossas carroças, nós sacrificamos os bois, queimamos tudo, Senhor, porque não tem mais volta, não tem mais volta, Senhor. Nessa madrugada, Pai, é diante de Ti, Senhor, que nós levantamos o altar para Te adorar. Não olha para as nossas falhas, Jesus, que são tantas, Senhor. Mas nessa madrugada, Senhor, olha para o nosso coração, Senhor. Para o nosso coração, Senhor. Só o Senhor pode examinar

quando o senhor questionou a ele dizendo: Pedro, tu me amas? Ele disse: Senhor, tu sabes tudo. Tu sabes tudo, Senhor. Ah, meu Deus, essa madrugada de oração, Senhor, tu sabe todas as coisas. Tu sabe, Pai, o que esse irmão tem passado, as lutas, as adversidades. Em ti nós derramamos as nossas queixas, Senhor.

vem sobre nós, Senhor, esta madrugada. Vem sobre esse irmão, esta irmã, Senhor. Responde a nossa oração. Esse irmão, essa irmã, Pai, escolheu te servir. Escolheu estar em tua presença, Senhor. Nós escolhemos estar em ti. Ó, Senhor, quantos irmãos agora clamando ao Senhor, Pai, derramando, rasgando a sua alma diante de ti. Que a tua palavra diz, sacrifício para Deus. O salmista Davi vai dizer, sacrifício para o Senhor é um coração aquebrantado, contrito, não rejeitará o Senhor. Senhor, nós consagramos a nossa família a ti, Senhor. Visita a nossa família, Jesus, visita. Visita a família desse irmão, Senhor. Visita a nossa casa, Pai. Oricanda la bala sorebala chuele madre clamba le bala mãe. Salva nossa família. Vem nos salvar, Senhor. Glória a Deus. Visita, Senhor, nossa casa. Nós escolhemos, Pai, erguer um altar em nosso lar, Pai. Esse irmão, essa irmã que escolheu, Senhor, consagrar a sua casa como Josué o fez. Josué disse, eu e a minha casa serviremos ao Senhor. Servir ao Senhor, Pai, é uma decisão. Servir ao Senhor é tudo ou nada. Nós escolhemos tudo, Senhor. Nós escolhemos tudo, Senhor. Toma a minha esposa, toma a nossa casa, toma a casa desse irmão. Essa irmã que tem clamado pela sua família, Senhor. Esse irmão que tem clamado pela sua casa, Senhor. Clamando pela salvação, Jesus. Salva, meu Deus, a nossa família. Vem nos socorrer, Senhor. Essa família que está naufragando, Pai. Essa família que está naufragando, Senhor, pelas adversidades, pelas batalhas. Oh, meu Deus, ajuda-nos, ajuda, Senhor, esse irmão que tem lutado pelo seu casamento, pelos seus filhos, Senhor. Visita neste dia, põe as tuas mãos e repreenda todo levante do inferno, Senhor. Nós oramos pela boa notícia do Senhor. Nós oramos, Pai, pela surpresa, Senhor. Surpreende este lar, surpreende essa irmã, esse irmão, Senhor. O Senhor é um Deus de surpresas. O Senhor é um Deus de milagres. O Senhor age quando o Senhor quer e na hora que o Senhor quer. Porque o Senhor nos conhece. O Senhor conhece o nosso interior. Pai, visita agora. Visita esse irmão, essa irmã, Senhor. Que tem clamado. Que tem intercedido, Senhor. Pela salvação da sua família, pela transformação da sua casa. Pai, responde esta oração. Responde, Senhor, a nossa oração. Eu
Eu quero orar por este irmão, essa irmã, Senhor, que está acamado, que está no leito, Senhor. Quantos já foram diagnosticados com uma enfermidade incurável, com uma enfermidade que não tem nenhum tipo de tratamento. Pai, visita agora, toca agora, Senhor. O Senhor é médico dos médicos, o Senhor é médico por excelência. Toca, Senhor, na saúde, todo câncer, todo caroço, todo mal, todo câncer, Pai, no sangue, na pele. Nós repreendemos agora toda a célula cancerígena. Nós repreendemos agora, saia. Ó, Senhor, eu quero orar por aqueles que estão hospitalizados, que estão internados, Pai, em tratamentos intensivos. Senhor, eu quero orar por aqueles que estão na hemodiálise. Visita agora, Pai, que sofrimento, Senhor. Eu quero orar por aqueles que estão na quimioterapia, na radioterapia. Sofrimento terrível, Senhor. Eu quero orar por aqueles que estão vivendo, Pai, e sobrevivendo somente à base de morfina, por conta das dores insuportáveis. Pai, visita agora. Visita esta pessoa, Pai. Toca agora, Senhor. Repreende agora todo o mal. Repreende agora, Pai, essa enfermidade que está destruindo a vida desta pessoa, que está matando esta pessoa aos poucos, meu Deus. Eu te repreendo agora. Aonde foi declarado morte, aonde foi sentenciado morte, nós declaramos vida. Nós profetizamos, e no nome do Senhor, vida, vida, porque a Tua palavra nos diz que o Senhor veio para nos dar vida e vida em abundância. Ah, Senhor, nós declaramos vida, nós declaramos saúde, nós declaramos restauração, Senhor. Nós declaramos cura, libertação. Eu quero orar, Pai, por aquela irmã que, quem sabe, Senhor, sofre de infertilidade e não pode dar à luz a filhos. Senhor, toca agora no útero. Toca agora, Senhor, e cura. Que haja vida, Senhor. Sopra a vida, Senhor. Sopra a vida, Senhor. Que haja vida, que essa irmã estéril possa gerar. Oh, glória. A estéril, o Senhor faz mãe de filhos. Oh, Deus, e nós oramos. E nós oramos que haja, Senhor, que haja agora vida, que haja, meu Deus, agora a cura e o milagre. Nós oramos também, Senhor, por libertação. Quantas pessoas escravizadas, quantas pessoas, Pai, aprisionadas, que são verdadeiros escravos do mundo, Senhor, verdadeiros escravos do inimigo, Pai, que estão concorrentes, grilhões satânicos. Mas neste dia, Pai, nós não somos escravos de Satanás, nós não somos escravos do mundo, mas nós estamos presos em Ti, Senhor. Glória! Como Paulo disse, sou prisioneiro de Cristo. Aleluia! Orela balaça, candele malaite, ou candele mandarai. Nós estamos presos em Ti, Senhor. E
não sairemos de ti, Pai. Não iremos para outro lugar. Para onde iríamos nós, Pai? Se só o Senhor, se somente o Senhor, Pai, tem palavras de vida eterna. Senhor, libera a tua palavra. Quando o Senhor falar, Senhor, vai haver libertação. Quando o Senhor libera a tua palavra, meu Deus, a transformação. Liberta essa pessoa dos vícios das drogas. Liberta, meu Deus, essa pessoa dos vícios das drogas legalizadas, do álcool, do cigarro, dos comprimidos, dos remédios. Que haja libertação. Nós declaramos libertação. Quantos jovens, quantas pessoas, Pai, do vício das drogas. Está tomado pelas drogas, Pai.

transformação, restauração, Senhor, sobre a vida desse irmão, sobre a vida desta irmã, Pai, que está aprisionado, que é escravizado, Pai, pelo inimigo. Todos os grilhões sejam quebrados, sejam arrancados, todos os grilhões malignos. Nós repreendemos hoje na autoridade do Senhor. Pai, nós queremos orar também por aqueles, Pai, que estão verdadeiramente perturbados, que perderam, Senhor, o sentido, que perderam a razão, que o inimigo tomou as suas mentes. Pai, quantas atrocidades, quantos homens que matam, cometem crimes terríveis, cegamente, Pai, usados pelo inimigo. Mas nesta madrugada nós repreendemos toda a barbárie, nós repreendemos toda a atrocidade. Limpa esse coração, liberta, Pai, esse coração. Porque o coração do homem sem Deus, ele é vazio. O coração do homem sem Deus, ele é mau. E nós repreendemos agora todos os sentimentos malignos. Essa pessoa que está vivendo, Pai, em raiz de amargura. Essa pessoa que está vivendo, Senhor, em raízes de amargura. Nós repreendemos agora todos os sentimentos, todos os pensamentos maus. Ah, Senhor, o pecado ele nasce no coração, no desejo do homem. E quantos, meu Deus, deixam o pecado aflorar, Pai, mas a Tua presença, a Tua glória, ela inibe, ela neutraliza as forças, as potestades malignas que estão nas regiões celestiais. E nós repreendemos agora, porque a Tua palavra nos garante, Senhor. O Senhor disse, as portas do inferno não prevalecerão contra a minha igreja. Foi o Senhor que disse, foi o Senhor que declarou, Pai. E nós estamos debaixo desta palavra. Nós estamos, Pai, firmados nesta palavra. Senhor, repreende agora todo o mal, Pai. Liberta. Liberta esta pessoa que perdeu a razão, Pai. Quantas pessoas estão em depressão porque tiveram frustrações. Quantas pessoas, meu Pai, estão em depressão e largaram tudo, estão na rua. Estão mendigando. Estão morando debaixo de uma ponte, Pai. Como eu vi um vídeo hoje de um moço que ele foi traído e aquilo foi demais para ele. Ele largou tudo, abandonou tudo e foi morar na rua. Pai, eu oro por ele. Eu oro por todos, Pai. Quem sabe irmãos estão orando conosco por alguém da sua família que está nesta situação. Nós repreendemos todo espírito de loucura. Todo espírito de loucura nós repreendemos. Saia em nome de Jesus. Toda crise psicótica, todo surto, nós repreendemos agora. Nós repreendemos agora na autoridade de Deus. Senhor, meu Deus e meu Pai, nós queremos orar também, Pai, pela nossa igreja. Deus é amor. Nós queremos orar, Pai, por toda a reestruturação, por tudo aquilo que o Senhor tem usado a nossa irmã Ereni. O Senhor tem usado a nossa presidente, na pessoa da irmã Ereni Miranda, para
para direcionar a tua igreja. Pai, nós te louvamos por um novo tempo, por aquilo que o Senhor está fazendo, aquilo que o Senhor tem operado, Senhor, em nosso meio. Visita a irmã Ireni, visita a tua serva, Pai, nesta madrugada de oração, e toca na saúde, toca no seu corpo físico, Senhor, restaurando. Nós oramos, Pai, pela nossa irmã Débora Miranda, pelo nosso querido pastor Lorival de Almeida. Nós repreendemos todos os ataques malignos. Nós repreendemos todos os ataques espirituais. Nós repreendemos agora todo levante, Pai, porque nenhuma ferramenta preparada contra aqueles que te servem, que te buscam, prosperará. Prosperará. Nós estamos firmados em ti, Senhor. Visita nosso querido irmão Davi Miranda Neto. Visita os projetos da igreja, Senhor. Usa teu filho com sabedoria. Usa teu filho com ousadia, Senhor, do teu Espírito Santo. Visita, Senhor, a família do teu servo, a esposa, os filhinhos. Guarda, Senhor. Eu quero orar também pela nossa diretoria, a diretoria executiva da igreja. Visita, Pai, o pastor Milton de Almeida, nosso querido pastor Antônio Osmar. Visita, Senhor, o pastor Fabrício Beata. Visita, Senhor, o pastor Marco Magno, o pastor Gerry, a irmã Maria José. Visita, Senhor, o pastor Wilson Siqueira. Visita os familiares dos teus servos. Visita a família, guarda, livra de todo mal, Senhor. Ó, meu Deus, nós estamos debaixo da tua palavra. Nós estamos debaixo de uma promessa, Senhor. Nós estamos firmados na promessa que o Senhor disse: eu vou para o Pai, mas um dia eu voltarei para vós. Nós estamos aguardando ansiosamente, Senhor, a tua vinda. Nós estamos aguardando ansiosamente o teu regresso, a tua volta, Senhor. Oriclandele malamai. Nós sabemos que se aproxima. Nós sabemos que está tão próximo. Os reinos ruirão. Os reinos tremerão. E saberão que o Cordeiro, ele é o leão. Que o Cordeiro é o leão da tribo de Judá. Ó, Senhor, o Senhor reina. O Senhor é soberano e por isso te louvamos. Oi, clã da Lamalamai. Orianda Labasto, clã da Lembalai, tchô, Lembalamai.

0: os montes fumegarão, porque o Senhor descerá à terra mais uma vez. Nós te louvamos, Pai. Como é gostoso estar contigo, Senhor. Como é maravilhoso. Visita, Senhor. São milhões e milhões de irmãos que estão intercedendo, um orando pelos outros. Bendito é o teu nome, Senhor. Responde a nossa oração. Eu quero orar, Pai, por aqueles irmãos que estão afastados, por aqueles irmãos que não tomaram a decisão ainda, Senhor, de aceitar o Senhor como único, suficiente, salvador das suas almas. Pai, visita agora. Nós repreendemos toda dureza, todo embaraço. Obrigado por este momento, Pai. Obrigado por este momento de oração. Nós te louvamos porque até aqui o Senhor tem nos ajudado. Fica conosco, Pai. É o que eu te peço em nome de Jesus Cristo. Amém e amém. Meus queridos irmãos, que maravilha. Como eu estou sentindo a presença do Senhor aqui nesse momento de oração. Mas eu gostaria de agora fazer um momento muito especial. É convidar você que aceitou Jesus, você que ainda não aceitou Jesus, melhor dizendo, que ainda não tomou a decisão de servir ao Senhor, ou você que por algum motivo se afastou dos caminhos do Senhor, eu quero orar por você agora. Você quer reconciliar ou tomar a decisão de declarar, confessar, dizendo, Jesus é o meu Senhor. Quero orar por você. Feche seus olhos. Ligue seu pensamento nos céus. Senhor Deus e Pai, eu quero apresentar esse irmão, essa irmã que está reconciliando, Pai, que está aceitando o Senhor como único, suficiente salvador da sua alma. Pai, escreve o nome desse irmão, dessa irmã no livro da vida. Livre e guarda de todo mal, Pai, seja com ele, transforma. Ah, Senhor, porque o nosso passado, o Senhor lança no mar do esquecimento. Visita agora esta pessoa, Pai, que está tomando essa decisão tão firme, Pai, de te servir. Segura em suas mãos. É o que eu te peço, em nome de Jesus. Meus queridos irmãos, na tela do seu computador ou aí no seu smartphone, nós temos dois contatos, duas formas de você entrar em contato conosco. Você que aceitou Jesus, você vai mandar para nós um e-mail no e-mail queroaceitarjesus@ipda.com.br. Manda para nós o seu nome completo, a cidade que você mora, que nós iremos te encaminhar para a Igreja Deus de Amor mais próxima de você. Ou também você pode mandar uma mensagem no WhatsApp, DDD 11 9 594 4645. Tá bom? Tá aí esses dois contatos. Eu tenho certeza que vocês, entrando em contato, mandando uma mensagem, nós vamos te direcionar para a igreja mais próxima aí de vocês. Meus queridos irmãos, que Deus abençoe vocês. Vamos chegando ao fim em mais um dia nessa poderosa campanha de intercessão, essa poderosa oração da meia-noite. Que Deus abençoe vocês. Pastor, eu quero continuar orando. Como é que eu faço? Você vai para o canal Direto com Deus. É isso aí, canal Direto com Deus no YouTube. Lá nós temos oração 24 horas e os irmãos vão prosseguir em oração. Que Deus abençoe. Nós vamos ficando por aqui. Essa foi mais uma transmissão oficial da Igreja Pentecostal Deus Amor, que está na direção geral da nossa querida irmã Erine Miranda. Quem se despede de vocês é o seu irmão em Cristo, pastor Miquéias de Almeida. Fiquem todos na paz do Senhor Jesus Cristo.
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0: meia-noite e 59 minutos em São Paulo. Bom dia para você. A gente vai à identificação das emissoras em sequência. Madrugada do Socorro de Deus. 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
2: Uma hora, 5 minutos em São Paulo, no horário oficial de Brasília. Hoje é 1º de julho, primeiro dia do mês de julho. Estamos começando da melhor maneira possível na presença do nosso Deus. A quarta-feira, 1º de julho, na capital paulista, será marcada por tempo firme e predomínio de sol, sem previsão de chuva. O dia começa com muitas nuvens e sensação fria, mas o sol ganha força e garante que a tarde seja com aquelas temperaturas mais agradáveis. E é claro que você fica bem informado da previsão do tempo daqui a pouco, aqui na sua rádio Deus e Amor, porque agora começa a Madrugada do Socorro de Deus e você já pode ligar para cá. Contato para você, 11, código DDD de São Paulo, número 3208-2790 e 3208-2743. O nosso WhatsApp também está à sua disposição, 11 98292-3392. Quem tem o prazer em comunicar com você nessa madrugada mais do que especial, agradabilíssima aqui na capital dos Bandeirantes, com um clima ameno, tão especial, é o seu irmão em Cristo, o diácono Natiel Reis, com trabalhos técnicos do Felipe, é ele que é o Felipe Lima, filho do nosso querido pastor César Medina. E você vai com a gente até às 5 horas da madrugada em boa companhia e eu quero que você mande a sua interação e ligue para a nossa central de produção internacional.
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2: 1h07. Vou começar a atender algumas ligações agora. Se você ainda não conseguiu ligar, interaja conosco. 11 98292-3392. E a sua ligação pode ser efetuada pelo 11 3208-2790 ou 3208-2743. Alô? Olá, bom dia. Alô? Rádio Deus e Amor, aqui em São Paulo, pela 97.3, Rádio Adora FM, 100.5 de Jacareí e 1300 Rádio Universo. Bom dia! Caiu a ligação, infelizmente, mas não desista. 11-3208-27

0: 9011-3208-2743 é o número da Central de Produção Internacional para você interagir conosco nesta madrugada do Socorro de Deus da Igreja Pentecostal Deus e Amor. Uma pessoa mais na linha, alô, bom dia.
1: Oh, bom dia.
0: Paz, meu querido, como é o seu nome?
1: Meu nome é Washington.
0: Washington de onde?
1: São José dos Campos.
0: São José dos Campos, boa madrugada para você. Qual é o seu pedido de oração hoje?
1: Eu pedi oração pro meu casamento, né? E não tá muito fácil, não, né? Tá muita luta, a prova.
0: Muita luta, né, meu querido?
1: É muita luta, né?
0: Quantos anos de casado?
1: 5 anos de casado. Cinco. E o inimigo jogou um pelado pra cá, né? Se preparou. Não tá fácil, não. É porque a gente se gosta muito ainda, mas.
0: Qual o nome da esposa?
1: A gente vai na mesma igreja, né? Aí. Não é fácil, não. É Ângela.
0: Ângela.
1: É obreira.
0: Obreira da casa de Deus, né? O diabo tem lutado porque vocês têm sido um casal fervoroso na obra de Deus. Mas em nome de Jesus, a vitória de vocês.
1: É Santa Deus Amor, né? Eu
0: sim.
1: Eu sou o primo dele, também é obreira.
0: Então pronto.
1: Aí a gente tá como casado, né? Tá separado, né? Ela mora na casa dela, mora num quarto, né? Aí tá como casado, né, ainda.
0: Ah, entendi. Vocês estão separados, mas o irmão crê na reconciliação.
1: É, não é uma boa divorciar, porque não é dívida de Deus divórcio, não, né?
0: Claro que não. Aquilo que Deus uniu não separe o homem.
1: É só a morte, né, que separa, velho.
0: Somente. Mas a gente vai orar por você, irmão Washington. Muito obrigado por sua ligação.
1: É a minha oração aí, tá? Foi a oração agora.
0: Claro. 2 horas a gente vai orar mais um pouquinho, tá bom?
1: Aí eu pergunto meu filho também, o Wellington.
0: Wellington.
1: Agora dia 30 agora, de julho, é aniversário dele.
0: Ah, é? Quantos anos?
1: 12 anos.
0: 12 anos.
1: É, ele vai pra igreja também com a mãe dele.
0: Então pronto. Vou orar por vocês daqui a pouquinho, tá bom? Já está aqui nos registros. E também vai pro santuário de oração.
1: Da Débora, tem como tocar aí? Da Débora.
0: Daqui a pouco a gente toca, tá bom? A gente vai colocar aqui na playlist qual é o nome da faixa musical.
1: Aí o mês que vem, em agosto, se Deus quiser, é aniversário da Reviver, né?
0: Da Fundação Reviver, exatamente. 32 anos, exato. Dia 22, 32 anos da Fundação Reviver.
1: Eu tava indo 64 anos, tava uma benção, muita gente.
0: Muita gente, né?
1: Eu nunca tinha ido, primeira vez que eu fui na série aí.
0: Primeira vez e já gostou, vai voltar. Dia 22 de agosto, então, eu te aguardo aqui, tá bom?
1: Tá bom, com Deus.
0: Deus abençoe, meu querido. Boa madrugada para você, na paz do Senhor Jesus. Amém. 1:10 em São Paulo. Esse é o irmão Washington, de São José dos Campos, pedindo oração em favor do seu casamento e também de seu filho Wellington, que dia 30 completará 12 anos. É uma bênção de Deus. Mais uma pessoa na linha. Bom dia.
2: Bom dia.
0: Como é o seu nome? Como é o seu nome?
2: Macida.
0: Cida, de onde, Cida?
2: É aqui de Jundiapeba, Mogi das Cruzes.
0: Jundiapeba de Mogi das Cruzes.
2: Isto.
0: Qual o seu pedido de oração?
2: Ô, irmão, eu gostaria de pedir oração primeiro pra mim, né?
0: Sim.
2: Eu tô com uns problemas, eu creio que seja fígado. E eu queria que os irmãos orassem ao meu favor.
0: Claro.
2: E em favor da minha filha Amanda.
0: Amanda.
2: A minha filha Natália, que foi despedida do emprego ontem. E também a minha neta Laura, Ana Clara, Beatriz e Helena. E em favor do meu esposo e da minha mãe também.
0: Qual o nome do esposo?
2: É Amarildo.
0: E a mãezinha?
2: A minha mãezinha, Bedrelina.
0: Bedrelina?
2: Isso, 99 anos, irmão.
0: Olha, que bênção.
2: É uma bênção de Deus mesmo.
0: E ela tá bem de saúde?
2: Graças a Deus, irmão.
0: Graças
2: pela
0: a Deus.
2: Idade, Deus tem sustentado ela nas mãos dele.
0: Amém. Ela é de Mogi também?
2: De Mogi, somos de Jundiapeba.
0: Ah, sim, isso. De Mogi das Cruzes.
2: Isso.
0: Então tá bom, irmã Cida, tá aqui seu pedido de oração, tá bom? Pela Amanda, Natália, pela Laura, sua neta,
2: sim.
0: Ana Clara, Beatriz, Helena, o seu esposo Amarildo e também uma Bedrelina, sua mãezinha.
2: Isso, irmão. Deus abençoe você.
0: Tá bom. Viu? Deus abençoe você também. Obrigado pela ligação, tá? Hora, 2 horas a gente vai orar.

0: Amém. Eu vou apresentar vocês. Deus abençoe.
1: Deus abençoe. A paz do Senhor Jesus, ficam com Deus.
0: Amém. 1:12, 17 graus em São Paulo. Nós estamos atendendo as ligações aqui. 3208-2790 e 3208-2743. Liga para cá agora que eu quero conversar com você. Mais uma pessoa na linha. Bom dia.
2: Bom dia.
0: Bom dia. Qual o seu nome?
2: Meu nome é Aparecida.
0: Aparecida de onde, Aparecida?
2: É, Mato Grosso do Sul, Dourada.
0: Você nos ouve pela internet ou pelo rádio?
2: Pelo rádio, como diz Dourada.
0: Oh, que maravilha. Você sabe qual é a frequência aí?
2: Oi?
0: Você sabe qual é a frequência da nossa emissora de rádio aí?
2: Não, é a Rádio Clube de Dourados, só que eu sei.
0: Ah, Rádio Clube de Dourados.
2: É, Rádio Clube de Dourados, é. Aqui o dirigente aqui da Série Mundial, que é o irmão Joaquim Ribeiro.
0: Uhum. É Rádio AM aí, né?
2: É.
0: É, 720 AM.
2: É.
0: Que bênção, que bom. E como é que tá chegando o nosso sinal aí?
2: É, quando o tempo tá limpo, é bem bom, rádio limpinho.
0: Ah, que
2: agora,
0: bom.
2: Agora, às vezes, quando estamos, né, acho que começa a jogar aí, tá descristiando, tá fora do ar. Tem vezes que tá até aí fora do ar.
0: Meu Deus do céu, que luta, hein? Mas acessa a gente pelo site. A irmã sabe acessar pelo site.
2: Agora, irmão, eu não tenho como, eu tô ligando pra você, o sinal é simplesinho. Eu sou deficiente visual.
0: Ah, entendi.
2: É, eu perdi a visão, tá com 13 anos, por causa de uma diabetes bravíssima,
0: Uhum.
2: Eu sou deficiente visual, eu já nasci com deficiência, de nascença, eu tenho agora 71
0: anos. 71
2: anos,
0: olha só. E a irmã frequenta a nossa igreja também?
2: Eu 40 anos que eu sou na Deus e Amor.
0: 40 anos de Deus e Amor.
2: 40 anos. E faz 40 anos também que eu sou diabética. E eu sou um milagre na mão de Deus.
0: Tá vendo só?
2: É, eu sou um milagre.
0: E a irmã mora com quem?
2: Eu tenho minha casa aqui, que eu moro, né, e a minha neta.
0: Ah, entendi.
2: Minha neta que eu criei ela desde pequena.
0: Como é o nome dela?
2: Criada desde pequenininha. Agora ela já casou, mas só que ela não tem me abandonou, ela mora no meu.
0: Que maravilha, como é o nome?
2: Eu tenho três filhos, a mãe dessa neta minha, e tenho um filho, e tenho uma filha que ia fazer 41 anos. Ela morreu dia 27 de maio agora desse ano. Um acidente trágico, a minha avó bateu nela, jogou ela longe, matou ela.
0: Meus pesos.
2: Um mês que ela partiu.
0: Mas Deus tem sido o seu consolo, né, irmã?
2: É, Deus, só Deus na minha vida.
0: Meu Deus, vou... Sim. Vou te apresentar em oração, tá bom?
2: Tá bom, eu orei, irmão. Eu liguei, não pode pedir oração. Orei, meu irmão. Vou virar para a partir do Teixeira do Santo. Eu saí um negócio da minha pele, bem com meu pé, e meu pé tá todo inchado, e tá dói, sabe? Já fui no médico, mas passou um creme que eu tô passando, não tá valendo nada. Deus também já pode de mim aqui, por causa do diabetes, quase que eu tenho diabetes, tem eu preciso botar a perna fora, né?
0: Olha só.
2: A Deus entendeu ele fora de mim. E se eu queria como um coração de uma oração.
0: A gente vai orar assim, tá bom? Ó, já tá aqui o seu nome, tá bom?
2: Tá
0: Qual o nome da sua neta pra eu colocar também aqui?
2: É Jennifer.
0: Jennifer.
2: É, Jennifer.
0: Então tá bom, tá aqui a Jennifer.
2: É.
0: E a senhora também. Vamos apresentar. 2 horas eu vou orar por vocês.
2: Tá bom.
0: Tá bom?
2: Tá bom. Tá.
0: Deus abençoe você, minha irmã.
2: Sim.
0: 1:17 em São Paulo. Hoje os termômetros devem oscilar entre a mínima de 16 e a máxima de 25 graus. Atenção para o período da tarde, quando o tempo fica mais seco e a umidade do ar cai para cerca de 50%. E à noite ainda...
2: oração.
0: A gente vai orar assim, tá bom? Ó, já tá aqui o seu nome, tá bom?
2: Tá
0: Qual
2: bom.
0: O nome da sua neta para eu colocar também aqui?
2: Jennifer.
0: É,
2: Jennifer.
0: Então tá bom, tá aqui a Jennifer.
2: É.
0: E a senhora também. Vamos apresentar. 2 horas eu vou orar por vocês.
2: Tá bom.
0: Tá bom?
2: Tá bom. Tá.
0: Deus abençoe você, minha irmã.
2: Sim.
0: 1:17 em São Paulo. Hoje os termômetros devem oscilar entre a mínima de 16 e a máxima de 25 graus. Atenção para o período da tarde, quando o tempo fica mais seco e a umidade do ar cai para cerca de 50%. E à noite ainda...
2: Bom,
0: Deus abençoe você, minha irmã. 1:17 em São Paulo. Hoje os termômetros devem oscilar entre a mínima de 16 e a máxima de 25 graus. Atenção para o período da tarde, quando o tempo fica mais seco e a umidade do ar cai para cerca de 50%. E à noite ainda...

grande piedade da tua igreja. Tende misericórdia de nós, Jesus. Tu és grande e poderoso, meu Pai. Entra com teu poder de glória, Jesus. Entra com teu poder de glória.

as obreiras, os obreiros, a membresia, os visitantes, os agregados, Senhor. Traz eles para a tua casa, Senhor. Traz eles para o teu reino.

na sua casa. O Senhor pode curar esta pessoa que está enferma, que está doente da alma, que a sua alma está ferida, meu Deus. O Senhor pode curar, o Senhor pode restaurar, o Senhor pode fortalecer, Senhor. O Senhor pode, meu Pai, entrar com uma grande providência, Senhor. O Senhor pode alegrar o coração deste homem, desta mulher.

buscar a Tua misericórdia, a Tua compaixão, Senhor. Age, meu Pai, tremendamente, meu Pai, neste lugar. Traz as almas de manhã, traz as almas meio-dia, traz as almas 9 horas.

nossas tribulações, dá força, dá ânimo, dá alegria de te servir, meu Deus e meu Pai. A tua palavra é bem clara: no mundo tereis aflições, tenha bom ânimo. Eu venci o mundo, nos ajuda a vencer, meu Pai, esta dificuldade, nos ajuda a vencer esta barreira, nos ajuda a vencer, Senhor, o nosso eu, as nossas vontades. Ah, nos ajuda a vencer, meu Pai, tirar todo o mal.

Santo de Deus. Amém. E amém, Jesus. Glória a Jesus, glória a Deus. Estamos aqui, né, mãe? Aqui no culto do trabalhador. Eu gostaria de ler a palavra para vocês aqui, que está em Salmos 37.

esta palavra, saúdo aos ouvintes com a paz do Senhor Jesus e saúdo a igreja também com a paz do Senhor Jesus. Veja bem, é uma promessa do Senhor que estou lendo aqui em Salmos 37, 25. Fui moço e agora sou velho, mas nunca vi desamparado o justo, nem a sua descendência mendigar o pão. Olha que promessa maravilhosa para a nossa vida. O Senhor está dizendo que Davi, que estava aqui no Salmo 37, e ele foi moço para servir ao Senhor. E ele estava velho e dizendo, mas nunca vi desamparado o justo, nem a sua descendência mendigar. Ainda tem a promessa para a sua descendência. Se você for fiel a Deus, se você for justo a Deus, se você servir a Deus, você não vai ser desamparado e nem a sua descendência vai mendigar o pão. Eita glória, Jesus. Uma promessa maravilhosa na nossa vida. Aleluia, glória a Deus. Estamos aqui no segundo dia da campanha, alargando as tendas em Êxodo 12, 13. Aleluia, glória a Deus. E vamos ler a palavra de Deus que está... Vamos ficar de pé. Vamos ler a palavra de Deus que está em Marcos 10. Marcos 10, 33. Aleluia, glória a Deus. Marcos 10, 33. Vamos ler a palavra de Deus que está dizendo, eis que nós subimos a Jerusalém e o Filho do Homem será entregue aos príncipes dos sacerdotes e aos escribas e os condenarão à morte e o entregarão aos gentios e o escarnecerão e açoitarão e cuspirão nele e o matarão, mas ao terceiro dia ressuscitará. E aproximando-se dele Tiago e João, filhos de Zebedeu, dizendo, mestre, queremos que nos faça o que pedimos. E ele disse, que queres que vos faça? E eles disseram, concede-nos que na tua glória nos assentemos, um à tua direita e outro à tua esquerda. Mas Jesus lhe disse, não sabeis o que pedis? Podeis-vos beber o cálice que eu bebo e ser batizado com o batismo com que eu sou batizado? E eles disseram, podemos, Jesus, porém ele disse, em verdade vos bebereis o cálice que eu bebei, e sereis batizado com o batismo que eu sou batizado, mas o assentar-se à minha direita ou à minha esquerda não me pertence, não me pertence a mim concedê-lo, mas isso é para aqueles a quem está reservado. E os 10, tendo ouvido isso, começaram a indignar-se contra Tiago e João. Mas Jesus, clamando-os assim, disse-lhes, sabeis que os que julgam ser príncipe da gente, delas se assenhoreiam, e os seus grandes usam de autoridade sobre elas. Mas entre vós não serás assim. Antes, qualquer que entre vós quiser ser grande, será vosso serviçal. E qualquer que dentre vós quiser ser o primeiro, será servo de todos. Porque o Filho do Homem também não veio para ser servido, mas para servir e dar a sua vida em resgate de muitos. Vamos orar ao Senhor. Senhor, meu Deus e meu Pai, está aqui a tua palavra verdadeira e genuína, Senhor. Fala conosco, meu Pai. Fala com a tua igreja. Fala com a tua igreja. Fala com os ouvintes, meu Pai. Que esta palavra venha entrar em nosso coração. Que esta

verdadeira e poderosa, Senhor. Que é verdadeira e poderosa, Jesus. E é que eu te peço nesta manhã, pelo nome do Pai, do Filho, do Espírito Santo de Deus. Amém. E amém, Jesus. E as palmas que louve ao Deus vivo e poderoso, Criador do céu e da terra, grande e tremendo. Aleluia. Glória a Deus. Você vê bem que Jesus vinha com os discípulos, né, conversando com eles. Se você vê aqui, iam ao caminho, subindo para Jerusalém, e Jesus ia diante deles e se maravilhavam-se e seguiam-no atemorizados.

já estava vivendo aquilo que ia acontecer. E seus discípulos ali, né, desapercebidos, foram perguntados, maravilhados com o que ele falava, mas Tiago e João foram lá e pediram dele. Queríamos fazer um pedido ao Senhor. Queríamos que quando lá no céu ficássemos sentados na direita e à esquerda. E ele disse, olha, em verdade os bebereis, o cálice que eu beber, serão batizados como eu fui batizado. Mas assentar à minha direita e à minha esquerda não pertence a mim, não pertence a ele. Mas aqueles que estão reservados, quem vai ser reservados? E aí ainda diz que nesta vida os príncipes são os senhores, são eles que são as autoridades desta terra. Você vê, os presidentes, os ministros, são as autoridades. Quanto mais poder, mais autoridade.

Aquele que é grande tem que servir. Aquele que tem que ser grande tem que ser o menor. Tem que servir. É diferente no reino de Deus, no reino deste mundo que nós vivemos. Quem tem um cargo de uma empresa, um diretor, tem autoridade, tem poder para resolver, tem problema, tem poder para demitir, admitir, tem poder para aumentar salário, para aumentar, tem poder para dar uma advertência, para dar, tem poder para contratar, tem poder para expandir a empresa. Mas no reino de Deus é diferente. No reino de Deus, quem quer ser grande tem que ser menor, tem que servir, tem que descer, tem que descer. É diferente na escala do homem, do mundo, das coisas terrenas. Para você tem que estar subindo uma escada, tem que estar pegando, você vira um assistente, um auxiliar, depois vira assistente, depois vai entrar numa empresa, você entra como um auxiliar, como um ajudante. Depois você tem que subir a escada, tem que ser assistente. Depois você pega uma supervisão, uma coordenação. Você depois pode pegar uma gerência. Depois você pode pegar ser um assessor. Depois você pode ser um diretor. Mas no mundo físico é assim. No mundo, no reino de Deus é diferente. Precisamos para ser grande. Você quer ser grande, tem que ser o menor, tem que servir, tem que buscar a face do reino de Deus, tem que descer nas madrugadas, descer, tem que vir buscar as almas, tem que servir o Senhor Espírito em verdade, tem que buscar o reino de Deus, buscar a sua justiça, tem que buscar, tem que servir a Deus. Ele diz que não estava na mão deles para quem ia sentar. Vai depender daqueles que estão na presença de Deus. Como está a tua vida diante de Deus? E qualquer que dentre vós quiser ser o primeiro, será servo de todos. Veja bem, eles queriam estar lá do lado. O que queira ser primeiro tem que ser servo de todos. Eles queriam estar primeiro, um na direita, um na esquerda. Qualquer que dentre vós quiser ser o primeiro, será servo de todos. Porque o Filho do Homem também não veio para ser servido. Você viu? Que Deus, ele não veio, Jesus não veio para ser servido. Deus veio nessa terra para servir, para pagar um preço por nós. Você viu que ele falou aqui? Ele falou, será entregue para os príncipes, dos sacerdotes, para os escribas, condenarão à morte, entregarão ao gentio, escarnecerão, açoitarão, cuspirão, matarão. No terceiro dia, ele ressuscitou. Você viu?

a servir e dar a sua vida em resgate de muitos. Ele veio nos resgatar, você viu? Ele veio nos resgatar, porque nós já estávamos condenados, porque nós não tínhamos nenhuma chance mais. Adão e Eva largaram, desobedeceram e perderam a vida eterna. Perderam a vida eterna porque desobedeceram. Por isso que a palavra de Deus, ela é bem clara.

Ananias e Safira perderam a sua vida. Você vê lá, Saul perdeu a sua vida porque desobedeceram, porque não obedeceram ao Senhor. E você vê que ele disse que ele veio resgatar, porque Adão e Eva foram lá e desobedeceram ao Senhor. Foram lá e fizeram aquilo que o Senhor tinha dito para não fazer, e eles o fizeram. E aí nós perdemos a vida eterna. E ele veio resgatar muitos, porque ele não veio, você vê que ele disse que veio resgatar muitos, porque nem

aceito Jesus, confesso o nome dele, a mudança, a transformação. Você fica diferente, teus pensamentos ficam diferentes. Todos os dias tu quer conhecer um pouco mais do Senhor. E todos os dias você vê que você é a tua justiça, é trapo de imundice. Todos os dias você vê que você é uma pecadora. Que todos os dias tu tem que pedir misericórdia do Senhor, buscar a face do Senhor. Todos os dias temos que nos consertar diante de Deus. Todos os dias nós queremos fazer coisas que desagradam a Deus. E ele diz aqui, ó, João e Tiago, eu não posso conceder isso para vocês. Vocês podem beber do cálice, vocês podem ser batizados como eu fui batizado.

será servo de todos. Se vai ser servo de todos, vai ser o último, né? Quem quer ser o primeiro, tem que ser servos. Servo de todos. Nós precisamos ouvir esta palavra do Senhor. E as pessoas na igreja querem ser grandes. Querem, estão, e muitos estão em busca de cargos. Muitos estão em busca, meu Pai, de cargos. Muitos querem ser exaltados. Mas a palavra de Deus é bem clara. Jesus veio a ser açoitado. Jesus veio nessa terra a ser cuspido. Jesus veio nessa terra para resgatar muitos. Muitos que estão perdidos. Muitos que estão doentes. Mas muitos, não são todos. Não são todos. Porque muitos querem decidir por onde caminhar. Muitos querem decidir para onde vão. E você vê que se você perguntar quantos querem morar no céu, todo mundo diz que quer morar no céu. Aí quando você começa a pregar o evangelho de salvação, muitos não querem esse evangelho de salvação. Muitos estão aí, você vê que a palavra de Deus disse que ia se intensificar as dores. E as dores estão se intensificando. Quantos terremotos, quantas tempestades, quantos vendavais, terremotos um atrás do outro, quantas pessoas morrendo, quantas pestes, ia se intensificar. Mesmo assim, com toda essa instrução da palavra de Deus, muitos estão dizendo, não, muito, o Senhor virá muito tarde, tarde o Senhor virá, não virá agora. Eles não estão se preparando para o dia da grande colheita. A grande colheita está vindo, está próximo. Qualquer hora o Senhor rasga esse céu. Qualquer hora o Senhor rasga esse céu e vem buscar a noiva.

para eles, não, no mundo terreno, os príncipes têm a sua senhoria, têm a sua autoridade, têm o seu poder de delegar as coisas, de delegar aquilo que eles querem, mas no meu reino é diferente. O que quer ser grande tem que ser pequeno, o que quer ser grande tem que servir, porque eu vim nesta terra para resgatar muitos e muitos. E eu vim para servir. Que venhamos pegar esta palavra para nós de servir.

vai ficar, tudo vai ficar nesta terra. Só vai subir aqueles que serviram a Deus, que desceu, serviu a Deus, que foram servos de todos. Aleluia, glória a Deus. Que você que está aí na sua casa,

pode entrar nesta peleja. Chama pelo povo, Senhor. Se arrependa dos maus caminhos. Se arrependa dos seus delitos, das suas transgressões. Peça perdão dele. Derrame as suas lágrimas de joelho para o

Senhor. Eu sou pecadora, eu sou cheia de defeitos, Senhor, mas eu quero te servir. Me ensina a te adorar, a te buscar a tua face, a ler a tua palavra, a ler, meu Pai, a largar as coisas deste mundo, Senhor. Eu quero te servir em espírito e em verdade. Me ajuda a largar as coisas deste mundo. Me ajuda a largar os desejos desta terra, Senhor. Porque o Senhor disse para nós, irmão, vai ser igual o tempo de Noé. Você viu um terremoto. Muitos estavam ali idolatrando a televisão, ouvindo, idolatrando os jogos. Idolatrando aqueles homens.

dias de Noé. Muitos estavam casando, muitos estavam comendo, muitos estavam se divertindo, muitos estavam com seus próprios prazeres. E aí a arca se fechou. Só creio eu que só perceberam quando veio a tempestade, começaram a desespero e correr.

Deus, ele mostra para nós hoje, na prática, que estava ali acontecendo um jogo onde as pessoas estavam ali interdidas, muitas dizendo não tem nada a ver, mas tem bebida, tinha droga, tem bebida, vícios, muitos estavam se deleitando na luxúria da bebida, da droga, dos vícios, do vinho, e o Senhor mostrou para nós que está às portas, bem na hora do jogo, da idolatria, tremeu a terra, tremeu no norte, tremeu no Japão, tremeu na Venezuela, mostrando que o Senhor vai vir, e se o povo estiver desapercebido, vão perder a sua vida, e para onde virão a sua alma, para onde irá a nossa alma? É tempo de arrependimento, é tempo de conserto, meu irmão. Nós somos pecadores, somos falhos, somos cheios de defeitos. Que Paulo fala, aquilo que era para mim fazer, eu não faço. E aquilo que era para não fazer, eu faço. Todos os dias temos que dar os pés da cruz, pedindo misericórdia de Deus pela nossa vida. Todos os dias temos que olhar.

essas coisas ruins, esses desejos que não são de Deus. O inimigo é sagaz. O inimigo, ele quer nos confundir, a nossa mente, o nosso coração.

que ele está voltado. Aonde ele está voltado o teu coração? Quais são os desejos do teu coração? Quais são os desejos?

ainda é tempo, meu irmão. Ele disse aqui na palavra que nem ele veio para salvar muitos, não são todos. Ele foi bem claro aqui. Ele veio para salvar, para resgatar muitos, não são todos.

está vindo, que há dores de partos, que elas estão intensificadas, que elas estão se vendo, que não é para você ficar com medo, é para você se preparar, é para você se preparar, não é para ficar com medo, não adianta o medo não vai te salvar, o medo não vai te resgatar, o que vai te resgatar é você se arrepender, se preparar, porque ele está mostrando nesta terra que a vinda dele é certa, que as dores de parto estão intensificadas, estão sendo intensificadas todos os dias. E que virão, o Senhor venha tirar as escamas dos teus olhos, as escamas dos meus olhos, que venhamos servir ele em espírito e verdade, que você receba essa palavra no teu coração e a partir de hoje começa a se preparar para a encontrada com o noivo, para, começa a se preparar em espírito, em verdade, corpo, alma e espírito, aleluias. Fica essa palavra no teu coração nesta manhã, aleluia. Já me despeço aqui dos ouvintes, fica essa palavra no teu coração, ouvinte, que você venha se preparar para naquele grande dia, o Senhor venha, você venha ouvir o tocar da trombeta, aleluia, glória a Deus, fica essa palavra, Deus abençoe, o pastor vai já dar continuidade aí no estúdio, aleluia, glória a Deus. Glória a Jesus, glória a Deus. Tem alguém que quer aceitar Jesus? Tem alguém que quer fazer um concerto? Aleluia, glória a Deus. Vamos ficar de pé e fazer a oração da fé? Aleluia, glória a Deus.

neste mundo, Senhor, nos dá saúde, nos dá fortalecimento, nos dá revestimento, meu Pai, segura na mão de cada um de nós, guarda nossa entrada, nossa saída, salva nossa família, Senhor, liberta nossa família.

Senhor. Muito obrigado, Jesus, pelo nome do Pai, do Filho, do Espírito Santo de Deus. Amém. E amém. Vamos despedindo. A paz do Senhor Jesus, a paz do Senhor e a paz do Senhor Jesus.

maravilha, venceu o Rei Jesus. Muito bem, ouvintes, você que está aí do outro lado nesta programação A Voz da Libertação. Vamos começar esta programação com uma oração. Mas aceitem a paz do nosso Senhor Jesus Cristo, do seu irmão Raimundo Cruz, e o programa Voz da Libertação é um órgão oficial informativo da Igreja Pentecostal Deus e Amor, que tem a sede mundial em São Paulo, na Avenida do Estado, 4568, no bairro Liberdade. Está na responsabilidade da irmã Ereni Miranda, que é a presidente da Igreja Deus e Amor do Brasil, do exterior, do programa Voz da Libertação, que você ouve, e a sede estadual das Igrejas Pentecostal Deus e Amor em Manaus, está localizada em Manaus, na rua Comendador Alexandre Amorim, 525, no bairro Aparecida, na responsabilidade do homem de Deus, pastor André Zimbrusque. Os cultos são diários, às 8 da manhã, às 12, às 14 e às 18 horas, e o fundador é o saudoso missionário Davi Martins Miranda.

0: Neste momento é momento de oração. Vamos orar uns pelos outros e Deus nos abençoará.
1: Se Jesus não quis...
2: Entrega teu caminho ao Senhor. Confia nele e ele tudo fará. Para cessar a sua dor, o seu desespero, o seu pranto, fará com que você sinta agora a certeza de sua segurança. Através desta oração, confia, pois, no Senhor.
0: Grande e eterno Deus, Pai de nosso Senhor e Salvador Jesus Cristo, nesta hora maravilhosa de oração, em que nossos pensamentos voltados estão a Ti, Senhor, nós queremos uma vez mais Te pedir perdão de nossos pecados, das nossas falhas, de nossas fraquezas, pecado estes cometidos por palavras, pensamentos, gesto, olhar e também por obras. Senhor Deus poderoso, Criador do céu e da terra, eu te apresento, Senhor, essas vidas que nos pede oração. Meu Deus tremendo, Deus santo, Deus de vida, Deus de paz, Deus de salvação e graça. Meu Deus poderoso, eu te apresento, Senhor, a vida, meu Deus, do Adriano Viana. Abençoa, Senhor, o Adriano Viana, a sua casa, a sua vida, a sua família. Em nome de Jesus Cristo, Senhor, abençoa esta vida pelo seu poder. Te apresento a vida do meu irmão Mário Alzier, Senhor, do Altamiro, da Érica, a da Maria Raimunda. Abençoa o meu irmão Aparecido lá em Itatinga, São Paulo, a irmã Edilene, a irmã Marcilene Mota, a Claudete, a Joelma. Abençoa a Ivaneide Costa, a irmã Conceição Brito, a sua família. Abençoa, Senhor, a irmã Elciane, ali em Manaquiri, o Clóvis, o Jonas Batista, ali no Gilberto Mestrinho. Abençoa a Ivonilde, o Bruno William. Abençoa meu irmão Raimundo Guedes, ali no Cacau Pereira. Abençoa a irmã Pâmela, Senhor, no Chiborena, a sua casa, a sua vida e toda a sua família. Abençoa a Lúcia, o Alexander, abençoa a Hermina Nascimento Soares, a Aline Nogueira ali em Portugal, abençoa o Diego, a Deusa lá em Cajati, Senhor, abençoa o Davi Furtado, abençoa o Cristiano em Juiz de Fora, a irmã Maria José do Carmo do Paranaíba, abençoa sua vida, Senhor, sua família. Deus poderoso, Criador do céu e da terra, abençoa, Senhor, essas vidas pelo seu poder. Abençoa, Senhor, Bill Farias, a sua casa, a sua vida, a sua família. Em nome de Jesus Cristo, Senhor, confirma a bênção, confirma a vitória na vida dessa pessoa, pelo seu poder. Abençoa a irmã Tamires Brito, a sua vida, a sua família. Abençoa a irmã Aurinéia, a sua família. Abençoa, Senhor, meu Deus, a concentração, Senhor, meu Deus, do dia 31 e 1º de fevereiro, o aniversário de 48 anos da IPDA, aqui de Manaus. Abençoa os preparativos, abençoa o teu filho, Senhor, pelo seu poder grandioso. Confirma, meu Deus, a bênção, a vitória, em nome do Pai, do Filho e do Espírito Santo. Toma nossa direção nesta programação, Senhor, que nós não venhamos fazer nada e falar nada de nós mesmos, mas sim que seja tudo direcionado pelo Senhor. Em nome de Jesus, Senhor, confirma o Teu milagre, a Tua bênção, a Sua vitória, nesta vida, nesta casa, nesta família, pelo Seu poder maravilhoso. Em nome de Jesus, amém e amém. Amém, Senhor, e amém. Muito bem, ouvintes, vou ficando aqui por enquanto, mas eu quero aí colocar para você uma linda canção da gravadora MC Music cantando para nós. Chega nossa irmã Débora Miranda cantando aqui conosco. Eu quero ver. Então vai aí para você esta linda canção da gravadora MC Music.

0: mais especial, cantando louvores ao nosso Deus.
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0: vamos agora acompanhar o que marca o programa Voz da Libertação. Hoje foi um culto abençoado, hein? Hoje foi um culto abençoado e não vai ser indiferente na sua vida, na vida daqueles que aqui comparecerem na Igreja Pentecostal Deus e Amor. Vem pra cá, povo de Deus, as portas da Igreja Deus e Amor estão abertas para receber você, a sua casa, a sua família. Vamos acompanhar o que o nosso Deus está fazendo neste lugar.
1: Enquanto nós orávamos antes, o Espírito de Deus me revelava em nosso meio. Tem duas pessoas e também tem 8 pessoas que estão nos ouvindo pela rádio. Essas duas pessoas chegou até o seu conhecimento que alguém da sua família está sendo jurado de morte. E nesta manhã Jesus tem um livramento. Duas pessoas. Onde está você? Alguém da sua família. Vem aqui, minha irmã, quero orar por ti. Falta mais uma pessoa. Chegou até o seu conhecimento essa triste notícia. Alguém diz, olha, fulano de tal está sendo ameaçado. Onde está você? Vem aqui, minha irmã, senhora. Vem aqui, meu irmão. Quero orar por você. Você que está na sua casa, pode ficar de pé. Vem aqui, presbítero, fazer uma unção. Você que está na sua casa e tem recebido essa triste notícia, você vai orar conosco agora. É assim mesmo, irmã?
2: É assim mesmo.
1: Crê no poder de
2: Deus.
1: Eu
2: creio.
1: Enquanto nós orava, o Senhor me dava esta revelação. Mas na revelação eu via o Senhor passando o seu sangue no nome dessas pessoas, porque Deus arrancou do livro de Satanás.
2: Glória a Deus.
1: Onde o nome dessas pessoas, da sua família, estava num livro para alguém ter consciência desse nome e fazer esse mal. Mas Jesus está lançando por terra esta força do diabo. Você crê?
2: Eu creio.
1: Diga, Senhor Jesus.
2: Senhor Jesus.
1: Eu creio. Nesse livramento.
2: Livramento.
1: Nesta manhã.
2: Nesta manhã.
1: É assim mesmo, minha irmã? É assim mesmo?
2: Sim.
1: A senhora recebeu a triste notícia.
2: Sim. Mas eu creio no livramento do Senhor Jesus.
1: Livramento de morte.
2: Sim, Senhor.
1: Vamos orar, Senhor meu Deus. Todo espírito do diabo, espírito da morte, seja repreendido pelo poder do sangue de Jesus. Ela recebeu essa triste notícia, Senhor, mas nesta manhã a boa notícia de Deus para ela é: o Senhor está arrancando o nome deste livro chamado Livro da Morte, para dar vida e vida com abundância. Pode aplaudir ao Senhor. Palmas e glória a Deus. Oh, aleluia.
0: Maravilha, o nosso Deus livrando da morte, livrando das garras do inferno. É, ouvintes, o nosso Deus, ele é o Deus que mata e faz viver, o Deus que fere e sara. Não há quem possa escapar das suas mãos. Ele venceu a morte, venceu o inferno. Todo poder foi dado a ele, está com ele. Ele é a ressurreição e a vida. Então venha ainda hoje na Igreja Pentecostal Deus e Amor. Nós temos culto na nossa sede estadual em Manaus, na Rua Comendador Alexandre Amorim, número 525, às segunda-feira, às 8 da manhã, às 12, 14 e às 18 horas. E na terça-feira nós temos culto às 8 horas da manhã com a irmã Conceição, a irmã Conceição Brito, às 12 horas com a nossa irmã Dora, às 14 horas com a nossa irmã Elci Alves e às 18 horas com o Círculo de Oração. Quarta-feira, às 8 horas da manhã, nós temos culto especial com o pastor André Zembruschi, pregando a palavra de Deus, orando por todos e Jesus Cristo operando grandes maravilhas aqui neste lugar. Maravilhas, prodígios, milagres é o nosso Deus, quem faz aqui na Igreja Deus e Amor. Nosso Deus é especialista em milagres. Nosso Deus é especialista em livramentos. E na na quarta-feira, às 8 horas da manhã, pastor André Zimbruski, às 12 horas, nosso irmão José de Jesus, 14 horas, nossa irmã Diene, às 18 horas, a nossa irmã Fátima Viana. Na ilusão. Nas quinta-feira, culto beneficente com a Fundação Reviver, às 8 da manhã, 12 e 14 horas, 18 horas, é o culto de oração, é o culto do grande mover de Deus, é livramento, é bênção, sem medidas, é o culto do Getsêmani. Quinta-feira é o culto do Getsêmani aqui na Igreja Deus Amor. Sexta-feira, a poderosa concentração de milagres e libertações, conosco o pastor André Zimbruski fazendo aquela poderosa oração. E Deus, Deus fazendo milagres, Deus fazendo o impossível, é o nosso Deus operando o impossível. Pastor André Zimbruski tem dedicado a sua vida na obra do Senhor, em oração, em jejum, em consagração. O homem que trabalha incansavelmente pela obra do Senhor em prol à salvação de vidas. E neste dia ele estará orando por você, sexta-feira, às 8 da manhã. Às 12 horas, nossa irmã Dioneia. 14 horas, presbítero Aristides. E também, às 18 horas, nossa irmã Fátima Viana. E no sábado pela manhã, consagração, com ciclo de oração, de estar na frente, nossa irmã Conceição Brito, juntamente com as obreiras da Casa do Senhor. 18 horas, culto com a mocidade forte e valente da Igreja Deus e Amor. Domingo, Escola Bíblica Dominical, às 8 da manhã. E às 14 horas, culto com o pastor José Liberato. E também, 18 horas, culto da família. Vamos a mais uma revelação, como Deus está usando o seu servo aqui neste lugar.
1: Tem seis pessoas, você até mesmo dessas seis pessoas, quatro, está decepcionado devido a algumas promessas que alguém fez para você. E você se envolveu, você lutou, você correu atrás, mas quando era para você receber a

0: prometeu, ele fez uma promessa de algo para ti. E você precisava de documentações, precisava de sérias coisas para fazer, para daí você receber a boa notícia. Mas a realidade é que você correu atrás, você lutou, você fez tudo o que era para fazer, mas a boa notícia não chegou. Você ficou frustrado, decepcionado com isso. Aonde está você? São quatro. Vem aqui, minha irmã de branco, quero orar pela senhora. Vem aqui, meu irmão, o senhor quer orar. Isso, vem aqui. Isso, minha irmã, vem aqui a senhora. Vem aqui, meu irmão, quero orar pelo senhor. As outras duas pessoas, você até mesmo ficou decepcionado por uma pessoa, por alguém que te enganou. E por causa disso, você tem uma amargura na sua alma. Se carrega assim, sabe, aquela amargura, uma revolta desta pessoa, porque a nossa natureza é natureza de justiça, é ou não é? Quando você é atacado, a sua natureza, natureza humana é se defender, e às vezes se defender é atacar novamente, mas você foi enganado por alguém, e isso lhe faz você carregar um sentimento de revolta. Onde está você? Vem aqui, meu irmão. Esse sentimento de revolta me faz saber, o Espírito Santo de Deus, que está sendo uma barreira, impedindo de muitas coisas boas acontecer na sua vida. Onde está você? Vem aqui, minha irmã. Quero orar pela senhora. É assim mesmo, meu irmão?
1: Verdade.
0: Te enganaram, o senhor correu atrás, lutou, e quando era para receber a boa notícia, a notícia foi ruim.
1: Foi ruim.
0: Crê no poder de Deus.
1: Amém.
0: Deus está entrando com uma providência.
1: Amém.
0: Assim mesmo, irmã?
2: Foi assim mesmo.
0: Alguém te enganou. E a senhora, carregando esse sentimento assim, crê na vitória de Deus.
2: Eu creio na vitória.
0: Deus manda dizer para a senhora nesta manhã que está lançando por terra, porque o objetivo do diabo era causar tudo isso, entendeu? Essa pessoa lhe causar esse mal, para a senhora viver com uma vida de amargura, entendeu? E por causa disso a senhora ia padecendo aos poucos. Mas o senhor diz que nesta manhã ele está derramando um bálsamo, entendeu? Ele está cicatrizando esse experimento que fizeram com a senhora, que lhe feriram. O senhor diz, eu estou cicatrizando. E o senhor diz mais para você, se prepare, busque a Deus em oração, porque vai haver perdão, reconciliação.
2: Aleluia.
0: E a Deus manda dizer, através disso, uma grande vitória virá sobre a sua vida. Aleluia, pode glorificar a Deus. Já vamos orar, assim mesmo, irmã? É assim mesmo?
3: É assim mesmo, pastor, como o senhor falou.
0: É? A senhora lutou tanto?
3: Sim.
0: E no final a resposta negativa.
3: Negativo.
0: Crê no poder de Deus.
3: Eu creio.
0: O senhor diz, apenas persevera, porque ele está entrando com providência. É assim mesmo, irmã?
2: Sim, pastor.
0: Foi enganada.
2: É, um dinheiro que eu tenho para receber já era para ter saído ano passado, ano retrasado, e até agora nada.
0: E a pessoa lhe prometeu que era tudo certo.
2: Sim,
0: tá. E nada deu.
2: Obrigada.
0: A senhora crê?
2: Creio.
0: Deus está entrando com providência.
2: Amém.
0: Levante as suas mãos, Senhor Deus Todo-Poderoso. Aqui estão essas pessoas, ó Pai, testemunhando, Senhor, que foram enganados, Deus. Lutaram, fizeram o que pediram, mas a notícia foi ruim, Senhor. Mas que nesta manhã o sangue de Jesus tem poder. O sangue de Jesus tem poder. Todo espírito do diabo seja lançado por terra pelo poder do sangue de Jesus Cristo.
4: Santo, santo é o Senhor. Quem pode glorificar? Levanta a
5: mão, glorifica! É ouvintes, é nesta noite de hoje, Deus tem bênção e vitória para você. Venha comparecer na Igreja Pentecostal Deus e Amor. O nosso Deus aguarda por você. Nosso Deus está de braços abertos para abençoar e receber você. Mas para isso, basta você também se esforçar. Basta você também dar um passo para Jesus. Jesus Cristo, Ele está ao seu encontro. Mas para isso também você tem que se esforçar. Esforça-te, tenha bom ânimo.

Senhor te ajudará. Lembre-se que aquela mulher com fluxo de sangue, ela foi ao encontro de Jesus. Jesus foi passando e ela com fé, ela foi atrás de Jesus, porque ela creu, e se ela só tocasse nas orlas do seu vestido, ela seria curada, e assim conforme a sua fé, isso aconteceu. Também essas pessoas, você ouviu aí? Essas pessoas sendo reveladas porque elas creram que elas estão fazendo as campanhas em prol das suas famílias, em prol dos seus filhos, dos seus parentes, seus vizinhos, pela sua vida. E o nosso Deus, Ele cuida da sua família, Ele cuida de você, Ele revela o profundo e o escondido. Que revelação maravilhosa, que revelação profunda foi essa. É, ouvintes, aquilo que você menos imagina, o nosso Deus, Ele cuida da sua vida, Ele cuida daquilo, dos mínimos detalhes da sua vida. Enquanto você está na igreja, o Senhor está pelejando pela sua família, está guardando os seus. Neste momento nós vamos a uma canção da gravadora MC Music, vamos ouvir aqui A Tua Glória, com a nossa irmã Débora Miranda, e já já voltamos com você nesta programação.

espírito da enfermidade. Amigo ouvinte, você está desanimado, entristecido, sem esperança de uma vida melhor. Saiba que Jesus Cristo está de braços abertos para abençoar você, para te curar, te salvar, te libertar. As coisas nem sempre acontecem como queremos. Seu plano não era estar no hospital. Para tudo o que pretendia fazer, precisava estar em pé e com boa saúde. Saúde é algo que valorizamos mais quando a vemos abalada, corpo dolorido, sentimentos abalados, projetos de vida desalinhados. Parece que a vida foi sacudida e as coisas que estavam lá no fundo, esquecidas, escondidas, vêm à tona. Agora, por um pouco de tempo, você não mora mais em sua casa, não dorme mais na sua cama, não come mais da sua comida, não faz mais o que quer e quando quer. Mudou-se para o hospital, esta é sua casa por algum tempo. Sua morada ficou reduzida em uma cama e quatro paredes. E diante dessa nova realidade, muitas emoções virão à sua mente. O seu espírito também estará sendo sacudido. Diante de sua insegurança, medo e fragilidade, você verá a vida com novos olhos. Como encontrar forças para lutar e vencer este momento? Será possível tirar algum proveito de um tempo difícil como este? Mesmo em um corpo enfermo, você descobrirá que existe alguém muito maior que poderá lhe dar novas forças, antes desconhecidas, ajudando a ganhar novas expectativas para a vida e a sair daqui com a alma totalmente nova e curada. Sua enfermidade não pegou Deus de surpresa. Ele sabe e tem todo o controle sobre todas as coisas. Se você o buscar, descobrirá que ele está inclinado em sua direção, pronto para ouvi-lo, perdoar os seus pecados, dar-lhe forças para enfrentar a dor e oferecer-lhe uma nova vida. A vontade de viver mantém a vida de um doente, mas se ele desanimar, não existe mais esperança. Provérbios capítulo 18, versículo 14. 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Onde você estiver ouvindo esta programação, saiba que Jesus Cristo, Ele te ama, Ele não desistiu de você em nenhum momento. Por mais que você tenha desistido, Jesus Cristo não desistiu de você e jamais desistirá. 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

0: Seu nome?
1: Meu nome é Alessandra.
0: Conte a bênção.
1: A bênção que eu tenho para contar é de segunda-feira do culto que eu faço, que eu venho para a casa do Senhor. É, o Senhor revelou, através do servo dele, o pastor Alan, que eu estava com um problema no meu útero. E a minha barriga era muito inchada, a parte assim da minha barriga. E o Senhor, ele falou através do servo dele que ele estava me curando de uma enfermidade. E na hora eu comecei a apertar e tudo que eu sentia. E hoje, durante a semana eu tive meu período de mulher e eu não senti mais nada. Em nome de Jesus, nada, nada, nada. E eu estou curada para a honra e a glória do nome de Jesus.
0: Quem te curou?
1: Jesus.
0: Aqui na Igreja Deus Amor, após a revelação, o milagre aconteceu na hora.
1: E o pastor, Alan Kardec, disse, pode apertar. E eu comecei a apertar e não senti mais nada. E eu estou curada em nome de Jesus.
0: Quem te curou?
1: Quem me curou foi Jesus.
0: Confirme o seu nome, seu endereço.
1: Meu nome é Lissandra, moro com a Evelia Machado.
0: Honras e glórias ao nosso Senhor e Salvador Jesus Cristo pela vida da irmã que acaba de relatar este maravilhoso depoimento de fé. Seu nome?
1: Ana Paula.
0: Conte a bênção.
1: A bênção que eu recebi é que eu criei uma criança desde os 8 meses. Então eu coloquei na mão da justiça para me adotar essa criança, né? E agora na campanha de Boas Notícias, eu estou esperando pela essa audiência. E eu acabei recebendo a resposta da audiência agora mesmo, há pouco, que eu vou ter a audiência dia 9 de fevereiro. Sim, que essa criança já está com 15 anos e eu estou correndo atrás para adotar ele. Aí, isso foi boa notícia, já a segunda campanha que eu estou fazendo. Mas sobre as boas notícias das campanhas, tanta da bênção na Igreja Pentecostal Deus e Amor, que eu ainda não acordei dos sonhos das bênçãos que eu tenho recebido na Igreja Pentecostal Deus e Amor através das campanhas e dos dízimos.
0: Que maravilha. Aqui o nosso Deus, você chega, ouve lá fora uma notícia, ele chega aqui, recebe uma boa notícia e o Senhor conserta todas as coisas.
1: Exatamente, porque eu estou há anos esperando essa audiência e na segunda campanha já recebi aqui dentro da igreja a resposta da audiência dia 9 de fevereiro. Isso foi uma boa notícia para mim, que eu não esperava, porque adotar uma criança que já foi registrada pelo nome dos pais é complicado, mas para Deus ele pode resolver tudo, porque eu estou com dois advogados da terra, mas o meu advogado melhor é lá do céu, que resolve para gente. E através dessa campanha eu recebi agora na Igreja Pentecostal Deus e Amor, na segunda campanha de Boas Notícias.
0: Que maravilha, tá feliz, irmã?
1: Estou muito feliz com Deus da Igreja Pentecostal Deus e Amor, que é o nosso Deus, através das campanhas.
0: Seu nome?
1: Ana Paula Souza dos Santos.
0: Honras e glórias ao nosso Senhor Jesus Cristo pela vida da irmã que acaba de relatar este maravilhoso depoimento de fé. Ouvintes, como a nossa irmã Elisandra, ela contou, o milagre aconteceu na hora, através da revelação, que ela colocou tudo nas mãos de Deus. Ela veio com fé, fez as campanhas, estava com o câncer no seu estômago e estava inchada demais a sua barriga. E após a revelação foi desinchando, ela palpou e não sentiu mais dores nenhuma, que quando ela pegava doía. Mas após a revelação, ela palpou, apertou e hoje ela veio já para testificar do poder de Deus. E você, o que está esperando, hein? O que você está esperando? Corre, ainda há tempo de você comparecer aqui na Igreja Deus e Amor. Elvis, hoje nós temos culto aqui na Igreja Deus e Amor, na quarta-feira, às 8 horas da manhã, com o pastor André Zimbruski, às 12 horas, com o nosso irmão José de Jesus, 14 horas, com a nossa irmã Diene. E isso mesmo, corre para cá Manaus, corre para cá Amazonas, corre para cá Brasil, e às 18 horas com a nossa irmã Fátima Viana, vem para cá, povo de Deus! Rua Comendador Alexandre Amorim, 525, bairro Aparecida. Vamos dar uma canção da gravadora MC Music, vamos? O Amado para você, cantando...

Canção do Dia. Como sempre, a gente tem a nossa meditação do dia e hoje não será diferente, né? Vamos falar um pouquinho sobre a nossa vida escondida em Deus. Quando nós gravamos o hino Escondido em Deus, eu fiz questão de dizer aos irmãos que nós estávamos embasados em Colossenses 3:3, né? Nossa vida escondida em Deus. Porque somente uma vida escondida em Deus tem forças para se levantar do seu egoísmo, do seu mundo de pecado. E uma vida escondida em Deus, certamente, é uma vida que o inimigo não pode tocar, como diz o hino, não é? Você pode possuir sinceramente o nome de cristão sem provar as alegrias do esconderijo de Deus? Não, não pode. Se você não provou ainda desse gozo inigualável, não é? Não sabe das relações íntimas com o Senhor e, sem dúvida alguma, você ainda precisa ter experiências que você não teve. O amor de Deus é um amor grande, é um amor sublime, e Deus sabe que você precisa, sim, na presença dele, dessa vida, não é? Sempre escondida. Jesus mesmo falou a cidade de Jerusalém, né? Jerusalém, Jerusalém. Em outras palavras, o que Jesus disse foi: eu gostaria de esconder você debaixo das minhas asas. Foi isso que Jesus falou. Porque nós sabemos que o mundo é perigoso, nós sabemos que uma vida não escondida em Deus é uma vida sem uma percepção espiritual que possa descobrir, né? Não só, eu diria, as coisas boas, mas descobrir também as coisas que estão cercando as pessoas que não são tão boas, né? Então, ouvinte amado, estar na presença de Deus, estar vivendo uma vida escondida em Deus, é estar vivendo uma vida, sem dúvida alguma, de salvação, uma vida de alegria, uma vida de vitória. Desprezar a vida escondida em Deus é menosprezar o segredo de uma existência vitoriosa e esquecer a conquista gloriosa do fruto do Espírito. Você precisa, como a gente fala, é cair nessa real, né? E conhecer o consolo da asa do Senhor. Você precisa saber que a sua vida escondida em Deus é uma vida que faz de você uma pessoa apta para, nos momentos difíceis, né, nos combates mais cruéis, você poder, então, ser um grande vencedor, enfrentar os problemas, enfrentar as grandes adversidades. Eu tenho certeza absoluta que a sua vida escondida em Deus é uma vida que o diabo não pode tocar. Ele até tenta, em alguns casos, ele, mas tocou em Jó e tal, é diferente, havia um propósito, havia, Deus conhecia quem era Jó, não é? Deus queria mostrar para o inimigo, não, olha aqui Satanás, servo aqui mesmo, ele é fiel mesmo, não pode, não é? Mas Deus foi bem claro, a vida dele não, a vida dele é minha, e a minha vida escondida em Deus, a nossa vida escondida em Deus, faz de nós pessoas vitoriosas. E com a vida escondida em Deus, você encontrará abundância nos seus anelos, coragem para as suas dificuldades, amor para os anseios da sua alma, alimento para as suas necessidades, paz para todas as angústias que você possa estar vivendo e fé para cada imprevisto, para cada problema. Todo dia tua graça me cercou, meu Salvador. Sob tuas asas dá-me abrigo, Senhor meu, Redentor da minha vida. Fujo para ti para me esconder. No oculto do teu tabernáculo me esconderei.

Maravilha, agora nós vamos agradecer ao Papai do Céu em oração. Senhor meu Deus e Pai, Pai de nosso Senhor e Salvador Jesus Cristo, graças, meu Deus, meu Pai, nós damos ao Senhor por tudo, por mais este dia que o Senhor nos concedeu, pela manhã, pela tarde, pela noite. Te agradecemos, Senhor, meu Deus, pelo descanso. Te agradecemos, Senhor, pelo trabalho. Te agradecemos, Senhor, meu Deus, pelo ar que nós respiramos. Te agradecemos, Senhor, pelo sustento que o Senhor nos deste. Meu Deus, te agradeço, Senhor, meu Deus, meu Pai querido, pela água, pelo alimento, por tudo, Senhor, pelos nossos amigos, irmãos. Te agradecemos, Senhor, pelas lutas, porque nas lutas também que nós temos vitórias. Te agradecemos pelas provações que nelas somos aprovados. Senhor, muito obrigado por tudo, Senhor. Meu Deus, meu Pai querido, meu Pai amado. Fica conosco, fica com este ouvinte, Senhor. Repreende estas dores, esta enfermidade. Repreende todo mal que saia. E sai, saia, sai todo mal. Sai todo mal pelo poder do sangue de Jesus Cristo. Queima, Jesus, todo mal desta casa, desta vida, desta família, da vida deste homem. Repreende, Senhor, pelo poder do teu sangue. Queima, Jesus, todo mal. Em nome de Jesus, sai todo mal pelo poder do sangue de Jesus. Queima, Jesus, todo mal. Em nome de Jesus, Senhor. Esta pessoa que não consegue dormir à noite, que hoje esta pessoa, em nome de Jesus, venha para um sono tranquilo, que todo mal seja repreendido pelo poder do sangue de Jesus. Amém e amém, Senhor Jesus.

0: Que Deus abençoe. Deus abençoe nossos irmãos, a nossa irmã Ana, Ana Paula aí na Ponta Negra, esposa do nosso irmão Antônio. É, Deus abençoe esta família abençoada. Deus abençoe seu Antônio, Deus abençoe irmã Ana Paula. Hoje nós temos culto da restituição. Deus restitui aquilo que um dia foi perdido.
1: Deus está da
0: Deus abençoe a Maria Raimunda, ela diz a paz do Senhor, peço oração pela minha família, Márcio de Souza, Maria Raimunda, Wesley da Silva, Manuel Antônio, Ivanete, Safira, Ramaloá, Raimunda Ferreira. E também aqui a nossa irmã Francisca. Ela diz, Pai Senhor, já estou ouvindo essa programação abençoada, é um culto dentro da minha casa. É, o programa vai dar imersão, um culto dentro da casa dos ouvintes. Deus abençoe, irmã Francisca aí no Chuborena. Deus abençoe, irmã Lídia aí no Chuborena também. Deus abençoe a todos aí nesta programação A Voz da Libertação.

paz de honra. Deus abençoe a todos. Nossa irmã Raimunda Teixeira está aí nos acompanhando aí direto do Japim, da feira do Japim. Ela diz a paz do Senhor Jesus. Povo abençoado. Deus abençoe, irmã Raimunda Teixeira. Deus abençoe a sua vida, a sua casa, a sua família. Vamos seguindo com o programa Voz da Libertação ao vivo desta programação. É um órgão oficial da Igreja Deus e Amor. Nós já oramos e agora nós vamos seguindo. Eu sou o sermão Raimundo Cruz. Na comunicação e apresentação aqui direto de Manaus, capital do Amazonas. A Igreja Deus e Amor está sobre a responsabilidade aqui em Manaus do pastor André Zimbrusco. Os cultos são diariamente às 6 da manhã, às 7, às 9, às 12, às 14, às 18 horas. Fundador saudoso, missionário Davi Miranda. Deus abençoe a nossa irmã Ana Paula. Deus abençoe. Deus abençoe a nossa irmã. Deus abençoe. Aos ouvintes do programa Voz da Libertação, Aline, irmã Pamela, Deus abençoe. Vamos ao depoimento de fé, já voltamos aqui dentro desta programação.

0: o seu nome?
1: É Marrenice.
0: Conte a benção.
1: Irmão, a benção que eu recebi é que o Senhor me deu um grande livramento de infarto, né? De derrame do meu coração. E eu estou muito feliz com o meu Senhor por essa vitória. Ele me deu o livramento do infarto. Eu estou viva pelo milagre.
0: Vale a pena fazer as campanhas aqui na Igreja Deus Amor?
1: Vale, vale mesmo. A gente vem aqui, a gente não vem em vão, não. A gente recebe a vitória para nós e para nossa família.
0: Honras e glórias ao nosso Jesus pela vida da irmã que acaba de relatar este maravilhoso depoimento de fé. Seu nome?
2: Ana Paula.
0: Conte a bênção que a irmã recebeu através da fé aqui na Igreja Pentecostal Deus Amor das mãos de Jesus Cristo.
2: Irmão, quero contar um livramento, um grande livramento que deu pra gente. Foi um milagre, irmão, porque a gente tem um comércio em São Jorge e a gente mora no bairro do Ponta Negra. Todas as 10 horas da noite a gente sai do comércio e vai pra casa. E numa sexta-feira, 10 horas da noite, a gente saiu pra ir pra nossa casa na Ponta Negra. Quando foi no rotatório do São Jorge, o sinal fechou e o motoqueiro avançou o sinal e bateu no nosso carro. Acabou com o nosso carro na frente. Esse motoqueiro, ele voou tão alto em cima do carro que até agora eu tô com filme na minha mente. Livramento de Deus mesmo, porque os meus filhos iam dentro do carro e foi um milagre de Deus. E não aconteceu nada com esse motoqueiro, e a gente pensava assim que ele tinha morrido, e não aconteceu nada, e eu olhei na minha bolsa, tava o voto do livramento em cima do meu colo. Esse foi o grande livramento que Deus deu pra gente.
0: Glória a Deus. Deus deu o livramento de morte pro motoqueiro por intermédio da vida de vocês também, para vocês não serem lesados. E o nosso Deus, ele guardou tanto a senhora como toda a sua família e também a vida do motoqueiro.
2: Sim.
0: Isso tudo porque a irmã estava fazendo as campanhas na Igreja Deus Amor, fazendo os votos do livramento. Jesus guarda e livra a nossa casa e todos aqueles que estão ao nosso redor.
2: Nas campanhas, e também eu tenho essa outra bênção que meu filho, ele fazia só diária. Ele tá até aí, ó, e nas boas notícias, o supervisor já chamou ele para trabalhar de carteira assinada. Essa foi as boas notícias que a gente teve também no final da campanha. E eu estou muito feliz nas campanhas da Igreja Pentecostal Deus e Amor. Cada vez eu fico mais feliz aqui nessa igreja. Não tem outro lugar melhor aqui na Igreja Pentecostal Deus e Amor. Só benção, cura, como livramento que Deus deu pra gente. Só aqui nesse lugar.
0: Louvado seja Deus. Qual conselho você dá aos ouvintes do programa A Voz da Libertação?
2: Eu dou um conselho que você pare de sofrer em casa e venha para a igreja buscar Deus, entre na campanha, persevere, não quebre campanha, venha mesmo porque você recebe a sua vitória.
0: Confirme uma vez mais seu nome e seu endereço.
2: O meu nome é Ana Paula, eu moro no Luan Ponta Negra, apartamento 103.
0: Honras e glórias ao nosso Senhor Jesus Cristo pela vida da irmã que acaba de relatar este maravilhoso depoimento de fé.
3: Olha, o que a senhora sentiu? Veja lá, minha irmã, após a oração, o que a senhora sentiu? Conte pra gente.
4: Eu cheguei aqui com muita dor, eu cheguei desesperada aqui. Eu falei pro Senhor, Pai, se o Senhor tá lá naquela casa, Senhor, o Senhor vai falar comigo.
3: Aleluia.
4: O Senhor tá na vida dos que estão ali na frente, todo mundo ali, Senhor, o Senhor vai falar comigo, Pai. Eu vou sair daqui curada, Senhor.
3: Glória a Deus.
4: Curada, Pai.
3: Aleluia.
4: E eu cheguei aqui no altar com muita dor na minha cabeça, muita dor na minha cabeça.
3: E agora?
4: Agora eu não estou sentindo nada.
3: Está leve. Não apareceu.
4: Saiu tudo. Desapareceu tudo. Eu estou me sentindo curada. Assim que eu vou sair daqui.
3: Glória a Deus! Fala aí, Moreirão!
0: Quer dizer que antes da revelação, eu estava com muitas dores na cabeça.
4: Muito. Eu entrei chorando aqui. Eu vinha na rua chorando com muita dor, muita dor.
0: E quando foi revelada, chegou aqui e ainda estava doendo. Mas na hora que o pastor orou por você, a dor desapareceu.
4: Desapareceu.
0: O mesmo Jesus que está aqui foi o que te revelou, o que você pediu para ele revelar quando você chegasse aqui. Ele te ouviu.
4: Me ouviu e me curou e está na vida de cada um.
3: Glória a Deus. Primeira vez em Jesus já fez um milagre. Maravilha.
0: Com certeza que aqui Deus está.
4: Deus, Estácio.
3: O que a senhora diz para as pessoas que nos ouvem pela rádio? O que a senhora diz para eles? Faz um convite aí.
5: Emocionado, chorando.
3: Chorando de alegria agora.
5: Chorando de tristeza, agora está alegre, sorrindo aqui.
4: Vou sair daqui sorrindo de alegria, curada, glorificando sempre o nome do Senhor. Sempre tive fé no Senhor, então nunca desista. Você pode estar ali parecendo que tudo acabou. Tudo acabou, mas Deus é o nosso Deus do impossível. Nunca deixe.
3: Aleluia! Pode aplaudir ao Senhor. Nosso Deus, que maravilha! Deus abençoe minha irmã. É, Deus é presente nesse lugar. Quem crê, bate palmas e dá glória a Deus. Aleluias.
6: Chorando?
7: Felinilza Anselmo de Lima. Eu quero testificar da minha bênção que eu recebi aqui na Igreja Deus e Amor. Eu vim de Tepé para cá para resolver umas coisas e quando eu cheguei aqui comecei a sentir pressão alta, dor na garganta e fui ao médico. O médico pediu uma ultrassom da garganta, né, da tireoide, e deu uma inflamação na minha tireoide. E eu, muito preocupada, que quando a gente passa pelo médico que ele diz que deu alguma coisa, a gente se preocupa, né? Mas eu vim aqui para a igreja, vim para a campanha, o sangue de Jesus tem poder, e aqui eu fui curada para a honra e glória do meu Senhor Jesus Cristo. E hoje eu levei o resultado dos meus exames lá para a médica e não tinha dado nada, né? Porque o Senhor já curou, o Senhor já me deu a vitória. E eu estou aqui testificando dessa maravilha do Senhor Jesus Cristo. E agora vou retornar para a minha cidade, né? E contar a bênção lá na minha igreja.
8: Louvado seja Deus. Chegou aqui na campanha, se não me engano, eu estava com problema na tireoide e fui curada.
7: Fui curada para a honra e a glória do meu Senhor Jesus Cristo.
8: Aí voltou no médico, fizeram o exame e não tinha mais nada.
7: Não tinha mais nada, porque o Senhor é maravilhoso, né? Ele cura, ele restaura. Senhor, ele, quando a gente é fiel com ele, ele é fiel conosco.
8: Maravilha. Confirme o seu nome, seu endereço.
7: O meu nome é Helenilza Anselmo de Lima, e aqui em Manaus eu estou morando lá na Avenida Tefé. Quarta-feira eu estou voltando para Tefé, para contar a minha bênção lá.
8: Honras e glórias ao nosso Senhor Salvador Jesus Cristo, pela vida da irmã que acaba de relatar este maravilhoso depoimento de fé. Seu nome?
4: Maria.
8: Conte a bênção.
4: A bênção foi que eu estive muito doente há 15 dias atrás. Então eu fui no hospital, tomei um remédio, mas na verdade eu fui curada aqui, né? Eu fui revelada que eu estava com uma grande anemia profunda e o Senhor me curou. Para a honra e a glória do Senhor, através da campanha.
8: Glória a Deus. Confirme o seu nome e seu endereço.
4: Meu nome é Maria, eu moro aqui na rua Alexandre Moura.
8: Honras e glórias ao nosso Senhor Jesus Cristo pela vida da irmã, que acaba em relatar esse maravilhoso depoimento de fé. Seu nome?
4: Raimunda César da Costa.
8: Conte a bênção.
4: Irmã, eu peguei 5 vezes virose, tireoide, virose e tireoide, tudo inchado na minha garganta. Mas eu perseverando nessa campanha, o sangue de Jesus tem poder, essa é a última campanha, todinha, e Jesus me curou 5 vezes da virose. E a minha filha dizia: mamãe, eu vou levar a senhora no médico. Não vou não, que eles vão me curar, vão querer me internar, vou nada, o Senhor Jesus vem me curar aqui. E eu estou indo para a igreja todo dia, nessa campanha, e ele já me curou, para a glória de Deus. Não fui não.
8: Jesus me curou.
4: Jesus me curou.
8: Ele é o seu médico, o nosso médico, ele é o salvador da humanidade.
4: O salvador, é ele que nos cura, ele é que faz tudo por nós.
8: Glória a Deus. Confirme o seu nome, seu endereço.
4: Aí muita coisa. Eu moro lá na Terra Nova 2, Colônia Terra Nova 2 e 3.
8: Honras e glórias ao nosso Senhor Salvador Jesus Cristo pela vida da irmã que acaba de relatar este maravilhoso depoimento de fé.

Vamos que vamos com o programa Voz da Libertação. Nós acompanhamos o depoimento de fé, os testemunhos de pessoas que foram agraciadas por Jesus Cristo, aqui mesmo na igreja Deus é Amor, a nossa irmã Renice. Deus deu um grande livramento de um infarto para ela. A irmã Ana Paula também, livramento de morte no acidente com um motoqueiro. Deus também deu livramento para aquela mulher que chegou aqui com fortes dores, né? Ela relatando a prova que ela fez com Deus, e Deus estava neste lugar e na vida dos pastores, dos irmãos que estavam aqui no altar, e chegou aqui, Deus mostrou a ela que Deus é neste lugar, que Deus é com este povo e que o Senhor, Ele está aqui agindo, trabalhando em favor daqueles que o buscam. Então venha para cá você, aqui na igreja Deus é Amor. Vamos dar uma canção aqui da gravadora MC News, que Grupo Paz chega cantando aqui para nós, Jesus da História. É para você e para todos que estão na sintonia desta programação.

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Igreja, a graça e a paz do Senhor Jesus seja com todos os ouvintes do programa Voz da Libertação. Que prazer estar aqui para agradecer a Deus, agradecer a todos os nossos irmãos e irmãs em Cristo Jesus. Quem tem prazer de saudar, seu mãe Cristo, o presbítero André Zembrusque, pastor responsável da sede estadual Manaus, Amazonas. A palavra de Deus nos diz, livro de Tiago, capítulo 5, versículo 17. Elias era homem semelhante a nós, sujeito aos mesmos sentimentos, e orou por instância para que não chovesse sobre a terra. E por 3 anos e 6 meses não choveu. E orou de novo, e o céu deu chuva, e a terra fez germinar seus frutos.

indica que Elias era um homem sujeito às mesmas paixões, mesmos sentimentos que nós. Mas Elias orou ao Senhor e Deus fez conforme ele orou a Deus. Eu estou convidando você para junto nós orar, para junto nós clamar, para junto nós buscar a Deus. Você que está aí, olha para a sua família, parece que não tem mais saída, não tem mais jeito, discórdia de um lado, contenda do outro, desentendimento, o filho querendo ir embora, a filha querendo se separar, enfim, tantas situações que levam você até mesmo ficar às vezes aí sem direção. Mas eu vim aqui para te convidar. Vamos orar ao Senhor, vamos clamar ao Senhor, vamos buscar ao Senhor, porque se Elias orou, Deus respondeu, com certeza, meu irmão, minha irmã, o nosso Deus há de responder. Falando de oração, estamos aqui para convidar quinta-feira da oração, oração do Getsêmani, a partir das 18 horas. Todos os presbíteros, diáconos, cooperadores da obra de Deus, dirigente das congregações, esteja conosco, quinta-feira é o dia de nós clamar, buscar o Senhor e teremos resposta para nossas vidas, para nossa casa, para nossa família, para nosso ministério. Que Deus abençoe. Somos em Cristo, presbítero André Zembruschi, pastor responsável da sede estadual Manaus, Amazonas.

0: neste momento, agora, nós vamos ficar com o Pão Diário. Isso mesmo, Pão Diário, com ele mesmo, pastor Lourival de Almeida, trazendo a sinceridade, sinceridade. É o tema do Pão Diário de hoje.
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2: Eu quero refletir com vocês, porque a palavra de Deus é viva e eficaz, e mais penetrante do que espada alguma de dois gumes, e penetra até a divisão da alma e do espírito, e das juntas e medulas, e é apta para discernir os pensamentos, intenções do coração. E não há criatura alguma encoberta diante dele. Antes, todas as coisas estão nuas e patentes aos olhos daquele com quem temos de tratar. Olha, a palavra é penetrante. A palavra vai onde? Nem a medicina sabe explicar onde. E o maravilhoso de tudo é que a palavra, ela tem o poder de discernimento. Não só das atitudes, não só de coisas já praticadas, mas dos pensamentos. Deus conhece os seus pensamentos. Deus conhece as suas intenções. Ninguém está encoberto diante de Deus. Todas as coisas estão nuas e patentes. E as pessoas que não estão de acordo com aquilo que Deus quer, haverão de tratar diretamente com o Senhor os seus pensamentos, as suas intenções, as suas coisas escondidas. Por que é tão difícil as pessoas serem transparentes, não é? Por que é tão difícil? Mesmo sabendo que Deus é poderoso, Deus é tremendo e Deus conhece as intenções, Deus não está julgando o que você está fazendo necessariamente, Deus está julgando as intenções. Tem muita gente que faz muita coisa, mas a intenção é ruim. Muita gente que fala muita coisa, mas o pensamento é ruim. Não tem ninguém coberto diante de Deus, não. Quero alertar você, prezado ouvinte, você, prezado irmão, tome cuidado. Palavras são palavras. Pensamentos são pensamentos. Atitudes são atitudes. Intenções são intenções. E Deus conhece pensamentos e intenções. Tem muita gente mal intencionada, mas falando coisas que aparentemente são bonitas, denegrindo a imagem de outras pessoas, falando mal um do outro, falando que sofreram injustiça sem nunca terem sofrido injustiça, são mentirosos, contumazes. São pessoas que, infelizmente, não são transparentes, fazem os seus projetos e querem arrebanhar você para esses projetos. E para que possam arrebanhar você para esses projetos que serão mal sucedidos. Então essas pessoas deixam a transparência de lado. A intenção dessas pessoas é horrorosa. São intenções que não têm nada de Deus. Mas quer dizer que Deus é poderoso para enxergar todos os corações, inclusive o meu também. Ninguém pode ficar encoberto diante de Deus. Todas as coisas estão nuas e patentes. Por que é tão difícil para você ser transparente? Por que é tão difícil para você ser sincero? Por que é tão difícil para você deixar de enganar pessoas? E o pior, enganar você mesmo. É preciso ser transparente. É preciso ter a coragem de ser verdadeiro. É preciso ter coragem para ser honesto. E é preciso ser inteligente para entender que Deus conhece você por dentro e por fora. Deus conhece o que você está pensando. Deus conhece o que você está falando. Deus conhece o que você está intentando. Ninguém, não tem nenhuma pessoa sequer que possa dizer, não, eu estou encoberto diante de Deus. Ah, não, ninguém, não há criatura alguma encoberta diante do Senhor. Seja transparente, tenha coragem de expor a verdade, tenha coragem de expor a sua fragilidade, tenha coragem de falar a verdade. Para ser transparente, ouvinte amado, é preciso desnudar a alma. É assim que Deus vê você. Todas as coisas estão nuas e patentes aos olhos daquele com quem temos de tratar. Ser transparente é deixar cair as máscaras. Abaixa essa arma sua que está apontada para todo lado. Ser transparente exige baixar essa arma que está apontada para tanta gente com a intenção de destruir o que é indestrutível. Não adianta apontar as armas para aqueles cujos corações levam a presença do Todo-Poderoso. Ser transparente é assumir a responsabilidade das suas atitudes. Se humilhar perante o Senhor, receber o perdão de Deus, e aí alcançar a oportunidade que às vezes você tem dito, não, eu estou buscando, ninguém me deu. Não deram a oportunidade porque você não buscou a oportunidade com o coração sincero. Deixa a doçura aflorar na sua vida, desabrochar em você. Infelizmente as pessoas preferem correr riscos desnecessários. Preferem a dureza da razão, preferem se expor desnecessariamente, preferem agir em nome da verdade citando as mentiras. É preciso dar lugar às lágrimas, é preciso deixar de estar perdido nessa busca insana de uma vitória que nunca virá. É preciso admitir que você errou. Nós erramos, as pessoas erram. Por mais doloroso que possa ser, é preciso ter coragem para ser sincero, para ser honesto. É preciso ter Deus, é preciso ter o Espírito Santo. É preciso ser humilde e parar de manter essa imagem que não é a imagem verdadeira. Porque essa imagem sua falsa está levando você a se afogar cada vez mais nas suas falsas palavras, nas suas falsas atitudes, nos seus falsos sentimentos. E não adianta ficar com essa carinha de coitadinho, porque Deus conhece você. Ah, não, mas eu vou às redes sociais e eu vou falar o que eu tenho de falar, eu vou falar o que eu estou sentindo. O seu sentimento não é verdadeiro. O seu pensamento é pensamento condenável. As suas intenções do coração, Deus está fazendo a leitura delas. Você não está encoberto perante o Senhor. A palavra de Deus é viva. Por que é tão difícil ser transparente? Por que é tão mais fácil sair atacando e atirando para todo lado? É preciso deixar mentira. É preciso deixar mentira. É preciso deixar o engano. É preciso deixar a violência, a ameaça. É preciso a brandura, é preciso um amor não contaminado. Olha, com o passar dos anos, você vai sentir um vazio, um frio, um escuro, e você vai perceber que você poderia ter vivido uma vida muito diferente da vida que você está vivendo ou está tentando viver. É preciso viver com doçura, com compreensão e com humildade. É assim que se encontra a compaixão. É assim que se encontra a resposta para as suas mazelas. É assim que se encontra a compreensão de todos. Todos nós sofremos, todos nós temos sentimentos, todos nós queremos ver a vitória das outras pessoas. Mas é preciso que as pessoas que almejam a compaixão, que almejam a misericórdia, é preciso que essas pessoas reflitam no silêncio, que chorem, que compreendam a sua real situação, que sejam remetidas ao arrependimento. Tem algo dentro de você que pulsa e grita, e você sabe que tem, e você precisa ter a coragem de dar lugar
3: a esse algo que está pulsando e gritando. Tem muita gente que ama você, Deus ama você, nós amamos vocês. Nós não temos prazer no fracasso, na derrota de ninguém. Mas infelizmente as pessoas aprendem que o melhor é revidar descontroladamente, agredir, acusar, criticar, julgar, mentir contra a verdade, machucar sem nenhuma razão, ferir com uma espada que pode até matar. Por favor, pare e reflita. Porque Deus conhece você. Porque é tão difícil para você a transparência. Porque é tão difícil para você a verdade, a honestidade. Ah, muitas pessoas dizem que não, se eu não fizer assim, eu vou ser fraco, eu vou ser bobo. Não, não, não, não. Chorar é coisa de gente forte. Se humilhar é coisa de gente forte. Pedir perdão não é coisa de gente boba, não. É coisa de gente inteligente. Se você agir com o coração da forma que Deus quer, você vai evitar tanta dor, prezado. Mas muita dor. Ao invés de explodir na sua raiva, deixa explodir a doçura. Ao invés de explodir nas ameaças, não prenda o seu choro. Não esconda o seu medo. Deixe Deus atuar em você e você será invencível. Existem respostas para as situações que você vive. Existe sim solução para você viver a sua vida docemente, com sentimentos, com amor. Mas é preciso transparência. Mas é preciso honestidade. Que você não seja só razão, mas também coração. Não só um escudo, mas também um sentimento. Seja transparente. Seja honesto. Tenha o seu coração mais amaciado. Isso pode parecer levar você a um risco. O risco talvez de pessoas pensarem, ah, bobão. Ah, não, não, não. O único risco aqui que você está correndo é o risco de ser abençoado. É o risco de se levantar. É o risco de um novo abraço. É o risco de uma nova oportunidade. Porque Deus conhece você. Deus é Deus de oportunidades. A nossa igreja, Deus é amor, é igreja de oportunidade. Nós, a nossa igreja, nossos pastores, nossa diretoria, todos somos pessoas de oportunidade. Mas as pessoas que buscam oportunidade têm que estar na presença de Deus com transparência, com honestidade, falando a verdade, sendo de Deus. Sendo pessoas que realmente entendem que vale a pena, sim, elas receberem a nova oportunidade. Sem falcatruas, sem meninices, sem picaretagens, mas com a presença do Espírito de Deus, com humildade, com atitude verdadeira. Porque é isso que Deus quer, e a oportunidade certamente vem do Senhor. Intenções e pensamentos, Deus é poderoso para discernir. Não é o que você está fazendo, não é o que você pretende, mas são as intenções. Não tem ninguém encoberto diante do Senhor. Repito o que eu já disse, nem eu, ninguém, nem você. Não tem ninguém, não tem bom. Todos, todos, quando Deus olha para nós, para todos, nós somos coisas nuas e patentes diante dos olhos daquele, que se não nos arrependermos, nós haveremos de tratar.
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aos braços do Pai. 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
1: Paz do Senhor Jesus para todos os ouvintes do programa A Voz da Libertação. Quem vos saúda é a sua irmã em Cristo, a cooperadora Alessandra Custódio. E hoje tem uma palavra de Deus para o teu coração, que está no livro de Apocalipse, capítulo 3. Nós iremos meditar na quinta carta à igreja de Sardes, uma das igrejas da Ásia. A Bíblia diz assim, no versículo 1, e ao anjo da igreja que está em Sardes escreve: isto diz o que tem os sete Espíritos de Deus e as sete estrelas. Eu sei as tuas obras, que tem nome de que vive e estás morto. Sê vigilante, confirma o restante que estava para morrer, porque não achei as tuas obras perfeitas diante de Deus. Lembra-te, pois, do que tens recebido e ouvido. Guarda, arrepende-te. Se não vigiares, virei sobre ti como um ladrão, e não saberás a que hora sobre ti virei. Mas também tens em Sardes algumas pessoas que não se contaminaram suas vestes, e comigo andarão de branco, porquanto são dignas disso. O que vencer será vestido de vestes brancas, e de maneira nenhuma riscarei o seu nome no livro da vida. E confessarei o seu nome diante de meu Pai e diante dos seus anjos. Quem tem ouvidos, ouça o que o Espírito diz às igrejas. Que palavra maravilhosa! Nós sabemos que essa palavra se trata de uma revelação de Deus. Foi dada a João quando ele estava na ilha de Patmos, exilado. A Bíblia vai dizer aqui que essa carta foi escrita à igreja de Sardes. Aqui a gente vê que ele diz assim para essa igreja, que a igreja tinha nome de que vivia, porém essa igreja estava morta. Mas como que pode? Ela tem o nome de que vive, porém ela está morta. Ao que o Senhor está se referindo? O Senhor está falando que essa igreja, na verdade, ela se apresenta como uma igreja santa, porém uma igreja que está o quê? Contaminada. Mas contaminada com o quê? Com pecado. Nós vemos aqui que o Senhor diz, ser vigilante e confirma o restante que estava para morrer, porque não achei as tuas obras perfeitas diante de Deus. Nós vemos que nesta igreja havia três grupos de pessoas: aqueles que estavam mortos, aqueles que estavam para morrer e aqueles que ainda permaneciam vivos. Quer dizer que essa igreja, quem são as pessoas que estão mortas? São aquelas que deixaram se contaminar com o mundo, com o pecado, né? Nós sabemos que a Bíblia diz que aquele que vive, aquela que vive em deleites, aquele que vive nos prazeres deste mundo, perante Deus é como se ele estivesse morto, né? Então, nós vemos que essa igreja, ela tinha apenas uma aparência de servos de Deus, de que estavam vivos, de que tinham o Espírito Santo de Deus, quando na verdade estavam mortos na presença de Deus, porque estavam contaminados com o pecado. Então tinha um grupo de que estava morto no pecado, vivendo em deleites, em prazeres mundanos, fora da palavra de Deus, ou seja, em desobediência. Tinha um grupo de pessoas que estava para morrer, pessoas que deixam de seguir o exemplo dos fiéis para seguir o exemplo dos infiéis, né, e acabam morrendo também, acabam também perdendo a sua vida no sentido espiritual. E aqui nós vemos que existia pessoas que ainda se mantinham vivos na presença de Deus. Quem são esses? São aqueles que não se contaminaram com o pecado, com o mundo. Assim como Daniel, quando ele foi levado cativo para a Babilônia, nós vemos que ele governou a Babilônia, mas ele não deixou que a Babilônia governasse a vida dele. Nós sabemos que ele não se contaminou com o manjar do rei, e nem com a bebida do rei, com o vinho. E da mesma forma que Daniel, nós também não podemos nos contaminar. Olha só, o Senhor pede para que esta igreja seja vigilante. Ele está exigindo o quê? A vigilância. Muitas das vezes a gente ora, mas falta o quê? A vigilância. Nós temos que orar, mas nós temos que vigiar também. Porque a Bíblia diz que o nosso adversário, ele anda ao nosso derredor, bramando como um leão, buscando a quem ele possa tragar. E se nós não estivermos vigiando, se nós não estivermos atentos, se nós não estivermos apercebidos, nós podemos ser o quê? Enganados, ludibriados. O inimigo, ele pode nos derrubar, fazer de nós uma presa, o quê? Sua. Então nós temos que orar, mas nós temos que vigiar também, para que a gente não venha morrer espiritualmente, para que a gente não venha cair no mesmo erro que muitas pessoas têm caído. O Senhor diz: lembra-te, pois, o que tens recebido e ouvido, e guarda. A palavra do Senhor que nós estamos recebendo, nós temos que guardar. Nós temos que obedecer. E aqui diz: arrepende-te. Coloque a sua vida de acordo com a palavra de Deus. Siga a palavra de Deus. Siga as pisadas do Filho de Deus, Jesus Cristo. Ande em amor como ele andou. É o que está dizendo a palavra de Deus. E se não vigiares, olha aqui, virei sobre ti como um ladrão, e não saberás a que hora sobre ti virei. Mas também tens em Sardes, ó, algumas pessoas que não se contaminaram e continuam guardando a palavra de Deus, que permanecem na fidelidade, na santidade, na oração, na vigilância. Estão retendo aquilo que aprenderam até que o Senhor venha. Estão guardando a palavra da paciência. Mesmo que pareça que não tem ninguém ali mais que guarda a palavra de Deus, que faça a diferença, que contém o brilho do Espírito Santo, mas ainda tem. Você pode olhar igual Elias falou: só fiquei eu de profeta de Deus. Não, disse o Senhor, não. Eu reservei para mim 7 mil que não dobraram o seu joelho diante de Baal, que não adoraram a Baal. Então aqui nessa igreja ainda tinham pessoas que mantinham a sua fé verdadeira, a sua fidelidade para com o Senhor, que não abraçaram o mundo, que não se dobraram diante de Baal, que não se contaminaram. Comigo andarão de branco. Por quê? Por que vão andar de branco com o Senhor? Porquanto são dignas disso. E ele fala: que vencer. Eu quero dizer para você que para vencer você tem que lutar. E a nossa luta, meu amado ouvinte, Efésios capítulo 6, não é contra a carne, não é contra o sangue, não é contra o seu irmão, não é contra outra denominação. A nossa luta é contra a potestade, principado das trevas, hostes espirituais da maldade, é contra Satanás, é contra o nosso próprio eu. Esse é o combate em todo cristão. Devemos combater o bom combate, como Paulo combateu. E aquele que vencer será vestido de vestes brancas. E de maneira nenhuma riscarei o seu nome do livro da vida e confessarei o seu nome diante do meu Pai, diante dos anjos. Esse é o galardão, essa é a recompensa para aquele que vencer, para aquele que perseverar até o fim, para aquele que lutar e vencer. Quem tem ouvido, ouça o que o Espírito diz às igrejas. Aí, amado ouvinte, essa é a mensagem de Deus para você. Em qual grupo você está, a qual grupo você pertence? Aquele que está morto, aquele que está para morrer, ou aquele que permanece vivo para a glória do Senhor? Examine a sua vida aí agora e veja em qual grupo você está. Olha o grupo que você tem que pertencer. Aquele que não se contamina. Aquele que não se contaminou, aquele que está vivo para a glória de Deus, que obedece a palavra de Deus. Se você está nesse grupo, se prepare, porque Deus tem um galardão para a sua vida. E se você ainda não está nesse grupo, faça parte desse grupo, daqueles que não se contaminam com esse mundo, com o manjar do rei Nabucodonosor, com o vinho dele. Porque Deus, ele vai te fazer andar nas ruas de ouro, de branco, junto com ele. Que Deus te abençoe. Um abraço, gente. Fica com Deus.
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Muito bem, ouvintes, em Manaus, relógio marca 9h18. É o programa Voz da Libertação com você, levando a paz, a alegria, a salvação em Jesus Cristo. Daqui a pouquinho já estaremos ao vivo do altar, aqui da nossa sede estadual de Manaus. Estamos aguardando já o som aí do pastor Andrézinho Brusque.

paz do Senhor Jesus seja com todos os ouvintes do programa Voz da Libertação. Que prazer estar aqui para agradecer a Deus, agradecer a todos nossos irmãos e irmãs em Cristo Jesus. Quem tem prazer de saudar seu irmão em Cristo, o presbítero André Zembrusque, pastor responsável da sede estadual Manaus, Amazonas. A palavra de Deus nos diz, livro de Tiago, capítulo 5, versículo 17. Elias era homem semelhante a nós, sujeito aos mesmos sentimentos, e orou por instância para que não chovesse sobre a terra. E por 3 anos e 6 meses não choveu. E orou de novo, e o céu deu chuva, e a terra fez

pregação. Né? Tiago desperta que Elias era um homem sujeito às mesmas paixões, mesmos sentimentos que nós. Mas Elias orou ao Senhor e Deus fez conforme ele orou a Deus. Eu estou convidando você para junto nós orar, para junto nós clamar, para junto nós buscar a Deus. Você que está aí, olha para a sua família, parece que não tem mais saída, não tem mais jeito, discórdia de um lado, contenda do outro, desentendimento, o filho querendo ir embora, a filha querendo se separar, enfim, tantas situações que levam você até mesmo ficar às vezes aí sem direção. Mas eu vim aqui para te convidar. Vamos orar ao Senhor, vamos clamar ao Senhor, vamos buscar ao Senhor, porque se Elias orou, Deus respondeu, com certeza, meu irmão, minha irmã, o nosso Deus há de responder. Falando de oração, estamos aqui para convidar quinta-feira da oração, oração do Getsêmani, a partir das 18 horas. Todos os presbíteros, diáconos, cooperadores da obra de Deus, dirigente das congregações, esteja conosco, quinta-feira é o dia de nós clamar, buscar o Senhor e teremos resposta para nossas vidas, para nossa casa, para nossa família, para nosso ministério. Que Deus abençoe, somos em Cristo, o presbítero André Zembruschi, pastor responsável da sede estadual Manaus, Amazonas.

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2: Que a graça e a paz do Senhor Jesus seja com todos os ouvintes e tem prazer de vos saudar, seu irmão em Cristo, o presbítero André Zimbruski. Quero deixar aqui uma palavra de meditação e também fazer uma oração. A palavra de Deus nos diz no livro de Salmo, número 68, versículo 20, que diz assim: o nosso Deus é um Deus que salva, Ele é o soberano, Ele é o Senhor que nos livra da morte. Muito bem, ouvintes, aqui está uma palavra onde o salmista declara: nosso Deus é um Deus que salva, Ele é soberano, Ele que nos livra da morte. Quando nós olhamos para Sagradas Escrituras, nós compreendemos que o maior propósito de Cristo Jesus vir sobre este mundo é nos salvar da morte, porque morte é sofrimento, morte é a condenação eterna, mas Cristo veio para nos salvar. E aqui eu

você que está em Cristo Jesus, persevera. Talvez você esteja parado, afastado. Lembra, Cristo, Deus é o que salva. Ele é o soberano e é Ele que tem poder de nos livrar da morte. Amém? Receba esta palavra e eu quero fazer uma oração pela sua vida, pela sua casa, pela sua família. Glorioso Deus, eterno Pai, ó Deus de maravilha, Deus de poder, estamos diante de uma palavra, Senhor, uma palavra poderosa, uma palavra que o salmista diz: o nosso Deus é um Deus que salva, Ele é soberano, Ele é o Senhor que nos livra da morte. Senhor, eu sei que nesse momento há pessoas que nos ouvem, ó Pai, pessoas que estão à beira da morte, pessoas que estão a caminho da morte, pessoas que estão vivendo uma vida tão difícil, meu Deus, a qual eles não conseguem enxergar a esperança na frente, mas talvez eles tenham enxergado a morte, o sofrimento. Mas eu creio, ó Deus, porque Tu és soberano. Vá ao encontro, Senhor, de cada vida, de cada pessoa. Vá ao encontro, Jesus querido, desse irmão, desta irmã, com as suas mãos poderosas, com a sua soberania, Jesus, dando força e graça pelo poder do Teu Espírito Santo. Alcança, ó Deus, os de perto, os de longe. Alcança, ó Deus, desde o menor até o maior, com as suas mãos poderosas, ó Pai. Abençoa, meu Deus, o nosso departamento da Igreja Pentecostal Deus de Amor, do Estado do Amazonas, a sede estadual, todos os departamentos, Senhor. Abençoa, ó Deus, cada vida que tem colocado as mãos neste arado, nesta grande obra, Deus, vai abençoando, vai fortalecendo, porque Tu és o Deus que levanta o caído, Tu és o Deus que fortalece o fraco, Tu és o Deus que sustenta os que estão de pé. Senhor, meu Deus, o Senhor sabe que é uma grande obra, e se esta obra, meu Deus, é gigantesca, é porque as Suas mãos estão, meu Deus, presente, as Suas mãos estão sobre a vida de cada pessoa. Senhor, eu creio, vai abençoando, continua abençoando, ó Pai, continua dando a direção para os Teus servos, para as Tuas servas, para a nossa vida, para que esta obra possa continuar, para que nós venhamos alcançar almas para o Teu reino, para que nós venhamos alcançar vidas para o reino de Deus. Muito obrigado, Senhor, por esta oportunidade. Abençoa, em nome do Senhor Jesus. Deus abençoe o ouvinte, creia-nos na vitória, creia no que Deus pode fazer na sua vida, na sua casa e na sua família. É um prazer de se despedir desta oração, pastor presbítero André Zimbruski. Deus abençoe.

Deus tremendo, Deus poderoso, que nesta manhã, Senhor, pelo poder da Tua palavra, pelo poder do louvor, Senhor, porque o Senhor também opera no meio dos louvores,

Santo da verdade, como a tua palavra, meu Deus, falou conosco, põe a sua esperança no Senhor, pois o Senhor há amor leal, a plena redenção. Oh Deus vivo, aqui estamos clamando porque a nossa esperança está em ti, Senhor. O salmista declara: uns confiam em carros, outros em cavalo, mas nós fizemos mansão no teu nome, Senhor. Nós te adoramos, ó Pai, na beleza da tua santidade. Nós te buscamos nesta manhã porque cremos na resposta de Deus, onde o Senhor mesmo diz: tudo que pedirmos de oração, crendo recebereis, ó Pai, crendo recebereis, Senhor. Vai, meu Deus, alargando as tendas deste irmão, desta irmã. Oh, Jesus, vai repreendendo todo atrapalho na vida espiritual, todo atrapalho na vida financeira, todo atrapalho na saúde. Vai repreendendo, Senhor, esse espírito das trevas. Vai repreendendo, Senhor, todo espírito maligno que ele vem, meu Deus, para atrapalhar a vida do ser humano. O objetivo dele é matar, roubar e destruir, mas o Senhor é dar vida e vida com abundância. E esta vida que o Senhor tem, Senhor, para nós é, meu Deus, uma vida de bênção diante dessa adversidade, mas também um dia morar no céu com o Senhor. Oh, Espírito Santo de Deus, abençoe nossos irmãos ouvintes, ó Pai. Oh, meu Deus, vai abençoando, Senhor, nesta manhã o teu servo, nesta manhã a tua serva que estão nesta campanha. Hoje o segundo dia, Senhor, fale nossos corações pelo poder da tua palavra, em nome do Senhor Jesus. Amém, Jesus. Pode aplaudir ao Senhor nosso Deus. Aleluia. Abra a palavra de Deus, a Bíblia Sagrada, no livro de 1 Crônicas. 1 Crônicas, capítulo 4, e o versículo 9, que é o tema da nossa campanha. Aleluia, nesta manhã, alargando as tendas, amém, Jesus, e também é quarta-feira do mover de Deus em nosso meio. Deus abençoe. Sexta-feira estamos na campanha, vencendo pelo poder do sangue, amém. Nós vencemos pelo poder do sangue de Jesus. Sexta-feira, poderosa campanha também pela parte da manhã, pela parte da noite, tarde, meio-dia, e a igreja não fecha as suas portas. Todos encontraram o livro de 1 Crônicas, capítulo 4, versículo 9, que diz assim, aleluias, diz a palavra de Deus, 1 Crônicas 4, 9, Jabes foi o homem mais respeitado da sua família, ou algumas linguagens diz mais ilustre. Sua mãe lhe deu o nome de Jabes, dizendo: com muitas dores eu dei à luz. Jabes orou a Deus de Israel: ah, abençoa, aumenta as minhas tendas, que a tua mão esteja comigo.

seu pedido. Amém, Jesus? Diga, Senhor Jesus, eu creio no poder da tua palavra. Espírito Santo, fala comigo nesta manhã. Amém, Jesus. Pode sentar, desocupar as mãos e as palmas que glorifique, exalte o nome do Senhor. Aleluia. Meus queridos irmãos, aqui nesta passagem bíblica, nós vamos ver que a Bíblia vai começar a relatar a respeito de outros descendentes de Judá. A Bíblia vem dando nomes de descendentes.

Um homem que se tornou o mais ilustre, o mais respeitado no meio da sua família. Só que quando nós vamos olhar para a história de Jabes, Jabes não foi aquele que simplesmente recebeu uma herança milionária, não. Jabes foi um homem ou uma criança que já nasceu recebendo um nome negativo. Um nome, possamos dizer, amaldiçoado. A sua mãe coloca o nome de Jabes dizendo: com muita dor eu dei à luz. E o significado de Jabes é: este menino me causará dores. Aleluia. Então percebe, meu irmão, percebe, minha irmã, que Jabes, ele recebe um nome negativo. Aleluia. Imagina Jabes crescendo, procurando saber o significado do seu nome, e isso lhe trazendo uma angústia, uma aflição, por ele ter recebido aquele nome. Aleluia! Só que a palavra de Deus vai mostrar para mim e para você que Jabes vai crescer, ele cresce, e de repente ele conhece o Deus de Israel. Aleluia! Ele compreendeu que existe um Deus que pode mudar a sua vida, pode mudar a sua história, apesar do nome ser negativo, apesar do nome não ser muito bom, mas ele acredita, aleluia, e ele começa a buscar o Deus de Israel, aleluia, e a palavra de Deus nos dá a resposta que Jabes clamou, buscou, pediu, e Deus lhe atendeu o seu pedido. Aleluia. Jabes, meus irmãos, não aceitou aquilo na sua vida, aquele nome negativo, aquele nome que ele nunca ia ter nada, que ele ia ser uma pessoa que ia causar só sofrimento para sua mãe. Ele não aceitou, aleluia, o significado daquele nome, mas ele vai decidir mudar o significado do seu nome. E para ele conseguir isto, ele compreendeu que somente Deus poderia ajudar ele. Não era outra pessoa. Não era trocar de nome, como muitos têm feito nos dias de hoje. Ah, esse nome aqui é um nome negativo, esse nome aqui não é muito bom, não é muito aceito. E nós vemos que hoje as pessoas preferem trocar de nome do que buscar a Deus, se humilhar, se voltar para Deus, como Jabes buscou o Senhor. Aleluia! E a Bíblia vai dizer que ele clama, Jabes orou ao Deus de Israel. Ele conheceu um Deus que tinha poder em responder às suas orações. Ele conheceu um Deus que tinha poder de atender o seu pedido. Jabes compreendeu: da minha mãe não posso esperar mais nada, ela já colocou um nome negativo para mim, da minha família, com certeza estou no mesmo pensamento, mas agora eu vou buscar o Deus de Israel, aquele que muda a história, aquele que muda decreto, aquele que faz além dos limites do ser humano, aleluia. E ele clamou ao Deus de Israel, diz a palavra. Oh, maravilha! E ele diz: Senhor, abençoa-me e aumente as minhas tendas, minhas terras. Ele está dizendo: Senhor, eu preciso que o Senhor nos abençoe. Eu preciso que o Senhor haja ao meu favor pela sua misericórdia. Eu preciso que o Senhor faça alguma coisa por mim. Da minha casa eu sou desprezado, da minha família eu carrego um nome negativo, um nome que traz desprezo, angústia, aflição. Mas Senhor, abençoa, aumente as minhas terras, as minhas tendas, que a tua mão esteja comigo, aleluia. Jabes compreendeu, meu irmão, minha irmã, que ele não poderia ficar sem a presença de Deus. Ele pediu que as tuas mãos estejam comigo, aleluia, porque ele compreendeu que aonde a mão de Deus está, as coisas acontecem, meu irmão, minha irmã.
irmão. Aonde as mãos de Deus está, as coisas acontecem pelo poder de Deus. Aleluia! E a Bíblia nos fala a respeito disso. A respeito de José. As mãos de Deus eram com José. E a palavra diz para nós que José foi o quê? Desprezado pelos seus irmãos, vendido pelos seus irmãos, como escravo, foi lá para o Egito. Meus irmãos, mas aonde José colocava a mão, era abençoado. É assim que a Bíblia diz? Tudo que José fazia era abençoado. Por quê? Porque as mãos de Deus eram sobre a vida de José. As mãos do onipotente, as mãos do onipresente, as mãos do onisciente estavam sobre a vida de José. Tudo que José fazia era próspero, era abençoado, mas mesmo assim a Bíblia nos diz que ele foi tentado e por ele fugir da tentação, foi lançado na cadeia. Olha só, mas mesmo assim lá na cadeia, as mãos de Deus eram com José. Ele compreendeu diante da proposta que ele teve com a esposa do faraó. Falou assim, não, eu prefiro a mão de Deus do que o prazer da carne, do que os desejos carnais, aleluia. E por ele renunciar o desejo carnal, veio a consequência, foi preso. Mas mesmo preso, as mãos de Deus eram com ele. Mesmo lá na prisão, ele era um homem lustre. Por quê? Por causa das mãos do Senhor. E a Bíblia vai dizer para nós o que José se tornou depois, o segundo rei, possamos dizer, o segundo que mandava no Egito, depois se tornou, depois de Faraó, o homem mais ilustre, o homem que construiu, meus queridos, grande reservatórios naquele tempo para guardar os alimentos, conforme Deus tinha mostrado em sonho. E ele se tornou um homem muito ilustre no Egito. Aleluia. Por quê? Porque as mãos de Deus eram com José. Aleluia. Outras passagens bíblicas nós vemos. Deus era com Daniel. As mãos de Deus eram com Daniel, meu irmão, minha irmã. Tudo que Daniel fazia era abençoado. Tudo que Daniel fazia era próspero. Por quê? Porque as mãos do Senhor foi com Daniel. E Jabes perguntou, Senhor, que a tua mão esteja comigo, Senhor, porque se as suas mãos forem comigo, eu terei vitória diante das adversidades, eu vou vencer, aleluia, eu vou conquistar, eu vou realizar os sonhos por causa das tuas mãos poderosas, aleluia. Oh, glória a Deus. A Bíblia nos diz que ele pergunta, Senhor, guarda-me dos males. Aleluia. Nós sabemos, irmãos e irmãs, muitas vezes nós não conseguimos compreender um mal que procede do inimigo e uma situação que Deus permite para nos abençoar. Porque a Bíblia diz que nós somos provados como ouro prova no fogo. O ouro, ele só é valioso porque ele passa pelo teste do fogo. Se ele não passar pelo teste do fogo, ele não é valioso. Ele tem pouco valor. E assim a nossa fé em Cristo Jesus, nós somos provados. E ele vai dizer, guarda-me dos males. Existe a adversidade na nossa vida que é Deus permitindo para nos abençoar lá na frente. E a prova disso é, meu irmão, por exemplo, de José. José estava tudo certo, buscava a Deus, servia a Deus de todo o coração, servia o rei. Ele chega a dizer para a esposa do rei do Egito, dizendo, olha, eu não posso pecar contra o meu Deus e contra o meu Senhor.
E aonde foi que ela tentou ele, pegou a roupa dele, rasgou, e aí ameaçou, mentiu, dizendo que era ele que tinha forçado querer deitar-se com ela, ao ponto de José ir aonde? Lá para a cadeia, preso. Mas a Bíblia nos diz que as mãos do Senhor eram com ele. A vontade de Satanás era, meu irmão, minha irmã, acabar com José. Que José viesse errar, pecar, para acabar com ele, para vir com mal, para destruir a vida de José. Mas não foi capaz, porque as mãos do Senhor guardou José de todos os males. Entenda isso, meu irmão. O maior objetivo do inimigo, que é o maior mal que ele quer causar sobre a nossa vida, não é algo financeiro, não é algo material, mas é a nossa alma ser destruída. Aleluia. Mas aqui nós aprendemos na palavra do Senhor que Deus livrou Jabes de todos os males. Deus livrou Jabes, ele também há de livrar a minha alma, a sua alma, a nossa vida na face desta terra. Ele há de livrar. Aleluia. E ele diz mais: livra-me de dores, Senhor. Livra-me de dores. Nós sabemos, irmãos e irmãs, o crente ele passa por momentos de dores. Passa ou não passa? Passa. Mas quando você não servia a Cristo, doía muito mais, né? Ou não é? O ímpio que não serve a Deus, meu irmão, a dor que ele sente, ou como um dia nós sentia, é pior ainda. Mesmo passando hoje por algumas dores, algumas situações que causam dores, nós temos o Espírito Santo que nos consola. Não é assim? Nós temos o Senhor que nos ajuda. É como o salmista, quando ele declara que o Senhor é o seu pastor. E lá, meu irmão, ele vai dizer para lançar, derramar sobre ele o óleo. O seu cálice transborda. E aí, olhando para a cultura daquele tempo, ele estava se referindo ao pastor, que depois de um dia de trabalho, de viagem com as ovelhas, peregrinando para buscar alimento, algumas ovelhas se feriam, se machucavam, talvez escorregavam. Mas no final do dia o pastor separava as ovelhas que estavam feridas ele colocava à parte, porque compreendia que precisava passar o óleo sobre elas. E assim que ele terminava de conferir as ovelhas, ele pegava então o óleo, o azeite daquele tempo e passava sobre os ferimentos das ovelhas. E aquele óleo, aquele azeite, servia, meus queridos, para acalmar, para tirar toda aquela dor sobre o animal, para que ele viesse dormir tranquilamente à noite, aleluia. E quando nós olhamos para a palavra de Deus, o azeite tem a sua simbologia, que na Bíblia nos diz, ele é o Espírito Santo de Deus, seu significado. E quando nós olhamos para a palavra de Deus, aquele que busca o Senhor, aquele que serve ao Senhor, ele pode ser ferido no dia a dia, devido aos problemas, às adversidades, mas há um bálsamo derramado sobre a nossa vida, é um azeite derramado sobre a nossa vida, que nos traz a paz, aleluia, que tira de nós esta dor que o mundo tem causado em nossas vidas, em nossa alma, aleluia. É somente em Jesus. Quantas vezes que o seu dia foi difícil, você terminou o dia com angústia, sofrimento, mas de repente você foi cultuar, de repente você orou, você leu a Bíblia, você prestou uma adoração a Deus através do louvor, e o Espírito Santo foi derramado como um bálsamo sobre a sua vida. Veio para lhe arrancar toda aquela dor, aquela angústia.

dores, Senhor, porque todos nós sabemos, uma pessoa com dor não consegue dormir, não tem paz, não consegue resolver as coisas no dia a dia. E Jabes perguntou: livra-me de todas as dores, Senhor. E nós sabemos, meu irmão, minha irmã, que é só Deus para nos livrar de todas as dores. As adversidades são tantas, os problemas são tantos, mas Cristo Jesus é aquele que nos livra de todas as dores. Aleluia! Quantas vezes alguém perguntou: mas olha, aconteceu isto, acontece aquilo com você, eu não vejo você reclamando, eu não vejo você se queixando. Sabe por quê? Porque o Senhor está curando, o Senhor tem cuidado de mim. Aleluia! Ele tem me livrado dessas dores. Oh, glória a Deus! E a Bíblia diz para nós, então, meu irmão, minha irmã, Deus atendeu o seu pedido. Por isso, que no versículo 9, a Bíblia diz: Jabes foi o homem mais respeitado da sua família, o homem mais ilustre no meio da sua família. Por quê? Porque ele buscou um Deus vivo, um Deus poderoso, de todo o coração. Existem aqueles que buscam o Senhor, mas por alguns interesses só, e depois abandonam o Senhor. Mas existem aqueles que buscam o Senhor por completo, corpo, alma e espírito, meu irmão, minha irmã. E Jabes, ele se torna um homem abençoado. Jabes, ele alcança as bênçãos do Senhor sobre a sua vida. Então veja que são exemplos que eu e você devemos seguir na face desta terra. Talvez você carrega consigo um sentimento de palavras negativas, de uma palavra pesada, que veio da sua família, que veio às vezes do pai, da mãe. Aquela palavra: ah, você nunca vai ter nada na vida. Ah, você nunca vai ser feliz. Quantas pessoas que carregam isso, entendeu? E diante disso que elas carregam, às vezes ficam se lamentando e ao ponto de dizer, de aceitar aquilo. É assim ou não é? De aceitar aquela situação. Mas aqui nós aprendemos que Jabes não aceitou aquilo. Eles não vão aceitar esse nome negativo, não. Eu vou buscar ajuda em Deus. Eu vou clamar ao Senhor. Eu vou buscar ajuda em alguém que possa me ajudar. E é o único que ajudou Jabes foi o Deus de Israel. Aleluia. E o único que pode nos ajudar é o Deus de Israel. Aquele que vive e reina para sempre. É somente nele, meu irmão. É somente nela, minhas irmãs. Somente em Deus. E muito mais nos dias que nós vivemos hoje. Há uma desconfiança grande das pessoas. Hoje em dia, nós temos visto o amor se esfriando e o pecado se multiplicando. O amor se esfria por consequência do pecado. Porque antigamente, eu lembro, quando as pessoas passavam por dificuldade, muitas delas eram sinceras com aquilo que estavam passando. Hoje em dia tem pessoas que usam de engano para ser beneficiado. E acaba o quê? O amor de muitos se esfriando por causa disso. Ele deixa de ajudar, deixa de contribuir, porque sabe que a pessoa está usando de engano. E nós vemos, então, que é somente Deus para nos livrar. É somente Deus, a nossa ajuda, o nosso socorro, meu irmão, minha irmã, vem de Deus. Hoje, nos dias que nós estamos vivendo, nós sabemos que muitas pessoas, talvez eles tenham interesse de te ajudar, mas por trás eles querem outra coisa, é tão um interesse maior na sua vida, não é assim? Este mundo é tenebroso. A própria Bíblia diz que o mundo jaz do maligno.
Mas a partir do momento que você confiamos em Deus, buscamos em Deus, Deus lhe vai abençoar, aleluia. E quando Deus começar a abençoar, alguém vai olhar para você, alguém vai olhar para você e dizer, olha, você está tendo sorte. Não, não foi sorte não, foi uma vida dedicada ao Senhor, foi uma vida buscando ao Senhor, foi uma vida entregue ao Senhor, e por isso Ele está abençoando, Ele está abrindo as portas, Ele está fazendo as coisas acontecer, porque aqueles que buscam, aqueles que pedem, recebem, diz a palavra do Senhor. Aleluia! A Bíblia diz para mim e para você, meu irmão, minha irmã, que se um filho pedir um pão para o seu pai, o pai não vai dar uma pedra, vai dar um pão. Se o filho pedir um peixe, o pai não vai dar uma serpente, não, vai dar um peixe. Aí Jesus diz, olha, se os homens, sendo maus, sabeis dar boas coisas aos vossos filhos, muito mais o vosso pai que está no céu, ele vos dará coisas boas. Ele há de abençoar. Mas entende uma coisa. Para sermos abençoados por Deus, Deus ele vai trabalhar em nossa vida primeiro. Porque Deus sabe. Tem pessoas que foram abençoadas, mas esta bênção se tornou um pesadelo para eles. Porque depois de ser abençoado, se tornaram orgulhoso, se tornaram avarento, soberbo, quiseram ser melhor do que o outro, e a Bíblia nos diz que Deus abate o soberbo, mas dá graça aos humildes. Quando Deus nos abençoa, meu irmão, minha irmã, não é para nós querer se tornar melhor do que os outros, não. Tudo que Ele fizer é para nós glorificar o nome dEle. É para nós exaltar o nome dEle. É para nós testificar que foi Ele, tudo é dEle e tudo é para Ele. Aleluia! Eu lembro de um dia eu fui visitar uma pessoa, um grande empresário, uma irmã, uma mulher empresária, e ela falou assim, olha pastor, tudo que eu tenho aqui não é meu, eu apenas sou administradora. Deus me deu a oportunidade de eu administrar esses bens, mas tudo isso é para a glória dEle. Ele, para o nome dEle ser glorificado. Eu achei aquilo interessante, porque muitos batem no peito, é meu, fui eu que conquistei, fui eu que consegui, enquanto ela diz, eu apenas sou administradora, tudo pertence ao Senhor. E é isto que Deus quer de nós, que nós vemos o que reconhecer, tudo é dEle, tudo pertence a Ele, apenas somos administradores. Ele é o Criador de todas as coisas. E o mais interessante, quando nós partirmos desta vida, nada vamos levar daqui. Nada. A não ser, a Bíblia diz que vamos ganhar o galardão das nossas obras, os salvos. Os salvos receberão o galardão, que é o quê? A recompensa de um trabalho oferecida ao Senhor. Então aquele trabalho que você faz, de visitar um doente, de orar no hospital, de evangelizar, de vir à igreja, porque você abriu mão de muitas coisas para vir hoje na igreja, cultuar, prestar uma adoração a Deus, vamos ser recompensados naquele grande dia. Ele vai recompensar a minha vida, a sua vida, naquele grande dia da nossa salvação. Mas aqui a palavra de Deus nos diz, meu irmão, minha irmã, nós aprendemos, não podemos aceitar aquilo que vem das pessoas, não podemos

caminho para eu e você passar. Ele abre porta, e a palavra de Deus nos diz que a porta que Ele abre ninguém pode fechar, mas a porta que Ele fecha também ninguém pode abrir. O resultado de se vencer nesta vida, o resultado de se tornar como Jabes, um homem respeitado, um homem ilustre, é buscar o Deus de Israel, é servir o Deus vivo, Deus poderoso, é servir o Senhor Jesus Cristo, e Ele nos abençoa na face desta terra. Pode aplaudir o Senhor nosso Deus. Aleluia. O segredo está a buscar o Senhor. Quantas pessoas que confiam em si mesmas. Eu vou estudar, porque hoje eles olham as eles fazem análise. Ah, vou estudar advocacia porque ganha bem isso, aquilo. Mas não busco a Deus para ver o propósito de Deus. Não é assim? Não busco o Senhor. Eu tenho uma experiência, irmãos, que de repente me deu uma vontade de estudar. E eu coloquei na mente, eu vou estudar eletromecânica. Eu gosto bastante de mecânica, mexer. Eu disse, eu vou estudar eletromecânica. Aí fui no Senai, fiz a inscrição para eletromecânica. E Deus tinha revelado que Ele ia preparar para mim uma bênção. E era de um estudo, Deus ia me abrir uma porta de estudo para mim. Eu disse, eu vou me inscrever em eletromecânica porque eu gosto de mexer nisso. E é uma profissão boa também, ganha bem. Aí tá, me inscrevi, paguei minha matrícula. Faltava uns 20 dias para começar a aula, eu recebi um telefonema. Olha, André, você se inscreveu para eletromecânica e temos uma informação para passar para o senhor. Abriu um curso gratuito, também curso técnico. E você, como já está inscrito aqui na escola, você pode se inscrever para esses cursos gratuitos. E caso você for escolhido, era por sorteio, você pode fazer seu curso gratuito. Aí fui lá me inscrever, mas só tinha segurança do trabalho e eletrotécnica. Aí disse, ah, mas eletrotécnica, segurança do trabalho, também não é muito a minha área, mas vamos me inscrever. Me inscrevi nos dois. Aí, meus irmãos, Deus abençoou que fiquei na vaga 7 de eletrotécnica. Nem sabia para onde ia. Comecei a estudar. Foi difícil, meu irmão. Bastante cálculo. Meu Deus do céu. Pensei em desistir. Deus falou comigo que Ele estava comigo, que Ele ia me abençoar. E para a glória de Deus, meu irmão, terminei o meu curso. Neste curso que eu fiz, fomos fazer visita técnica. Fui na Itaipu, que era a maior usina hidrelétrica do mundo naquele tempo. Fomos na fábrica de motores em Santa Catarina. Fomos num parque de usina eólica, onde a energia é gerada pelo vento. Todos esses lugares que nós fomos, irmãos, o salário excelente. Todos da turma, não, eu vou mandar para lá meu documento, eu quero entrar naquela empresa, eu quero fazer isso, eu quero fazer aquilo. E eu, confiante no Senhor, fiz o meu estágio. Não entrei na empresa porque não tinha vaga, mas Deus tinha falado em sonho para mim mandar os meus documentos para tal empresa, que era a empresa de usina eólica. E aí o tempo passou, mandei meus documentos, nada, não aceitaram nada, não tive nenhuma resposta, a empresa estava no vermelho, tal, tal. Dali 3 meses recebi uma ligação, a empresa voltou a contratar. Mandei meus documentos, em 15 dias estava dentro da empresa trabalhando, meu irmão, minha irmã. Quando os meus colegas de classe souberam, ô Zembrusque, você é um cara de sorte. Não, não, não, é Deus que abriu esta porta. Porque quando nós clamamos, buscamos ao Senhor, Ele abençoa, meu irmão, minha irmã. Ele abre as portas. Abre ou não abre? Abre. Nosso Deus é um Deus poderoso. Ele tem prazer de abençoar.
Mas o segredo é buscar ao Senhor. O segredo é ser fiel ao Senhor, meu irmão, minha irmã. Tem pessoas que perdem a bênção porque não permanece fiel. Se corrompe. Vê dinheiro, a vez de vir na igreja para agradecer, vai beber cerveja, né? Vai gastar em cachaça. Aí não tem como. A Bíblia diz, não gastar o dinheiro naquilo que não é pão, né? Gasta naquilo que destrói seu próprio corpo e também a sua vida espiritual. Então veja, o segredo de ser abençoado é servir o Deus vivo e poderoso. É fazer como Jabes fez, meu irmão, minha irmã. Você não pode aceitar essas palavras que vieram da sua família, que nunca vai ter nada, que nunca vai ser feliz. Está repreendido, Satanás, porque eu sirvo um Deus que a palavra de Deus é maior do que do homem. A palavra de Deus liberada é maior do que as palavras humanas. E nesta manhã Deus está liberando uma palavra de vitória, de milagre, de conquista. Quem recebe aí, bate palmas e dá glória a Deus. Palmas e aleluia. Oh, glória a Deus. Se coloque de pé. E eu creio, meu irmão, minha irmã, que eu e você vamos testemunhar desse Deus. Como a Bíblia nos diz, Deus atendeu o pedido de Jabes. Deus vai atender o seu pedido. Mas nesta oração você vai apresentar a Deus um propósito de vida para o Senhor. Viver para o Senhor. Porque às vezes, nós seres humanos, já vivi isso. Nós só queremos as bênçãos do Senhor para desfrutar, mas não queremos servir a Ele verdadeiramente. Se entregar para Ele por completo. Só queremos as bênçãos. Aí não tem como, irmãos. Deus quer de nós. As bênçãos do Senhor é resultado de uma obediência, uma fidelidade ao Senhor. Quando nós fizemos isto, Ele nos abençoa. Vem as adversidades, vem. Mas Deus nos abençoa. Aleluias. Eu lembrei agora, irmãos, olha só como é. Lá no interior, tinha uma senhorinha lá que ela era fiel a Deus. Passava suas dificuldades, mas ela se entregou a sua vida para Cristo Jesus. O esposo era meio revoltado, não queria nada com Deus, mas ela, ó, buscava a Deus. Às vezes o esposo brigava para ela ir para a igreja, mas ela ia buscar de Deus. E Deus falava que ia abençoar ela. Ela morava numa casa simples, humilde. Que quando vinha o temporal, assim que ela corria para a casa da filha, porque tinha medo que a casa dela ia cair. Tão ruizinha que era. Aí certo dia, ela recebeu um comunicado para ir até a prefeitura. Ela chegou para conversar com o prefeito. E o prefeito falou assim, olha senhora, veio umas casas aí para algumas pessoas do município, só que o seu nome não saiu na lista. Mas como eu conheço a senhora, uma mulher batalhadora, eu senti no meu coração de dar uma casa para a senhora. Falei assim, ó, já veja onde a senhora vai construir, porque a próxima semana já vai o maquinário fazer a planagem, já vão levar todo o material para construir a casa. Ela ganhou uma casa nova. Eu falei assim, ainda mais, os que ganharam a casa vão pagar por mês. A senhora não vai pagar mais nada. Eu estou lhe dando esta casa. Olha só, Deus nos abençoa, meu irmão, minha irmã. Abençoa ou não abençoa? Abençoa. Vem a prova, vem a dificuldade, que é o teste que Deus faz conosco de fidelidade. E se for fiel a Deus, Ele abençoa como abençoou Jabes. Porque com certeza Jabes passou por dificuldade também, mas permaneceu fiel e Deus honrou, Deus abençoou. E nesta manhã eu pergunto se tem alguém em nosso meio que você quer assumir esse compromisso com esse Deus vivo e poderoso. Servir a Ele de todo o coração.
Ele que vai mudar a sua história. O maior prazer de Deus é salvar a sua alma. E a partir do momento que você está em Cristo Jesus, para salvação, Ele vai lhe abençoar materialmente. Ele vai abençoar financeiramente. Mas Ele não quer que você se corrompa, não. Ele quer que você permaneça fiel. Tem alguém nesta manhã que você quer assumir esse compromisso em, a partir de hoje, servir o Deus que Jabes serviu, que mudou a sua história, que hoje para nós é o Cristo Jesus, que muda a nossa história, que nos abençoa. Tem alguém em nosso meio que você quer assumir esse compromisso hoje? Talvez você está afastado, o pecado te iludiu, e você compreendeu que não vale a pena, porque o pecado vem e arranca tudo de nós, irmão. É ou não é? É, o pecado é terrível. Enquanto eu era jovem, adolescente, jovem, eu tinha moto, tinha comprado moto. Desde os 12 anos eu trabalhava. Com 15 anos eu comprei uma moto zerada. Era o lançamento da FAM aquela vez lá. Comprei. Aí até meus 18 anos eu ia para a igreja, entendeu? Buscava Deus, jejuava, orava, devolvia meu dízimo. Depois dos 18 anos, eu disse assim, como um passarinho solto da gaiola. Quis provar o mundo. Irmãos, 2 anos fiquei afastado. Esses 2 anos, quase que eu perco tudo que eu tinha conquistado em 10 anos, quase. Olha só, o pecado é terrível. Ele devora tudo na nossa vida. E mais ainda, as consequências do pecado, que é angústia, aflição na nossa alma, né? Mas depois que voltei para Cristo Jesus, a minha história foi mudada de novo. Tem alguém nesta manhã que você quer fazer um conserto hoje? Voltar para esse Deus vivo, poderoso? Tem alguém? Talvez você foi enganado pelo pecado como eu um dia fui. Mas hoje é tempo de você voltar para Jesus. Tem alguém? Ou se unir, fazer parte da família Deus e Amor. Tem alguém? Não tem? Glória a Deus. Oremos ao Senhor. Senhor nosso Deus, Senhor nosso Pai. Nós estamos aqui nesta manhã, Senhor. Nós

E a tua palavra nos diz, ó Pai, que Deus atendeu o seu pedido, Deus o respondeu, Deus abençoou, Deus prosperou. Ó meu Deus, eu sei que tem nesta manhã pessoas, ah Jesus, que viveram ou estão vivendo semelhante a Jabes, ó Pai, ter recebido uma palavra negativa, um nome, meu Deus, negativa. Ah Jesus querido, uma palavra que nunca teriam nada na vida, que nunca serão felizes, mas que nesta manhã, Senhor, todas essas palavras negativas, enviadas do inimigo, caia por terra, Senhor, caia por terra, Senhor, venha cair por terra, e a tua palavra venha prevalecer, a tua palavra de vitória, a tua palavra de conquista, a tua palavra de milagre, venha prevalecer, Senhor, sobre a vida deste irmão, sobre a vida desta irmão, diga, sai da minha vida, sai do meu caminho, sai do meio da minha casa, da minha família, toda palavra negativa, sai, sai, sai, sai, sai, sai, sai no nome do Senhor Jesus Cristo, seja repreendido, Senhor, pelo poder do teu nome, pelo poder do teu sangue, toda palavra de maldição lançada sobre a vida desta pessoa, caia por terra agora, caia por terra, Senhor, e que nesta campanha o Senhor possa abençoar, nesta campanha o Senhor possa largar as tendas espiritualmente, materialmente, na saúde, naquilo que este irmão está precisando. Abre as portas, Senhor, e abençoa em nome de Jesus. Quem crê na vitória, diga glória a Deus. Diga aleluia, diga Senhor, eu creio que o Senhor vai atender o meu pedido, amém. Bate palmas para o Senhor Jesus, oh glória a Deus. Meus irmãos, vamos cumprir com o nosso propósito, nosso voto, e depois nós vamos estar orando pelos dons do Espírito Santo de Deus. Porque nós cremos no poder de Deus, amém? Jesus ainda continua operando. Eu sei que a palavra de Deus é a maior revelação, mas os dons do Espírito Santo não é menosprezando. Os dons do Espírito Santo é aquela sobremesa depois de uma boa refeição, amém, Jesus? Vamos contribuir, você que vai contribuir via Pix, pegue teu celular, eu vou ajudar também no Pix hoje. Você que vai ajudar no cartão de crédito, levante seu cartão. Vamos orar a Deus. Veja aí, irmão Raimundo, Pix aí, nesta manhã. Vamos orar. Senhor nosso Deus, Senhor nosso Pai, nesta manhã, Jesus querido, nesta manhã, Senhor, nós apresentamos a nossa oferta ao Senhor, ó Pai. Tenha misericórdia pelo poder da Tua palavra, pelo poder do Teu Espírito Santo, Senhor.

Confirma nesta manhã, Senhor, aonde este irmão, esta irmã, Jesus querido, está cumprindo com o seu propósito, com o seu voto, Senhor, que as bênçãos do Senhor seja sem medida, abençoa, prospera, multiplica, Senhor, e os que hoje não podem ajudar, Senhor, Tu sabes, Tu conheces. Abre uma porta, Senhor. Abre uma porta, Senhor. E assim nós cremos em nome do Senhor Jesus. Amém. Conta para Jesus onde é a sua dor. Aqui, minha irmã.

0: Amém, Jesus! Pode aplaudir ao Senhor. Que Deus abençoe todos os ofertantes, dizimistas da casa do Senhor. Levante sua mão, diga glória ao Pai, glória ao Filho, glória ao Espírito Santo de Deus. Mas graças a Deus, que já nos deu vitória por nosso Senhor, Salvador, Jesus Cristo. E as palmas que glorifique e exalte o nome do Senhor Jesus. Oh, glória a Deus. Revela o Espírito Santo de Deus. Tem 5 pessoas em nosso meio que enquanto ministrava nesta manhã, você recebia esta palavra e você analisava e você dizia, meu Deus, esta palavra se identifica comigo. E o Senhor diz para você, viva para Ele, porque Ele é o que muda a sua história. Você tem esperado muito, ou esperado de alguém da sua família, e isso não tem acontecido, e o Senhor fala para você nesta manhã, viva para Ele, que o mais Ele fará na sua vida. 5 pessoas, aonde está? Viva para o Senhor, que Ele vai fazer coisas grandes na sua vida. Não me confirma ainda, a irmã lá de trás de preto, minha irmã, isso, vem aqui, minha irmã. Lá, isso, a irmã está vindo pela fé, lá de trás. Lá, isso, isso mesmo. O Senhor me colocou de pé, vem aqui. Vem aqui em nome do Senhor Jesus. É a irmã de preto aí. Falta, a irmã está vindo aqui pela fé. Onde está você? Aonde está você? Você, nesta manhã, se identificou com esta palavra. Mas o Senhor diz para você, viva para mim, viva para o Senhor. Que Ele é o Deus que muda a sua história. Onde está você? A irmã lá, levantou a mão. Atrás da irmã Joana, lá, a irmã de preto, está com a mão levantada. Vem aqui, minha irmã, senhora. Isso, a senhora, vem aqui. Falta mais 2 pessoas. Onde está você? Pelo Pai, pelo Filho. Deus quer mudar a sua história. Para isso acontecer, Ele diz, viva para mim. Vem aqui, meu irmão, vem aqui. Deus tem uma grande bênção para ti. Pode aplaudir ao Senhor. Falta mais 1 pessoa. Aonde está você? Pelo Pai, pelo Filho, pelo Espírito Santo de Deus. Não me confirma. Pode aplaudir ao Senhor nosso Deus. Fica de pé mesmo. Quero fazer uma oração por vocês nesta manhã. E eu creio no Deus que nós pregamos da Bíblia. Você crê, meu irmão? Deus, Ele vai mudar a sua história, em nome de Jesus. O Senhor não veio aqui em vão hoje. É a primeira vez ou não, meu irmão? O Senhor sempre está por aqui. Nossas irmãs aqui, pede para elas ficarem de pé aqui. Você crê, minha irmã? Você crê, minha irmã? Você crê?
1: Eu creio.
0: Deus manda dizer para você, minha irmã, vive para Ele. Aquilo que você tem corrido atrás, Ele tem para entregar nas suas mãos. Porque enquanto você deixa de viver para o Senhor, você corre atrás naquilo que você não tem capacidade de alcançar. E a partir do momento que você viver para o Senhor, Ele vai entregar nas palmas das suas mãos. Ele tem um grande propósito na sua vida. Amém? Feche os seus olhos. Oremos ao Senhor. Senhor meu Deus, aqui está estas vidas, Senhor. A Tua palavra falou ao coração delas. E elas se identificaram nesta palavra, Senhor. Mas nesta manhã eu creio, Jesus querido, ajude elas a buscar servir ao Senhor. De corpo, alma e espírito, Deus. Para que todas as suas promessas se cumpram sobre a vida delas. Pelo poder do Teu santo nome. Assim eu creio em nome de Jesus. Amém, minhas irmãs. Deus abençoe. Todos já estão em Cristo Jesus? Já está em Cristo? Já está em Cristo, minha irmã? A senhora já está em Cristo Jesus? Fez um concerto? Amém, Jesus. Aqui conosco ou outro ministério? Aqui? Então lute aí. Converse com elas depois também, irmãs aí, tá bom? Ajude ela aí, tá bom? Deus abençoe, meus irmãos. Pode agradecer ao Senhor e as palmas que glorifique, exalte o nome do Senhor. Oh, glória a Deus. Tem 3 três pessoas em nosso meio, três pessoas. Que o inimigo se levantou usando alguém para te afrontar nesses dias. E essas palavras que você foi afrontada feriu o seu coração, a sua alma. E Jesus quer derramar um bálsamo nesta manhã, três pessoas. As palavras vieram tão forte, não me confirma ainda, que te deixaram você desestabilizado, assim, desanimado. Vem aqui, minha irmã de azul. Falta mais duas pessoas, várias mãos levantadas. Receba aqui, meu irmão. Falta mais uma pessoa, onde está você? As palavras vieram pesadas, negativas. Lá atrás, minha irmã levantou a mão ao lado do irmão, vem aqui. Deus, nesta manhã, está derramando um bálsamo sobre as vossas vidas, Senhor meu Deus. Derrama um bálsamo, meu Deus, sobre a vida dessas irmãs, deste irmão, ó Pai. Essas palavras, ó Deus, que o inimigo usou, Senhor, para querer abater na fé, ó Pai. Seja repreendida agora, seja desfeita agora, pelo poder da Tua palavra, Senhor.

0: Jesus está derramando um bálsamo sobre a sua vida hoje. Essas palavras, a estratégia do inimigo é te colocar você no fundo de um poço. Me diz mais o Senhor, essas palavras vieram como fosse você a culpada de uma situação. E isto tem te tirado a sua paz, porque você falou, Deus, tu sabes o meu coração. Tu sabes, Senhor, que não é isso que as pessoas estão falando de mim. Mas nesta manhã o Senhor diz, eu estou te dando vitória. Eu estou lançando por terra essas palavras malignas. Aleluia, vem mais aqui próximo do altar. Senhor meu Deus, todas essas palavras, ó Pai, o inimigo usou alguém para atacar, meu Deus, a vida dela, para deixar ela ferida e machucada, Senhor. Nesta manhã derrama o seu bálsamo agora, o bálsamo que cura, o bálsamo que cicatriza os ferimentos, Senhor. E eu creio na vitória, no nome do Senhor Jesus. Receba a sua vitória, minha irmã. Pode agradecer. Palmas e glória a Deus. Aleluia. Oh, glória a Deus. Tem 8 pessoas que você entrou nesse propósito. E o seu propósito, você apresentou a Deus, é algo material para a sua vida. E o Senhor diz para você crer, perseverar, que nesta campanha vai ter resposta de Deus. 8 pessoas. Você apresentou a Deus uma causa. Falou, Senhor, eu preciso que o Senhor entre com providência nisto. Será para o teu nome ser glorificado. Então, 8 pessoas. Levante a sua mão. Aqui, irmão obreira, recebe. Aqui, irmã listrada. A senhora que de vinho também recebe. 3 pessoas. A irmã lá de verde, a irmã que é obreira. A irmã de vermelha também recebe, minha irmã. Aleluias. 4 pessoas. 5, 6. Falta mais 2. São 8 pessoas. Não me confunda. A senhora lá, isso, com a mão levantada. Vem aqui, minha irmã. E a irmã aqui também de blusa meia branca, preta e listrada, parece. Perto da obreira lá, com a mão levantada. Isso, minha irmã. Vem aqui. Deus vai entrar com providência. O Senhor diz, persevera nesta campanha. O inimigo vai lutar, mas Deus vai dar vitória no nome do Senhor Jesus Cristo. Pode aplaudir o Senhor nosso Deus. Oh, aleluia. Tem 2 pessoas em nosso meio que revelam o Espírito Santo de Deus, que há uma preocupação, e essa preocupação é com a sua saúde. E nesta manhã Jesus te dá saúde. Vem aqui, meu irmão, quero orar pelo Senhor. Vem aqui, minha irmã lá de trás, isso, vem aqui. Jesus te dá saúde nesta manhã. Pode aplaudir o Senhor nosso Deus. Oh, aleluia. Você crê, meu irmão? É assim mesmo? Você pediu para o Senhor saúde?
1: Sim.
0: Estava muito doente?
1: Sim, problemas no estômago, intestino.
0: Glória a Deus, se crê nesta manhã no milagre de Deus, feche os seus olhos. Senhor nosso Deus, nosso Pai, aqui está, meu Deus, este irmão que lhe pediu ao Senhor, ao Pai. Ele pediu saúde, Jesus. Toque na saúde dele agora, pelo poder da tua palavra, no estômago, no intestino, aquilo que está fora do normal, vai normalizando agora, Senhor, todo o funcionamento volta ao normal, pelo poder da tua palavra, pelo poder do teu nome, Senhor, apresenta esta irmã também, Senhor, ela pediu saúde ao Senhor, abençoa, em nome do Senhor Jesus Cristo, a igreja diz amém. Pode aplaudir ao Senhor. Oh, aleluia. Eu quero orar por 2 pessoas que revelam o Espírito Santo de Deus, que um familiar seu chegou em casa muito abatido devido a uma situação lá no ambiente do trabalho, e esta pessoa, assim, você deu para entender que ela está a ponto dela desistir, de abrir mão desse trabalho pelo que aconteceu lá. Mas hoje o Senhor está entrando com providência. Aonde está você? São 2 pessoas. Deus está agindo por vocês hoje. Vem aqui, minha irmã. Falta mais 1 pessoa. Alguém da sua família. contou algo do que aconteceu no ambiente do trabalho e você viu assim uma tristeza.

0: limpeza nessa pessoa. E me revelou a expressão de Deus que essa pessoa estava indo para um caminho de desistir, abrir mão desse trabalho. Mas Deus entra com providência hoje, porque esse trabalho foi uma bênção da parte de Deus. Você sabe disso, que foi Deus que abriu esta porta, mas o inimigo está lutando para querer fechar. Aonde está? Falta mais uma pessoa. Pelo Pai, pelo Filho, não me confirma ainda. Eu quero a pessoa, a irmã lá, isso, irmã Divina, vem, isso, vem aqui. Pode aplaudir ao Senhor. Se coloque de pé, minha irmã. Quero orar pela senhora. É assim mesmo, irmã? É assim mesmo?
1: Sim.
0: Crê na vitória de Deus.
1: Creio. É na vida do meu filho.
0: É.
1: Eu creio, Senhor. Eu vim em busca de uma resposta, Senhor, hoje. Eu estou indo com a minha vitória.
0: Glória a Deus. Levante as suas mãos, Senhor meu Deus. Entra com providência agora, naquele ambiente do trabalho, Senhor. Coloca as tuas mãos lá, ó Pai. Repreenda essa fúria do diabo. Sim, meu Deus, toda essa situação que o inimigo causou, para lhe causar mal sobre o filho da irmã, seja repreendida agora, Senhor, que ele volta a ter ânimo, ter paz naquele ambiente, e o teu nome seja glorificado, no nome do Senhor Jesus. Pode aplaudir ao Senhor, palmas e glória a Deus. Vamos receber o irmão John, que vai orar por nós também, com palmas bem forte para Jesus.
2: Glória a Deus. Cumprimento a todos com a paz do Senhor Jesus, amém? Palmas, palmas e glória a Deus, o Senhor merece, aleluia. Louvado seja o nome do Senhor. Vamos fazer só uma breve oração em nome de Jesus. Fique de pé rapidamente, rapidamente, as horas não esperam. Toda a igreja de pé, em reverência a Deus, ao Pai, ao Filho, ao Espírito Santo. Feche os olhos, vamos fazer só uma breve oração em nome de Jesus Cristo, aleluia. Feche os olhos, eleve seu pensamento ao trono da graça. Clame a Deus agora, deixe a Deus sua causa, ainda dá tempo. Louvado seja Deus. Pessoas já foram abençoadas aqui nesta manhã. Portas já foram abertas, correntes e agrilhões já foram desmanchados e quebrados em nome de Jesus Cristo. Todos começam dando glória, glória, glória a Deus. Soberano Deus, glorioso e eterno Pai, em continuidade, Senhor, esta obra maravilhosa, a qual o Senhor estava realizando e está, meu Deus, continua a operar na minha vida, na vida dos meus irmãos, irmãs, ó Pai, continua falando, meu Deus, confirma, Senhor, as divinas revelações, ó Pai, conforme a Tua palavra, meu Deus, expulsa todo mal agora, expulsa desta vida. O Senhor está repreendendo a enfermidade alojada neste corpo aí agora. Sai daí, enfermidade. Esta pessoa, ela ia entrar em um estado de coma, me diz o Senhor, mas nesta manhã o Senhor está desfazendo esses sintomas aí agora. O Senhor está repreendendo agora aí o espírito da morte, até mesmo em lares, em vida, o espírito da miséria, o espírito do divórcio, da separação. O Senhor está repreendendo agora o adultério, a prostituição desta casa, briga, contenda. Sai agora, Satanás, não resista, não se esconda, sai desta vida agora, sai, sai agora em nome de Jesus Cristo. O Senhor está repreendendo agora aqui uma porta fechada na vida de um varão, iria se levantar contra ele, iria fazer de tudo para te tirar ele agora, mas o Senhor está repreendendo, porque esta porta, como o Senhor revelou ao seu servo, foi o Senhor que abriu e ninguém vai fechar. Sai daí, espírito do engano, espírito da mentira, sai desta vida agora, destes ouvidos, sai, espírito da contenda, da fofoca, da divisão, sai agora, sai, sai em nome de Jesus Cristo. Clama, igreja, clama, clama, clama. O Espírito Santo está operando aí agora, está repreendendo a acusação, difamação. O Senhor está repreendendo agora a briga no lar, filhos rebeldes, sai, espírito imundo, sai desta vida agora, desta mente, espírito do desânimo, do suicídio, sai, sai, sai, espírito da derrota, sai, espírito da carne, sai. Não fale mais alto que o Espírito Santo nesta manhã, não, não, não, não, já perdeu, já perdeu Satanás, já perdeu Legião, sai agora desta casa, desta vida, em nome de Jesus Cristo. Quantos creem, digam glória a Deus. Senta batendo palma para Jesus. Senta batendo palma para o Espírito Santo. Senta batendo palmas para Deus Pai, aleluia. Poder assentar. O Espírito Santo de Deus, que não se engana e jamais se enganará, manda dizer para uma pessoa: eu via como espíritos imundos reunidos em volta de uma mesa. Porém, de maneira, não é bem uma metáfora, mas é uma realidade. Porém, esses espíritos imundos estavam em volta de pessoas que estava sendo usada pelo espírito do engano. E esse espírito do engano, da mentira, ele estava fazendo a mente de pessoas para se levantar contra um varão aqui. E este varão, o Senhor manda dizer para ele que aquilo que Deus abriu para ti, conforme a palavra de Deus diz, a porta que Deus abre, homem nenhum pode fechar. Eu via como um rio transbordante, mas não da parte do Senhor contra a tua vida. E eu via tu quase naufragando, mas eu via, aleluia, uma mão, ela te puxando para cima, aleluia. O Senhor te diz: não temas, porque eu sou contigo. Cadê este varão? Levanta tuas mãos bem alto nesta manhã maravilhosa. Eu quero que Deus me confirme. Não, não, eu quero o varão revelado. Cadê? Não é, não, não, recebe, irmão Raimundo, recebe da parte de Deus, recebe a tua bênção, recebe a tua vitória. Aqui tem duas pessoas, o inimigo decretou a porta fechada para ti, aleluia. Você tem sentido que você vai fracassar, que esse negócio não vai dar certo, que você está à beira de um colapso. Nesta manhã o Senhor está repreendendo esse espírito imundo que está permeando a tua mente, porque, aleluia, se você crer, você verá a glória de Deus e a prosperidade da parte do Senhor sobre a tua vida profissional. Cadê você? Cadê você que está sentindo isso? Recebe, minha irmã. Cadê a segunda pessoa? Vem aqui na frente. Cadê? Recebe, minha irmã. Vem aqui na frente. Vem. Vem recebendo. Vem dando glória. Esse espírito, aleluia, de fracasso e de derrota está sendo repreendido. Não vai fazer a mente de vocês, não. O Senhor já repreendeu. O Senhor já deu vitória para vocês em nome de Jesus Cristo. Aqui tem uma pessoa. Você tem notado que o seu marido, ao chegar à noite, ele tem tido um comportamento estranho, e você pensa, entende, porque senão não levanta a mão, aleluia. Eu também, não, maneira ética, eu vou ser bem ético aqui, mas, irmãos, quem recebe a bênção é você, eu sou apenas um canal, aleluia, louvado seja Deus. Então você só tem a ganhar, aleluia. Você tem notado esse comportamento estranho, embora íntimo, mas o Senhor está revelando, aleluia. E quando você nota esse comportamento estranho, Deus me revela teu pensamento, pensando coisas malignas, eu vou logo assim dizer. O Senhor diz que não é nada isso que está acontecendo, mas é o fardo dessa pessoa que está ao teu lado, que está pesado. O Senhor manda te dizer algo maravilhoso. Hoje o Senhor alivia o fardo dessa pessoa, e o Senhor repreende estas setas malignas da tua mente. Cadê essa pessoa? Levanta a mão, uma para o pai, uma mulher, não é, eu quero a pessoa revelada, levanta a mão bem alto, porque eu sou cego, aleluia, praticamente cego, não enxergo de longe. Uma para o pai, duas para o filho, aleluia, não é, eu quero a pessoa revelada, três para o Espírito Santo. Recebam pela fé vocês que estão levantando a mão, mas eu quero a pessoa revelada, não é. Cadê? Não vai levantar a mão, não quer a bênção. Vai-te embora para casa sem a bênção então. Cadê você? Aleluia! Palmas que louve ao Senhor nesta manhã. Aleluia! Fosse eu, levantava até o pé, meu irmão. Jogava até meu paletó para cima. Aleluia! Aqui tem uma pessoa. O Espírito Santo de Deus manda dizer para ti: você tem pedido a Deus olhos precavidos e espirituais. Ouçam, você tem pedido olhos espirituais precavidos. Você tem pedido prudência de Deus para olhar certas situações e ter a sabedoria de como conduzir. O Senhor nesta manhã está te dando. O Senhor nesta manhã está, aleluia, te conduzindo. O Senhor nesta manhã está te dando olhos espirituais para enxergar o profundo de situações. Cadê essa pessoa? Recebe lá, minha irmã. Vem aqui, recebe. Recebe dando glória. Vem correndo, vem glorificando a Deus. Toca neste altar, porque este altar é ungido pelo Senhor, aleluias. Aqui tem duas pessoas. Veja bem, você tem orado a Deus por uma causa na vida do teu filho. A causa é constante, sempre foi a mesma causa. E você já tem se acostumado, porém você não tem desistido de orar. Porém você tem aprendido a conviver com esta situação. Mas o Senhor manda te dizer, o Senhor que é onisciente, aleluia, o Senhor que tem a presciência, essas crises iriam aumentar e isso iria te prejudicar de tal modo que tu iria perder a tua bênção com esta pessoa. E o Senhor nesta manhã está dizendo, aleluia, embora tu já está acostumada com esta situação, mas o Senhor está entrando com providência na vida do teu filho e você verá a glória de Deus e a transformação de Deus por causa da tua perseverança e da a tua fidelidade ao Senhor. Cadê essa pessoa? Levanta a mão bem alto, uma para o Pai, uma para o Pai. Recebe, minha irmã de rosa. Cadê a segunda pessoa? Cadê a segunda pessoa? Levanta a mão bem alto. A minha irmã lá atrás, lá, ó. A minha irmã lá atrás, isso, está balançando a mão assim. Recebe, recebe de Deus. Vocês creem, aleluia, glória a Deus. É a senhora, recebe de Deus. E os demais recebem pela fé. Pode louvar a Deus com palmas bem alegre. Aleluia! Glórias a Deus. Aqui tem uma pessoa. Veja bem, você está, aleluia, Deus está repreendendo o espírito de miséria da tua vida. Você não tem ficado apenas, é interessante, meu pastor, quando Deus passava essa revelação, porque não era só de maneira financeira, mas o comportamento dessa pessoa estava mais ou menos como um mulambo. Então, o espírito de miséria, quando ele vem, é um fato que ele acaba com a tua vida espiritual em primeiro lugar, é um fato. E depois com a tua vida financeira e as demais coisas. É miséria. O Senhor está repreendendo da tua vida. Esses pensamentos baixos, essa até mesmo opressão na tua vida, essa convivência com este cenário, o Senhor vai transformar a tua história. Porque quando o povo de Israel saiu do Egito, o Senhor disse, essa mesma data, neste mesmo mês, onde se inicia um ano, porque ali Israel sem expectativa de vida, agora ele teria um dia, ele teria meses, ele teria um ano, ali estava começando uma nova história no povo hebreu, e nesta manhã, aleluia, o Senhor está iniciando uma nova jornada na tua vida, você verá a glória de Deus constantemente, só seja fiel a Deus, e o Senhor vai transformar este cenário da tua história. Cadê você? Levanta a mão bem alto. Levanta a mão bem alto. Eu quero a pessoa revelada. Cadê? Cadê? Cadê? Cadê? Cadê? Cadê? Aleluia. Não me confirme, Espírito Santo. Cadê? Cadê você? Aleluia. Cadê? Não, não, não, não. Eu quero a pessoa revelada. Levanta a mão aí. Receba lá, meu irmão de vermelho. Receba, meu irmão. Não se acostuma com essa situação, não. Aleluia. O Senhor está mudando o teu cenário. Vem aqui na frente, meu irmão. Vem tocar, porque esta revelação é maravilhosa. O Senhor me mostrava claramente, falava comigo claramente. Continua se humilhando, continua perseverando, porque os planos do inimigo não vai prevalecer contra a tua vida. Se humilha, chora mesmo, na presença do Senhor. Quantos creem, aleluia, que não só ele, mas famílias, vidas, estão sendo transformada nesta manhã pela tua perseverança. Só quem crê, levanta a mão, levanta a mão, levanta a mão. Agora recebe aí, recebe de Deus aí, recebe dando glória, dando glória. Receba o servo de Deus com palmas bem alegre para Jesus.
0: Glória a Deus, Deus abençoe. Vamos todos aqui na frente, irmãos, vem aqui. Vamos fazer já nossa oração da fé, agradecendo nosso Deus por mais um dia, mais um culto. Para que o Senhor possa hoje nos abençoar, para quarta-feira nós estarmos aqui novamente, nesta poderosa campanha, largando as tendas. Amém, Jesus? Vamos fazer, cadê o voto aí? Pega aí, irmão Raimundo, o voto, seu da prosperidade aí. Vamos fazer um voto para quarta-feira. Você vai fazer pela sua casa, pela sua família, para Deus lhe abençoar, amém? Pegue na sua mão, daqui o meu voto, o servo de Deus vai estar passando, juntamente as irmãs, só tem, isso é da família, tem da prosperidade, isso, da prosperidade. Nós vamos fazer uma oração nesta manhã, você fazer um voto pela sua vida, seja espiritual, seja material, aquilo que você precisa da parte do Senhor, o valor, segundo a sua fé, segundo a sua condição. A Bíblia diz que Deus ama o que dá com alegria. Então você faz seus propósitos com Deus e Deus lhe há de abençoar. Amém? Você pega o envelope, escreve o nome da sua família, escreve seu pedido, que sempre estamos orando. E na próxima oportunidade você traz uma oferta, um sacrifício ao Senhor. Amém? Oremos ao Senhor nesta manhã, oração da fé. Senhor nosso Deus, Senhor nosso Pai, nós te agradecemos por mais este dia, por esta campanha, largando as tendas, hoje o segundo dia, Senhor. Abençoa, Senhor, que as tuas mãos poderosas sejam sobre a vida deste irmão, sobre a vida desta irmã, como as mãos do Senhor foi sobre a vida de Jabes, ó Deus, aonde a sua história foi mudada. Meu Deus, se tornou homem mais ilustre no meio da sua família, por causa das mãos poderosas.

0: medida, para nos abençoar, para nos guardar, para nos livrar, Senhor, de todos os males, ó Pai. Vai abençoando o teu servo, a tua serva, que fez este voto, Senhor, para a próxima semana. Abençoa, abençoa, abençoa, abençoa, em nome do Senhor Jesus. Amém, Jesus. Deus abençoe. A paz do Senhor Jesus. A paz do Senhor Jesus. E a paz do Senhor Jesus. Você que tem uma bênção para contar, irmão Raimundo vai sair. Conte a bênção em nome de Jesus, tá bom? Eu vou descer aí embaixo para fazer a unção na vida de vocês.
1: Quem tem bênção para contar, pode vir aqui ao lado. Vem aqui ao lado em nome de Jesus para gravar o testemunho. Quem tem bênção para contar, glória a Deus. Quem tem uma bênção, você pode vir aqui, depois você vai para a fila da unção. Você pode vir contar a bênção primeiro, depois você vai lá. Ninguém tem bênção, que Deus abençoe então vocês, tá bom? Ficam na paz, Senhor Jesus. Tem uma irmã aqui para contar a bênção. Aleluia. Louvado seja Deus. Seu nome?
2: Meu nome é Daci.
1: Conte a bênção.
2: Minha irmã, a bênção que eu tenho para contar é porque eu vim aqui para Manaus, né? Cuidar do meu filho, né, do ouvido dele, né? Aí o médico foi muito tempo, né? Estamos com mais de 3 meses aqui. Aí no final de tudo ele disse que meu filho não ouvia mais, não tinha aparelho que desse mais, ele não ouvia mais. Aí eu digo, glória a Deus, Jesus, porque a última palavra é do meu Senhor. Aí marquei uma nossa passagem, era para sexta-feira, daquele dia da ceia, né? Que segunda-feira era. Aí eu ia viajar, mas não foi confirmado, né? Porque eu tinha essa bênção para contar, porque eu não trouxe a minha bata. Mas o Senhor Jesus, eu fiquei orando, fiquei pedindo. Fiquei muito, muito ruim quando eu vi nas minhas coisas que minha bata não tinha vindo. Aí eu fiquei pedindo do Senhor, meu Deus, meu Pai. Mas Deus preparou a irmã e ela comprou uma bata e me deu. Graças a Deus, né? Então, se agora a minha passagem está confirmada para o dia 6, né? Dia 6 nós vamos viajar para a nossa cidadezinha, município. É Labre, município do Amazonas, né? E eu quero contar a minha bênção, quero agradecer a Deus pela essa irmã e agradecer a Deus pelos irmãos, que aqui eu recebi bênção, eu, minha família, né, que é minha irmã, meu filho, nós já recebemos muitas bênçãos. Estou muito grata a Deus por tudo que o Senhor fez por nós. Porque quando eu vim, eu fiquei preocupada, né, porque a minha irmã morava muito longe e eu fiquei preocupada, para onde eu vou. Aí, mas o Senhor Jesus preparou ela. Ela foi lá e buscou nós, colocou nós na casa dela. Aí saímos de lá, ela ganhou um apartamento, nós estamos lá com ela. E eu agradeço muito a Deus por tudo que eu pedi do Senhor Jesus e Ele fez por nós. Em nome de Jesus, né? Que eu estou grata, estou agradecendo essa rica oportunidade que o Senhor Jesus tem dado para nós. Muito obrigado por tudo. Amém.
1: Seu nome?
2: Daci de Amorim Oliveira.
1: Honras e glórias ao nosso Senhor Jesus pela vida da irmã que acaba de relatar este maravilhoso depoimento de fé. Mais alguém para contar a bênção? Vamos vir aqui então contar a bênção. Conte a bênção, meu irmão. Conte a bênção, minha irmã. Aceite a Jesus Cristo, teu eterno Salvador. Conte a bênção, meu irmão. Conte a bênção, minha irmã. Glória a Deus. Daqui a pouco mais, a irmã, às 12 horas, na nossa irmã José de Jesus, às 14 horas, nossa irmã Diene, às 18 horas, nossa irmã Fátima Viana, juntamente com o pastor André Zimbrusca. Quem vai contar a bênção? Tem mais ninguém para contar a bênção?

privilégio de falar do teu amor. Ó Deus, vem abençoar os teus servos, as tuas servas, ó Pai, os nossos irmãos ouvintes, internautas que estão conosco, orando, ó Pai, neste mesmo propósito, nesta mesma fé. Eu creio, ó Deus, que o Senhor é Deus que age sobre esta causa. É o Deus que age nesta, meu Pai, situação que este irmão, que esta irmã está enfrentando. Senhor, tenha misericórdia. Tenha misericórdia, tenha compaixão do teu servo, da tua serva, Pai. Atende o clamor, meu Deus, da sua igreja. Atende o clamor do teu servo que ora. Pai da glória, eu venho interceder, ó Deus, por cada vida. Eu venho interceder por esta pessoa que está enferma, por esta pessoa, Pai, que está debilitada, que está frustrada. Senhor, eu creio que o Senhor vai ao encontro desta pessoa agora, em nome de Jesus Cristo, ó Pai, e realiza a tua grande obra, realiza teu grande mover, realiza, Senhor, o teu trabalhar para a tua glória. Abençoa, meu Pai, nossos irmãos ouvintes, os nossos irmãos internautas que estão orando, que estão clamando a Ti, que estão buscando o Teu santo nome, ó Pai. Senhor, vem fortalecer esta vida, vem fortalecer o Teu servo, vem fortalecer, meu Deus da glória, esta pessoa que não consegue orar, não tem palavras para se expressar. Meu Deus, não há possibilidade, meu Deus, desta pessoa, meu Pai, ter esperança de vida. Mas o Senhor é o dono da vida. O Senhor disse, eu sou o caminho, eu sou a verdade, eu sou a vida. Ó Deus, tenha misericórdia, Pai.

0: dias, nós estamos na quarta do grande mover de Deus, e nós oramos com fé porque cremos no teu mover. Nós oramos com fé, ó Pai, porque cremos no teu agir, ó Deus da glória. Em nome de Jesus Cristo, ó Pai da glória, eu creio, Senhor, no livramento. Livra, meu Pai, esta pessoa. Meu Pai, livra de acidente. Livra de bala perdida. Senhor, livra, meu Pai, de infarto, de toda enfermidade, das setas malignas. Esta pessoa está oprimida, esta pessoa está depressiva. Senhor, o inimigo está lutando para destruir este lar. O inimigo está lutando para destruir esta casa. Mas nós oramos com fé. Nós oramos, ó Deus, na plena certeza de que o Senhor virá para socorrer esta vida. Socorre este jovem, socorre esta jovem. Senhor da glória, meu Deus, o Senhor tem obra nesta vida. O Senhor tem obra, meu Pai, nesta família, nesta casa. É por isto que temos, Pai, esta convicção de que o Senhor ouvirá, meu Deus, o clamor desta irmã, o clamor deste irmão que está orando, que está buscando a tua presença. Senhor, tenha misericórdia. Vai operando, vai agindo nesta causa, vai trabalhando na mente, que haja, meu Deus, uma transformação da mente, uma transformação no coração desta pessoa, que haja quebrantamento, que haja, Senhor, a libertação. O Senhor é Deus que liberta agora, Senhor, esta alma oprimida, esta alma que está angustiada, esta alma que está debilitada, está morta espiritualmente, está apenas, ó Deus, declinando, meu Pai, para a mortandade espiritual. Mas o Senhor é o Deus que restaura, o Senhor é Deus que resgata esta pessoa, meu Pai, do abismo. Meu Deus, esta pessoa que está buscando, mas a alma, meu Pai, está atribulada, está perturbada. Mas o Senhor é Deus que resgata, o Senhor é Deus que transforma esta pessoa. Ó, meu Deus da glória, ó Deus Todo-Poderoso, confirma a tua grande obra, ó Deus. Confirma teu trabalhar, meu Pai, confirma a tua obra, meu Deus, nesta casa. Confirma a tua obra, meu Deus, nesta pessoa. É no nome do Senhor e Salvador Jesus Cristo que eu venho interceder, ó Pai, por esta obra. Senhor, abençoa toda a nossa diretoria deliberativa e executiva. Abençoa, meu Pai, os projetos da Fundação Reviver, Associação Reviver Help, Senhor, projeto Eu e Mais Um, projeto Multiplicação. Abençoa mesmo, meu Pai, meu Deus, os teus servos que estão, ó Deus, empenhados nesta obra, os teus servos que estão, ó Deus, dia e noite, trabalhando, ó Deus, por amor da tua obra. Honra a fé dos teus servos, honra a fé dos teus filhos. Sim, Senhor, é pela tua graça, é pela tua misericórdia. Senhor, tenha compaixão deste irmão que está internado, deste irmão que está na UTI, deste irmão que está agora à beira da morte e guardando só o momento da sua hora de partir. Mas eu creio, ó Deus, na intervenção divina. Eu creio na providência do Senhor. Eu creio, ó Pai, que o Senhor é Deus de milagre, que o Senhor é Deus que faz, meu Pai, o milagre da uma nova vida, porque Ezequias recebeu aquela sentença: compõe em ordem a tua casa, porque certamente morrerá. Mas ele vira o rosto para a parede e ora ao Senhor, ele ora e chora, e o profeta volta novamente e disse: o Senhor ouviu a tua oração e viu as tuas lágrimas, e estará acrescentando. Aleluia, ó Deus da glória, vem acrescentar ao meu Pai o ano de vida, os dias, os anos, ó Deus, para o teu filho que está enfermo, para o teu servo que está desenganado pela medicina. Ó, meu Deus Todo-Poderoso, Eu creio, Senhor, no Teu agir. Eu creio, Senhor, no Teu milagre. Para a Tua glória, meu Deus Todo-Poderoso. Para a Tua glória, meu Pai da glória. Aleluia! Oh, meu Deus de amor. Vai trabalhando, Senhor, nesta mente, neste internauta, neste ouvinte, que nos acompanha, ó Deus, na grande São Paulo e no Brasil inteiro. Ó, meu Pai, quantos estão aguardando, ó Pai, este milagre? Estão aguardando a resposta, meu Deus, em no nome de Jesus Cristo, Salvador, que toda enfermidade caiam por terra, que todos os tumores malignos caiam por terra, que todas as setas do adversário que caiam por terra nesta tarde poderosa. Eu creio, ó Pai, que toda seta que assola o meu dia está caindo por terra nesta tarde. Em nome de Jesus Cristo Salvador, eu oro com fé, ó Deus, eu oro com fé, ó Pai, porque o Senhor ouve o clamor do justo, ó Deus Todo-Poderoso, tua serva que está orando, teu servo que está clamando, vai confirmando a tua bênção, ó Pai, e a grande resposta, liberta esta jovem, liberta este jovem, ó Deus, que está viciado, liberta meu Pai de amor, porque está escrito na tua palavra, se pois o Filho vos libertar, verdadeiramente sereis livre. Eu creio na libertação desta pessoa que está viciado no alcoolismo, está viciado nas drogas, está, ó Pai, em um estado, meu Deus da glória, de depressão. Meu Deus, não consegue se libertar, não consegue sair deste vício, mas o Senhor é Deus que liberta, o Senhor é Deus que cura esta alma que está oprimida, que está sendo, ó Deus, alvo do adversário, que Satanás está lutando para destruir esta mente, para destruir esta pessoa, para destruir esta casa, esta família. Há poder no teu sangue, há poder no sangue de Jesus Cristo. É, meu Deus da glória, eu oro, ó Deus, em prol destas vidas que estão agora em situações de rua, em situações, ó Pai, meu Deus, meu, morando nas ruas, ó Pai, salva aquelas vidas, salva aquela pessoa que está pedindo ao Senhor, meu Pai, uma providência, uma libertação, uma porta aberta. Senhor, vai trabalhando também nesta vida para a tua glória. Levanta os teus servos, levanta, dai ânimo, encorajamento, fortalecimento espiritual, para que ele possa, Deus, permanecer firme, perseverante, ó Pai, na tua casa, na tua obra. Eu oro, ó Pai de amor, porque eu creio no poder da oração. Eu creio, ó Pai, que o Senhor é Deus que restaura o ministério deste homem, o ministério desta mulher. Meu Deus, vem trazer o fortalecimento espiritual. Alegre os nossos corações neste dia, porque está escrito na tua palavra. A alegria do Senhor é a nossa força. E nós temos, ó Pai, certeza disto, de que o Senhor estará alegrando os corações que estão angustiados, que o Senhor está alegrando os corações que estão atribulados, estão entristecidos, mas o Senhor é Deus que alegra, dá ânimo, dá fortalecimento para esta pessoa, é no nome de Jesus Cristo, dá livramento, Senhor, dá livramento aos teus servos, dá livramento aos teus filhos neste dia, para a tua glória, envia o teu povo para esta quarta-feira do grande mover de Deus, usa teu servo grandemente, ó Pai da glória, é no nome de Jesus Cristo, Salvador.
1: Grande Deus, maravilhoso Pai, nós te clamamos, meu Senhor, e sentimos a sua presença neste momento de oração. Ó Pai, cremos que hoje o Senhor fará maravilhas, e já fez, Senhor, ó Deus, nesta manhã, na quarta-feira do grande mover. Senhor, nós oramos, ó Pai, por todos os ouvintes. Nós queremos orar neste momento por todos os internautas. Queremos, ó Deus, de sermos intencionais em nosso clamor e apresentar, meu Pai, que essa tarde seja uma tarde cheia da bênção. que essa tarde seja uma tarde de adoração, de quebrantamento, de palavra do Senhor. Deus, nós queremos ouvir a sua voz e que o Senhor possa falar e operar de maneira tremenda em nosso meio. Não na maneira que queremos, não da forma que queremos, mas do jeito que o Senhor quiser. Pai, neste momento tão especial, nós abrimos o nosso coração. Abrimos o coração, Senhor. Pedimos a sensibilidade de nossos ouvidos para que possamos ouvir aquilo que o Senhor tem para falar conosco neste momento de clamor. Para que o Senhor, meu Pai, para que possamos entender aquilo que o Senhor tem para falar conosco. A sua voz, meu Pai, é a calmaria. A sua voz nos dá calmaria, nos dá refrigério. A voz do Senhor nos dá o fortalecimento que precisamos. Ah, meu Deus! Oh, Pai! Aleluia! Oh, Senhor! Sim, meu Deus! Clamamos pela sua presença. Glória a Deus! Clamamos, meu Pai, pela presença do Senhor. Porque é o Senhor, é a sua presença, é o Senhor que nos ajuda. É o Senhor que fortalece aquele que está fraco. O Senhor é quem ajuda e levanta aquele que está caído. O Senhor é aquele que anima aquele que está desanimado, pensando em parar, pensando em desistir. Ah, meu Deus, confirma mesmo a vitória. Senhor, venha sobre nós, vai ao encontro deste teu filho. Vai ao encontro, Senhor, desta tua filha que agora está clamando, que está buscando, que está suplicando ao Senhor. Deus, tu és um Deus que sonda o coração. Senhor, tu és um Deus que sonda a alma. O Senhor é o Deus que vai além e vai aonde nós não podemos ir e aonde nós não conseguimos chegar. Senhor, que neste momento esse ouvinte seja alcançado pela sua presença. Ó Pai, que esse momento, esse internauta seja alcançado pela unção do teu Santo Espírito. Ó Deus tremendo e soberano, a unção do Senhor, a graça do Senhor, o poder do Senhor através desse humilde clamor. Sim, grande Deus, cremos que o Senhor, meu Pai, é o Deus Todo-Poderoso e que através do clamor desses seus filhos, aqueles que estão enfermos serão curados. Aqueles que estão abatidos serão fortalecidos e alegres pelo poder do Senhor. Ó Deus, nós clamamos a Ti, ó Pai, e pedimos, Espírito Santo, faça aquilo que nós não podemos fazer. Faça além daquilo que nós podemos ir. Senhor, somos limitados. Reconhecemos a nossa limitação. Reconhecemos que sem Ti nada somos. Reconhecemos que sem Ti nada fazemos. Mas o Senhor é quem faz. O Senhor é quem pode operar. O Senhor é quem pode mudar esta situação, a situação desse ouvinte, a situação desse internauta. Ó Deus, entrar e fazer aquilo que foge das nossas mãos e do nosso alcance. Abre, Senhor, as portas para esse irmão que tem batido nelas, mas elas não estão se abrindo. Abre, Senhor, as portas. Abre, Senhor, meu Deus, quebra os cadeados. Quebra, Senhor, meu Deus, as correntes que tem aprisionado esta família, que tem aprisionado esta vida. Senhor, que tem feito, ó Pai, tentado prender esse irmão, esse ouvinte, esse internauta nesta situação difícil. Nós te clamamos, Espírito Santo. Nós oramos a Ti, Senhor. Ó Deus poderoso, ó Deus glorioso. Sentimos a Sua presença, meu Pai. Sentimos a unção divina do Senhor através desta oração. Tão certo, Senhor, que cremos e nós nos alegramos, porque oramos, ó Pai, a Ti agora. E por mais que possamos, Senhor, ter tido uma noite difícil, a alegria, ela chega nesse amanhecer. Quantos ouvintes, ó Pai, que estão chorando, quantos internautas que agora estão clamando, ó Deus. Eles estão desesperados, estão com o coração aflito. E nós oramos, ó Pai, porque cremos que tem um novo amanhecer. tem uma nova oportunidade, tem uma nova chance, oh Jesus. E nós te clamamos, Espírito Santo, porque cremos que o Senhor é o Deus de uma nova chance, que o Senhor é um Deus de um novo tempo, que o Senhor é um Deus de um novo tempo, um tempo de alegria, sim, Senhor. Contempla as lágrimas que esse teu filho, tem derramado. Contemple, ó Deus, as lágrimas, as turbulências que esta tua serva tem enfrentado. Ajuda ele, Senhor. Ajuda ela no meio desse sofrimento. Ajuda este teu filho no meio desta batalha. Senhor, que neste momento que o Senhor possa nos fortalecer. Que o socorro do céu possa chegar para este ouvinte que está clamando. Que o socorro do céu possa alcançar este teu filho que está te buscando. Esse pai, ó Deus, que está desesperado porque as portas ainda não se abriram. E ele está preocupado como vai levar o pão para a sua casa, para a família. Senhor, eu oro, meu Pai, é por esta mãe que comigo está clamando também e está chorando, ó Pai, não com uma oração verbal, mas está em lágrimas, se derramando, Senhor, e apresentando a família em oração. Apresentando o filho que está acorrentado por vícios malignos. Senhor, orando, chorando, Pai, pela família que tem passado períodos difíceis, tempos severos. Deus, este lar que tem passado por crises, crises financeiras. Senhor, esta família que tem enfrentado dissensões, desunião, e que o amor já não está, Senhor, mais no meio deste lar. Ó Pai, esta família que tem sido alvo do inimigo, Satanás tem lutado contra esta casa, o inimigo tem lutado contra, Senhor, esta família, mas nós oramos neste momento e pedimos, ó Senhor, entra com a tua intervenção divina, entra com a alegria e o poder do Senhor, ó Pai, repreendendo a desunião, repreendendo, Senhor, as setas malignas e coloca tudo no seu devido lugar. Senhor Jesus, como é bom clamar, meu Deus, como é bom suplicar ao Senhor, porque o socorro é o nosso amigo, o Senhor é o socorro bem presente na hora da angústia. Oh Espírito Santo, nós te amamos. Oh Espírito Santo, nós te clamamos, te agradecemos. Muito obrigado, Pai, por sustentar este ouvinte. Muito obrigado, Senhor, por nos socorrer nos dias da angústia. Senhor, muito obrigado, ó Pai, porque o Senhor no dia da angústia tem o bálsamo. O Senhor no dia da angústia tem o refrigério. Senhor, que o teu refrigério possa alcançar a vida deste ouvinte agora. Deus, esta alma ferida, Pai, ó meu Senhor, esse internauta que chora agora, meu Deus, esse coração ferido, machucado, Pai, o desespero dentro desta alma, Senhor, entra com o refrigério agora, entra, Senhor, acalma esse coração, meu Deus, acalma o coração desta mãe, acalma o coração deste pai, acalma o coração deste empresário, Senhor, deste teu filho que ora agora, desta pessoa que coloca tudo diante do teu altar, Senhor, meu Deus, acalma, Senhor. Ainda que ficamos preocupados, ainda que nós venhamos, Senhor, nos preocupar, mas o Senhor está cuidando de tudo. Pai, que a calmaria, que o consolo do teu Santo Espírito alcance os ouvintes agora, alcance os internautas neste momento de oração. Senhor, muito obrigado. Senhor, intercedemos pela Igreja Deus e Amor, intercedemos por toda a diretoria, por todos os departamentos, pela sede mundial. Senhor, intercedemos pela Fundação Reviver, a Associação Reviver Help, Deus e Amor, as instituições Reviver, Senhor, nós intercedemos pelos Teus filhos. Muito obrigado, Senhor. Muito obrigado porque através desse momento de oração dos Teus filhos, o Senhor está operando coisas extraordinárias, nós Te agradecemos. Obrigado, Senhor, porque a Sua presença é real em nosso meio e nós sentimos o Senhor. Fica conosco, meu Pai. Surpreenda-nos, Espírito Santo, e opera o grande milagre em nome de Jesus. Que maravilha, você ouvinte, você irmão, você irmã, você internauta que está nos acompanhando. É tão lindo de orar, falar com Deus e sentir a presença do Senhor. E eu quero fazer um convite especial a você que orou conosco, você que sentiu a presença de Deus e você quer entregar a sua vida para Jesus. Ou reconciliar-se com Cristo. Eu quero convidar você que quer entregar a sua vida para Jesus. Repita comigo as seguintes palavras. Senhor Jesus, perdoa os meus pecados. Sara, Senhor, as minhas feridas. Senhor Jesus, eu reconheço o Senhor como o único e suficiente Salvador da minha vida. Escreve, Pai, o meu nome no livro da vida e me sela com Teu sangue. Meus parabéns. Você acabou de fazer a melhor escolha da sua vida, que foi entregar a sua vida, os seus caminhos, ao Senhor Jesus. Irmão Lindenberg, para este internauta que orou conosco, que fez a melhor escolha da vida dele, nós aqui da Igreja Deus e Amor não queremos ficar somente com esse contato, mas queremos ajudar, queremos dar todo apoio espiritual para que ele fique firme. Se ele quiser entrar em contato com a Igreja Deus e Amor, ter um atendimento pastoral, como que ele pode fazer?
2: Certamente é a melhor decisão que ele tomou. Ele poderá entrar em contato conosco pelo e-mail também, queroaceitarjesus@ipdar.com.br, ou também anotar o nosso contato. Nós daremos total discipulado, total apoio, atendimento, para que ele possa permanecer firme. DDD 11 9 50 94 46 45. Nós daremos total discipulado para que ele possa ficar na presença de Deus permanente e descer as águas batismais e Deus cumprirá a obra plena na vida dele. Seja muito bem-vindo à família Deus e Amor. Mais que uma igreja, uma família. Que Deus te abençoe grandemente.
1: Que Deus abençoe você, então, está aí. Hoje mesmo, você já pode procurar a Igreja Deus e Amor mais próxima da sua casa. E não vá sozinho. Vá com a sua família, os seus amigos, leve todo mundo. E ali vai ter uma equipe de pastores, obreiros que vão receber você, a sua família, os seus amigos, com muito amor e com muita alegria. Você daqui da Grande São Paulo, você da Zona Norte, Sul, Leste, Oeste, ABCDMR, eu quero fazer um convite especial. Hoje é quarta-feira do Grande Mover, aqui na Sede Mundial, às 15 horas. Se você quiser ouvir uma palavra, nossa equipe pastoral pronta para te atender, para orar por você, pela sua família, é uma ótima oportunidade. Hoje mesmo, aqui na Sede Mundial, Avenida do Estado, 4568, Liberdade, São Paulo, às 14h30, você não pode ficar de fora. Presbítero Rivair Silva pregando a palavra de Deus e o Senhor operando em nosso meio. Que Deus abençoe você, querido irmão, querida irmã, que orou conosco, irmão Lindenberg, que oração abençoada, não é verdade?
2: Que bênção, é um momento que nós temos que ter com Deus particular. Oração é a chave da vitória, como sempre dizia o saudoso missionário. Então, quando nós oramos, eu creio que Deus move. E certamente já encaixa com o tema da campanha que nós estamos aqui, daqui a pouquinho, às 15 horas, é a quarta do grande mover de Deus. Já aproveitando, já reforçando o convite especial, aguardamos vocês aqui conosco na nossa sede mundial, Templo da Glória de Deus. Cremos que Deus manifestará o seu poder e a sua glória em nome de Jesus.
1: Muito obrigado pela sua audiência, obrigado a todos os ouvintes da Rádio Deus e Amor, os internautas. Nós ficaremos por aqui, 12:30 na capital paulista. Quem se despede? Seu irmão em Cristo, deste lado, cooperador Gustavo Ferreira.
2: Diácono Lindenberg e Araújo.
1: Que Deus abençoe, fiquem todos na paz do Senhor Jesus.
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8: 12 horas e 32 minutos.
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12: 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E aqui estamos chegando com mais um programa Mensagens Cantadas para todo o Brasil, numa cadeia de emissoras e também pela internet ipda.com.br e também, como não mencionar aqui, também pelo aplicativo Rádios Deus é Amor. E aqui estamos, vos saúda na paz do Senhor, Débora Miranda de Almeida, com alegria, estamos aqui para apresentar este programa no dia de hoje.
13: A paz do Senhor, São Paulo, Brasil, no ar mais um MC, sou o pastor Lorival de Almeida, seja muitíssimo bem-vindo à nossa programação. Hoje, como sempre, estaremos dando o melhor de nós para levar ao seu coração a palavra de Deus, a palavra de esperança, a palavra de consolo, tudo quanto Deus colocar em nossas mentes, né, nos inspirar, certamente será para o seu crescimento, para a sua alegria. Hoje a Débora chegou no horário certo, também ninguém desconta salário,
12: exato,
13: de ninguém, a gente,
12: exato,
13: já vai então tocando hino, fazer o quê? Né?
12: Tudo certo, tudo certo. Nós chegamos juntos, né? Tá tudo unido
13: junto
12: hoje.
13: E misturado.
12: E nós vamos abrindo o nosso programa com o hino bonito Inocência Roubada, com Ângela Gonçalves, CD Promessa de Vitória. Música.

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1: O que a gente vai meditar hoje, Verizão?
2: Nós vamos meditar, Débora. Eu falei sobre esse tema muito tempo atrás, até que eu acabei experimentando eu mesmo, né? Uhum. Foi feito por, claro, creio que são cientistas que fazem isso, né, na Flórida.
1: Uhum.
2: É, um tipo de parece que um plásticozinho ali.
1: Uhum.
2: Com cheiro de várias coisas, né? Cheiro de peixe, cheiro de camarão, cheiro... Eles colocam, eles são impregnar, né? Impregnam aquele produtozinho, parece um plásticozinho mesmo. E aí você joga dentro da água, no mar, por exemplo, você joga dentro da água e os peixes vêm e acabam se engastalhando no anzol que está ali, é como se fosse uma isca.
1: Sim.
2: Né? Então os peixes... E eu acabei experimentando, nós fomos à Flórida e aconteceu que... Eu acabei achando que esse negocinho, e o que eu comprei ainda eram vários anzoizinhos, né? Vários anzóis, e em cima do anzol tinha uma capinha, que era esse negocinho, parece com um plásticozinho, né? E ele tem um cheiro lá que atrai um determinado tipo de peixe, na determinada época, e os pescadores sabem, os vendedores dos produtos sabem. E nós fomos lá para dar uma respirada lá no, a gente chama de pier, né? E a gente, sabe uma coisa, tá? Vou comprar um desse negocinho aqui, é uma linha, com esse monte de anzol. A gente só jogava dentro da água, a hora que puxava, vinha 5, 6, 7 peixinhos. Você se lembra, né?
1: Eu lembro.
2: 5, 6, 7
1: peixinhos.
2: Agora
1: que me lembrei desse negocinho aí.
2: Não é? Só que é o seguinte, a isca, na verdade, é um pedacinho de plástico que foi impregnado naquele plástico com gosto que alguns determinados peixes gostam.
1: Minhoca, por exemplo.
2: É, se fosse em água doce...
1: Então, dependendo... plástico com cheiro de minhoca.
2: Cheiro de minhoca, cheiro de camarão, cheiro de outros peixes que são mais... enfim, que os outros peixes gostam de comer, não é?
1: Sim.
2: Então, na verdade, é o engodo, é a mentira, né? Quando o peixe bate a boca, ele já não consegue soltar mais e por trás do negocinho tem lá o anzol. E é incrível, Vinte, por incrível que pareça, eu abaixava aquilo lá dentro d'água.
1: Ele era atraído pelo cheiro, né?
2: Então, imediatamente quando eu puxava...
1: Uhum.
2: Já chegou a vir 9, 10 uma vez só.
1: Uhum.
2: Que tinha 20, 30 zoizinhos ali. Bom, armadilha, né? Então ele fala, coitadinho dos peixes,
1: né?
2: E tal. Nós pegamos os peixes, limpamos, colocamos na frigideira e tal. Bom, e na verdade, e nós? E nós?
1: Vamos trazer para a nossa vida, né?
2: É, porque na realidade, as armadilhas do nosso inimigo, né? Ou do tempo
1: são das
2: presente,
1: mais variadas, né?
2: Exatamente, não necessariamente, às vezes nós mandamos a boca em algo que parece que é aquilo lá mesmo, às vezes nós temos aí também essa coisa de sermos enganados com um pedacinho de plástico lá que parece comida, mas não é comida, parece bom, mas não é bom. É, a gente é enganado, a gente é tapeado, logrado, e aqueles que têm o plástico na mão, que parece o camarão, né? Esses acabam se enriquecendo, acabam parecendo ter a vitória dentro de algo que não deveria ter. Naturalmente que a tecnologia e a necessidade de mercado, claro que vão transformando o formato, a cor, o cheiro, o sabor de tanta coisa para usar como isca, não só para peixe, não é? Mas para tantas outras coisas. Nada mais do que o engodo que se põe no anzol. Para pescar, para atrair, para prender, a tecnologia muda e o homem permanece presa fácil. O homem continua mordendo a iscazinha de plástico. E, infelizmente, vencido pelo cheiro. É como o boi que vai ao matadouro, como o servo que corre para a rede até que a flecha lhe atravesse o coração. Como a ave que se apressa para o laço sem saber que isso lhe custará a vida. Tudo isso que eu

0: falei, é poético, está lá em Provérbios 7, 22 e 23. Cai na armadilha, porque morde o que parece ser tão bom, mas não é. É o cheiro do plástico, é o cheiro do camarão, é a armadilha que parece que é uma coisa tão boa, tão cheirosa, mas no final das contas é a morte. Não é? Não dá o que promete, não vale o que cobra. É aquilo que ludibria, que explora a fraqueza do homem. Ou é apresentado como um remédio, mas na verdade é veneno. É apresentado como alimento, mas é armadilha. É aquilo que parece inocente, mas é macabro. Que se mostra belo, mas na verdade é horroroso. E na Bíblia nós temos uma listagem enorme, né, de gente que infelizmente abocanhou minhoca de plástico, abocanhou camarão de plástico. Ou seja, caíram em armadilhas horríveis. Porque foram só pelo cheiro, não é? Poderia dizer que o primeiro foram Adão e Eva, né, no Jardim do Éden. Infelizmente, enganados pelo camarão de plástico, cederam à tentação satânica. Por que não falar também sobre Esaú, que vendeu seu direito de primogenitura por um cozido de lentilhas? É, por que não falar também da capa babilônica que desnorteou Acã e o levou a fazer loucura em Israel? Por que não falarmos um pouquinho sobre o vinho, quando se mostra vermelho e resplandecente no copo, e se escoa suavemente, mas ao cabo morde como a cobra, pica como o basilisco, Provérbios 23, 29, até 30, bom, vai. Por que não falarmos um pouquinho sobre a mulher adúltera, cujos lábios destilam favos de mel, e cujas palavras são mais suaves do que o azeite, mas cujo fim é amargoso como absinto, e agudo como a espada de dois gumes, Provérbios 5. É, armadilhas e mais armadilhas. A comodidade da porta larga e do caminho espaçoso. E a propaganda de que são muitos os que entram por eles, apesar da declaração de que levam à perdição, as ciladas do bem-sucedido técnico Balaão, cujos discípulos sabem montar as coisas de tal maneira que leva o povo a pecar contra Deus. As visões que alteram a doutrina original, tirando o i, o tio, ou colocando elementos novos não mencionados na fé, uma vez por todas, ou seja, entregue aos santos. Olha, o cheiro de plástico está aí. E muita gente está comendo plástico, achando que está comendo filete minguinão. Achando que está comendo, não é? Contra filó, como dizia o Adaltino, amigo de infância, né? Olha, é preciso abrir os olhos, porque as coisas estão cada vez mais difíceis. Esse mundo não é feito daquilo que é aparente, esse mundo não é aquilo que muitas pessoas veem. Muitas pessoas estão vendo o plástico, Débora, com o formato do bacalhau, com o formato da lagosta, com o formato do camarão, do filé mignon.
1: Vivendo pelas aparências, né?
0: Pois é, estão caindo nas armadilhas.
1: Exatamente.
0: Estão pensando que é comida, mas é veneno. Estão sentindo o cheiro de comida, mas é plástico. Então é preciso prestar atenção e perceber que não é comida, mas é pecado. Que não é cheirosa, é fedorenta. Que não é vida, é morte. Depois que o anzol atravessar na boca, aí fica difícil para escapar dele. Mesmo porque todo mundo sabe como é feito um anzol. O anzol transpassou, meu amigo, passou para sair, vai enrasgando tudo. E nem todo mundo tem coragem de arrancar o anzol que lhe transpassou a beiçola. Então, muito cuidado. Não seja, de forma alguma, um peixe desavisado. Por favor, preste atenção no que você está se alimentando. Preste atenção naquilo que você está ouvindo. Preste atenção naquilo que você está vendo sobre a mesa. E só coma o que for bom para a sua edificação. Só coma, só se alimente daquilo que for bom para a sua vida espiritual. Para que você não seja, infelizmente já aconteceu com tantos, mas para que você pelo menos não seja aí mais uma vítima desse anzol que depois que passou é difícil de sair.
1: É, está aí a palavra de Deus. E somente Ele realmente conhece profundamente nossos corações. Olha, nem tudo que reluz é ouro, dizia já minha mãe e meus avós, né?
0: É um ditado, né?
1: É, nem tudo que reluz é ouro. Cuidado, Satanás traz realmente muitas coisas aparentemente
0: ilusões,
1: bonitas, né?
0: Parece que são boas, mas não são. É aquilo que o próprio pregador fala, né? Tem caminhos ou tem coisas, né? Que ao homem parece tão direito, mas por fim são caminhos da morte.
1: É.
0: Abra os olhos.
1: Nós vamos ouvir o hino Somente Deus. Vamos lá para 1983. Débora e Leia, do CD Somente Deus.

0: É, quanto tempo se passou já da gravação desse CD, eu me lembro como se fosse hoje, né? Gravamos lá na Avenida Paulista, havia um estúdio chamado Gazeta, né? A gente popularmente dizia Gazetão, né? A gente, nesta época, estávamos já melhorando as nossas gravações, a qualidade dos estúdios, né? E para nossa época, aquilo ali era o top do top, né? O top dos tops, vamos dizer assim. Me lembro muito bem. E esse CD aí marcou realmente a minha carreira e também da Leia. Foi quando a gente tinha gravado até o Jesus Está Comigo. Depois viemos já para Somente Deus, quando nós começamos a nos alinhar com melhores estúdios, músicos. E realmente foi uma época bastante marcante em nossas vidas como cantoras, né? Lorival, dica de saúde. Nós vamos falar daqui a pouquinho sobre a preservação da flora intestinal. Mais propriamente, nós vamos dizer quais são os venenos para o nosso intestino. São realmente os tóxicos, né? O que que estraga o nosso intestino e o que ajuda daqui a pouquinho. Mas agora nós vamos falar de uma palavra aqui no dicionário bíblico. Eu estava lendo a palavra de Deus ontem à noite. Eu falei, vou colocar isso no programa amanhã. Provérbio 18, eu vou pegar aqui o versículo 3. Vindo o ímpio, vem também o desprezo, e com a ignomínia, a vergonha. Na hora eu falei, o que que é ignomínia? E estou pegando aqui no dicionário. O significado de ignomínia significa grande desonra infligida por um julgamento público. Olha só, né? Uma degradação social, opróbrio, né? Ou o caráter daquilo que degrada, humilha. Ação, palavra que desonra, que envergonha. Então está vindo o ímpio, vem também o desprezo. E com a grande desonra infligida por um julgamento público, quer dizer, né? Vem a vergonha. Então está aí o significado de uma palavra bastante diferente, né? Ignomínia.
1: Uhum.
0: Está aqui em Provérbio 18, versículo 3.
1: É, não é uma palavra que a gente usa todo dia, né? Mas é bom saber, porque
0: é bom
1: às vezes
0: saber, a gente pode precisar,
1: uma
0: né?
1: simples leitura bíblica, você uhum. precisa de saber o que quer dizer a palavra para poder dar sentido à sentença, ao contexto, enfim, né?
0: E nós vamos agora fazendo... A gente podia fazer uma outra coisinha antes de nós ouvirmos o próximo hino? Que nosso dicionário foi bem curtinho, né? Eu queria colocar aqui um textozinho bem pequenininho, mas muito interessante. Aprendendo com as borboletas. E muitas vezes passamos um longo tempo de nossas vidas correndo desesperadamente atrás de um amor, né? Atrás de um emprego, de uma casa própria, de uma amizade. E não conseguimos. Será que não conseguimos mesmo ou não percebemos os sinais que recebemos de que ainda não estamos prontos? Então preste atenção nessa mensagem sobre borboletas. Esta mensagem vai te ensinar muito. Não corra atrás das borboletas. Cuide de seu jardim e elas virão até você. Devemos compreender que a vida segue seu fluxo e que ele é perfeito. Tudo acontece no seu devido tempo. Nós é que nos tornamos ansiosos e estamos constantemente querendo empurrar o rio. Mas calma, o rio vai sozinho, obedecendo o ritmo da natureza. Se passarmos todo o tempo desejando as borboletas e reclamando porque elas não se aproximam da gente, nem das flores do nosso jardim, mas vivem no jardim do nosso vizinho, elas realmente não virão. Mas se nos dedicarmos a cuidar do nosso jardim, das nossas flores, a transformar o nosso espaço, a nossa vida num ambiente agradável, perfumado e bonito, ah, daí será inevitável. As borboletas virão até nós. Dê o que você tem de melhor. E a vida lhe retribuirá.
1: Muito bem. Uma reflexão para todos nós aí. E aproveitando, Débora, que tem essa reflexão, é Conselho de Maria, o próximo hino, é isso?
0: Uhum.
1: Vai cantar Daniela.
0: Do álbum Novos Valores, volume 4.
1: Muito bem, vamos ouvir.

0: É isso, é o MC nosso de cada dia e Deus falando fortemente ao seu coração. Eu tenho uma história hoje também, hoje é, temos sessão da criança, sempre tem sessão da criança, a gente sabe que a criançada fica ali, né? Prontinha para receber a palavra de Deus também, né? Receber as historiazinhas. Então a gente, é claro, sempre tem uma coisinha boa para as crianças também.
1: A gente gosta de história também, não
0: é
1: somente
0: claro,
1: as crianças, né?
0: Nessa hora nós somos os mais crianças de todas as crianças, né?
1: É verdade.
0: Então daqui a pouquinho nós vamos falar dessa historiazinha. Mas nesse exato momento nós vamos fazer o seguinte, nós vamos tocar num assunto bastante interessante também, que é sem dúvida nenhuma, não sei se eu coloco isso aqui agora porque é meio grande, viu? Não sei se vai atrapalhar o horário do nosso prefixo aqui, mas vamos, acho que não sei se dá, não sei se não. Se tem uma matéria pequenininha aí, se tem uma matéria pequenininha a gente troca.
1: Eu tenho a saúde aqui.
0: Isso, saúde, justamente saúde, que eu acho que encaixa direitinho aí.
1: Nós vamos falar um pouquinho sobre os prós e os contras de certos alimentos para a nossa flora intestinal, né? Que a gente sabe que a nossa flora intestinal, o nosso intestino, é um universo de micro-organismos, né? Que vive no interior, vamos dizer assim, da nossa barriga. E reconhecida como um órgão acessório do corpo humano, essa comunidade de micro-organismos é considerada fundamental para entender, prevenir e atacar infecções, doenças nervosas, enfim, até o excesso de peso. Vamos lá para os alimentos, o que preserva e o que pode desestabilizar a flora intestinal. Os prós, leite fermentado, o famoso Yakult, né? São as fontes mais populares de bactérias do bem, geralmente lactobacilos, devem ser ingeridas diariamente. Antibióticos, eles desestabilizam a flora intestinal. Deve-se evitar o uso indiscriminado dessa classe de antibióticos, essa classe de remédios, melhor dizendo, né? Então, só tome se o médico realmente pedir que você tome. Caso contrário, evite. Um alimento pró-flora intestinal, que é bom, iogurte probiótico. Nem todo iogurte leva esse nome. Para ser probiótico, a fórmula deve ser acrescentada de micróbios do bem, capazes de passar incólumes pelo estômago. Então fique atento ao rótulo da embalagem para ver se tem esse nome, iogurte probiótico. Um contra, um alimento contra a flora intestinal. Quem usa muito laxante e faz muitas lavagens intestinais. As lavagens recorrentes com o intuito de emagrecer ou uso abusivo de laxantes são capazes...
0: Esqueci de passagem que isso é uma agressão ao próprio corpo.
1: Nossa, eu conheci pessoas que tomavam laxante para emagrecer, quer dizer, ela perdia água, se pesava, ah, emagreci, não tem nada a ver. Então, as lavagens e as laxantes são capazes de desestabilizar a flora, permitindo que espécies vilãs dominem o intestino. Dieta desequilibrada também é contra uma estabilização da flora intestinal, faz mal. Um menu cheio de gordura, muito sanduíche, muita fritura, muito açúcar, tudo isso provoca mudanças no ambiente da microbiota e favorece os tipos microscópicos de má índole. Então, manere no fast food, nos doces, vamos devagar. Uma vez por ano, tá bom você comer um fast food. Mais um que é a favor da flora intestinal, fibras, que estão nos alimentos de origem vegetal, verduras, frutas, cereais, né? Aveia, arroz integral, macarrão integral. Como não são quebradas na digestão, as bactérias se aproveitam destas fibras que ficam no nosso intestino e garantem seu crescimento. Então, as bactérias do bem crescem com a presença das fibras em nosso intestino. E o último alimento que é a favor de uma boa flora intestinal, frutos, oligossacarídeos, vou explicar quem são, né? A atuação desse alimento é parecida com a das fibras, porque esses carboidratos, conhecidos como frutos oligossacarídeos, dão de comer à flora. E elas estão aonde? Em frutas, como a banana, e em cereais, como o centeio e a aveia. O fruto oligossacarídeo é um carboidrato que estão presentes nas frutas, como a banana, e os cereais que alimentam os bichinhos do bem que estão no nosso intestino e nos ajudam a ter uma flora intestinal saudável.
0: Muito bem, foi grande a matéria também, daria para ter falado.
1: É verdade, não deu para ser mais curta não.
0: Não é? Fazer o seguinte então, olha, vamos, espaço para os prefixos antes do próximo hino, senão a gente fica meio atrasado aqui. Prefixos, já voltamos com vocês.
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1: 13 horas e 3 minutos.

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2: O MC vai trazendo hinos bonitos que vocês podem adquirir nas plataformas digitais ou então em nossas livrarias em sua cidade. Nós vamos agora com Cristina Santana, Vencendo Vem Jesus, do CD Mais Que Vencedor.

0: Maravilha total, povo de Deus. Olha, dicas pra vocês, hein, Débora? Você sabe que eu e alho, eu gosto muito de alho, mas nem sempre me dou bem com alho. Uhum. Se tiver muito alho, eu prefiro nem, não é? Mas eu acabei descobrindo uma coisa, né? Porque o alho, ele pode dar indigestão, sim.
1: Ah, é?
0: Pode, pode.
1: Em excesso, talvez?
0: Eu vou te explicar. Pode ser, claro, o excesso, ou muito, muito queimado, às vezes não faz bem, se torna até indigesto, né? Então, pra quem não quer ficar com essa indigestão, depois de comer alho e tal, antes de usar o alho, antes, você deve retirar-lhe o coração.
1: Coração, aquela coisinha. Ah,
0: é,
1: entendi.
0: Aquela parte verde que fica dentro do dente. Porque o coração do alho é indigesto.
1: E eu uso aquele verdinho.
0: Não é? Então, aí,
1: a partir
0: aí
1: de hoje, vamos tirar o coração do alho.
0: Exato. E você quer ter aquela salada gostosa, aquele sabor bem diferente?
1: Alho.
0: Não necessariamente. Esfregue na saladeira um dente de alho.
1: Eu acabei fatiando um dentinho de alho na salada, ficou muito gostoso. Ah, então vamos esfregar na saladeira, então.
0: Tá certo?
1: Né?
0: E aquele gostinho de alho quando fica na boca ali,
1: aí,
0: né?
1: Já é o ponto 2, né? Que é ruim.
0: É,
1: o ponto
0: então,
1: bom é comer o alho, mas depois...
0: mas você pode mascar um pedacinho de casca de limão ou laranja.
1: Casca da laranja.
0: É, ou limão ou laranja. Aí vai dar tudo certo. E cebola sem lágrimas, é possível?
1: Você sabe que ultimamente, acho que acabei me acostumando e não choro mais. Acho que é tudo da maneira que você corta a cebola, né?
0: É, mas se você deixar de molho na água, a cebola descascada, antes de cortar...
1: Tira a acidez.
0: Pode ser até por uma horinha e tal, assim, até mais, se for o caso. Aí você pode cortar que você não vai chorar.
1: Ah, daí sim.
0: Certo?
1: Aí tá certo.
0: Entendo, só mais uma aqui, depois eu falo mais. Se assar, assim, aquele... que você quer fazer aquele franguinho, aquela ave, né? Normalmente aves, né? Assado, mas o negócio vai ficando seco, fica aquele negócio, parece que passaram verniz no e vai ficando seco e tal. Como é que faz? Tem alguma ideia?
1: Deixar marinando.
0: Para evitar ficar aquela coisa seca demais.
1: Eu deixaria marinando da noite pro dia em vários temperos e não colocaria muito fino o filé de frango, senão fica muito
0: frango
1: seco.
0: Frango inteiro, né?
1: Ah, o frango inteiro? É. Ah, sim, te dou a dica. Na hora que vai assando o frango, vai jogando aquele caldo por cima, vai regando aquele frango.
0: Certo, ou pode pincelar manteiga ou margarina ali, ficar pincelando.
1: Ah, fica uma delícia, hein?
0: Tá certo? E você que quer aquele frango delicioso, você que gosta daquele frango ali na mesa, pra não falar milanesa, né? O frango milanesa vai ficar mais saboroso se você acrescentar um pouco de queijo parmesão ralado à farinha de rosca, antes de fritar.
1: Nunca fiz.
0: Aliás, queijo, eu tava ensinando a minha querida esposa, que a nossa irmã Maria foi pro interior de Minas Gerais e trouxe, né, pra nós uns queijinhos.
1: É,
0: uns queijos de
1: que
0: Minas.
1: Que delícia aquele queijo.
0: Falar, esse queijo aqui é bom pra colocar em cima do arroz.
1: Eu nunca tinha visto isso. Ela falou assim, põe, vamos cortar fatias do queijo fresco e colocar em cima do arroz.
0: O arroz está secando, já quase sequinho, põe em cima do arroz.
1: Fica gostoso.
0: Fica,
1: né?
0: Uma delícia, minha gente. Fica muito bom.
1: Eu gostei.
0: E dá para comer só arroz com queijo. Muito bom.
1: É uma proteína, fica no lugar da carne, por exemplo, do ovo frito, da linguiça, né?
0: Fica.
1: Fica uma delícia. E agora nós vamos a mais um louvor. Nós vamos ouvir do CD Oração no Santuário, É Preciso Esperar.

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1: Dorival, eu tenho aqui o tema de hoje. Já preparei o momento da família, está preparado aqui. E não dá para falar tudo hoje, não. Eu vou falar em dois capítulos, ou até três, das 10 áreas críticas do casamento. Você pode me ajudar?
2: Posso, posso. Pode? Então, tá da bom. Minha parte aí que eu vou...
1: Tá bom. Ele é bem comprido. Ele é bem comprido, mas a gente vai dividindo nos programas, porque isso é muito importante, né? Qual seria a primeira área crítica do casamento, na sua opinião, Lourival? O que, que você pensa, assim, na sua opinião? Qual que é a área...
2: A primeira área crítica do casamento?
1: É. Para as pessoas se fazerem entender, né?
2: Puxa.
1: Uma a outra. Por exemplo, eu preciso que meu marido entenda o que eu estou sentindo, o que, que eu vou fazer. Eu tenho que me comunicar com ele, eu tenho que falar. Então, qual seria a primeira área?
2: Eu acho que tem mais do que uma, né? Mas...
1: A primeira, comunicação.
2: Comunicação, concordo plenamente. É.
1: A comunicação envolve falar e ser entendido. É transmitir e receber, né? E esse transmitir está relacionado com cada coisa que falamos ou demonstramos de forma não verbal sobre nós mesmos. E aquela pessoa que está recebendo a comunicação, ela corresponde a tudo que ouvimos ou percebemos e vemos na pessoa dela. Na outra pessoa. Só que antes de qualquer comunicação, nós precisamos estar, entre aspas, ligados, em sintonia, né? Conectado. E isso é muito difícil. Desde bem cedo na vida, as pessoas são treinadas para bloquear seus sentimentos. Criança bonita não chora. Não é assim que a gente já ouviu? Ah, menino não chora. Ah, menina bonita come toda a comida. Ah, menina bonita não fica triste. Por que, que a gente ouve isso desde pequena? Porque nós recebemos a mensagem que não podemos ser vulneráveis. Não podemos ser criticados ou receber desaprovação. Então, para haver comunicação, é necessário uma boa sintonia. Mas entre duas pessoas. E uma perfeita sintonia só é possível quando há confiança. Há compreensão e há empatia, apreço. A pessoa deve se sentir em boas mãos, vamos dizer assim. Caso contrário, ela não vai ouvir o que está sendo transmitido. Ela será uma pessoa muito seletiva quanto às suas, ao que ela está ouvindo, o que está sendo comunicado a ela. Então, a primeira área crítica do casamento é a comunicação. Se não houver boa sintonia, a gente não consegue transmitir o que queremos transmitir. A segunda área que eu quero destacar é o carinho. Carinho tem que ver com a sua capacidade de dizer eu te amo. Pode ser palavras, afetos físicos e tudo o que um faz pelo outro. Isso vai depender da linguagem de amor dele, como a gente aprendeu no encontro de casais aqui e no encontro de mulheres. Uma das mais trágicas constatações sobre a maioria dos casais hoje em dia é que, depois de casados, não expressam o mesmo carinho dos tempos de namoro. E essa omissão é problemática porque o que expressamos afeta os nossos sentimentos. E se nada expressamos, nada falamos, nada mostramos de carinho um pelo outro, os nossos sentimentos também se apagam. É aquele negócio de tomar lá da cá. Se você não dá carinho, dificilmente você vai receber de volta. Vou falar da última área de crítica do casamento hoje, porque nós vamos falar nos próximos programas. É o companheirismo. É a terceira área que a gente recebe muita coisa, assim, muita reclamação, né? E o que é companheirismo? É a capacidade de fazer os outros se sentirem bem. É possível julgar a qualidade do companheirismo pelo que representam os encontros com aquela pessoa. E se não há encontros, você já pode completar aí. Compare seus encontros de agora com os do tempo do namoro. Vocês gostam de ficar juntos, você e seu marido, e vice-versa, ou a sós? Vocês arranjam tempo para ficar juntos, ou não? Ou é exatamente o que não acontece? A maneira como vocês usam o tempo em que estão juntos é o que determina se há ou não companheirismo.
2: Bem falado. E com esse negócio de nego ficar no celular até na hora da janta, um diz uma palavra um para o outro, e vai para dormir, tá com o celular e conversando com pessoas tão distantes, mas a pessoa que está próxima ali, coitada, se sentindo tão abandonada.
1: Prefere o companheirismo virtual, né?
2: É, e o que é uma bobagem, não é verdade? Bobagem.
1: É verdade.
2: Marido e mulher tem que ser companheiro sempre, né? Não, mais um hino, Débora. Que hino nós vamos tocar agora?
1: Nos Braços de Deus. Hino bonito na voz de Débora Miranda, do CD É Assim Que Adoro.

0: Vamos ver se você é bom contador de histórias
1: mesmo. O menino que riscou o carro.
0: Vamos lá.
2: Então, criançada.
0: Não, não é assim que começa a história. Tá errado. Vou te ensinar lá em casa, tá bom?
1: Ai, meu Deus.
0: Você quer que eu faça a vozinha do menino? Eu faço, mas não hoje, porque eu não sei a história.
1: Deixa eu contar assim, olha.
0: Vai lá.
1: Aquele pai estava feliz da vida com o carro novo. Todos os dias perdia tempo, lavando, dando aquela polidinha, aquele brilho, né? Aquele paninho, aquela flanelinha naquele carro bonitão que ele havia comprado e às vezes nem dava devida atenção para a família. Indiferente ao amor que o pai sentia pelo carro, o menino brincando ali na garagem, né? Pegou um preguinho. E o menino inocente sabe como é que é, né? Desavisado. Ele começou a brincar de riscar a lataria do carro do papai. Ao ver o carro riscado, o pai perguntou ao filho quem havia feito aquilo. E o filhinho, então, bom, sem, né, aquela inocência, jamais, nem pensava que seria castigado, coisa assim.
2: Foi eu, papai. Pode falar, então, fala. Fui eu, papai.
3: Fui eu, papai, que risquei o carro.
1: Muito bem. E o pai, completamente tomado pela ira, fora de si, aplicou várias palmadas fortes na mão direita do menino. Mas palmadas mesmo, com aquelas, sabe aquelas palmatórias? A surra foi grande. O garoto chegou até a perder o sentido. E a coisa ficou ruim. Criou ali uma gangrena e o menino teve que amputar a mãozinha.
0: Meu Deus.
1: Por causa do espancamento do pai. Ao sair do hospital e voltar para casa, o menino observou que o carro do seu pai já estava com a pintura toda reformada. E a inocente criança então disse ao papai, faz a vozinha, o que foi que a criança disse ao papai?
3: Eu fico feliz pelas raladuras na pintura do carro terem sumido. E minha mãozinha, quando vai nascer de novo?
1: Tá vendo, ouvinte? Tá vendo? Olha...
0: Muito triste, né?
1: É, a gente tem que...
0: Essa história eu ouvi uma vez, eu chorei tanto, mas chorei tanto, que eu falei, meu Deus, eu nunca vi uma história tão, tão comovente como essa.
1: É, essa, né? História aqui, é claro, deve ser uma história, né? Não deve ser uma história. Porque se isso aqui for verdade, é evidente, esse pai tem que apodrecer na cadeia.
0: Vai saber, né?
1: Mas a verdade é que só Deus é capaz de perdoar erros grandes e erros pequenos. E nos compreender, nos entender, entender a nossa inocência e também a nossa não inocência. Ele transforma corações verdadeiramente arrependidos. Mas a história da criancinha é pesada. Eu me senti bastante, me senti comovido agora. A criancinha, papai, quando vai crescer minha mãozinha de novo, dói, hein? E nós vamos a mais um hino na nossa programação, irmãzinha Débora.
0: Ricardo Heller canta O Verdadeiro Dom.
1: Não vai falar, irmãozinho Lorival?
0: Esqueci. Tá bom, irmãozinho Lorival. Vamos ouvir O Verdadeiro Dom.

0: Nós vamos trazendo aqui algumas dicas para você economizar nas compras. Eu já falei já em economizar em casa, no trabalho e hoje nas compras, né? Lorival, antes de você adquirir um novo equipamento eletrônico, por exemplo, verifique a etiqueta e opte por aquele que consome menos energia. Você sabe que os eletrodomésticos hoje são sinalizados por letras, né? A, B, C, né?
1: Isso. Verdinho até ficar vermelho, né?
0: Exatamente. E quanto maior a redução de energia, mais sustentável ele é. Ou seja, não faz aquele gasto de energia sujo, né? De que você pegue bastante energia das produções naturais do nosso planeta, vamos dizer assim, né? Não abuse da comida congelada. Sabe por quê, Lorival? Quando se congela uma comida lá na indústria, lá na fábrica, ela precisa de muito mais energia para ser preparada. Os produtos frescos são a melhor alternativa. Por quê? Porque eles são muito mais saudáveis. Não precisa se utilizar energia, luz, tanta coisa, tanta água para poder congelar aquele produto e trazer até a nossa mesa. Você pode até fazer a sua hortinha aí na sua casa, mesmo morando no apartamento, sabia? Você pode plantar ali uma cebolinha, uma alface. É claro que você não vai plantar um pé de laranja aí no seu apartamento, né? Mas fazer ali na varandinha, né?
1: A laranja anã da Guiné, né?
0: Ah, mas mesmo assim, né? Cria raízes e fica inviável ter ali no apartamento. Mas, por exemplo, ali uma coisinha ali, um containerzinho com uma terra preta, umas pedras de argila, vão ajudar bastante.
1: Para não apodrecer quando molhar, né?
0: Exatamente. E nós temos em casa,
1: né? Nós estamos falando que nós temos.
0: É, coloca ali um pezinho de coentro, de cebolinha, salsinha, um hortelã para você fazer um chazinho à noite orgânico. Olha, que coisa melhor do que isso, não é verdade? Vamos optar, então, por comida fresca, nada de congelados. Você vai economizar energia, você vai economizar também nas suas compras, já que o produto fresco é muito mais barato do que o industrializado.
1: Dicas boas para você no MC, e agora mais um hino antes do nosso quadro. Hoje nós temos aqui a sessão da criança, né? Quem vem cantando, Débora?
0: Nós vamos ouvir Débora Ireni do CD Prova de Amor, este mesmo hino.

0: Gostaram deste hino? Está no CD Débora Kids Volume 1. Agora é aquele momento que a gente mais aprecia no programa, não é verdade? Acho que é o momento que eu mais gosto de contar história para vocês. Vamos à nossa história de hoje!
1: Fique bem quietinho, está na hora da historinha.
0: Nossa! Esta árvore aqui parece uma bananeira. Não é bananeira. Não, é sim. Ah, eu nunca vi banana alguma nela. Havia vários dias que o macaco chimpanzé olhava encucado para a bananeira. E todos os dias ele ficava de pé em frente à bananeira e perguntava para si mesmo. Por que, bananeira? Eu não vejo nenhuma banana em você. Nem um cachinho sequer. Nenhuma bananinha. A bananeira balançou as folhas e respondeu.
2: É, macaco chimpanzé. Eu não tenho vontade de produzir bananas.
0: Ora bolas, dona bananeira. Eu queria tanto, mas tanto, comer uma banana, principalmente de você. Aonde aquela bananeira estava plantada era um lugar muito grande. Era o pomar principal daquela cidade. E não havia somente a bananeira neste pomar. Não. Ali havia muitas outras árvores. E uma coisa muito interessante. Todas aquelas árvores davam frutos. É. A macieira sempre tinha maçã no seu tempo de produzir maçãs. A parreira estava sempre produzindo uvas. Mas a bananeira, nem no seu tempo de dar frutos, ela produzia sequer uma bananinha. É, como será que Deus via esta bananeira? Porque quando Deus fez as flores, as árvores, ele fez tudo isso para que produzissem frutos, que produzissem flores. Vocês sabem que Deus havia feito esta bananeira, assim como havia feito a macieira que estava ao lado dela. Mas por que então, tia Débora, a macieira dava maçãs e a bananeira não dava bananas? Ah, isso é muito fácil de responder. Vocês sabiam que a bananeira não queria produzir bananas? É, Deus queria o melhor para ela. Deus queria que a bananeira produzisse frutos na estação certa. Mas nem na estação certa a bananeira queria produzir a banana. Naquele pomar, tudo era muito lindo. Sabe por quê? Os frutos que as outras árvores produziam atraíam os passarinhos. E elas alimentavam esses passarinhos. As crianças vinham também correndo para brincar entre as árvores. E os seus pais também acompanhavam os seus filhos neste lindo pomar. Ah, como é lindo uma árvore produzir frutos bons. Você já comeu alguma fruta azeda, sem doce?
3: É.
0: Ninguém gosta de frutos feios, magrinhos e secos, sem doce, não é verdade? Mas nem isso a bananeira produzia. Nem uma bananinha seca, sem gosto.

0: fosse, ela produzia. E naquele momento, o macaco, conversando com a bananeira, resolveu subir nela e conversar longamente para explicar algo importante para aquela bananeira. E o macaco chimpanzé começou a explicar para a bananeira algo verdadeiro. Ele dizia assim: olha aqui, bananeira, Deus criou você. Deus criou todas as árvores. Umas para dar sombra para os homens. Outras árvores para dar flores, para deixar tudo muito lindo para o homem. E outras árvores para dar frutos. Você, bananeira, precisa fazer a vontade de Deus.
1: Ah, não, não, não, não, não, não, não.
0: Naquele momento, a bananeira sacudiu as folhas e repetiu:
1: não tenho vontade e acabou.
0: E o macaquinho, com tanta vontade de comer banana, coçou a sua cabecinha. Mas neste momento, vem chegando alguém ali no pomar. Olha quem vem chegando aí! O dono do pomar, o fazendeiro, o dono daquele local. O que será que aquele dono do pomar veio fazer àquela hora? Ele veio olhar as suas árvores para ver se tudo estava bem, se não havia bichinhos comendo as flores, os frutos, as folhas das árvores. E aquele dono do pomar, parando em frente àquela árvore sem nenhum fruto, ele parou e começou a olhar assustado para a bananeira e disse: se você não der cacho algum, eu vou cortar você e vou queimar você. Ou seja, se você não der cacho de bananas, será cortada e queimada. O quê? O dono do pomar vai cortar a bananeira e lançá-la no fogo se ela não produzir frutos? Exatamente. Você pensou certinho. Mas vocês sabiam de uma coisa? A bananeira nem ligou para o que o dono do pomar havia dito. E o homem, também vendo que a bananeira não havia feito caso algum do que ele havia dito, virou as suas costas e foi embora. A bananeira, que estava com o macaco ainda em seu galho, olhou para ele e disse:
1: ai, ai, sabe de uma coisa, macaco chimpanzé? Eu vou é dormir, que eu acho que é bem melhor.
0: Puxar a palha. Enquanto a bananeira dormia, macaco chimpanzé começou a pensar na maneira de resolver aquela situação. Senão, a bananeira seria cortada e queimada. Nós temos de mudar esta situação. E o macaco chimpanzé teve uma brilhante ideia. O macaco foi, desceu da árvore e foi visitando árvore por árvore. E ele começou a ter a ideia de ir pedindo um fruto de cada árvore. Então ele chegou na macieira e disse para ela assim: macieira, por favor, você pode me dar uma maçã? Aí depois ele foi até o pé de laranja e pediu à laranjeira: "Ei, laranjeira, você pode me dar uma laranja?" E foi até a parreira de uvas e assim: "Ei, você pode me dar um cacho de uva?" E assim foi, pediu um pêssego, depois foi na outra árvore e pediu uma ameixa. Fruta por fruta, ele foi pedindo a cada árvore daquele enorme pomar. O macaco chimpanzé estava preocupadíssimo. Ele queria ajudar, de qualquer jeito, a bananeira. Mas ela mesma não estava nem aí com a situação.
1: É, macaco chimpanzé, quer me cortar, corta. Mas eu não vou produzir banana pra ninguém. Não, não, não, não vou.
0: Meu Deus! A bananeira não queria fazer a vontade de Deus. Isso é pecado. Todo mundo tem algo a fazer aqui nesta terra. Ninguém veio por acaso. Se você veio a este mundo, você nasceu, alguma coisa você tem de fazer para Deus. Você tem de fazer a vontade dele. Por exemplo, você vai na igreja e você canta. Você tem um talento, um fruto para apresentar a Deus. Mas a bananeira não estava nem aí com a situação. Ela não estava nem preocupada com nada. Mas o macaco chimpanzé estava preocupado que ela fosse cortada e queimada. O macaquinho, então, preocupado com sua amiga bananeira, pegou fruta por fruta que ele havia pedido às árvores e cuidadosamente foi prendendo nas folhas da bananeira cada fruta que ele conseguiu daquelas árvores. Imaginem, crianças, que estranho, não é? Imaginem comigo, uma bananeira e uma das folhas tinha maçã pendurada. Na outra folha, laranja pendurada. Mas que negócio é esse? Bananeira dando laranja? Bananeira dando pêssego? Eu nunca vi isso na minha vida. Era uma coisa muito, mas muito estranha mesmo, não acham? Enquanto o macaquinho ia pendurando as frutas em cada folha, a bananeira estava roncando, puxando a palha. Imaginem como essa bananeira era folgada, despreocupada com tudo, não é mesmo? Ah, crianças, aquelas frutas maravilhosas de outras árvores, os pêssegos, as maçãs, as laranjas, as uvas, atraíram, sabe quem? Sim, eles mesmos, os passarinhos, vieram fazer algazarra em volta da bananeira, por causa das frutas cheirosas e docinhas que estavam penduradas nas folhagens da bananeira. E começaram a bicar uma fruta aqui, e outro passarinho bicava o pêssego ali. E de repente, a bananeira acordou.

os olhos, cheios de admiração, e o macaquinho de longe observando. Mas a bananeira ficou... Ela acordou encantada, porque tinha muito passarinho comendo dos frutos, e isso alegrou o coração da bananeira, e de repente a criançada começou a correr, se aproximando da bananeira, porque ela estava muito bonita. Ela estava toda colorida daqueles frutos maravilhosos e muito cheirosos.

0: criançada, e a criançada gritando: olha que beleza, que maravilha, olha a maçã, a ameixa é mais bonita, que laranja docinha, tudo no mesmo pé, que coisa engraçada, mas maravilhosa. E as crianças, alegres, comeram as frutas e a bananeira ficou pensando em algo muito interessante.
1: Não é que essa criançada, essas criancinhas, esses passarinhos me alegraram e muito? Meu Deus! Parecia que eu estava tão sozinho aqui no meu mundinho da banana e agora eu já produzi, entre aspas, frutos e um monte de coisa boas para mim. Crianças, passarinhos e muita alegria.
0: Exatamente, crianças. Vejam que interessante. A bananeira começou a pensar em algo interessante. Que não era trabalho nenhum ela produzir bananas, porque esta era a vontade de Deus quando a fez. Quando Deus fez a bananeira, no pensamento de Deus, ela tinha de produzir bananas, é lógico. Mas Deus é tão educado que Ele espera que as pessoas, as árvores, os frutos, a floresta, a fauna, enfim, tudo, a flora, tudo realmente pense logicamente e siga e faça a vontade dEle. Vocês sabiam que a vontade de Deus é perfeita? Não tem defeitos. É boa demais e muito agradável? É a Bíblia quem diz. Quando Deus quer algo de você, pode ter certeza que esta vontade de Deus para você é boa, ela é muito perfeita e muito mais que agradável. A bananeira começou a pensar nisso. Que coisa interessante, não é, bananeira?
1: Sim, tia Débora. Eu agora estou pensando exatamente no que eu vi. Quando eu produzo frutas, eu atraio coisas boas. Atraio pessoas para perto de mim. Atraio muita alegria. E, acima de tudo, eu agrado a Deus.
0: Exatamente, bananeira. Era isso que você tinha de pensar antes. Logo que as crianças comeram aqueles frutos deliciosos, elas foram embora. E os passarinhos também foram embora. E naquele momento que as crianças foram embora, os passarinhos também, a bananeira ficou muito triste ali sozinha. A bananeira ficou triste, sabem por quê? Porque agora ela sabia como era importante dar frutos. Porque ela fazia a vontade de Deus. E fazendo a vontade de Deus, a gente fica alegre. E naquele momento que a bananeira ficou sozinha, ela começou a falar baixinho para as suas folhas.
1: Eu preciso fazer a vontade de Deus, porque a vontade de Deus é boa, a vontade de Deus é perfeita e ela é muito agradável.
0: Naquele instante, a bananeira teve uma ideia e gritou para o seu amigo macaco.
1: Ei, macaco chimpanzé, vem aqui! Olha, presta atenção. Se eu der um cacho de banana aos passarinhos, se eu der um cacho de banana às crianças, elas vão voltar e vão me alegrar. O que que você acha, macaquinho?
0: Claro, claro, claro, bananeira. Vou fazer o seguinte. Eu vou convidar os passarinhos para ajudar a você. eles vão vir cantar em volta de suas folhas e assim você vai produzir bananas bem doces e bem amarelinhas. Assim você vai atrair os passarinhos, as crianças e você ficará muito feliz, pois não ficará mais sozinha. O que que você acha?
1: Claro, claro, claro. É isso mesmo. Hoje eu aprendi uma lição. Deus quer que eu produza frutos.
0: Peraí, bananeira, as crianças não vão entender se você disser para o macaco que Deus quer que você produza frutos. As crianças vão entender que elas precisam produzir banana, laranja, pêssego. Mas não é assim, bananeira.
1: Ah, tá, tia Débora. Então explique para as crianças o que é produzir frutos.
0: Sim, sim, bananeira. Eu vou explicar, então, para as crianças o que é produzir frutos. Ah, eu vou explicar. Quando a Bíblia fala que nós temos que produzir frutos, significa que devemos amar o nosso amigo e o nosso inimigo, que nós devemos ser pacientes. Esses são os frutos do Espírito. Longanimidade quer dizer paciência, mansidão, humildade, amor, enfim. Produzirmos quer dizer nós demonstrarmos que nós somos servos de Deus. Temos paciência, não falamos palavrão, nós amamos os nossos amigos e aqueles também que não nos amam. Enfim, isso é produzir frutos. Às vezes a Bíblia fala de uma maneira que a gente, que é criança, não entende muito, não é mesmo? Mas vocês entenderam agora o que é produzir frutos. E a partir daquele dia, crianças, aquela bananeira nunca mais deixou de produzir bananas. Cada vez ela produzia um cacho mais bonito que o outro, aquelas bananas enormes e, acima de tudo, docinhas. E elas eram tão bonitas que elas atraíam passarinhos, pessoas, crianças ao redor dela. Ah, que coisa linda quando fazemos a vontade de Deus. Quando Deus fez o mundo, fez as árvores, fez as flores, as pessoas, Ele disse: produza a terra árvore frutífera que dê fruto segundo a sua espécie. Ou seja, Deus falou para as árvores assim: olha, eu quero que vocês produzam as frutas que vocês devem produzir. A bananeira produzir bananas, a macieira produzir maçãs, segundo a sua espécie. E você, criança, o que que você pode produzir para Deus? O coração da criança pode produzir frutos de amor. Você amar a todas as pessoas, ajudar as pessoas, enfim, tanta coisa boa que você pode produzir. Ah, mas não é só na igreja, em qualquer lugar que você for, porque isso agrada a Deus. E quando nós fazemos a vontade de Deus, nós ficamos muito alegres. Que Deus abençoe, em nome de Jesus. Esta foi a nossa história de hoje. Amém.
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3: Paz do Senhor, tia Débora e pastor Lorival. Eu sou a Isabelle. Escuto daqui Montevidéu, Uruguai, e eu aguardo a hora da sessão criança.
4: Oi, tia Débora. Tia Stephanie, de Ribeirão Preto. Estou ouvindo o seu programa.
5: Oi, tia Débora. Eu sou aqui de Curitiba. O meu nome é Bruna. Eu tenho 6 anos e eu gosto muito da historinha.
6: Eu sou a Ana. Eu gosto muito de ouvir essas historinhas. Tem vezes que eu não gosto nem de ir na escola pra escutar a sua historinha.
7: Tia, meu nome é Ana, tenho 9 anos.
0: Vocês gostaram da história de hoje? Então mande a sua mensagem de voz falando sobre essa história. Tia Débora, eu ouvi aquela história assim, assim, assim, da bananeira. Eu aprendi isso, isso e aquilo. Eu quero que vocês, a partir de hoje, nos conte o que vocês aprenderam com as histórias. Isso vai muito, mas muito mesmo, nos animar e trazer alegria aos nossos corações. E assim vamos encerrando o nosso programa de hoje, Sessão da Criança. E aguardo a sua audiência, tá certo? Até lá. Abraços da tia Débora.
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2: 14 horas e 4 minutos.
3: Meu nome é Neide Nascimento. 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
6: Mais uma vez estou aqui, irmã Débora Miranda, na paz do Senhor. Estou aqui saudando a todos e com bastante entusiasmo, bastante animada, como sempre estou, porque estou tendo aquele sentimento de utilidade, estou sendo útil aos irmãos, estou também fazendo o que gosto, que sempre eu tive isso no meu coração, de ajudar pessoas recém-convertidas. E eu sei que muitas pessoas estão engajadas nessa programação, as perguntas têm chegado, a audiência tem sido grande, e isso me traz bastante entusiasmo e alegria de continuar trazendo aqui essas mensagens, esses ensinamentos, tirando dúvida de vocês. E vamos prosseguindo então neste mesmo tema que nós começamos, né, o discípulo e também a missão de discipular. Nós temos então esses passos, né? Nós evangelizamos a pessoa, falamos de Jesus a ela, ela aceita Jesus como seu Senhor e Salvador, e aí vem então o prosseguimento desse segmento, podemos dizer assim, né? Seria agora o segundo passo, o envolvimento, depois que a pessoa acabou recebendo Jesus ali como seu Senhor. E esse segundo passo vai acontecer o crescimento espiritual. O que que a gente vai compartilhar com essas pessoas? O que que vamos falar? O que que vamos ensinar? O que que significa envolver-se com ela? O envolvimento nesse segundo passo com a pessoa que acabou de aceitar Jesus? O que compartilhar? Em primeiro lugar, compartilhar o ensino. O que é ser crente? O que é seguir a Jesus? quem é Deus, aquelas primeiras doutrinas, né? A doutrina da salvação, a doutrina do arrependimento. Temos aí tantas doutrinas a serem ensinadas, né? E, acima de tudo, ter muito amor, paciência para com esta pessoa, né? A gente sabe que, além da correria que as pessoas vivem hoje, há também aquelas barreiras, obstáculos que Satanás coloca à nossa frente para que a pessoa não seja assistida. Primeira coisa, eu creio que a gente poderia falar, depois que nós alcançamos essas pessoas para Cristo, e certamente ela já está ali se sentindo, né, acolhida por você, você ligou para ela, olha, você, quando tiver dúvida, você me liga, eu queria já orar com você amanhã, já queria dar os primeiros ensinos. Eu creio que, neste momento, você vai ensinando ela com o seu exemplo, né? Eu creio que, como eu falei em outras programações, não é somente o ensino em si, é o seu exemplo, é a maneira com que você a trata, é o amor que você demonstra a ela, aquele amor que Deus derramou em seu coração, você já começa a ter amor por aquela vida. Vai se tornando uma família, não é verdade? Você tendo aquele contato todos os dias, tal, e através de sua própria vida, da sua própria experiência, você vai trazendo para ela aquela, vamos dizer assim, aquela motivação, né? Ela vai conhecendo a Deus através da sua vida, da sua história. Você começa também a contar, né, como você veio o conhecimento de Deus, em que situação você estava. Começa por aí, nesse envolvimento. Você vai se tornando mais íntima dela, vai criando uma amizade, não é verdade? E nós temos que, na nossa mente, temos isso em mente, que nós temos que fazer esta pessoa crescer espiritualmente, crescer no conhecimento de Deus, crescer na graça de Deus. É claro, sem forçar a barra, sem forçação de barra, de maneira natural, pedindo ao Senhor. Você não vai fazer esse trabalho sozinho, não. O próprio Deus vai providenciar ajuda, vai te dar sabedoria. Busque orar por esta pessoa, jejuar por ela. Antes de você se encontrar com ela, prepare um texto bíblico, estude o texto bíblico. Não vá falar, ah, eu acho que pode ser isso, pode ser aquilo. Não, você tem que ter firmeza, você tem que ter realmente certeza daquilo que você vai falar, com versículos bíblicos que vão confirmar aquilo que você está dizendo. E é claro que não haverá crescimento espiritual fora do contexto da comunhão cristã, daquela amizade, daquela intimidade, né, com Deus, e também daquela amizade, daquela comunhão com este novo convertido, né? Então, é nosso dever, como de cada membro do corpo de Cristo, promover um ambiente favorável à convivência que você está tendo com esta nova pessoa. A gente vai falar mais sobre isso, e eu creio que, você tendo dúvidas, você pode, é claro, mandar aí a sua mensagem para o WhatsApp 11 982 92 33 92.
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8: 14 horas e 12 minutinhos, 14 horas e 12 minutinhos, quarta-feira, dia 1º de julho, oficialmente, abrimos o segundo semestre deste ano de 2026. Seja muito bem-vindo, agora nós vamos em áudio e vídeo, você que está pelas emissoras.

você, o programa Voz da Libertação chegando aí no recesso do seu lar, da sua casa, onde você estiver. O programa Voz da Libertação chega junto com você. É um órgão oficial informativo da Igreja Deus e Amor. E tem a sede mundial em São Paulo, na Avenida do Estado. Olhos não podem encher. Número 4568, bairro Liberdade. Vida.

0: Está na supervisão da mulher de Deus, Ereni Miranda, que é a presidente das igrejas Deus e Amor.
1: E ele vai...
0: Do programa Voz da Libertação. E a sede estadual das igrejas Deus e Amor em Manaus localiza-se na rua Comendador Alexandre Amorim, 525, bairro Aparecida, na responsabilidade do pastor André Zimbrusco. Os cultos são diariamente às 6 da manhã, às 7, às 9, às 12, às 14 e às 18 horas. O fundador é o saudoso missionário Davi Martins Miranda. Comunicação e apresentação, eu, Raimundo Cruz. Vamos seguindo nesta programação abençoada, programação de fé.

Lembre-se do seu Criador enquanto você ainda é jovem, antes que venham os dias maus e cheguem os anos em que você dirá: não tenho mais prazer na vida. Lembre-se dele antes que chegue o tempo em que você achará que a luz do sol, da lua e das estrelas perdeu o seu brilho e que as nuvens de chuva nunca vão embora. Então seus braços, que sempre o defenderam, começarão a tremer, e as suas pernas, que agora são fortes, ficarão fracas, e os seus dentes cairão, e sobrarão tão poucos que você não conseguirá mastigar a sua comida. A sua vista ficará tão fraca que você não poderá mais ver as coisas claramente. Você ficará surdo e não poderá ouvir o barulho da rua. Você quase não conseguirá ouvir o moinho moendo ou a música tocando. E levantará cedo quando os passarinhos começam a cantar. Então você terá medo de lugares altos e até caminhar será perigoso. Os seus cabelos ficarão brancos e você perderá o gosto pelas coisas. Nós estaremos caminhando para o nosso último descanso, e quando isso acontecer, haverá gente chorando por nossa causa nas ruas. A vida vai acabar como a lamparina de ouro cai e quebra quando a sua corrente de prata se arrebenta, ou como um pote de barro se despedaça quando a corda do poço se parte. Então o nosso corpo voltará para o pó da terra de onde veio, e o nosso espírito voltará para Deus que o deu. O fim de todas as coisas é: teme a Deus e obedeça a sua palavra, porque este é o dever de todo ser humano. 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

neste momento nós vamos clamar a Deus. Vamos nos colocar na presença de Deus e em oração, pois a oração move as mãos do Criador. E o Criador do céu e da terra estará abençoando a sua vida.

Senhor meu Deus, poderoso, Criador do céu e da terra, nesta hora, Senhor, de oração, em que nossos pensamentos voltados estão a Ti, nós queremos uma vez mais Te agradecer pelo ar que respiramos, queremos Te agradecer pelo fôlego de vida, pela nossa vida. Senhor meu Deus, poderoso, santo, Criador do céu e da terra, graças Te dou, Senhor, por até que o Senhor ter nos ajudado. Abençoa, Senhor, este homem. Abençoa, Senhor, esta mulher pelo Seu poder grandioso, Papai. Senhor meu Deus, tremendo Deus santo, Criador do céu e da terra, nesta hora, meu Deus, meu Pai, nós queremos, Senhor, nos colocar na Sua presença, em oração, meu Deus, primeiramente para Te pedir perdão de nossos pecados, de nossas falhas, nossas fraquezas. Pecado estes, ó Deus, que nos separa do Senhor e faz com que o Senhor não nos ouça. Meu Deus poderoso, Pai, abençoa, Senhor, este homem, esta mulher, pelo Teu poder grandioso, Senhor. Meu Deus poderoso, Pai querido, Pai amado, perdoa os pecados, Senhor, cometidos por palavras, pensamentos, gestos, olhar e por obras. Senhor, meu Deus poderoso, Santo de Israel, abençoa, Senhor, meu Deus poderoso, este ouvinte, Senhor, de perto e de longe. Esta pessoa, Senhor, que está com este copo com água sobre o seu receptor, a sua mão sobre o receptor, Senhor. Meu Deus, esta pessoa que colocou a sua mão agora sobre esta enfermidade, este nódulo, este caroço, esta ferida. Meu Deus, meu Pai, abençoa, cura, Senhor, meu Deus, meu Pai, restaura a saúde deste homem, a saúde desta mulher, Senhor. Meu Deus, meu Pai, restaura, Senhor, a vida desta pessoa, pelo Seu poder grandioso, meu Deus. Ó Espírito Santo da verdade, Espírito Santo de Deus, opera, Senhor, Suas maravilhas, pelo Teu poder grandioso, meu Deus. Ó Senhor, meu Deus, meu Pai querido, Pai amado. Ó Senhor, meu Deus, meu Pai, abençoa, Senhor, meu Deus, poderosa vida da irmã Antônia Gomes, Senhor. Abençoa a vida da Tua filha, meu Deus, meu Pai querido, Pai amado, que já mandou a sua mensagem, que está na escuta do programa Voz da Libertação. Abençoa, meu Deus, a Tua filha, Senhor, os Seus filhos, o Seu lar, a Sua família, os Seus irmãos. Abençoa, meu Deus, meu Pai, meu irmão Júnior Santos, toda a sua casa, a sua família, dá saúde ao Teu servo, Senhor. Abençoa ele, Senhor, o seu trabalho, as suas vendas, meu Deus. Eu também Te apresento, Senhor, meu Deus, a irmã Elizabeth Lobato, a sua família. Meu Deus poderoso, Pai, eu Te apresento, Senhor, a irmã Ana, meu Deus, meu Pai querido, Pai amado, ali no Luar Ponta Negra, juntamente com o seu esposo, Senhor. Meu Deus, abençoa o seu Antônio, meu Deus de Souza. Abençoa, meu Pai, toda a sua casa, sua família, pelo Teu poder grandioso, Senhor. Meu Deus tremendo, Deus santo, Criador do céu e da terra, abençoa, Senhor, meu Deus, essas vidas, pelo Teu poder grandioso. Abençoa Alexandre, sua casa, sua família. Meu Deus, abençoa o pastor João Arantes, a sua família. Abençoa, meu Deus poderoso, ali, a toda a sua vida, a sua casa e a sua família. Abençoa o presbítero Alcino, Senhor, a sua família. Eu Te apresento, Senhor, a irmã Elciane, ali de Manaquiri, e toda a sua casa, toda a sua família. Abençoa meu irmão Regino Nogueira, meu Deus, a sua família, pelo Teu poder grandioso, Papai. Ó Senhor da Glória, eu Te apresento também o meu irmão Leonir, ali no Mauazinho, Senhor. Abençoa a vida do Teu servo, a sua família. Abençoa meu irmão Mário, meu irmão Luzivaldo Marinho de Mato, a sua família. Abençoa Eliseu, Senhor, filho da irmã Janaína. Abençoa, meu Deus, meu Pai, o Teu servo, Senhor, sua vida.
a sua família, abençoa, meu Deus poderoso. Abençoa o Éder Barroso ali de Santarém, no Pará. Abençoa a irmã Cleide ali da comunidade do Júlio, ali no Japurá, Senhor, no Juruá, Senhor. Abençoa a irmã Simonete, a sua família. A irmã Camila, Senhor. Abençoa, meu Deus, da saúde, da graça, a tua filha. Meu Deus tremendo, Deus santo, abençoa, Senhor, meu Deus poderoso, essas vidas pelo teu poder. Te apresenta a irmã Sâmia, a sua família. Abençoa, Senhor, meu Deus, meu Pai, a irmã Sâmia, toda a sua família, meu Pai. Realiza o desejo do seu coração, os seus sonhos, os seus projetos de vida. Eu apresento a ti também, Senhor, o William, a Tereza, a Ana Paula Samarone, seu esposo Sérgio Samarone, seus filhos, o seu lar e a sua família. Abençoa o irmão Rogério, lá na Barra do Piraí, no Rio de Janeiro. Eu também apresento a ti o Valcre, Senhor, e a sua esposa, a irmã Rai Carneiro, toda a sua família. Abençoa a irmã Adriele Maiara, Senhor Salgado. Abençoa a Marlúcia Mesquita, a Janaína. Eu apresento a Antônia, Senhor, filha da irmã Dionéia. Eu também, Senhor, meu Deus, eu te apresento, Senhor, essas vidas que estão na sintonia desta programação, a Viviane, toda a sua vida, sua casa, sua família, meu Deus. Abençoa Maria Cardoso, o seu lar e a sua família, em nome de Jesus Cristo, Senhor. Graças te dou, Senhor. Abençoa a irmã Maria de Nazaré Alves Soares, toda a sua família. Em nome de Jesus, Senhor, abençoa a Márcia e a sua família. Meu Deus, fica com este povo. Meu Deus, abençoa esta família. Te apresento a irmã Neila Venâncio, a sua família, o seu esposo, os seus filhos. Meu Deus, em nome de Jesus, Papai. Abençoa pelo teu poder grandioso. Visita, Senhor, a irmã Rosimeira, a sua família, a irmã Maria Raimunda, toda a sua casa, o irmão Anderson. Abençoa o Márcio Silva, Senhor, a Clarice. Eu te apresento a irmã Tamires Brito, a sua casa, a sua família, a sua mamãe, a irmã Conceição. Meu Deus, abençoa, meu Pai, a família da irmã Tamires, o seu pai, os seus irmãos, pelo teu poder grandioso. Abençoa, Senhor, a irmã Simone, abençoa, meu Pai, a irmã Aurinéia, a sua família. Abençoa, meu Deus poderoso, a todos, ó Pai, os ouvintes do programa Voz da Libertação. Abençoa o pastor André Zimbrusque, a sua família. Meu Deus, usa teu servo nas suas mãos, pelo teu poder. Abençoa, visita este ouvinte. Repreende todo o mal, Senhor, desta casa. Sai todo o mal. Todo projeto do diabo seja quebrado, destruído pelo poder do sangue de Jesus. O sangue de Jesus te derrota, Satanás. Sai desta casa. Sai desta família. Sai toda a dor. Sai em nome de Jesus. Opera, meu Deus, meu Pai, o teu milagre nesta casa, Senhor, no meio desta família, pelo seu poder grandioso, Senhor da glória. Em nome de Jesus, meu Deus, confirma o teu milagre, a bênção e a vitória nesta vida, nesta casa, nesta família. Em nome de Jesus, Senhor, em nome de Jesus Cristo, meu Deus poderoso, confirma, meu Pai, o teu milagre. Amém. Oh, glória. Oh, aleluia, Senhor. Nos dá direção nesta programação, neste programa, Senhor. Por esta obra sua, meu Deus e meu Pai. Nos dá direção, Senhor, que nós não venhamos fazer nada de nós mesmos, mas sim tudo direcionado por ti, Senhor. Nós não sabemos falar, nem pedir, nem orar. Mas, meu Deus e meu Pai, teu Espírito Santo nos direciona. Como nós devemos pedir, como nós devemos falar, meu Deus poderoso, em nome de Jesus Cristo, Senhor, opera, meu Deus, meu Pai, pelo teu poder grandioso, Senhor,
meu Deus poderoso. Oh, meu Pai. Oh, meu Deus poderoso. Confirma, meu Deus, a vitória. Em nome de Jesus. Em nome de Jesus Cristo, que o Senhor cresça. E eu diminua nesta programação. Meu Deus, meu Pai, tudo para a Tua glória, Senhor. Meu Deus, nos ajuda, Senhor. Nos dá sabedoria, nos dá graça. Meu Deus poderoso, nos ajuda a fazer Tua obra com mais amor, com mais humildade, com mais sinceridade, com mais zelo, Senhor. Meu Deus, graças te dou, Senhor. Nos ajuda, Senhor, meu Deus, meu Pai, a nos esforçar um pouco mais para fazer o melhor, meu Pai, para Ti, Senhor. Em nome de Jesus, meu Deus, pois o melhor o Senhor fez lá na cruz do Calvário, por mim, por nós. Meu Deus, onde estiver chegando as ondas desta programação, onde estiver chegando o som deste programa, Senhor, via internet, no Brasil ou no exterior, em qualquer lugar do mundo, Senhor, visita esta vida, visita, Senhor, faz o Teu milagre, meu Pai, pois aquilo que eu não posso fazer, o Senhor faz, aquilo que eu não vejo, o Senhor vê. O Senhor, meu Deus, meu Pai, é onisciente, onipresente, onipotente. O Senhor é o Alfa e o Ômega, o primeiro e o último, o início e o fim. Meu Deus, meu Pai, operando, Senhor, quem impedirá? Ninguém pode impedir o Teu agir. Oh, meu Deus, ó Pai querido, Pai amado, o Senhor é o Deus que mata e faz viver. O Senhor é o Deus que fere e também sara, e não há quem possa escapar das Suas mãos. Abençoa, Papai, em nome de Jesus. Amém e amém, Senhor Jesus. Amém, Senhor. Muito bem, ouvintes, você que orou conosco, que Deus abençoe a sua vida, Deus abençoe a sua casa, a sua família. Vamos agora a uma canção da gravadora MC Music. Eu ofereço para o meu amigo e irmão Edvan Lopes, ali no Parque Riachuelo. Oh, maravilha! E também para a irmã Raimunda Teixeira, ali no Apanaí, aliás, ali no Japiim. Que Deus abençoe a irmã Raimunda Teixeira, mulher guerreira da casa de Deus. Que Deus abençoe sua vida, toda a sua família. Deus abençoe a irmã Antônia Gomes, ali no São Jorge. Também quero oferecer este louvor para ela. A irmã Elizabeth Lobato. Também quero oferecer para o meu irmão Júnior Santos. A irmã Ana, ali na Ponta Negra. A irmã Joelma também. Quero oferecer também para o pastor João Arantes, para o presbítero Alcino, para a irmã Elciane ali em Manaquiri, para a irmã Sâmia, toda a sua família, irmã Regina Nogueira, para o irmão Leoni. Eu também quero oferecer para a irmã Cleide na comunidade do Júlio, para a irmã Simonete, toda a sua família, cantando aqui para nós, do CD Cristo Amigo, Clamor de Jesus. Leia Miranda de Oliveira, é para você. Música.

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525 no bairro Aparecido. No Evangelho de Jesus Cristo, que escreveu João, capítulo 8, versículo 51, diz: em verdade vos digo que, se alguém guardar a minha palavra, nunca haverá a morte. Falando em guardar a palavra, para guardar a palavra, precisamos ouvir a palavra. E estou aqui para convidar você para segunda-feira do pão, segunda-feira da palavra, para você vir juntamente conosco, alegrarmos na presença do Senhor e ouvir a palavra de Deus. E se nós ouvir a palavra e guardar a palavra, João diz, nunca haverá a morte. Que maravilha! Você que está nos ouvindo, os pastores, presbíteros, dirigentes, diáconos, cooperadores da obra de Deus, é segunda-feira, culto de ensinamento, culto da palavra. Esteja conosco, toda a membresia, não venha só, convide mais alguém, traga um familiar, traga um amigo, uma amiga, alguém que está afastado de Cristo Jesus e precisa ouvir a palavra. E com certeza vai ser edificado pelo poder da palavra. É segunda-feira, culto de ensinamento, a partir das 18 horas, vem estar conosco. Deus abençoe, eu te aguardo na próxima segunda, em nome do Senhor Jesus Cristo.

maravilha, vamos que vamos com o programa Voz da Libertação, da Igreja Pentecostal Deus e Amor, um programa feito especialmente para você, para mim, para nós. 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Deus abençoe a nossa irmã Vianney Silva. Deus abençoe sua casa, sua vida, sua família. Deus abençoe meu irmão Mark Uriel de Alfredo Nascimento. Ele diz: a paz do Senhor Jesus, na escuta do programa A Voz da Libertação. Irmão Mark

Henrique, irmã Rose, aqui do Alfredo Nascimento. Deus abençoe, irmã Rose. Deus abençoe, irmão Mark. Deus abençoe sua família. Deus abençoe a nossa irmã Antônia Gomes aí no São Jorge, a irmã Elizabeth Lobato. Deus abençoe meu irmão Júnior Santos aí na Panaí. Deus abençoe a irmã Ana e seu esposo, seu Antônio. A irmã Joelma, Deus abençoe a irmã Joelma. Abençoe minha irmã Elciane aí, Manaquiri, irmão Leonino Mauazinho. Deus abençoe irmã Simonete, a sua mamãe, irmã Sebastiana. Deus abençoe a irmã Sâmia, irmão Valcre, irmã Rai Carneiro. Deus abençoe a irmã Adriele Maiara também, a irmã Antônia, a irmã Dioneia, a irmã Janaína Montenegro. Deus abençoe, povo de Deus. Deus abençoe a irmã Maria José, aí no Santo Antônio, toda a sua família, irmã Neila Venâncio, irmã Rosimeire, irmã Raimunda, irmão Anderson, irmã Patrícia Mesquita, irmã Clarice, irmã Tamires Brito, sua família, irmã Francisca lá no Chiborena, hein? Deus abençoe, povo do Chiborena, irmã Lídia, Deus abençoe a sua família, seu esposo, seus filhos. Deus abençoe a irmã Pamela do Chiborena também, irmã Rebeca. Deus abençoe. Deus abençoe nosso irmão Eluz. Deus abençoe pastor Juarez Matias, irmão Francisco Cardoso, irmão Júnior Menezes. Deus abençoe nosso irmão Pablo Santos. Deus abençoe o Matheus ali em Campo Grande. Deus abençoe a irmã Ana Paula, aí do Grão. Deixa eu me ver aqui. E Dom Pedro. Deus abençoe a dona Socorro Rosa, a irmã Luciane Pereira, irmão Johnson, Getúlio Johnson. Deus abençoe nosso irmão Rafael. Deus abençoe a irmã Drusila. Deus abençoe a irmã Adriana Oliveira, irmã Elisângela, irmã Augusta.

0: você pode fazer o seu pedido de louvor e agora nós vamos ouvir o que marca o programa Voz da Libertação. É os depoimentos, os testemunhos de pessoas que foram alcançadas por Jesus Cristo aqui neste lugar, na Igreja Pentecostal Deus e Amor. Ué, vamos acompanhar os testemunhos de bênção e de vitórias.
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2: A irmã se chama?
3: Claudete.
2: Mãe Claudete, quanta bênção que a senhora recebeu através da campanha aqui na Igreja Pentecostal Deus é Amor.
3: Irmão, a bênção não é minha, é da minha irmã que mora na Alemanha. Ela estava precisando de um milagre na vida dela de Deus, né? E ela falou para mim fazer um voto por ela, aqui. Ela mandaria o cheiro do voto e ela disse que ela não ia me dizer o que era. Ela ia pedir lá na Alemanha para Deus, ela ia fazer o propósito lá e eu daria o voto aqui. Só ia ser ela e Deus. E aí eu vim para a igreja e dei o voto que ela mandou de R$50. E quando foi na outra semana, que foi semana passada, ela me disse que era um empréstimo que ela queria fazer de 12 mil euros. E ela conseguiu.
2: E sua irmã mora na Alemanha. Lá na Alemanha estava precisando de um recurso financeiro para fazer algo e ela precisava desses 12 mil euros. E ela mandou você vir aqui na igreja, nessa campanha, fazer um voto com Deus. Ela fez o voto com Deus e recebeu a bênção.

0: bênção, tá pedindo outra bênção já e já tá mandando o voto da Alemanha pra cá, pra Manaus, de R$1.000, é isso, irmão?
1: Pra dia 29 eu entregar o voto de R$1.000.
0: Tá vendo, irmãos? A irmã lá no outro lado da Alemanha, a irmã dela aqui em Manaus, ela pediu a bênção de Deus, estava precisando de uma bênção lá no país da Alemanha, e ela ligou para a irmã dela aqui em Manaus, está fazendo essa campanha conosco, destruindo maldição com o tema Vitórias em Tempo de Crise, e ela veio aqui na igreja e fez o voto e recebeu a bênção, dizendo ela, meus irmãos, que a irmã dela mandou o voto e já no dia 29 está mandando outro voto de lá da Alemanha para cá. Isso, irmã?
1: É isso. Durante a campanha todinha, todo sábado ela manda R$50 para mim.
2: Vinde a mim todos vós que estáis cansados e oprimidos, e eu vos aliviarei. 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
5: Seu nome?
6: Janete.
5: Conte a bênção.
6: Irmão, a bênção é que o meu esposo, ele estava com uma ferida no pé. Aí ele teve a primeira etapa, né, que o médico disse que não tinha que debridar, porque não estava passando sangue nas pernas dele, do joelho para baixo. Aí, com o voto do sangue de Jesus tem poder, foi tirado a debridação, né, da ferida, e aí ele continuou fazendo curativo nos postos, né, de saúde, na UBS, onde tinha o pé do diabético. Aí agora já sarou, cicatrizou a ferida e ele pegou alta. O final de semana ele pegou alta. Com esse voto aqui do sangue de Jesus tem poder, porque eu pegava, eu orava pelas madrugadas na ferida, botando o voto em cima. Aí quando foi agora, fechou, cicatrizou a ferida, ele pegou alta. Então ele não está mais fazendo mais o curativo. Então Deus curou ele.
5: Através da sua vida, fazendo os votos, as campanhas aqui na Igreja Deus e Amor, Jesus operou um milagre na vida do seu esposo.
6: Sim, operou. Ele está curado, já foi liberado do posto e comeu do vascular.
5: E o que você tem a dizer a respeito das campanhas aqui na Igreja Deus e Amor para este ouvinte que está aí nos acompanhando?
6: Ah, que o pessoal tem que vir para a casa do Senhor e fazer as campanhas aqui na Deus em Amor, que é de Deus. Os irmãos são irmãos de oração e Deus está aqui nessa igreja. Então eu creio que através desse voto da campanha do Sangue de Jesus tem poder na Deus em Amor, meu marido foi curado para a honra e glória do meu Senhor Jesus.
5: Confirme seu nome e seu endereço.
6: Janete, eu moro na Compensa, no conjunto Rio Xingu, apartamento 104.
5: Honras e glórias ao nosso Jesus pela vida da irmã que acaba de relatar este maravilhoso depoimento de fé.
7: Sexta-feira, a campanha, rompendo as cadeias. Oramos ao Senhor, Senhor nosso Deus, Senhor nosso Pai. Nós apresentamos nas tuas mãos esta campanha, Senhor. Oh, Deus tremendo, Deus poderoso. Quantas pessoas que sofrem, meu Deus, por causa do passado, Pai. Um passado de tristeza, um passado de perca, um passado de prejuízo, Senhor. Mas nesta campanha, meu Deus, o Senhor vai romper, Senhor.

0: mais sentir, Senhor. As dores não vão mais carregar, meu Deus, porque Tu és um Deus que apaga. Tu és um Deus que apaga. Tu és um Deus que sara as ferimentas. E eu creio que nesta campanha haverá cura, libertação, restauração, sonhos sendo realizados pelo poder da palavra, em nome de Jesus. Diga glória a Deus.
1: Seu nome?
2: Sônia Campos.
1: Conte a benção.
2: A benção que eu tenho para contar é que eu tinha um cisto no meu pé. Aí eu já ia fazer cirurgia numa quarta-feira, né? Mas aí com esses envelopes, esses envelopes da campanha, né? Do sangue de Jesus tem poder, eu fiz na hora da oração, coloquei no meu pé onde estava o cisto, né? Eu não estava conseguindo mais andar. Horrível, sabe? Horrível mesmo. Aí tinha dado no exame que era um cisto mesmo, eu tinha que operar no osso. Aí, para a honra e glória do Senhor, fui curada.
1: Passou o envelope ungido nos seus pés, em cima do cisto, e desapareceu.
2: Isso, na hora da oração, eu botei em cima do meu pé. Aí ficou quente, quente, quente na hora, né? Aí, depois pronto, passou tudo. Aí eu voltei com o médico, eu falei, doutor, passou toda a dor que tinha, mas aí eu não... Aquele médico, o senhor sabe, né, como é que é. Aí eu falei pra ele, né, que aí ele pediu outro exame. Aí eu fiz outro exame e não deu mais nada.
1: Já tinha desaparecido.
2: É, sim, eu fui curada.
1: Quem foi que curou?
2: Foi o Senhor Jesus.
1: Em qual igreja recebeu este milagre?
2: Aqui na Deus e Amor.
1: Confirme seu nome e seu endereço.
2: Sônia Campos, Rua Comendador Marcos Areosa, número 18, bairro de Santo Antônio.
1: Honras e glórias ao nosso Senhor Jesus Cristo pela vida da irmã que acaba de relatar esse maravilhoso depoimento de fé. Seu nome?
3: Alvinete.
1: Conte a benção.
3: É que eu cheguei aqui, irmão, com muita dor na minha garganta, uma dor de cabeça, uma dor no meu corpo, mas graças a Deus que o Senhor Jesus me curou, meu irmão. Graças a Deus. Para a honra e glória do Senhor Jesus. Eu tava que não podia nem glorificar a Deus, mas eu consegui, Jesus me deu vitória.
1: Fazendo as campanhas aqui na Igreja Deus e Amor, Jesus me curou.
3: Com certeza, e todos que estiver ouvindo, que venha fazer a campanha que o Senhor Jesus, ele cura.
1: Chegou aqui com dores e saiu sem dores.
3: Com certeza, o Senhor Jesus liberta, salva, cura, faz tudo.
1: Confirme seu nome e seu endereço.
3: Meu nome é Alvinete e eu moro no Santa Elvina.
1: Honras e glórias ao nosso Senhor Jesus Cristo pela vida da irmã que acaba de relatar este maravilhoso depoimento de fé.
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Hoje, nesse boletim, eu quero contar uma história. Uma ex-muçulmana, vamos mudar o nome dela aqui por segurança, vamos chamá-la de Onala. Ela, nascida e criada em uma família muçulmana, os pais dela sempre foram muito rigorosos e ela sempre teve o desejo de estudar. Mas a família não deixava nenhuma mulher ter acesso à educação. Mas aquela jovem começou a buscar por conhecimento online, pela internet, e foi impactada pela palavra de Cristo. E ela então disse: comecei a procurar vídeos e encontrei alguns que compartilhavam sobre a Bíblia, e assim eu conto o testemunho dela. Passado alguns dias, com contato pela internet com o Evangelho, Onala começou a ler a Bíblia Sagrada e se aprofundar na Palavra de Deus. Mas ela começou a enfrentar perseguição vinda da família, na própria casa. Os parentes a prenderam dentro de casa e passaram a agredi-la. A família também tentou, entre aspas, curá-la por ter deixado o Islã. A jovem conseguiu entrar em contato com outros cristãos secretos e eles conseguiram um lugar para a seguidora de Jesus. Onala então fugiu para a casa dos irmãos na fé e uma semana depois saiu do país apenas com a roupa do corpo. Atualmente, esta jovem vive em outro país e tem igreja como sua família. E apesar dos momentos de desânimo, Onala reconhece e diz: Jesus me mudou. Eu percebi que não o escolhi, mas ele me escolheu. Eu não saí procurando por ele, mas ele me encontrou. Antes eu não tinha felicidade, mas agora tenho. Esta foi a história de Onala. Oremos por todos os muçulmanos, por todos os países que precisam conhecer a verdade. Conhecereis a verdade, e a verdade vos libertará. Este foi o nosso boletim missionário de hoje.

dia. Vamos que vamos, seguindo com o programa Voz da Libertação. Irmã Francisca, lá no Chiborena, ela diz: a paz do Senhor, peço louvor, te adoramos, de Débora Miranda. Irmã Francisca, peço oração pela minha vida. É, estaremos orando também pela vida da irmã Francisca, lá no Chiborena. A irmã pediu e vai ouvir agora. Te adoramos, pra você.

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0: você, o programa Voz da Libertação, chegando aí no recesso do seu lar, da sua casa, onde você estiver. O programa Voz da Libertação chega junto com você. É um órgão oficial informativo da Igreja Deus e Amor. É, que tem a sede mundial em São Paulo, na Avenida do Estado, 4568, bairro Liberdade. E agora nós vamos ficando por aqui, se despede o Raimundo Cruz. Nós vamos agora ao vivo e direto da nossa sede mundial com o culto do grande mover de Deus. Hoje, quarta-feira, dia 1º de julho de 2027.
1: Está na supervisão.

0: Nossa, Senhor Jesus, Senhor Jesus.
1: Glória a Deus. Cumprimento o povo de Deus com a paz do Senhor Jesus.
2: Oh, glória a Deus. Bate palma e glorifica o Senhor. Aleluia. Enquanto você adora a Deus, Deus está visitando a sua causa. Deus está te dando vitória, cura, libertação, renovo da parte dele aqui nessa tarde. Quem já sente a presença de Deus aqui neste lugar? Eu quero te convidar nessa tarde para navegar no oceano do Espírito. Aleluia! Glórias a Deus, se ligue no céu, porque Deus tem uma vitória toda especial para te entregar aqui hoje. Você crê nisso? Você crê nisso? Levanta a mão para dar glória ao Senhor. Aleluia! Aleluia! Aleluia, louve a Senhora.

aleluya, y allí adoraré ao Deus do meu amor, ao Deus do meu amor. Eu navegarei, eu. Que coral bonito de Jesus, aleluia, no oceano do. E ali adorarei, aleluia, e ali adorarei ao Deus do meu amor.

Jesus, aleluia! Oh, glória a Deus! Dá um som maior. Aleluia! Eu estou sentindo a presença de Deus aqui. Alguém mais? Alguém mais está sentindo a presença dele aqui? Ele está dizendo, eu vou dar vitória para o meu povo é hoje. Eu vou dar vitória para o meu povo é hoje. Aleluia! Oh, glória a Deus! Só fala. Glória a Deus! Isso, vamos louvar mais um hino ao Senhor. Cante assim, ó.

0: Isso. Glória a Deus, glória a Deus, glória a Deus, glória a Deus. Só quem vem adorar o Senhor nessa tarde, diga glória a Deus. Isso, aquele barulho pentecostal. Palme glória, palme glória, palme glória. Deixa Deus te renovar nessa tarde, meu irmão. É a tarde do grande mover de Deus. Isso, isso, isso. É a igreja cheia da graça, cheia do poder de Deus. Quem está sentindo a presença de Jesus aqui nesta tarde? Que coisa maravilhosa! É o que Deus está fazendo, meus irmãos, na quarta-feira do grande mover de Deus. Quem veio ouvir a palavra do Senhor? Daqui a pouquinho, daqui a pouco, nós já vamos ouvir a palavra de Deus. E Deus tem algo extraordinário para falar com o nosso coração. Você crê nisso? Deus tem algo extraordinário para falar conosco hoje. Pastor River Silva pregando a palavra de Deus. Mas antes, eu quero passar quem está nesse propósito e quem crê no grande mover de Deus sobre a sua vida. Quem acredita nisso, levante as mãos. Nós vamos então dá o primeiro passo para entrar dentro desse propósito. Eu quero pedir o apoio de todos os obreiros, porque nós iremos passar a vocês um voto. Voto. Este voto será entregue a você. E você vai guardar, vai preparar o seu propósito. E quando o pastor Rivaí, após a palavra, ele conduzido por Deus, Deus vai conduzir o servo dele para fazer uma oração especial por nós. Quem acredita nisso? E você vai apresentar o seu propósito diante do altar. Quem entendeu, diga glória a Deus. Os nossos obreiros vão levar até você, minha irmã, vão levar até você, meu irmão, e você vai preparar esse voto. Você vai deixar aí guardado e você vai preparar para, após a palavra, no momento correto, você vai entregar esse voto diante do altar. E nós estamos nesse grande propósito, nesta grande campanha, a quarta-feira do grande mover de Deus, que é uma campanha um dia revelado. Quem já recebeu bênçãos aqui na quarta-feira do grande mover de Deus? Aqui mesmo, antes de nós iniciarmos este culto, ou melhor, na preparação deste culto, nós ouvimos irmãos que testemunharam milagres, que testemunharam bênçãos, que testemunharam curas, que receberam portas que se abriram, que testemunharam um milagre que receberam da parte de Deus ao fazer esse propósito que você está fazendo. Lembrando que hoje nós não vamos agir, nunca agimos por barganha. Ah, eu vou ajudar e então vou receber. Não, você vai ajudar porque você compreendeu através da sua fé o tamanho desse propósito e pela sua fé Deus, ele vai honrar o propósito do seu coração. Quem crê que Deus, ele vai honrar o propósito do seu coração nessa tarde? Então isso, os nossos obreiros, eles estão passando aí, você vai pegar esse voto e você vai guardar ele. E você vai deixar ali preparado para no momento correto, Deus vai conduzir pastor Rivaí numa oração e você vai apresentar o seu propósito. Eu tenho a plena certeza que Jesus já está operando em nosso meio. E se a porta estiver fechada, através do poder da palavra, hoje ela vai se abrir. Quem acredita nisso, diga glória a Deus. Isso, que bonito, que bonito. Você pegou o seu voto, pega aí o seu voto, fique confortável, porque nós já vamos, daqui a pouquinho, entregar no altar, diante do altar. Você ouvinte que está em casa, não perca seu tempo. Ainda dá tempo de você vir cultuar conosco. Você que não veio hoje, venha. Venha próxima quarta-feira. A grande campanha, quarta-feira do grande mover de Deus aqui na sede mundial às 9 e às 15 horas. Às 15 horas Deus está realizando coisas especiais aqui neste lugar. Quem pegou o seu propósito, diga amém. Aos internautas que estão nos acompanhando pela live, vocês podem preparar o voto de vocês através do QR Code. Você que está aí, tem aí o QR Code, tem aí os dados bancários da nossa igreja. Você pode fazer o seu propósito, preparar o seu propósito, e no momento da oração você vai apresentar junto com a igreja diante do altar. Quem entendeu, diga glória a Deus. Agora, por gentileza, se coloque em pé. Chegou um momento especial. O momento é que nós vamos nos preparar para ouvir a palavra de Deus. Quem veio ouvir a palavra nesta tarde? Quem veio? Jesus já operou maravilhas e vai operar mais e mais ainda pelo poder desta palavra que aqui será ministrada. Vamos orar, apresentar a vida do servo do Senhor, que aqui preparou, já tem uma mensagem de Deus, uma mensagem revelada de Deus para os nossos corações. Quem vai orar com fé, diga glória a Deus. Levante as suas mãos, isso, as duas mãos, bem alto, bem alto, bem alto para Jesus. Comigo, começa toda a igreja dando glória, dando glória, dando glória. Isso, aumente a sua voz. Clame, clame, clame, clame, clame nessa tarde. Soberano, eterno Deus, maravilhoso Pai, oh meu Deus, nós sentimos a sua graça, nós sentimos o seu poder, nós sentimos a sua unção aqui neste lugar, meu Pai. Oramos, louvamos, e chegou o momento de orarmos, de lermos a sua palavra. Sim, Senhor, o nosso pedido que é que o Senhor possa fazer coisas extraordinárias em nosso meio. Usa, Senhor, teu filho, meu Deus, pastor Riva e o Silva, assim como o Senhor já tem usado, meu Pai, nesta tarde. Fala conosco, meu Deus, abrimos o nosso coração e pedimos, fala, Senhor, porque a tua igreja ouve, porque a tua igreja está pronta para ouvir a sua voz. É o que nós te pedimos e desde já te agradecemos. E a igreja diz, e a igreja diz, com as mãos levantadas, nós vamos dar o nosso melhor glória a Deus, o nosso melhor aleluia e a melhor salva de palmas para Jesus. Recebamos o servo do Senhor com glorificação a Deus.
1: Glória a Deus. Deus abençoe, querido irmão Gustavo. Pode bater palma e dar glória para Jesus. Essas palmas é para Jesus, é com mais fé, meus irmãos. Quem aceita a paz do Senhor Jesus, pode bater palma e dar glória para Jesus. Eu disse, pode bater palma e dar glória para Jesus. Eu ouço barulho de palmas, mas não ouço barulho de glória. O glória vem acompanhado das palmas. Isso, coloca um glória na sua boca para derrotar os demônios que lutam contra você. Pode louvar, pode adorar, pode exaltar, aleluias. Levanta suas mãos com a minha e diga, meu Deus. Com mais fé, diga, meu Deus. Eu creio que o Senhor já preparou a minha vitória. Diga, meu Deus, eu creio. Diga, eu creio no meu milagre nesta tarde. Diga, meu Deus, honra a minha fé. Levanta suas mãos. Quem crê que Deus vai honrar, levanta suas mãos. Adora.

vamos adorar a Deus. Levanta as mãos. Vamos adorar. Quem adorar a Deus mais alto vai receber a vitória maior. Vamos

vamos. Declarando, declarando, isso, ele veio.

para trazer milagres, milagres ao teu povo que clama, milagres ao teu povo que pede, milagres, isso, clama pelo milagre, clama,

glória a Deus. Pode aplaudir, pode glorificar, pode exaltar. Quem trouxe a Bíblia, convido você a abrir juntamente comigo. Livro de 2 Reis, capítulo 4, versículo 7, apenas um versículo. Olha para quem está do seu lado e diga: Jesus está aqui hoje para fazer milagres. Olha para quem está ao seu lado e diga: Jesus está aqui hoje para fazer milagres. Quem crê que Jesus está aqui hoje, diga glória a Deus. A prova que Ele está aqui, que Ele já está abençoando cada um de vocês que entrou por essas portas. Se o culto terminasse agora, o primeiro que levaria a bênção para casa sou eu. Quem é o segundo? Levanta as mãos e dá um glória para Jesus. Ele já está curando, Ele já está restaurando. Então vamos lá, leitura da palavra de Deus. Você que está pela internet, acompanha agora mesmo, queridos irmãos, a leitura da palavra de Deus. Já compartilhe, envia aos teus amigos. Vamos à leitura da palavra daquele que quer falar conosco. 2 Reis, capítulo 4, versículo 7. Segundo livro de Reis, capítulo 4, versículo 7. Diz assim a boa palavra de Deus. 2 Reis, capítulo 4, versículo 7, diz assim: Então foi ela e fez saber ao homem de Deus, e ele disse: Vai, vende o azeite, paga tuas dívidas, tu e teus filhos vivei. Vamos à leitura de novo. Então foi ela.

toda a igreja lendo comigo, vamos lá. Então foi ela e fez saber o homem de Deus, e ele disse: vai, vende o azeite, paga tuas dívidas, tu e teus filhos, vivei. Levanta a palavra de Deus e diga: Senhor, fala ao meu coração. Diga com mais fé, diga: fala ao meu coração, Senhor. Pode se assentar batendo palma e dando glória para Jesus, pode louvar, pode exaltar, pode enaltecer, pode render glórias para Ele. Louvado seja o nome do Senhor. Queridos e amados irmãos presentes, preciso de alguns minutos da sua atenção para compartilhar algo que Deus já colocou no meu coração desde as primeiras horas deste dia de hoje, quando eu estava orando, pedindo para Deus uma mensagem. Deus falou comigo acerca do tema: vivendo milagres em tempos difíceis. Vivendo milagres em tempos difíceis. Sabemos que os dias pela qual nós estamos vivendo têm sido dias de desafios, as pessoas enfrentando crises financeiras, enfrentando crises emocionais, crises na família, crises no ambiente de trabalho, com desemprego e daí por diante. As lutas espirituais são travadas, mas hoje Deus te trouxe aqui para despertar a sua fé e demonstrar para você que nós servimos a um Deus que Ele não precisa de crise. Ele, independente do que está acontecendo na área econômica da nossa nação, quando Ele quer agir, Ele vem para fazer e homem nenhum pode impedir. A Bíblia começa trazendo uma revelação acerca de uma mulher viúva. A Bíblia Sagrada diz que o seu esposo pertencia, fazia parte da liturgia de ensino do profeta Eliseu, até que chega um prezado momento que vem dado sobre a casa dela uma crise, queridos irmãos, pela falta de um esposo. Não tem o esposo, não tem o provedor da sua casa, começa a entrar em decadência porque foi pega de surpresa e não sabia qual seria o caminho certo que ela deveria seguir quando começa a receber as ameaças dos seus inimigos, que vão bater no portão da sua casa para receber uma dívida existente do seu esposo. A viúva não escondeu a sua dor, a viúva não ficou calada, a viúva não abaixou a cabeça quando veio os credores determinando para ela e dizendo: você tem que pagar a dívida existente. Se não pagar a dívida, levaremos seus dois filhos para serem escravos, para trabalhar a troco da dívida existente que o teu esposo deixou. Parece que estou vendo esta mulher olhando para si, tentando buscar uma resposta para o seu problema e não conseguia. É aí que ela se desperta e lembra que o esposo dela servia ao Senhor. É aí que ela se desperta e lembra que o seu esposo tinha crédito com Deus. E o que é que ela vai fazer? Ela não vai sair gritando pelas casas dos vizinhos em busca de dinheiro, ela não vai atrás de um agiota para gerar mais dívida, ela não vai até um banco pedir um empréstimo para gerar mais dívida, não. Ela vai no lugar certo, na hora certa, buscar pela pessoa certa. E esta mulher, quando ela está vendo

dívida. O profeta não tem nada a ver, mas o Deus que usa o profeta, ele cuida dos órfãos e das viúvas. O Deus que esta igreja serve, ele quer cuidar da sua casa, ele quer cuidar da sua família, ele quer cuidar de você de uma maneira diferente, meu querido irmão. E é por isso que esta mulher não vai bater na casa do vizinho, é por isso que esta mulher não vai dar um alarme que ela está em desespero, é por isso que esta mulher não fica prostrada em casa, de cabeça baixa, olhando o problema se agravar. Não, não, não, não. Ela vai buscar por aquele que pode lhe ajudar. E quando ela chega diante do profeta, que ela expõe o seu problema, a pergunta do profeta para ela é única: mulher, o que é que eu posso fazer por você? Eu não sei, profeta. Eu vim aqui para me lamentar diante de ti. Eu vim aqui para apresentar as crises que eu estou enfrentando, que eu não estou vendo uma saída, que eu estou enfrentando, não estou conseguindo uma solução, que eu estou enfrentando. Eu preciso de ajuda. E o que é que eu posso fazer por você, mulher? Eu não tenho dinheiro para te emprestar, eu não tenho dinheiro para pagar a sua dívida, mas eu tenho a presença de Deus. Deixa eu falar com Deus para ver o que é que Deus tem reservado para você. Ei, meu irmão, na hora do teu desespero, não tome a frente de Deus, não. Lembra que nós servimos a um Deus que está preparado, pronto para atender a tua oração. O diabo está tentando aproveitar os momentos para tentar roubar o que é seu. O diabo está tentando aproveitar o momento do seu desespero para tentar destruir a tua vida. Não vai, porque hoje Deus trouxe você no lugar certo, na hora certa, para dizer para ti que Ele é o Deus da providência. Pronto, acabou. Aleluias. Entenda que o diabo, ele tenta entrar, o diabo, ele tenta fazer parte da história da tua vida, no momento do seu desespero, no momento da sua angústia. É aí que o diabo, ele aproveita o momento da sua fragilidade para fazer parte da história da tua vida, para te fazer loucura, para você cometer loucura. Quantas pessoas que na hora do desespero acaba tirando a sua própria vida, quantas pessoas que na hora do seu desespero acaba aumentando a dívida existente, quantas pessoas na hora do desespero tranca dentro de um quarto e entra em um quadro de depressão, quantas pessoas que na hora do desespero ele comete loucura, porque o diabo encontra uma brecha. Por isso que o salmista Davi, ele vai escrever e vai dizer: eleva os meus olhos para os montes. Porque, pregador, no Salmo 120, ele vai dizer: no dia da minha angústia clamei ao Senhor e Ele ouviu a minha oração. Porque é que ele se inclina diante de Deus? Porque é que ele leva os seus olhos aos céus? Porque ele vai responder dizendo: é de lá que vem o meu socorro. O meu socorro não vem de homem, o meu socorro não vem de mulher, o meu socorro não vem do governo, o socorro dessa igreja, ele vem do céu, ele vem do céu, ele vem do céu. É por isso que você não tem motivo para entrar em desespero, é por isso que você não tem motivo para ficar trancado, se lamentando, deixando o tempo passar. Não, meu irmão, o tempo agora é olhar para ele, chamar por ele, gritar por ele, e ele vai responder e vai dizer: ei, eu estou aqui para te ajudar, eu estou aqui para te levantar, eu estou aqui para mudar o cenário que você está vivendo. Aleluias! Deus conhece a sua dor. Deus, ele sabe do vale que você está enfrentando. Deus, ele sabe das lágrimas que você tem derramado. Deus,
Deus, Ele sabe do vale da humilhação que você tem enfrentado. É por isso que Ele te trouxe hoje neste lugar. Por que, pregador? Só para estender as mãos e te ajudar a voltar a viver os planos e os projetos que Ele tem para você. Olhando para a Bíblia Sagrada, encontramos esta mulher apresentando e o profeta dizendo: mulher, declara para mim o que é que você tem na sua casa. Percebe que a resposta que ela vai dar é a resposta que muitos oferecem para Deus quando Deus pergunta: o que é que eu posso fazer por você? O que é que eu posso trazer para você? Na hora da tua dor, na hora do teu desespero, fica até mesmo aquele ponto de interrogação. Eu estou no vale, ainda está me perguntando. O profeta fez uma pergunta, alcançando uma resposta. Declara para mim o que é que você tem na sua casa. Ela vai dar uma analisada e vai dizer: que pergunta redundante, que pergunta boba que ele está fazendo para uma mulher viúva que tem dois filhos em casa, tem os credores na porta. Eu não tenho tempo para ficar respondendo. Por que é que o Senhor está me perguntando? Porque Deus quer saber o que é que você tem, para que Ele possa fazer milagre acontecer na sua vida. Ei, é por isso que Ele está perguntando para aquela mulher. É o próprio Deus falando na boca do profeta: declara para mim o que sobrou, declara para mim o que você tem. Em casa, pregador, só tenho dívida. Em casa, pregador, só tenho guerra. Em casa, pregador, mal tenho o alimento para a tarde. Em casa, mal tenho um pão para tomar um café da manhã. Deus está perguntando: o que é que você tem ainda? Em casa, pregador, não tenho nada. Tem, meu irmão. Entenda que esta mulher, ela vai responder e vai dizer: eu não tenho nada. Tua serva não tem nada, a não ser um pouquinho de azeite dentro de uma botija. O profeta olhou e disse: ei, Deus não precisa de muito. Deus precisa apenas de um pouco para fazer se tornar muito. Deus não precisa de muito. Se eu fosse perguntar para alguém, alguém abriria um leque e diria: pregador, não tenho motivo para viver, porque o que me sobrou da pandemia, o que me sobrou das crises, o que me sobrou do vale, foi apenas lágrima, foi apenas batalha. Deus está dizendo: tem uma coisa que você não perdeu, tem uma coisa que não tiraram de você, tem uma coisa que não arrancaram de você. O que? A chamada fé. Fé pode ter tirado a tua saúde, mas não tirou a tua fé. Pode ter tirado o teu carro, mas não tirou a tua fé. Pode ter tirado o teu emprego, mas não tirou a tua fé. Por quê, pregador? Porque a fé vai gerar milagre. A fé vai gerar milagres. Aleluias. Aleluias. É a fé, e por intermédio da fé, o profeta vai olhar para aquela mulher e vai perceber que ela está para baixo, que ela está ferida, que ela está machucada, que ela está preocupada. O profeta vai dizer: mulher, eu tenho uma palavra de Deus para você, eu vou colocar diante de ti. Se você quiser colocar em prática o que Deus está preparando, haverá providência na sua casa. Porque tem pessoas que Deus está falando com ele e ele demora a entender o que Deus está falando, porque é mais fácil ele julgar a história que ele está vivendo do que ele abrir a boca e dizer: eu creio que Deus está falando. É mais fácil ele olhar para o problema e dizer: não tem mais o que fazer, e jogar tudo para o alto, do que abrir a boca e dizer: Deus vai me honrar. Entenda que esta mulher, ela vai receber a profecia do profeta em um momento difícil que ela está enfrentando. Está com crise, está em batalha, está prestes a perder seus filhos, está prestes, queridos irmãos, a ver a herança da sua casa ser escravo para trabalhar até
troco de uma dívida existente. Quando o profeta diz: mulher, volta para tua casa, pega bastante vasilhas, não pouca, ele já está dando a dica para ela: o que Deus está preparando não é pouco, o que Deus está preparando virá recalcado, transbordando e sacudido. O que Deus está preparando não é apenas para hoje, entendo o que Deus está falando, alguém já pegou a visão. O que Deus está preparando não é só para agora, o que Deus está preparando não é apenas para uma hora, o que Deus está preparando não é somente para o período desta tarde, não. O que Deus está preparando, enquanto você tiver vida, vai desfrutar do que Deus está preparando. Alguém já pegou o que Deus está falando, ó. O que Deus está preparando não é pouco, ó. O que Deus está reservando não é somente para esse semestre. O que Deus está preparando, ó, não é somente para o mês de julho, não, meu irmão. Deus está dizendo: prepara a botija, prepara a vasilha, porque eu vou derramar uma bênção recalcada, transbordando e sacudida para tirar você do vale que está vivendo. Todos saberão que você não serve um Deus qualquer, todos saberão que esta igreja tem um Deus chamado Jeová Jirê, o Deus da providência. Oh, glórias, aleluias, aleluias. Deus começa a operar um milagre naquilo que você já possui. Guarda isso no teu coração. Deus já começa a operar milagre naquilo que você possui. Pregador, não possuo nada. Pregador, eu estou morando de favor. Pregador, eu estou num vale. Pregador, eu estou numa situação precária, que se eu contar todo mundo chora. Ei, tem algo que ainda tem. Deus está olhando, para você é insignificante, mas para Deus é o começo de um milagre. Para você não tem como acontecer milagre, Deus está dizendo: tem, porque quem faz sou eu, quem opera sou eu, quem trabalha sou eu, e quem dá glória é você, meu irmão. Entenda uma coisa, Deus está olhando e está dizendo: eu vou fazer milagre naquilo que você possui. Eu estou falando com quem tem sabedoria, eu estou falando com quem tem capacidade, eu estou falando com quem é mestrado, eu estou falando com quem é formado, eu estou falando com quem é vendedor, eu estou falando com quem é um simples trabalhador do dia a dia. Deus está dizendo: é do pouco que eu te colocarei no muito, é do pouco que eu farei algo grande acontecer. Então não abra tua boca para dizer que tu não tem nada, tu tem. Então não abra tua boca para dizer que não tem nada, porque tem. Eu estou pregando para sábios, eu estou pregando para quem é dotado da sabedoria do céu, eu estou pregando para quem tem habilidade diferenciada, eu estou pregando para quem tem um QI elevado, eu estou pregando para aquele que tem força, tem ânimo, tem sonho e tem coragem. Então não abra a boca para dizer que não tem nada, tem, tem, tem, tem, tem. É nesse pouco que Deus vai fazer muito, é nesse pouco que Deus vai fazer muito, é desse pouco que Deus vai te honrar, Deus vai te honrar, Deus vai te honrar, Deus vai te honrar. Oh, glória, Lamas, Alá pra Calabás, Siria Lamas. Deus olhou, Deus está vendo, tem algo que ainda Deus está enxergando, você não está dando importância, e Deus está dizendo: ei, tem algo que você tem, e eu vou começar a fazer milagre. Quem olhava para a botija não dava nada por ela, algo insignificante, mas aos olhos de Deus é a porta do milagre. Quem olhava para a botija dizia: não serve para nada. Deus olhou e disse: é aí que está o segredo, é aí que está o mistério. É por isso que eu sempre utilizo de uma palavra: tu não precisa de muito, tu precisa
precisa de pouco para colocar na mão daquele que faz muito. Por que, pregador? Quem olhava para a botija dizia: nunca esta botija poderá gerar algo grande. Deus olhou e disse: quem multiplica sou eu, quem faz sou eu, quem opera sou eu. Tem pessoas tentando ocupar o espaço de Deus. Não faça isso não, meu irmão. Entrega nas mãos de Deus e deixa Deus agir. Quando o profeta disse: volta para casa, o profeta está dizendo para ela: já tem um milagre lá dentro da tua casa e tu não está nem sabendo. Na minha casa, sim, é na tua casa, é na tua casa que tu vai começar a presenciar o que ninguém presenciou. Deus vai começar do lado de dentro para fora. Deus vai começar do lado de dentro para fora. Por quê? Olha o que o profeta está dizendo: vai para tua casa, mulher, não pegue pouco, pegue muito, pegue muito, pegue muito, pegue muito, porque Deus vai te dar muito. A mulher, quando ela olha, ela sai um pouco desconfiada. Sabe aquela pessoa que ao mesmo tempo crê, ao mesmo tempo duvida? Era ela. Ela olhou e disse: calma aí, profeta, talvez tu está pensando que eu tenho um barril de azeite lá em casa. Não, eu tenho só um pouquinho, mas como é uma ordem que o Senhor está me dando, eu não vou discutir, eu não vou replicar, eu não vou duvidar, porque quem pode manda e quem é inteligente obedece. Ela vai sair dali e vai colocar em prática o que o profeta falou, o que o profeta havia colocado diante dela. Ela vai sair dali e não vai sair: será que Deus vai fazer? Porque tem crente que está recebendo milagre e está dizendo: será que Deus me curou? Já não está sentindo a dor? Será que Deus vai abrir a porta? O telefone já tocou. Será que Deus vai me honrar? Deus já começou a agir. Ele ainda acompanha o será na vida dele. Hoje o será vai sair do teu caminho, meu irmão, e tu vai dizer: todas as coisas eu posso naquele que me fortalece. Porque eu estou pregando para aquele que não tem lugar para dúvida, mas tem lugar para fé. Tem lugar para fé. Deixa eu ver quem tem lugar para fé. Então deixa a fé falar mais alto. Deixa a fé falar mais alto. Deixa a fé falar mais alto. Aleluias. Aleluias. Entenda. Aleluias. Entenda que quando esta mulher vai para casa, os filhos estão aguardando dinheiro. Os credores estão aguardando dinheiro. Ela sai com as mãos vazias e volta com as mãos vazias. Ótica humana. Que adiantou ela falar com o profeta? Ei, eles não sabiam que Deus estava trabalhando no sobrenatural. Pode parecer que não, mas tu está sendo observada. Pode parecer que não, mas tu está sendo observado. Teus amigos de trabalho estão olhando, dizendo: vai sair 2 da tarde do trabalho, vai para a igreja, vai da casa, vai para a igreja. Está olhando para você, tu está indo com as mãos vazias, vai voltar com as mãos vazias. Eles não sabem que o milagre já está lá dentro da tua casa. Eles não sabem que o milagre já está acontecendo no ambiente aonde você vive. O povo está olhando e está dizendo: saiu com as mãos vazias, voltou com as mãos vazias. Esse negócio de ser crente aí é só coisa, é balera. Eles não sabiam que o Deus que cuida dos crentes já estava trabalhando no invisível. Os olhos deles não estão vendo, mas os teus olhos vão começar a contemplar. Eles não estão vendo, mas você vai começar a desfrutar. Por quê, pregador? Porque começa a acontecer um negócio diferente dos dias pela qual ela estava vivendo. O que que acontece? Ela entra em casa, ela fecha a porta, as crianças não estão sabendo de nada. Ela está dizendo: vai para a casa dos vizinhos, me traga bastante vasilha, não traga pouco, traga bastante vasilha. Parece que estou vendo Deus olhando e dizendo: deixa eu fazer uma bagunça no meio dessa vizinhança, deixa eu deixar os vizinhos com pontos
ponto de interrogação, porque vão questionar o que está acontecendo. E milagres não se explica, milagre vive ele, meu irmão. Milagre não se explica, milagre vive ele. Quando os filhos estão saindo, batendo na porta de um, na porta de dois, na porta de três, saindo buscando vasilha e trazendo para dentro da casa, fechando a porta, e o povo do lado de fora, aquele vum zum zum daqui, zum zum zum dali, você está sabendo o que está acontecendo na casa da viúva? Perdeu o marido, agora está estocando vasilha. Será que está faltando água para ela? Será que está acontecendo alguma coisa? Estavam curiosos para saber o que acontecia. Perguntava para os guri: o que é que vocês estão levando vasilha? Para que tanta vasilha? Eu não sei, só estou obedecendo a ordem da mamãe. Só estou obedecendo a ordem da mamãe. Só estou obedecendo a ordem da mamãe. E a pergunta é: para que mais vasilha? O que é que vocês vão fazer com tantas vasilhas? Aonde vocês vão colocar tantas vasilhas? Ei, do lado de fora tem alguém perguntando, e do lado de dentro tem um Deus operando milagre. Do lado de fora tem alguém preocupado, e do lado de dentro tem alguém glorificando. Do lado de fora tem alguém questionando, e do lado de dentro da casa tem alguém dizendo: manda mais, Jeová, manda mais, Jeová, manda mais, manda mais, manda mais, manda mais, manda mais, manda mais. Enquanto todo mundo está questionando, tu vai estar festejando. Enquanto todo mundo vai estar perguntando, tu vai estar glorificando. Enquanto todo mundo vai estar preocupado contigo, tu vai estar abrindo a boca para dizer: manda mais, Jeová, manda mais, manda mais. Aleluias, manda mais, manda mais, manda mais, manda mais. Vai enchendo, e conforme vai enchendo, o glória vai saindo. Porque, pregador, uma coisa é você já ter experiência, outra coisa é você passar a ter a experiência com Deus. Pelo que entendemos, esta mulher não tinha tanta experiência como seu esposo tinha, mas Deus fez ela passar a ter, para descobrir por que é que o esposo adorava tanto o Deus pela qual nós adoramos. Por que, pregador? Porque ele é um Deus que cuida de nós, ele é um Deus que nos defende, ele é um Deus que nos protege. Vai valer a pena a tua entrada aqui hoje, vai valer a pena o teu glória que você está dando para ele hoje, vai valer a pena o teu aleluia. Por que, pregador? Porque tu vai voltar para casa hoje com a bandeira da vitória e dizendo: honrou a minha fé, honrou a minha fé, honrou a minha fé, honrou a minha fé. A Bíblia Sagrada diz que quando ela vai pedir mais vasilhas, alguém vai dizer: não tem mais, nos vizinhos não tem, na casa dos parentes não tem, na casa dos amigos mais distante não tem. Quando chega os guri e diz: mamãe, não tem mais vasilha, é aí que o azeite parou. Para surpresa dela, tem azeite no quarto, tem azeite na sala, tem azeite na cozinha, tem uma quantidade tão grande de azeite que ela vai olhar e vai dizer: o meu problema não é azeite. Tem gente que está diante de um milagre tão grande que está dizendo: o meu problema não é esse. Deus está dizendo: é aí que o milagre está, filha, é aí que o milagre está, meu filho, mas o meu problema não é azeite, pregador. O que eu preciso não é de azeite, o que eu preciso é de dinheiro. Deus vai te fazer se destacar em todos os ambientes, porque, pregador, eu já disse aqui que quem opera milagre é Deus e quem glorifica Deus é você. Então não questiona, meu irmão, não questiona o trabalhar de Deus, não questiona o trabalhar de Deus. Eu estou falando com quem Deus vai honrar, eu estou falando com quem Deus vai tirar do anonimato, eu estou falando com quem Deus vai pegar pelo teu, ei, Deus vai pegar pelas tuas mãos e vai te colocar por cabeça e não por cauda. Eu estou falando com quem vai sair daqui hoje com uma mentalidade diferente. Eu estou pregando com quem vai sair daqui hoje de cabeça erguida, peito estufado e dizendo: sai da frente, Satanás, porque agora eu entendi, eu entendi, eu entendi. O plano de Deus é perfeito, o plano de Deus é perfeito, agora eu entendi. Ele fecha uma porta para abrir uma maior, ele fecha uma porta para te dar novo
novos caminhos. Ele fecha uma porta para mudar teu destino. Ele fecha uma porta para dizer para ti: ei, agora é ei, agora é hora, agora é hora, é hora. É hora do que, pregador? É hora de ser honrado por ele. É hora de ser exaltado por ele. É hora de viver o que ele te prometeu. Oh, glória! Aleluia! Entenda que tem permissões que Deus, ele permite sobre as nossas vidas para nós sairmos do comodismo que nós estamos vivendo. Deus está olhando para a sua habilidade e ele está vendo o que estão fazendo contigo. Aí Deus não te quer mais ali. Ele vai lá e fecha aquela porta e você está aí murmurando: ah, mas ele fechou. Deus está dizendo: vou abrir uma maior, acorda. Porque Deus está vendo a tua habilidade. E Deus não quer que você, ei, Deus não quer ver você mais no meio desse vale. Ele quer te honrar para que todos possam saber que é ele que faz, que é ele que opera, que é ele que age. E tem pessoas que demora para entender, tem pessoas que demora para entender. Por quê, pregador? Porque ele fica preso naquilo que os olhos dele está vendo. Ele não está olhando aquilo que Deus está preparando para ele. Está aí resmungando, está aí dizendo: Deus não é bom comigo, Deus, ele é bom contigo. Ele só permitiu a porta se fechar para tirar você do comodismo, para tirar você desse casulo, desta mazela que você estava, para te colocar por cabeça e não por cauda. Para de reclamar, para de murmurar, porque, pregador, experiências novas você terá, desafios novos Deus está preparando para você. Então somente glorifica ele no meio desta crise e prepare para viver o que você nunca viveu na história de vida que você está vivendo. Porque, pregador, quando a mulher olhou, ela disse: eu tenho azeite, mas o que eu preciso é dinheiro. Ela soubesse a riqueza que estava diante dela, ela não voltaria para falar com o profeta. No capítulo 4 e no versículo 7, o que nós acabamos de ler, ela volta para falar com o profeta e diz: profeta, do jeito que você falou, aconteceu. Eu tenho azeite no quarto, eu tenho azeite na sala, eu tenho azeite no banheiro, eu tenho azeite na cozinha, mas eu quero dizer para ti, o meu problema não é azeite, o meu problema é dinheiro. No capítulo 4 e no versículo 7, o profeta vai dizer para ela: então foi ela e fez saber ao homem de Deus, ele disse: mulher, vai e vende o azeite, vai e vende o azeite, paga tuas dívidas. E talvez você não sabe, mas Deus já preparou uma quantidade elevada para você não passar mais por aquilo que você estava passando. Mas, profeta, o que eu vou fazer? Volta para tua casa, vende o azeite, paga tuas dívidas, você e teus filhos vai viver do resto. Ou seja, Deus olhou e disse: tu não vai ficar desamparada, não. Tu tá achando que eu vou deixar você no relento? Tu tá achando que eu vou abandonar você, abandonar teus filhos? Não, eu já preparei a quantidade certa, eu já preparei a bênção certa. Não sei quanto tempo de vida você tem, mas não se preocupa, meu irmão, porque enquanto você estiver vivendo, Deus vai estar te abençoando. Por isso que ele te trouxe aqui hoje. Como eu disse no início, ele não prepara coisa pequena, ele prepara coisas grandes. Ele prepara coisas grandes, grande, grande, grande. Ele não prepara apenas para um dia, ele está preparando para amanhã, para o próximo ano. Ele está preparando para 10, 20 anos que está vindo aí. Prepara para viver uma vira-volta na história da tua vida. Porque, pregador, eu estou pregando para aquele que tem um pouquinho de azeite. Eu estou pregando para aquele que tem uma pouquinha fé. Eu estou pregando para aquele que ainda tem. Ei, ainda tem o que, pregador? Ainda tem fé e acredita no mover de Deus, ainda acredita no agir de Deus. Então levanta essa cabeça, meu irmão. Isso, levanta e prepara para desfrutar de um novo tempo que só Deus pode
você, só Deus, só Deus. Aleluias, aleluias. Entenda, Deus faz muito mais do que resolver problemas. Deus olhou aquela alegria, vendendo o azeite para pagar as dívidas. A notícia vai se espalhar para a cidade. A viúva que estava desamparada foi amparada por Deus. Agora imagine você, a mulher que estava sendo conhecida como a viúva que ia perder os filhos, agora está sendo conhecida como a empresária de azeite. Entenda você, a mulher que dormiu pobre acordou rica. A mulher que dormiu pobre, devendo, preocupada, não se alimentando, porque os credores iriam bater na sua porta. Agora estão zum, zum, zum na cidade. A mulher virou empresária de azeite. Empresária de azeite, empresária de azeite, empresária de azeite. O azeite que ela tem não é um azeite qualquer um, não. É um azeite de boa qualidade que tem que ser pago um bom preço. Não é um azeite qualquer, não. É um azeite diferenciado. Parece que estou vendo todo mundo vindo bater no portão da casa dela. Agora não é para cobrar, agora é para comprar. E ela olhando e dizendo: opa, tá na hora de subir o valor, porque o negócio tá dando certo. Porque, pregador, porque a bênção, quando ela vem, quem bota o preço é tu, meu irmão. Não é quem vai comprar, é você que vai vender. Então fica tranquilo, porque esta casa não vai ser vendida a troco de banana, não. Tu vai botar o preço e Deus vai preparar o comprador. Pode ficar tranquilo, porque o Deus que você serve está dizendo: já preparei tudo, já preparei tudo. Pode ficar em paz, o telefone vai tocar. Não é a empresa que vai dizer quando vai pagar, é a empresa que vai te perguntar quanto você quer ganhar. Porque, pregador, você está carregando a marca da promessa, você está carregando a marca da promessa. E quem carrega a marca da promessa busca no lugar certo, não sai de cabeça baixa, não, sairá de cabeça erguida, entendendo o plano e o propósito de Deus, entendendo o plano e o propósito de Deus. Porque, pregador, tu não será mais envergonhado, não, não, não, não, não. Deus está dizendo: estou tomando pelas tuas mãos direita, estou te conduzindo por lugares que você nunca imaginou que pudesse chegar. Eu te levarei, eu te enviarei, eu te honrarei. Aleluia. Ei, quando os credores sabem que a data de receber está chegando, eles vão bater na porta da casa dela. Só que eles vão no intuito de humilhar. Eles não estão indo no intuito de cobrar, eles estão indo no intuito de humilhar. Porque é assim que acontece quando você está enfrentando as suas crises. As coisas despencam sobre você. As coisas começam a vir de uma vez quando você está passando por aquele processo tão difícil que você não vê a hora de terminar. Não cabe o dia, parece que os dias são longos, parece que os meses são longos e parece que o negócio não vai, não dá certo. Ela estava nessa situação até que Deus reverteu o quadro e os credores estão indo. É hoje que nós vamos fazer a festa na porta da casa daquela mulher. Para surpresa deles, eles achou: nós vamos prender os filhos, vamos levar como escravo. Os vizinhos vão sair espalhando a notícia. A mulher que servia a Deus, o marido que servia a Deus, os filhos agora são escravos. É aí que Deus começa a olhar e dizer: não, não, não, não, o meu povo não será mais envergonhado, o meu povo não será mais humilhado. É aí que vem para cumprir o que está escrito no livro do profeta Joel: o meu povo não será mais envergonhado, ou seja, restituirei
contei os anos que foram consumidos pelas pragas, pelos gafanhotos, pela langusta, e vem acrescentando: o meu povo não será mais envergonhado. Por quê, pregador? Porque na hora que o teu inimigo vem para tentar te humilhar, já tem o Deus da providência para te defender. Na hora que o inimigo vem para abrir a boca para te colocar lá embaixo, lá vem o Deus Todo-Poderoso olhando e dizendo: não, esta é minha serva, este é meu servo, quem defende ele sou eu, quem age por ele sou eu, quem peleja por ele sou eu. Quando os credores anunciam: me paga, senão vou levar os teus filhos, ela pergunta: qual é o valor da dívida? Eles dizem: é tanto. Ela olha e diz: eu vou te dar um pouquinho mais, para tu nunca mais bater na porta de uma viúva, para tu nunca mais humilhar uma viúva. Mas da onde a senhora tirou o dinheiro? Não importa. Da onde que a senhora conseguiu o dinheiro? Não importa. Como que você conseguiu dinheiro tão rápido? Não importa. O que importa é que eu tenho a presença daquele que cuida de mim. Eu tenho a presença daquele que cuida de mim. Sabe o que Deus está dizendo? Que vai fazer na tua vida é da noite para o dia. Pode preparar, meu irmão. Hoje tu vai dormir, amanhã tu vai acordar e vai dizer: já tem milagre na minha casa, já tem milagre na minha casa. Já vai acordar com o telefone tocando, já vai acordar recebendo mensagem, já vai acordar glorificando o grande eu sou, a raiz de Jessé, o leão de Judá. Já tem alguém agarrando a bênção aí, já tem alguém entendendo que a bênção chegou aí, já tem alguém calabas, orialamaste, calabasteia, aleluias, vão te olhar com um olhar diferente, vão te olhar com um olhar diferente, porque achava que tu era uma pobre coitada, vão te olhar com respeito a partir de agora, vão te olhar admirando agora, vão olhar com aquele ponto de interrogação: como ela conseguiu tão depressa? Como que ela conseguiu sair daquela casa tão depressa? Como que ela conseguiu comprar o carro? Como que ele conseguiu? Não importa, o que importa é que Deus escolheu te abençoar e não tem quem pare na frente. E enquanto muitos estão interrogando, você vai estar desfrutando e dizendo: o Deus que eu sirvo não falha, o Deus que eu sirvo, ele peleja por mim, o Deus que eu sirvo, ele continua trabalhando, o Deus que nós servimos, ele prepara um banquete no meio do deserto. Por isso que eu sempre digo: guarda esta palavra no teu coração, não reclame das crises. Quanto maior for a tua batalha, maior será a tua vitória que Deus está preparando para ti. Quanto maior for a crise, maior vai ser o banquete que Deus está reservando para ti. Quanto maior for a luta, maior vai ser a conquista que Deus está preparando para te dar. Então, o que é que eu devo fazer, pregador? Apenas glorifica, adora e permaneça na posição. Não bata na porta de quem não pode te ajudar, não busque ajuda onde não pode te ajudar, não chame por aquele que não pode te ajudar, chama por aquele que pode te socorrer, chama por aquele que pode bem realizar um milagre do impossível na tua vida. Chama por ele, chama por ele, chama por ele, chama por ele, e os teus olhos verá ele mudando página, escrevendo história, ele mudando página e escrevendo história, dizendo: eu estou no controle, eu estou no controle, eu estou no controle. Fique em pé que eu quero orar por você. Fique em pé que eu quero orar por você. Ele está no controle. Olha para quem está do seu lado e diga: ele está no controle da tua vida. Não, diga com mais fé, diga: ele está no controle da tua vida. Ele está no controle da tua vida. Por quê, pregador? Porque hoje Deus continua realizando milagres. Talvez sua botija de azeite pareça pequena, mas nas mãos do Senhor ela é suficiente para mudar a sua história. Levanta suas mãos que eu quero orar por você.
Buscar no lugar certo, na hora certa, é a melhor escolha que nós podemos fazer. Tem muita gente que no momento do seu desespero comete loucura porque busca no lugar errado. E o lugar certo é cair nos braços do Pai. Levanta suas mãos que eu quero orar por você. Eu quero orar por você que está dizendo chega. Eu quero orar por você que está dizendo a partir de agora tem que ser tudo diferente. Eu quero fazer uma oração por você que hoje você está decidido a viver algo diferente que você nunca viveu na história de vida que você está vivendo. Eu quero orar por você. Eu quero apresentar a sua vida nas mãos de Deus, você que está decidido a ter uma mudança na história de vida que você está vivendo. Levanta suas mãos e sai do teu lugar e vem aqui. Vem, porque Deus quer mudar a sua história por completo. Vem. Vem. Vem, porque Deus quer fazer uma mudança extraordinária. Vem. Vem, porque Cristo está te chamando. Vem com a tua mão levantada. Vem. Vem. Eu não quero mais viver desses... Não, pastor, eu quero uma mudança. E mudança se conquista dando o primeiro passo em direção a esse Deus. Sai do teu lugar e vem. Vem. Vem, vem, vem, vem. Vem porque Deus está te chamando. Vem porque Deus está te chamando. Vem. Vem. Você não veio para sair do mesmo jeito. Você veio para sair diferente. Então vem. Sai do teu lugar e vem. Vem, vem. Cristo está te convidando para desfrutar de algo diferente que você nunca desfrutou. Cristo está te convidando para viver algo extraordinário que você nunca imaginou que pudesse acontecer na história da tua vida. Cristo está olhando para você e está dizendo, eu posso mudar a história de vida que você está vivendo. Eu posso transformar as tuas lágrimas. Eu posso mudar este cenário que você está vivendo. Então sai do teu lugar e vem, vem, vem, vem. Vem porque Cristo está te chamando. Vem porque Cristo está te convidando. Vem porque Cristo quer dar um abraço na tua alma. Cristo quer cicatrizar as feridas existentes dentro de você. As humilhações massacrou a tua alma. As humilhações destruiu os teus sonhos. As humilhações arrancou a tua fé. Cristo está olhando e está dizendo, um passo apenas eu mudarei tudo, tudo. Vem para cá, jovem. Vem para cá, Senhor. Vem para cá, Senhora. Vem. Toma essa decisão na sua vida agora. Não tem como, pastor. Para mim não tem mais jeito. Para você. Mas para o Deus que escreve história, Ele está dizendo, tem. Eu sou a solução do teu problema. Tem mais alguém? Levanta as mãos para cá, vamos orar por essas pessoas que aqui estão. Vamos orar por aqueles que não serão mais humilhados. Vamos orar por aqueles que serão protegidos por Deus. Vamos orar por aqueles que estão tomando a melhor decisão da história da sua vida. Você que está em casa, você que está me vendo, você que está me ouvindo, depois não vai dizer que Deus não preparou oportunidade, Ele preparou. Depois não vai dizer que Deus não te ama, Ele te ama. Depois não vai dizer que dá certo para todo mundo, só para você que dá errado. Porque tem pessoas que Ele enche de desculpa e joga tudo para Deus. E Deus está dizendo, não, eu só queria te abençoar muito mais do que você já é abençoado. Mudando a trajetória da tua vida. Então sai do teu lugar e vem. Vem porque eu quero orar por você. Você que está em casa, dentro de um presídio, dentro de um hospital... A saída para você se chama Cristo. A saída para a tua alma se chama Jesus de Nazaré. Levanta as mãos para cá, vamos orar por essas vidas. Vamos orar por aqueles que estão em casa. Vamos orar. Levanta as mãos, você que está me vendo, você que está me ouvindo, você que está me acompanhando. Levanta as mãos de vocês, porque a partir de agora... A história de vocês não será escrita por vocês. Será escrita exclusivamente por Jesus de Nazaré. Vamos orar por eles. Levanta as mãos de vocês e diga, meu Deus. Com mais fé, diga, meu Deus. Salva minha alma. Perdoa os meus pecados. Salva a minha vida. Porque a partir de agora, eu quero viver algo novo. Diga, Senhor, muda
a minha história, porque eu quero viver os teus planos, os teus sonhos. Diga, meu Deus, escreve o meu nome, o nome da minha família, aí no livro da vida, e sela com teu sangue. Começa dando glória, glória, glória, glória. Clama com toda a fé agora, clama. Ora por eles, irmãos obreiros, ora por elas, irmãs obreiras. Ora por esta multidão que tomou a frente desse altar agora. Ora por aqueles que estão em casa, por aqueles que estão pelo rádio. Senhor, são almas a quebrantar.

Senhor, é hoje o dia, o momento é agora, meu Deus. O Senhor pode transformar as lágrimas do que chora, o Senhor pode cicatrizar as feridas. Senhor, coloca tuas mãos para abençoar agora, coloca tuas mãos para repreender agora toda a perturbação do inferno. Segura aqui, irmãs obreiras, segura aqui, irmãs obreiras, todo o mal que vinha lutando contra a vida desta moça, espírito do desespero, espírito da angústia, demônio da morte, cai por terra agora. Toda seta do inferno que vinha lutando contra esta família, cai por terra agora.

os sonhos, os projetos dela. O meu Deus já te encontrou escondido aí, príncipe das trevas. Saia, saia, expulsa, meus irmãos. Saia, sai daí agora. Meu Deus, é uma palavra, Senhor, e todo mal tem que sair. É uma palavra, meu Deus, e todas as pestes do inferno.

diga amém. Olha aqui para mim, Jesus está secando as lágrimas de todos vocês. Olha aqui para mim, não volte a sentar. Olha aqui para mim, calma irmã, calma, não volte a sentar. Pastor Humberto está ali, ele vai dar uma palavrinha com vocês, vai anotar o nome de vocês e vocês vão fazer parte do ministério da oração, da intercessão. O nome de vocês vão estar lá, tá bom? Então vá até lá, eu espero vocês voltar para orar pelos milagres. Nós não vamos orar por milagres enquanto vocês não voltar. Não volte a sentar, porque é o momento de você deixar o seu nome. Você que está em casa, no rodapé do vídeo já está disponível o correio eletrônico, quer aceitar Jesus, @pda.com.br, e também o WhatsApp DDD 11 950 94 4645. Quem fica feliz por isso pode bater palma e dar glória para Jesus, pode glorificar, pode adorar. Permaneça em pé, meus irmãos, permaneça em pé. Já estamos terminando este culto para você ir para casa abençoado. Eu quero fazer mais uma oração com vocês. Quem crê que Jesus está aqui ainda, diga glória a Deus. Irmãos, hoje é o primeiro dia do mês. E quem crê que Deus pode te dar 31 dias de muitas bênçãos esse mês? Quem crê? Eu quero fazer uma oração com quem crê que Deus pode mudar tudo, tudo. O novo semestre está começando. E daqui até o mês de dezembro vai acontecer na sua vida o que aconteceu na vida desta viúva. Deus da providência já proveu uma bênção grande para você. Quem crê assim, diga glória a Deus. Eu quero fazer um voto com vocês. Você vai pegar esse voto das minhas mãos. É tempo de mudança. Diga, é tempo de mudança. Então sai do teu lugar e vem aqui. Vem correndo pegar esse voto. Você vai fazer com Deus agora. Eu vou orar com você na frente desse altar. Eu vou clamar com você. Vem fazer esse voto. É tempo de mudança. Deus vai mudar tudo na sua vida. Vem. Vem, já fica aqui nesse altar. Já fica por aqui, ó. Já fica por aqui, minha irmã. Já fica por aqui. Não sai daqui, não. Fica aqui que nós vamos orar. Eu quero fazer esta oração. É tempo de mudança. Deus vai mudar tudo na tua vida. Deus está respondendo a tua oração, minha irmã. Aguarde a surpresa. Aguarde a surpresa. Fica por aqui. Não sai daqui, não. Isso, fica por aqui. É tempo de mudança. É tempo de mudança. É tempo de mudança, Jundiaí. É tempo de mudança. Quem crê que é tempo de mudança? Deus vai te dar um mês repleto de bênção que você nunca teve na história de vida que você está vivendo. Então venha, fica na frente desse altar, porque eu vou fazer aquela oração, portas abertas, correntes que se quebram e milagre que chega. Quem crê assim, diga glória a Deus. Então já levanta para Deus que eu já vou orar com quem precisa de porta aberta, eu vou orar para quem precisa que Deus, ele mude a história de vida que você está vivendo. Um obreiro aqui no altar para me ajudar. Isso ajuda eu a entregar para esse povo, porque nós vamos orar agora. Agora é hora, a hora é agora. Diga, a hora é agora. Levanta para Deus, levanta para Deus, levanta para Deus, porque Deus vai atender esta oração agora. Posso orar já? Já posso orar? Já posso orar? Tem gente que está indeciso, pensando, será que eu pego, será que eu não pego? O momento é agora, a hora é agora, o momento é agora. Saia do teu comodismo, agarre este voto agora, faça com Deus. Será 31 dias de muitas bênçãos de Deus sobre a sua vida. 31 dias. O mês de julho vai ser um mês que vai ficar marcado na história da tua vida. Você vai dizer, quantas bênçãos eu alcancei, quantos milagres Deus me deu. Fica aqui na frente desse altar. Quem está desempregado já vem para o altar. Quem está com causa na justiça já vem para o altar. Porque é diante desse altar que Deus vai responder como respondeu o clamor de Elias. Agora é hora, levanta para Deus, levanta para Deus. Levanta as mãos para cá, igreja, levanta as mãos para cá. Deus vai fazer um reboliço na história da tua vida. Deus vai fazer um reboliço. Quem entrou desempregado já pode preparar para ligar o telefone, porque já vão te chamar para entrevista e já vai preparado, porque tu já vai começar a trabalhar. Não é a empresa que vai dizer quanto vai

dizendo que é um novo tempo. Digo novo tempo. Digo novo tempo, novo tempo. Somente quem crê no novo tempo levanta as mãos para Deus agora. Já levanta o seu voto agora nas suas mãos. Pastor, eu quero ajudar a igreja, mas eu não trouxe um. Eu só trouxe o aplicativo, trouxe o telefone. Abre o aplicativo. Já está aí o QR Code disponível para você ajudar. Você que está em casa, quer entrar nesse desafio, já pega aí também, já faz um voto com Deus agora, já coloca a tua oferta nas mãos, que nós vamos botar miséria para sair agora. Diga, sai miséria! Diga, sai miséria! Sai miséria! Em nome de Jesus, levanta para Deus. Você crê que Deus, Ele age? Irmãos, Deus acabou de me mostrar uma unção sendo derramada neste lugar. E Deus está dizendo que a unção da conquista já está sobre a sua vida. Levanta suas mãos, porque Deus vai fazer mudanças pela qual você nunca imaginou que pudesse acontecer. Guarda bem esta data de hoje, 1 de julho de 2026. O dia em que Deus escolheu mudar a minha história. Quem crê que Deus pode mudar? A Bíblia diz que Deus mudou o cativeiro de Jó quando ele orava pelos seus amigos. Deus vai fazer o mesmo. Levanta para Deus agora. Levanta para Deus, que agora nós vamos clamar com fé. Nós vamos fazer três orações em uma. Qual a oração que nós vamos fazer? Restituição, portas abertas e provisão do céu. Quem crê assim, diga glória a Deus. Três orações em uma. Diga portas abertas, restituição e provisão. Então começa dando glória, glória, glória, glória. Clama a Deus agora, clama a Deus agora, clama a Deus agora. Levanta causas da justiça para Deus agora, levanta. Levanta os processos e começa dando glória, glória, glória. Senhor meu Deus, aqui estamos diante desse altar clamando por uma provisão dos céus. É agora, meu Deus, o momento que o Senhor vai mandar a tua providência sobre a vida daquele que clama, sobre a vida daquele que pede, ó Deus. Olha o teu povo clamando por restituição. Abre a tua boca e clama, meu irmão, clama, clama, clama que Deus te dará. Clama que Deus te honrará, clama que o braço forte do meu Deus estendido já está para te abençoar. Venha, meu Deus, agora atender esta oração que aqui estamos apresentando a ti, ó Deus. O Senhor pode, meu Deus, fazer algo muito grande acontecer da noite para o dia. Então entra neste desafio, entra nesta batalha, entra nesta guerra, clama, clama, clama que Deus te dará, clama que Deus fará maravilhas acontecer da noite para o dia. Não há mal que resista o poder da oração, não há mal que resista o poder do clamor, não há mal que resista. Agora é hora, meu irmão, agora é hora de clamar, minha irmã, clama que Deus te dará. Entra, meu Deus, e faz o que o homem não fez, Senhor, na vida dos empresários, na vida daqueles que estão nos acompanhando neste momento, através da oração, ó Deus. Quantas coisas lindas o Senhor tem preparado para as nossas vidas, quantas coisas lindas o Senhor tem reservado ao teu povo que está clamando. Clama, Brasil, clama, São Paulo, clama, clama, clama, clama que Deus restitui. É agora o momento de Deus agir, é agora o momento de Deus operar. Abre a porta que estava fechada, porta da saúde, clama que Deus está abrindo agora. Orianda a labaia, orianda lá para Calabasteia, orianda lá para Calabasteia. Faz, meu Deus, o milagre acontecer agora, Senhor. É o teu povo clamando, é a tua igreja clamando. Nós te expulsamos agora, espírito da miséria, expulsa do teu caminho, sai, devorador do inferno.

Levanta as mãos e dá o grito: a vitória é minha. E tá fraco, diga: a vitória é minha. Grita: a vitória é minha. Grita: a vitória é minha. Pelo sangue de Jesus. Que Deus abençoe. Coloca dentro do alfoli o Bruno cantando. Vamos lá, cadê o Bruno para louvar a Deus? Já vamos receber o cantor Bruno, que vai levar, louvar a Deus. Quando você entrega o seu voto, entrega o seu voto. Quem crê que Jesus está aqui, diga glória a Deus. O Bruno não está, então vamos ouvir o Vitinho. Vamos lá, Vitinho, louvando a Deus. Vamos receber com palmas para Jesus e o glória para Jesus. Coloca dentro do alfoli. Os obreiros já vão entregar o voto para a próxima quarta-feira. Próxima quarta-feira. Quarta-feira do grande mover de Deus. Quem crê na vitória, diga glória a Deus.

0: Satanás das questões de Jesus.
1: Glória a Deus. Vamos ficar em pé, meus irmãos. Vamos ficar em pé. Quem crê no milagre de Jesus, diga glória a Deus. Nós vamos orar agora para Deus fazer um milagre na sua vida. Passa lá o voto, irmãos. Esse mês de julho eu estarei com vocês à tarde ministrando a palavra de Deus. Quem tem fé de fazer esse mês comigo de campanha? Quem tem fé? Quem tem fé, diga glória a Deus. Só quem tem fé, diga glória a Deus. Então queremos ver você na próxima quarta-feira e nós vamos fazer as três orações. Portas abertas, restituição e provisão de Deus. Quem quer provisão de Deus? Passa o voto lá, irmãos. Entrega o voto. Todo mundo vai pegar esse voto. Vamos lá, coronel ajudando aí. Todo mundo pegando o voto. Todo mundo pega esse voto. Você vai pegar. Você vai trazer na próxima semana com o seu pedido que será entregue nas mãos de Deus. Faça esse voto e aguarde para você ver o que Deus ele é capaz de fazer em prol da sua vida. Quem crê assim, diga glória a Deus. Passa lá, já fica em pé, batalhão da fé já preparado, esquadrão da libertação. Nós já vamos entrar em oração. O Espírito de Deus já está me dando uma revelação com 78 pessoas. Eu vejo Deus enviando uma providência muito grande para dentro da sua casa. Deus está dizendo aquilo que era preocupação será testemunho contado por você. Levanta as mãos e vem. Levanta as mãos e vem. Vem para cá, vem para cá, vem, vem, vem, vem. Vem para cá. O Espírito de Deus me revela 58 pessoas. Deus me mostra um demônio lutando contra a vida dessas pessoas na área da tua saúde. Você disse para Deus, eu não aguento mais, Jesus tocou hoje e já te curou. Levanta as mãos e vem para cá. Vem, vem, vem com a mão levantada, vem, vem. O Espírito de Deus me revela 17 pessoas. Jesus entrou nesta tarde com restituição na sua vida financeira. Deus está dizendo que aquilo que parecia ser impossível, Deus abriu a porta de escape nesta tarde. Levanta as mãos aqui, levanta as mãos lá, levanta as mãos, vem para cá que eu quero orar por você. Eu quero orar por 8 pessoas, causa na justiça. Na justiça, Deus manda te dizer que Ele é teu advogado. Você disse, está tanto tempo e não tenho nenhum sinal. Deus está dizendo, prepara porque a partir de hoje será vitória. Cadê tu com a mão levantada? Vem, vem, vem. O Espírito de Deus me revela 53 pessoas. Jesus está te dando um coração novo hoje e acrescentando seus anos de vida. Deus está dizendo, prepara para desfrutar da promessa que Ele te fez. Já levantou as mãos lá, já levantou as mãos ali, já levantou as mãos aqui, já levantou ali. O Espírito de Deus me revela 81 pessoas. Eu vejo Deus levantando a tua cabeça e Deus manda te dizer, a ordem é para marchar. Você está com muito medo, você disse, já deu errado várias vezes. Deus está dizendo, agora vai ser diferente. Já deu tudo certo porque Ele tomou a frente. Levanta as mãos e vem para cá, vem para cá, vem para cá, vem para cá, sai do teu lugar e vem. O Espírito de Deus me revela 112 pessoas. Eu vejo Deus restituindo a tua saúde. O Senhor manda te dizer, eu sou o Senhor que te sara. Cadê tu com a mão levantada? Levantou lá, levantou ali, ó. Levantou ali, vem, sai do teu lugar e vem para cá que agora é hora de batalha. O Espírito de Deus me revela 74 pessoas. A porta que Deus abriu nesta tarde não foi pequena, foi muito maior do que você estava pedindo. Deus está dizendo que as tuas lágrimas para hoje, e agora vem o tempo de cantar. Cadê tu com a mão levantada? Vem, vem, vem, vem, vem, vem, vem, vem, vem. O Espírito de Deus me revela 18 pessoas. O Senhor está dizendo, entrega nas minhas mãos e deixa eu agir. Deus me mostra claramente a muralha caindo e a vitória chegando. Levanta as mãos aqui, levanta as mãos lá, levanta as mãos e começa dando glória, glória, glória, glória. Vamos lá, batalhão da fé entrando em ação. Vamos lá, batalhão da fé entrando em ação. Vamos lá, esquadrão da libertação. É agora o o momento de Deus agir, é agora o momento de Deus fazer milagres. Senhor meu Deus, estas vidas que estão clamando por um milagre, essas pessoas que estão diante do altar invocando o teu nome, ó Deus.

Senhor, na vida da tua serva, na vida deste povo que está clamando de coração aberto. Meu Deus, a peleja pode estar travada, mas o Deus que opera milagre, ele é maior. Repreende, meu Deus, agora todas as pestes do inferno, todas as setas malignas, dores nos ossos, nos nervos, nos rins, tem que sair agora, porque o Deus que estende as mãos já está curando, cura mesmo, Senhor, liberta mesmo.

0: Copa que está clamando. A paz do Senhor, queridos ouvintes da Rádio Deus e Amor, que Deus abençoe todos vocês. Cooperador Gustavo Ferreira falando por aqui, já trazendo um convite mais do que especial. É uma oportunidade de Deus para o mês de julho. Está chegando nesta quinta-feira, dia 2 de julho, a quinta-feira da restituição em nossa sede mundial. Nesse culto especial, às 14 horas, culto beneficente em prol às instituições Reviver, Fundação Reviver e Associação Reviver Help Deus e Amor. E eu quero convidar você que está ligadinho agora, você que está ouvindo esse convite, você da Zona Norte, Zona Oeste, Zona Leste, Zona Sul, ABCDMR, atenção São Paulo, atenção povo paulista, é a quinta-feira da restituição. Você crê no retorno da alegria para a sua vida, ver as portas se abrindo novamente, é você ter em mãos tudo aquilo que o inimigo tentou tirar de você, você não pode ficar de fora. Às quintas-feiras de julho, essa grande campanha, querida irmã Antônia Bochar, pregando a palavra de Deus, e você não pode ficar de fora. Quinta-feira agora, às 14 horas, em nossa sede mundial, Avenida do Estado, 4568, Liberdade, São Paulo, entrada principal pela Avenida Prefeito Passos, número 10. Quinta-feira da restituição.
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0: paz do Senhor, amados ouvintes, está no ar o programa Espaço Momento de Fé, das 16 horas, nesse dia maravilhoso que o Senhor Deus nos concedeu. Quem fala com você é sua irmã em Cristo, Ana Paula Alves, e ao meu lado...
1: Sua irmã em Cristo, Dionei Oliveira.
0: Cheia da graça e da alegria. Glória. Oh, glória. Você que já tem compartilhado aí o tema. O tema de hoje é o tema que a irmã Dionei mais vive e mais vai falar. É sobre o quê? O jejum. Hoje nós vamos até às 17 horas em nome de Jesus Cristo. Peço que você compartilhe conosco, aliás, participe conosco, compartilhe o link para outras pessoas também ouvirem o estudo que nós vamos falar aqui a respeito de Isaías 58. Você quer ouvir essa palavra? O Senhor Deus vai falar muito, mas muito mesmo conosco. Tem outros temas também falando, vamos falar nesse programa de hoje, mas peço que você primeiramente compartilhe o link para outras pessoas também participar. Envie sua mensagem para o WhatsApp da rádio, envie seu pedido de louvor, quer ouvir o louvor, aquele louvor preferido que você ouvia da Voz da Libertação chorando. Pois é, peça aqui com de nós e também quer enviar, oferecer para alguém? Também estamos aqui a serviço do reino, ou então para você enviar o seu áudio.

Salmos 86. Inclina, Senhor, os ouvidos e responde-me, pois estou aflito e necessitado. Preserva minha alma, pois eu sou piedoso. Tu, ó Deus meu, salva o teu servo que em ti confia. Compadece-te de mim, ó Senhor, pois a ti clamo de contínuo. Alegra a alma do teu servo, porque a ti, Senhor, eleva a minha alma. Pois tu, Senhor, és bom e compassivo, abundante em benignidade para com todos os que te invocam. Escuta, Senhor, a minha oração, e atende a voz das minhas súplicas. No dia da minha angústia, clamo a ti, porque me respondes. Não há entre os deuses semelhante a ti, Senhor, e nada existe que se compare às tuas obras. Tu, todas as nações que fizeste virão, prostrar-se-ão diante de ti, Senhor, e glorificarão o teu nome. Pois tu és grande e operas maravilhas, só tu é Deus. Ensina-me, Senhor, o teu caminho e andarei na tua verdade. Dispõe-me o coração para só temer o teu nome. Dar-te-ei graças, Senhor, Deus meu, de todo o coração, e glorificarei para sempre o teu nome. Pois grande é a tua misericórdia para comigo, e me livraste a alma do mais profundo poder da morte. Ó Deus, os soberbos se têm levantado contra mim, e o bando de violentos atenta contra a minha vida. Eles não te consideram, mas tu, Senhor, és Deus compassivo e cheio de graça, paciente, grande misericórdia em verdade. Volta-te para mim, compadece-te de mim, concede a tua força ao teu servo, e salva o filho da tua serva. Mostra-me um sinal do teu favor, para que o vejam e envergonhem os que aborrecem. Pois tu, Senhor, me ajudas e me consola. Quem nunca durante toda a sua vida, pós-Cristo, teve uma oração de humildade, de humilhação perante a presença do Senhor Deus? No momento em que a alma se angustia, momento que no mais profundo pesar do teu dia, da tua semana, do teu mês, enquanto você tem passado pelo vale da sombra da morte, você fez essa oração diante da presença do Senhor, com o coração derramado na presença do Senhor Deus. E ali mesmo, após aquela oração que você entregou perante a presença do Senhor, a tua alma voltou com regozijo na presença dele, totalmente crendo que o Senhor Deus ouviu aquela humilde oração, aquelas palavras na qual o Espírito Santo levou até o Pai. Saiba que isso acontece todos os dias da tua vida quando tu oras perante a presença do Senhor Deus. Saiba e continue sabendo que você serve a um Deus que é vivo, que ouve, que vê, que escuta, que habita no alto e sublime trono, assim como habita no coração do contrito e quebrantado de espírito. Portanto, cada lágrima, aliás, nenhuma lágrima é desperdiçada, nenhuma palavra que você fala de todo o teu coração, na qual o espírito ele fica gemendo inexprimivelmente, e na qual você, naquele momento, você está chorando perante a presença do Senhor Deus, saiba que tudo isso fica diante do nosso Deus. Nada passa desapercebido diante do nosso Deus. Portanto, creia somente. Creia somente. Soberano Deus e eterno Pai, eis-nos aqui perante a tua presença, Senhor da glória. Nós te pedimos nessa tarde, Senhor, que o Senhor venha nos encher da tua graça mais ainda. Que ela se faça, Senhor, e que ela seja suficiente sobre nossas vidas, ó Pai. Buscamos fortalecimento em Tua presença, Senhor, porque o Senhor é o nosso Deus. Pai, concede graça, Senhor, diante da Tua presença. Em nome de Jesus Cristo, Senhor da glória, muito obrigada. Obrigada por tudo que o Senhor tem feito e muito mais fará em nosso meio. O Senhor é o nosso Deus. Somos totalmente dependentes de Ti, Senhor da glória. Não há outro Deus além de Ti. Só o Senhor é digno de toda honra e de toda glória, na qual, Senhor, clamamos e chamamos santo, santo, santo, santo, ó Pai. Graças nós te damos, Senhor. Fica conosco, Senhor da glória. E a Ti, meu Pai,
A ti todo louvor e toda glória, em nome de Jesus. Amém.

0: começamos com a participação no dia de hoje. O primeiro participante, claro, com certeza, é o nosso querido irmão Leone. Mas também temos o louvor, irmã Dioneia. Adivinha de quem? Do pastor Joel e sua esposa. Glória a Deus. Glória a Deus. Então pronto. Pastor Joel pediu um louvor chamado Filadélfia. Nós vamos tocar agora o louvor Filadélfia nessa tarde. Ele mandou um abraço para a senhora em nome de Jesus, que se ofereço para a minha família, para a irmã Dioneia, para a senhora e todos os irmãos e irmãs que estão ouvindo o programa A Voz da Libertação. Nós agradecemos a participação, pastor Joel, grandemente, que tanto pregou assim na Fundação Reviver, para a glória de Deus. Hã? Não sei não. Falei, esposa? Foi, porque eu não conheço. Mas foi, tá aí, tá falado. Deus abençoe grandemente, em nome de Jesus. E agora vamos ficar com o louvor Filadélfia. A senhora quer oferecer? Ah, eu quero oferecer esse louvor para todos meus irmãos que estão na escuta em Coari. Irmã Maria de Jesus, que está na escuta, já mandou uma mensagem. Olha, que saudade. Meu Deus do céu. Quem dera se Coari fosse tão perto que desse para ir a pé. Quem dera se fosse pelo menos de aviãozinho. De aviãozinho tem, mas de avião, de aviãozinho não dá não, que eu não vou não. Não, não dá não, mas se fosse a pé eu ia. Oferece, irmã Dioneia.
1: Eu também quero oferecer para todos os irmãos lá da Jupiá, Manaus 2000, e também para o Careiro da Várzea e Costa do Aruanã, Manaquiri, Curari, louvado seja Deus, Boca do Acre, Canutama e Lábrea.
2: Deus fala com a sua igreja e ele traz uma mensagem para vocês nesta noite. Eis que venho sem demora, guarda o que tens para que ninguém tome a tua coroa. Igreja de Filadélfia, vocês que são igreja de Filadélfia, guardaste a palavra.

participação do irmão Leone do Mauazinho. Boa tarde, Pai de Deus, no programa Espaço Momento de Fé dessa tarde. Gostaria de pedir o louvor Marcas da cantora Débora e Ereni. Ofereça esse louvor ao cooperador Raimundo Cruz, às irmãs Ana Paula, à irmã Dioné Oliveira, a irmã Bené. A irmã Bené tá ouvindo, ela já mandou, foi um áudio de 5 minutos e meio, tá? A gente vai já tocar esse áudio aí maravilhoso, que sempre tem uma palavra da parte de Deus para as nossas vidas. Portanto, irmã Bené de Maceió, receba aí esse louvor que o nosso querido irmão Leone aí tá enviando para a senhora com oferecimento. Marcas, das cantoras Débora e Ereni. Fique conosco até às 17 horas, porque tem palavra de Deus para as nossas vidas. Amém? Aleluia.

sensação maravilhosa, às 16h, mando paz do Senhor aí para os nossos irmãos ribeirinhos. Estamos numa grande enchente, só que o Senhor já está acessando as águas, né? Rio parados. Glória a Deus. Ofereço louvores daí da rádio, todos os nossos ouvintes, nossos ribeirinhos, nossos irmãos ribeirinhos. Glorado seja o nome santo do Senhor. Estamos por aqui, graças a Deus. Deus nos dando as nossas vitórias, né? Uma boa tarde aí. Estou aqui ouvindo essa programação maravilhosa.

0: Lourdes aí do Curari, Deus abençoe grandemente. Vamos tocar um louvor para oferecer para a senhora. Vamos começar com esse louvor da irmã Fátima Viana, que pediu o louvor Vaso Restaurado, de Cristina Santana. Esse louvor é lindo. Eu quero oferecer esse louvor para a irmã Ione, que está na escuta. A irmã Fátima oferece para todos os ouvintes que estão na escuta. Um grande abraço, irmã Fátima, para quem, que aproveitando já participar, você participar da campanha de hoje. Uma campanha levantada, graças a Deus, enviada pelo nosso Deus. A irmã Fátima vai estar ministrando no culto de hoje, a partir das 19 horas, você é nosso convidado. Portanto, corre para cá, pega o ônibus, pega o mototáxi, vem a pé, vem voando. Vem de foguete, não sei como você vem, só sei que você precisa vir, porque eu venho. Portanto, haverá uma palavra da parte de Deus, em nome de Jesus Cristo, para as nossas vidas, para que a nossa vida venha a ser mais ainda restaurada e cheia da graça, cheia da presença do nosso Senhor Deus. Portanto, vamos ficar com esse louvor. Cristina Santana, Vaso Restaurado, a senhora quer oferecer? Eu ofereço para a irmã Ione, a senhora.
1: Também ofereço para a Ione e a todos os ouvintes da grande Manaus e do interior. Louvado seja
0: Deus. A irmã Adriele Maiara, que está na escola lá de Manaquiri, meus queridos irmãos do interior. Aí o povo aí de Tefé, meus queridos irmãos de Tefé, em nome de Jesus. Vaso Restaurado com Cristina Santana.

0: Vamos agora ouvir a participação da irmã Bené? Exatamente. Maludes, fique aí ligadinha na programação, que ainda tem a palavra de Deus, ainda tem um louvor que vai ser oferecido para meus irmãos de Curari, amém? Portanto, vamos ouvir agora a participação da irmã Bené.
1: A paz do Senhor, irmã Ana, irmã Dionéia, irmão Leone e todos os moradores dessa cidade maravilhosa de Manaus, que Deus abençoe. Aqui quem vos fala, mais uma vez, com muito prazer, é a sua irmã em Cristo, cooperadora Benedita de Maceió, Alagoas. Glória a Deus, mais uma tarde de vitória, de bênção para todos nós, né, de dormir e acordar na presença do Senhor e participar das bênçãos de Deus que Deus tem preparado para nós. Aleluia! Eu quero deixar aqui o versículo da palavra do Senhor para a meditação de todos vocês, em nome de Jesus, no livro de Romanos, capítulo 12, e o versículo 11, em diante, que diz assim: nunca lhe falte o zelo, sejam fervorosos no espírito, sirvam ao Senhor, alegre-se na esperança, sejam pacientes na tribulação, perseverem na oração. Glória a Deus, que maravilha, né? É, essa palavra que o Senhor me deu para meditação de todos nós nessa tarde, para que nós não se desespere, né? Para que nós procure estar sempre no Espírito, né? Que não falte o zelo fervoroso, cheio do Espírito Santo, oh glória, buscando a Deus enquanto nós podemos achar, porque a palavra de Deus é fiel, né? Aonde tem oração, tem bênção, tem tranquilidade, tem paciência, né? Temos que ter esperança. E o Senhor diz para nós ser paciente na tribulação, né? Porque tem momento da vida de muitas pessoas que eles ficam desesperado, né? No momento mais difícil, mas o Senhor, ele exige de nós que no momento da tribulação nós sejamos, nós perseverem na oração. Por quê? A oração acalma os nossos corações. É através da oração que nós temos a resposta de Deus. É através da oração que nós se revestimos da palavra de Deus, que nós se revestimos do Espírito Santo de Deus, que acalma

verdade, com a família, com parentes, com problemas, mas o Senhor diz para nós orar nesse momento difícil. Mas Benedito, é difícil, não é? Nada para Deus é impossível. Ele já manda nós orar para que nós possamos tomar posse da nossa vitória, não perder a nossa salvação, porque se você ficar atribulado no momento desse, você pode perder a sua salvação. Então o Senhor manda nós perseverar. Aleluia, né? Nós perseverar no momento da tribulação, ter paciência, ter esperança, confiar nele, glória a Deus, permanecer nele, aleluia, e não deixar de orar, porque a Bíblia diz que é orar sem cessar. Então, o importante da nossa vida é a oração. Ana venceu através da oração, Ezequias venceu através da oração, não é verdade? Muitos profetas venceram através da oração, do clamor, que clamou a Deus, Deus ouviu e Deus respondeu. Aleluia! O cego de Jericó, ele venceu porque ele clamou a Deus. Ele clamou a Jesus na beira do caminho. Glória a Deus, então vamos continuar perseverando em oração na presença do Senhor. Porque até a oração faz o morto ressuscitar. Amém? Que Deus abençoe, irmã Ana, irmã Dionéia, por essa oportunidade, mais uma vez, em nome de Jesus. Amém? O áudio é longo, mas vocês podem passar só uma parte para a glória de Deus. Já estou feliz, em nome de Jesus, de falar com todos vocês, e quem se despede de todos vocês é a sua irmã em Cristo, irmã Benedita, de Maceió, Alagoas. E um abraço do tamanho da distância para todos vocês, que eu não conheço, mas Deus conhece.

0: façamos agora uma pequena reflexão. Senta aí, puxa aí o café, o chá, a merenda, irmã Joneia, puxa aqui a cadeira aqui, que hoje ela vai dar o
1: suco.
0: A irmã Joneia é o leite...
1: Que é? Leite de soja.
0: É o leite de soja, que nunca mais esse leite de soja apareceu aqui nesse estúdio. E com castanha, tá, minha gente? Leite de soja com castanha. Por isso que você vê assim a irmã Joneia por aí, ó, botando a mão na cabeça aí dos outros pra orar. Fazendo culto aí, fazendo visita, pregando por aí. Leite de soja.
1: É. Com amendoim.
0: Com amendoim. Vamos agora com uma pequena reflexão? Escuta só. Existe um espírito que imita o Espírito Santo e confunde muita gente dentro da igreja. E isso está acontecendo no nosso dia, nos nossos dias. E isso já foi avisado na palavra de Deus. Você já viu o famoso espírito do falso profeta? Pois é, escuta só. Ele copia manifestações, emoções e até sensações espirituais, mas não produz aquilo que o Espírito Santo produz. E o que que o Espírito Santo produz? Transformação real. Pois é. Fruto do Espírito. Todo cristão

0: segue a Cristo. Ela se parece com Cristo. Não são meras emoções, não são meras sensações espirituais de momento somente quando está dentro da igreja, não. Evangelho é transformação. Esse espírito não vem para edificar, ele vem para enganar. Gerar barulho e criar uma aparência de poder sem fruto. Como ele age? Na intensidade emocional, tremores e êxtases, risadas descontroladas, experiências que não mudam a vida de ninguém. A diferença é clara. O Espírito Santo gera arrependimento, santidade e mudança de caráter. É daqui, de dentro do culto, no meio onde hoje todos nós estamos juntos, a nossa vida verdadeiramente, a gente só vai ver se a pessoa é transformada, se eu sou transformada, a partir do momento que o culto acaba e eu vou para minha casa. O espírito falso gera orgulho espiritual, confusão e fome por experiências de zero de palavra de Deus. Exatamente. Você já sabe que as características do Espírito Santo, nós temos que ter o Espírito Santo de Deus, e nós temos o Espírito Santo de Deus, mas temos que ter os frutos do Espírito. E também o fruto digno do de arrependimento. Ou seja, a partir do momento que eu e você temos o Espírito Santo de Deus e temos intimidade com o Espírito Santo de Deus verdadeiramente, ele age em nossa vida no até do momento em que eu penso algo ruim, negativo, ando com palavras ruins, ouço palavras ruins ou quero falar palavras ruins. Eu tenho o Espírito Santo. E quando vamos olhar para os frutos do Espírito, que um deles é o equilíbrio, a paz, domínio próprio. Ou seja, quantos cristãos no dia de hoje já não têm mais domínio próprio? É empresta um ouvido e a língua para o inimigo. Aí sabe o que acontece? Dissensões, difamações, calúnias, contendas, fofoca, disse-me-disse. E muita gente vem usando o nome do próprio Deus para difamar, para falar, para ouvir, para caluniar, para passar revelação e passar também profecias falsas. Portanto, nós devemos ter cuidado, porque isso vai que não vai aparecer agora não, tá? Isso vai continuar acontecendo por causa dos últimos dias. Isso é bíblico. É um dos sinais desses últimos dias. É o espírito do engano. Eu estava conversando com a irmã Dionéia há muito tempo e com outras pessoas também a respeito disso, inclusive lá em casa, que a gente é bem aberto lá em casa e conversa muito, bastante coisa sobre a Bíblia. O quanto muitos perderam já o temor a Deus.
1: Aleluia,
0: Jesus. É. Conversam, conversas aleatórias, ouvem falar da vida das pessoas, aí fica igual um telefone sem fio, não é isso? O telefone sem fio, você já viu como é que é? Eu estou conversando aqui com a irmã Dionéia. A irmã Dionéia confia em alguém, vai contar para outra pessoa aquilo que eu contei, porque ela confiou e aquela pessoa vai distorcer aquilo que a irmã Dionéia disse, que já não foi o que eu disse, tá entendendo, né? Aí daqui aquela pessoa, ela confia mais em outra, aí ela vai contar para aquela outra, e aquela outra vai distorcer toda a conversa, vai contar mentiras, vai aumentar, vai exagerar, ainda vai colocar o nome de outras pessoas e espalhar pela igreja todinha. É o que vem acontecendo. O povo precisa se despertar. Nós precisamos nos despertar. Porque se a gente não tem os frutos dignos de arrependimento, quer dizer que eu não fui transformada. Eu preciso ser regenerada. Eu preciso nascer de novo. Ou seja, eu estou dando mais lugar à minha carne, à velha criatura. Ou seja, sendo escrava do inimigo, emprestando a minha língua e o meu ouvido para o inimigo. Ou seja, eu não conheço nada de Cristo. Se o mover não te leva à cruz, se não te chama ao arrependimento, se não muda o seu fruto, se não muda seu fruto, não veio de Deus. O Espírito Santo aponta para Cristo. O espírito do engano aponta para a sensação de momento. Discernimento nunca foi tão necessário dentro das igrejas como tem sido no dia de hoje. O inimigo não imita o arrependimento, ele imita o espetáculo. É. Nós estamos vivendo nos últimos dias um vivendo

0: surgir de mais espetáculo do que arrependimento. Não tem mais mudança de caráter, não tem mais transformação. As pessoas saem do culto e continuam sendo as mesmas pessoas durante anos, ó.
1: O respeito pelo próximo. A gente vê que está em extinção. Louvado seja Deus. Para você se dirigir à tua irmã ou aquela pessoa que você precisa falar um pouco. Louvado seja Deus. Isso está em extinção. Louvado seja Deus. Que se a pessoa se magoar, não tô nem aí.
0: Exatamente.
1: Louvado seja Deus.
0: Chama logo a pessoa de fraca.
1: E existe
0: não tem
1: um
0: fé.
1: Dia que todo mundo vai estar na presença de Deus.
0: Exatamente.
1: Louvado seja Deus. E ali vai estar o que eu fiz de bom e também o que eu julguei. Só de não tendo algo sólido, mas aquele pensamento que o diabo setou a minha mente, e ali eu começo a julgar o meu irmão e a minha irmã. Louvado seja Deus. É, Deus não quer isso. Deus quer que a gente estenda a mão para aquele que está sofrendo, que está triste, que está abatido. Estenda a mão, levante. Louvado seja Deus, e vamos caminhar, porque Jesus está voltando.
0: A régua continua sendo a mesma. Pelos seus frutos os conhecereis. Vocês já leram esse versículo? Pelos seus frutos os conhecereis. Não é, não está limitado somente a que a pessoa faz uma visita, ou sobe no púlpito para pregar, ou você diz que a pessoa é ousada, ou porque você convidou e aquela pessoa é uma bênção, ou porque tem intimidade, só porque passa grandes revelações. Não, meus irmãos, é caráter, é comportamento,
1: glória
0: são as
1: Deus,
0: ações
1: é
0: do Espírito Santo sobre nossas vidas. É como eu, Ana, sou entre os meus. É como eu, Ana, sou vista dentro da minha casa. É como eu, Ana, sou vista no meu trabalho. É como eu, Ana, sou vista como filha, como mãe. Ou seja, é tudo, não é limitado. As coisas de Deus não são limitadas. Você não tem o poder de limitar o Todo-Poderoso. Aleluia.
1: Glória.
0: Não há limite. Aleluia. Pelos frutos os conhecereis. Ou seja, o que eu tenho feito nesses últimos dias que venha agradar a Deus? O que eu tenho feito nesses últimos dias para a glória de Deus? O que eu tenho falado? O que eu tenho ouvido? Ô Senhor da glória, aleluia. Diz assim, acorda, igreja. Acorda, igreja. Essa é a reflexão dessa tarde.

0: Vamos agora com a última participação, que é da irmã Simonete. E ela pediu um louvor e eu quero oferecer esse louvor para a irmã Melry, que está na escuta. Querida irmã Melry, Deus abençoe em nome de Jesus Cristo. Deus abençoe sua vida toda em nome de Jesus. Um grande abraço. Quero oferecer para minhas irmãs da Fundação Reviver, que amanhã é dia da Fundação Reviver. Quero oferecer esse louvor também para todos vocês que estão... Aliás, para a irmã Lourdes do Curari, eu quero oferecer esse louvor para o pastor Jonas, para sua família. A senhora quer oferecer, irmã Joneia?
1: Quero oferecer para toda a membresia lá do Cacau Pereira, do Iranduba, e também para o irmão Cláudio, lá no Lago do Limão, que é o pai da irmã Melry. Louvado seja Deus. Aleluia, Jesus. Já.

0: A partir de agora.
1: Nós temos poucos minutos aqui só para falar sobre o jejum, irmã Joneia. Coloque a boca no microfone, irmã Joneia. Observância devida ao jejum. Clama pelos pulmões, não te detenhas. Ergue a voz como a trombeta e anuncia ao meu povo a sua transgressão. E a casa de Jacó os seus pecados. Mesmo neste estado, ainda me procuram dia a dia. Tem prazer em saber os meus caminhos, como povo que pratica a justiça. E não deixa o direito do seu Deus. Pergunta-me pelo direito da justiça. Tem prazer em se chegar a Deus dizendo, por que jejuamos nós e tu não atentas para isso? Ora, porque afligimos a nossa alma e tu não o levas em conta? Eis que, no dia em que jejuais, cuidais dos vossos próprios interesses e exigis que se faça todo o vosso trabalho. Eis que jejuais para contendas e rixas e para ferir descompunho iníquo. Jejuando assim como hoje, não se fará ouvir a vossa voz do alto. Seria este o jejum que escolhi, que o homem um dia aflige a sua alma, incline a sua cabeça como junco e estenda debaixo de si pano de saco e cinza? Chamarias tu a isto de jejum e dia aceitável do Senhor? Eu tenho um minuto para discorrer sobre isso, senão, quando não der tempo, eu discorro semana que vem, amém? A respeito dessa primeira parte, com relação ao jejum que não agrada a Deus. É como se você estivesse fazendo sacrifício de tolo. Ou seja, você jejua, mas não condiz com as suas práticas. Porque enquanto você se veste de pano de saco de cinza, como tem acontecido, a sua língua não para. Você não faz jejum da língua, você não faz jejum do ouvido, você não faz jejum... Oh, Jesus, a irmã Joneia tá rindo. Entrego logo. Continua praticando mal, continua falando de um e de outro, continua sendo uma pessoa ruim, continua sendo uma péssima mãe, continua sendo um péssimo marido, continua xingando a tua mulher, continua maltratando os teus filhos, deixando com fome aquelas crianças, continua não cuidando da tua casa, continua, como diz a palavra do Senhor Deus, maltratando as viúvas, os órfãos necessitados, julgando as pessoas o tempo todinho, aí você vai, amanhece bonitinha, vou consagrar a minha vida para Jesus, só naquele momento, né, e começa a jejuar na presença do Senhor Deus, cheio das tuas práticas com as mãos sujas, cheio das práticas erradas, ou seja, as práticas na qual o Senhor Deus, ele quer de nossas vidas, conforme ainda há pouco eu falei a respeito da pessoa do Espírito Santo, frutos do Espírito. Aí sim, vamos chegar na segunda parte. Porventura não é este o jejum que eu escolhi, que soltes a ligadura da impiedade, desfaças as ataduras da servidão, deixes livres os oprimidos e despedaces todo o jugo? Porventura, não também que repartas o teu pão com o faminto e escolhas em casa os pobres desabrigados e acolha em casa os pobres desabrigados? E se virdes o nu, se vires o nu, aquele não está falando assim, se vires aquele fulano lá nu. Não. Ele não tá fazendo acepção de pessoas nenhuma, não está dizendo nem caracterizando quem é que vai aparecer uma pessoa precisando de roupa ou de comida na tua frente. Não importa quem seja, querido irmão, não importa quem seja. Não, você não é Deus, você não é ninguém para escolher quem você vai ajudar. Esse aqui eu ajudo, esse aqui não. Não, esse aqui não, esse aqui é porque é um preguiçoso, não vou ajudar ele não. Não, esse aqui não trabalha porque ele quer, não vou ajudar ele não. Ah, não, essa daqui não porque ela é pecadora. Não, esse aqui é uma adulta, ela é uma prostituta, eu vou ajudar ela. Ei, irmão, pare com isso, que Jesus, ele veio para aqueles que se encontram doentes. E você agora que serve a Deus, você também deve servir aqueles que estão necessitados, aqueles que se encontram enfermos. Você está compreendendo?
2: Aleluia.
1: Diz a palavra do Senhor Deus, cubras e não te escondas o teu semelhante. Então, romperá a tua luz com a alva, a tua cura brotará sem detença, a tua justiça irá adiante de ti e a glória do Senhor será a tua retaguarda. Aí sim, então clamarás e o Senhor te responderá. Gritarás por socorro e ele dirá, eis-me aqui e tirares do meio de ti o jugo, o dedo que ameaça o falar injurioso. ou seja, práticas, ou então o nosso jejum se tornará sacrifício de tolo. Se tornará em vão. Não adianta eu jejuar se as minhas práticas não condiz com aquilo que verdadeiramente agrada a Deus. E para terminar a minha parte aqui, para a irmã Joneia falar somente um minuto, nem tem mais minuto, irmã Joneia. Jejum não é moeda de barganha. Com Deus não se barganha. Você não vai jejuar para que Ele venha te conceder riquezas. Senhor, eu jejuo, o Senhor me dá algo em troca. Não! Presta atenção, nós vamos falar a respeito de novo do jejum semana que vem. Jejum não é moeda de barganha. Deus não é o nosso serviçal. Ele não é uma varinha da... Não é uma... Como é que é? Uma lâmpada mágica na qual você esfrega aquilo ali, você faz o pedido, ele tem que te conceder na hora. Não, você não pode tratar Deus dessa maneira. Nós é que somos servos do Altíssimo, do Criador, do Soberano, do Todo-Poderoso. Ele é Deus e eu somente sou dependente dele. Louvado seja Deus.

0: vamos orar pela tua vida. E você que fez o pedido de oração, nós vamos orar também por você. Soberano Deus,
1: Senhor,
0: e eterno
1: Deus,
0: Pai,
1: de poder e graça,
0: neste momento nós apresentamos,
1: Pai,
0: os pedidos de oração, Senhor, perante
1: Senhor
0: a tua presença,
1: glória,
0: Pai.
1: Todo nosso
0: em nome
1: irmão,
0: de
1: Pai,
0: Jesus Cristo, Senhor.
1: Visita quem
0: em nome
1: está
0: de Jesus
1: enfermo,
0: Cristo, nós oramos,
1: Pai,
0: pelo Samuel, pelo José, Senhor da glória,
1: triste,
0: em nome de Jesus
1: Pai,
0: Cristo. Aqueles
1: meu
0: que precisam,
1: Deus,
0: Senhor da glória, serem libertos, serem transformados. Aqueles que precisam de uma restituição, aqueles que precisam de uma restauração,
1: Pai,
0: espiritual.
1: Jesus,
0: aqueles que se encontram afastados da tua presença, aqueles que se encontram,
1: Senhor,
0: em depressão,
1: angústia,
0: oprimidos,
1: tristeza,
0: Senhor, da glória,
1: Senhor da glória,
0: em nome de Jesus
1: Setas
0: Cristo,
1: malignas,
0: pela autoridade que há no nome de Jesus, sai dessa casa, sai dessa casa agora, em nome de
1: toma
0: Jesus,
1: posse da cura,
0: em nome
1: irmão,
0: de Jesus Cristo, Senhor meu Deus e meu Pai, entra,
1: Jesus,
0: Senhor, da glória, com a libertação
1: Pai,
0: nessa casa,
1: pobre,
0: sobre
1: Senhor,
0: essa vida, sobre esse casamento,
1: Pai.
0: Sobre essa
1: família,
0: Senhor,
1: Pai,
0: da glória, porque tu és poderoso.
1: Deus,
0: desperta
1: amor,
0: essa mulher,
1: Pai,
0: Senhor, meu Deus e meu Pai. Desperta esse homem,
1: aqui,
0: Senhor, esse
1: Pai,
0: pai de família,
1: de
0: esse marido,
1: Pai,
0: Senhor,
1: Pai,
0: da glória,
1: aleluia,
0: da qual o inimigo
1: Jesus,
0: tem setado para se divorciar dessa
1: Pai,
0: mulher. Em nome de Jesus,
1: Pai,
0: sai dessa mente, sai desses pensamentos, pela autoridade que há no nome de Jesus Cristo. Em nome de Jesus, recebe a paz.
1: Deus,
0: a paz que excede todo entendimento
1: louvado
0: sobre a tua
1: a
0: vida,
1: ti,
0: em nome de Jesus.
1: Deus,
0: amém.
1: Amém.
0: Aqui vamos despedir de vocês. Vamos continuar com esse assunto, que ele é longo e bastante importante para os nossos dias, sobre o jejum. Vai ser a irmã de Oné, que vai discorrer na semana que vem. Então, agora já convidamos você. Terça-feira tem um programa sobre o casamento, às 7 horas da manhã. E eu quero aqui me despedir, irmã Dionéia também. Sua irmã em Cristo, Ana Paula Alves.
1: E sua irmã em Cristo, Dionéia Oliveira.
0: E fiquem todos
1: na paz do Senhor Jesus.
2: Eu contigo estou.
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4: Para o diabo não te matar. Então, clame a Deus agora, começa a se humilhar. Nesse momento, ó Pai, há milhões de pecadores já reunidos nesta oração do entardecer, já pedindo misericórdia. Há milhões de pessoas se convertendo agora, Pai, porque estão passando um momento difícil, enfermidade, problema na família, problema financeiro, e essas pessoas agora resolveram se humilhar, porque o Senhor está cuidando desse irmão, dessa irmã. E nós também aqui nos estúdios estamos também se humilhando, Pai, pedindo misericórdia, pedindo perdão, Senhor, porque reconhecemos que pecamos contra Ti, deixamos de fazer a Tua vontade, somos rebelde, desobediente aos Teus mandamentos. Por isso que o mal veio sobre nós, por isso que esse irmão, essa irmã está passando essa luta, essa tribulação, esta angústia, ó Deus, mas agora é o momento da humilhação. Quando nós humilhamos, o Senhor então perdoa, o Senhor liberta, o Senhor afasta os demônios do nosso caminho. Quando nós humilhamos, reconhecendo o nosso pecado, então o Senhor está pronto para agir, para atender, para perdoar, para curar, para libertar, para abençoar. Aleluia! Ó Deus querido, eu te agradeço por esse momento de oração, a oração do entardecer, que está através das redes sociais, também pela rede de rádio Deus e Amor, e são milhões de pessoas que estão orando agora, Pai. Graças a Deus, porque milhares, milhões também, já estão recebendo agora o Teu perdão divino, estão recebendo livramento, porque o Senhor deu ordem, já deu ordem aos Seus anjos para ajudar esse irmão. Ah, Senhor, cada irmão que está orando comigo, já tem um anjo do Senhor ali do lado dele, ajudando ele, livrando ela, livrando a família, livrando o casal. Aleluia! Porque esse

começamos a orar, o Senhor começa a agir, colocando à disposição dos teus servos, os teus anjos celestiais. Ó Deus querido, abençoa também, Senhor, agora aquelas pessoas que estão orando lá no hospital, Senhor. Quantas pessoas acamada, hospitalizado, muitos deles com seu celular, orando também nesta oração, confessando seus pecados. Quantos irmãos que estão ali enfermos e prometendo a Deus, eu, Senhor, curar, eles vão servir ao Senhor com alegria. Vão estar na tua casa todos os dias, vão estar também fazendo a tua obra, pregando o Evangelho, testemunhando. Quantos irmãos também, Senhor, lá no presídio, feminino, masculino, irmão.

liberado daquela prisão. Mas enquanto é isso, estão orando, agradecendo a Deus pela libertação, pela salvação da alma. E agora o Senhor pode usar eles lá dentro da prisão, Senhor, porque há muitas almas ali, oprimidas, perturbadas, endemoniadas. Mas o Senhor preparou teus filhos ali na prisão, Senhor. Que maravilha! Como o Senhor também fez com Paulo lá na prisão, Senhor, quando ele estava preso injustamente. E ali o Senhor preparou o evangelho para aquelas almas. Até o carcereiro aceitou Jesus e depois a família dele foram batizados nas águas. Aleluia, Senhor! Ó Deus querido, o Senhor tem os seus planos e os teus planos não falham, Senhor. A tua palavra não volta vazia, meu Pai. É verdade.

está sendo pregada dia e noite, Senhor, em toda a terra, é o evangelho sendo pregado para todas as almas, Senhor, em nome de Jesus Cristo. Nós estamos orando não só aqui em São Paulo, mas em todo o estado do Brasil. A oração sobe ao céu, milhões de oração, milhões de jejum.

muitos já indo para a igreja, preparando o culto desta noite, para orar, para buscar a tua presença, Senhor, porque os dias são maus, os dias são trabalhosos, meu Pai, e nós temos que entrar na oração, temos que entrar no jejum, para vencer esses demônios da morte, demônio do pecado, em nome de Jesus Cristo, ó Pai, e essa casta maligna não sai com coisa alguma, a não ser com oração, oração, jejum, jejum, oração.

O sangue de Jesus te repreende agora. Vai saindo. Sai desse homem. Sai dessa mulher. Sai dessa criança agora. Em nome de Jesus Cristo, sai perturbação. Sai dor de cabeça. Sai dor na coluna, no coração, nos rins. Em nome de Jesus Cristo, essa inflamação no sangue, nos ossos. Em nome de Jesus Cristo, o sangue de Jesus Cristo arranca agora. Em nome de Jesus. Oh, glória a Deus. Que maravilha, Senhor. É verdade. Se eu deu poder para a igreja pentecostal, Deus é amor. Se eu deu unção, virtude, e a igreja pentecostal, Deus é amor, está vencendo em nome de Jesus Cristo. É uma igreja firmada na rocha, Pai. Pode vir os levantes, pode vir as tempestades, aleluia, pode vir as legiões de demônio, mas Deus está conosco. E se Deus é por nós, quem será contra nós? Fortalece esse irmão, Senhor, fortalece a minha irmã também, essa irmã

vida, Senhor, em nome de Jesus. Fortalece a tua serva, obreira, Senhor, que tem trabalhado na tua obra. Ajuda a tua serva, dá saúde para a tua serva. Abençoa esse irmão, essa irmã, esse jovem, Senhor, que resolveu entregar a sua vida para Jesus e agora está passando luta, sendo tentada por Satanás.

diabo fugirá de vós. Aleluia. Então sai, Satanás. Sai do caminho desse homem. Sai do caminho dessa mulher. Sai do caminho desse jovem, desse estudante, desse trabalhador. Sai, Satanás, em nome de Jesus Cristo. Porque o sangue de Jesus já deu vitória. Aleluia, Senhor. E o Espírito Santo está ajudando esse irmão agora, que está orando comigo. Oh, meu Deus, já está resolvendo o problema dele. Por isso que a tua palavra diz: humilhai-vos debaixo da potente mão de Deus, para que no seu tempo ele vos exalte, lançando sobre ele

Deus está cuidando de você. Aleluia. O Espírito Santo está aí. O Espírito Santo está aí, te fortalecendo agora. Eu estou sentindo. O Espírito Santo do meu Deus está nessa casa aí agora, ajudando esse casal, ajudando essa família. Agora, em nome de Jesus Cristo, fortalece, Senhor. Fortalece, Espírito Santo. Em nome de Jesus Cristo. Aquele que está desanimado, anima ele agora, Senhor. Como o Senhor falou com Josué, que estava desanimado, e o Senhor repreendeu Josué. O Senhor disse para ele: não te mandei eu, Josué. Anima-te, tem bom ânimo, esforça-te, eu serei contigo. Medita na minha palavra dia e noite, e essa palavra

abrindo as muralhas agora, vai abrindo as portas em nome de Jesus, vai abençoando teu filho que se prepara para estar nessa noite aqui na sede mundial, prestando culto a Deus com alegria, Senhor. Abençoa a família, Deus e amor. Ajuda o teu servo, a tua serva, que tem se esforçado para servir ao Senhor. Ajuda, Senhor. Resolve os problemas dos teus filhos. Eles já entregaram agora nas tuas mãos, Senhor. Oh, que maravilha o teu cuidado. O Senhor tem cuidado de nós, meu Pai. Oh, que maravilha. Em nome de Jesus Cristo, abençoa essa família católica também. Essa família gosta da oração, está sempre ouvindo a oração, mas hoje também ela vai decidir entregar a vida, a alma para Jesus cuidar. É verdade, Pai, porque o diabo está destruindo família, casamento, o diabo está matando pessoas no vício, na bebida, nas drogas, no adultério, no mundanismo, Senhor. Ó Deus querido, tem misericórdia, Senhor. Preparou a igreja pentecostal, Deus e amor. O Senhor preparou os teus escolhidos, os teus servos que oram de noite. Aleluia!

descendo sobre eles agora para a salvação das almas, Senhor. Usa teus filhos nesta noite, os obreiros, pregador da tua palavra, os evangelistas, os pastores, os dirigentes da igreja Deus e Amor, ó Deus, os cantores da gravadora MC Music. Abençoa teus filhos que trabalham aqui

nação, a família da Venezuela, aquela família que está enlutada, aquelas famílias que perderam entes queridos, estão desaparecidos, as famílias que têm pessoas internadas, hospitalizadas, Senhor, estão pedindo oração, meu Pai, tem misericórdia, Senhor, estamos apresentando almas aqui, na Tua presença, Senhor, o Senhor é Deus de perto e de longe, alcance essas famílias agora.

dessa família, desse casal, Senhor, em nome de Jesus Cristo. Abençoa também o socorrista, os bombeiros, até aqueles animais, os cães que estão trabalhando, Senhor, para salvar alguma vida ali na Venezuela, Senhor.

presbítero Gerry Adriani, presbítero Marcos Magno, presbítero Wilson Siqueira, a diretora Maria Josefina, Ilza Rocha, Regina Tinonim, toda a família Deus e Amor, esse irmão que está orando comigo, Senhor, ó Deus, abençoa ele agora, em nome do Senhor Jesus Cristo eu peço, ó Deus, abençoa também o teu servo, pastor Paulo Martins, presbítero Nelson, ó Deus, Eliana Miranda, toda aquela família que trabalha de noite, as Dorcas, trabalhando com as suas mãos abençoadas.

carnê, o carnê para manter a casa aberta funcionando, casa aberta reviver. Ó Deus, está ajudando os moradores de rua. Quantos irmãos já foram, ó Deus, novamente encontrado a família, quantos encontraram a família novamente, estava desaparecido, agora encontrou, quantos irmãos moradores de rua, agora

família, abençoa também, Senhor, os cultos na sede mundial, abençoa ainda nesta noite de quarta-feira o grande mover do Senhor, abençoa teu servo, presbítero Alain Feitosa, usa teu servo, abençoa essas famílias que virão nesta noite cultuar ao seu nome, Jesus, como disse o salmista, alegrei-me quando me disseram, vamos à casa do Senhor. Como o Senhor fica contente quando um filho, uma filha se lembra do Senhor para cultuar ao Senhor, para dar graças a Deus ao Senhor pelo livramento, pelo perdão divino, pela salvação da alma. Oh, que alegria é o pai vendo os filhos se reunindo na casa do Senhor. É verdade, também o salmista disse, vale mais estar um dia na casa do Senhor do que estar em mil lugares diferentes no mundo, se perdendo, pecando contra Deus. Então vale mais um dia na casa do Senhor. Abençoa também o culto de amanhã, quinta-feira, aquele culto beneficente da Fundação Reviver, que se prepara também, Senhor, para aquela grande festa, é o dia do semear. Quantos irmãos já estão lá com cofrinho cheio, cofrinho lotado de moedinhas para trazer dia 22. E muitos irmãos também já estão pegando o cofrinho. Até dia 22 dá para encher aquele cofrinho. Que maravilha! Aquelas irmãs que já pegaram o carnê da Casa Aberta, já estão todo mês ajudando, ó Deus, para manter funcionamento da Fundação Reviver, ajudando as pessoas, as famílias.

de agosto, em nome de Jesus. Abençoa também agora dia 25 de julho, aquela festa das criancinhas. A tua serva, cantora Derba de Almeida, está disponível para ajudar as crianças, as criancinhas do Pequeno Galileu. Kids também vai estar presente, os louvores. Ó Deus, em nome de Jesus, abençoa esse dia 25 de julho, à tarde, Senhor. Abençoa as criancinhas que virão, aos pais também. Ó Deus, salva os pais dessas crianças, em nome de Jesus. Essas crianças estão crescendo na palavra de Deus, no amor de Deus, na obediência do Senhor, e vão fazer a tua obra também. Abençoa a banda, a orquestra, os louvores da tua igreja. Abençoa também na sexta-feira, Senhor, aquele culto da libertação total. Abençoa teu servo, presbítero Rivair da Silva.

abençoa também na sexta-feira à tarde, presbítero Kleber de Oliveira, campanha da libertação, traga, Senhor, os oprimidos, tem muitas pessoas endemoniadas, pessoas que são viciadas e precisam ser libertas do cigarro, da bebida, das drogas, Senhor, do crime, do sexo, ó Deus, da prostituição, quantos jovens, Senhor, estão amarrados.

Abençoa também, Senhor, a equipe, eu e mais um. Abençoa o departamento de evangelismo. Abençoa o departamento jurídico, Senhor. Ali no segundo andar.

processos malignos, em nome de Jesus Cristo. Abençoa também, Senhor, departamento, contas a pagar, ali, Senhor, as suas servas trabalhando, de noite trabalhando, Senhor, para manter as despesas da igreja em dia, as despesas das emissoras, ó Deus, são mais de 600 emissoras, ó, trabalhando incansavelmente, 24 horas, e chega no fim do mês, os diretores não querem saber, eles querem receber. Então, Senhor, o Senhor é o dono do ouro e da prata, prepara, Senhor, condições financeiras para a igreja Deus Amor, manter as despesas em dia, em nome de Jesus, os funcionários também, dos departamentos, em nome de Jesus Cristo, Senhor, os operadores de áudio, de som, de câmera, visita agora esses instrumentos, esses aparelhos, em nome de Jesus, meu Pai, para a transmissão continuar, levando a Tua palavra nos lares dos nossos irmãos católicos.

hospitais estão cheios, Senhor, cheios de enfermo, as casas das pessoas, quantas pessoas acamadas, doentes, desenganadas, Senhor, usa esse programa de rádio, usa, Senhor, usa essas orações para entrar naquela casa e curar o enfermo, Senhor, usa, Senhor, essas redes.

na frente, é a tua palavra que vai na frente, em nome de Jesus, curando, libertando, salvando, abençoando, em nome de Jesus, meu Pai, eu te agradeço, Senhor, por esse momento de oração. São milhões de orações subindo, o Senhor está vendo cada oração subindo, o Senhor está vendo, está ouvindo, cada

0: Graças, Senhor, eu te dou, em nome de Jesus. Agora eu vou orar também para os irmãos católicos, as irmãs católicas. Aleluia! Esse irmão que ligou o rádio e caiu na oração. É porque o Senhor preparou para salvar a alma dele. É o Senhor que prepara tudo. Nós não sabemos nada. Eu não sei de nada. É o Senhor que vai na frente, batendo na porta de cada coração. É o Senhor Jesus que está batendo na porta do coração dessa irmã católica. É Jesus que está batendo no teu coração, irmã. É Jesus que está batendo aí. Não sou eu, não. É Jesus que quer entrar na tua vida, quer transformar a tua vida, quer curar você, quer libertar você, quer salvar você, quer livrar você. Então ora comigo agora esta oração, em nome de Jesus. Diga: meu Deus, tem misericórdia da minha alma, em nome de Jesus. Pai, perdoa todos os meus pecados, desde quando eu nasci até agora, em nome de Jesus. Lava minha alma com o sangue de Jesus Cristo, lava meu espírito com o sangue de Jesus Cristo, e escreve o meu nome lá no céu, no livro da vida eterna, para o grande dia do arrebatamento. Eu vou estar com meu Deus eternamente. Obrigado, Senhor, por essa oportunidade de salvar a minha alma. Graças a Deus. O irmão também que reconciliou. Veja só a tua vida. Você estava sofrendo, mas agora Deus te deu força. O Espírito Santo te usou para você pedir misericórdia, perdão. Você se humilhou e Deus te perdoou. Então fica firme com Jesus. Não abandona Jesus, não. Senão o diabo vai te matar. Fica firme na palavra de Deus. Venha para a igreja, Deus é amor. Vem orar, vem fazer campanha. Em nome de Jesus, você vai ficar forte. Porque Jesus está contigo agora, te ajudando. O diabo já saiu. Então diga agora comigo: agora não sou mais católico, agora eu sou salvo. Em Cristo Jesus. Obrigado, meu Pai. Segura a mão de cada irmão, cada irmã que orou comigo, aceitando Jesus, reconciliando, e agora é o Senhor que está cuidando. É o Senhor que cuida. É aquelas ovelhinhas que vêm para Jesus, de maneira nenhuma ele lançará fora. Então está protegido e guardado a partir de agora, em nome de Jesus. Ô, amado ouvinte, aí na tela está escrito aí: quero aceitar Jesus, @ipda.com.br. Ou você pode ligar também no telefone DDD 011 950 94 45 46 45. Vou repetir: 950 94 46 45. Ali Deus já preparou um conselheiro de Deus para orientar você, aconselhar você, e você vai crescer na presença do Senhor. Orou com vocês nesse momento, pastor Humberto Ramos, e fiquem todos na paz do Senhor Jesus, e prossegue no ar, programa Voz da Libertação.
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2: asseguro que, se alguém obedecer à minha palavra, jamais verá a morte. João 8:51.
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0: você distribuir, porque eu já estou distribuindo por aqui, viu? Onde quer que eu passe, eu vou distribuindo a paz, essa paz que é tão maravilhosa, que nos foi dado de presente, que presente precioso, poder sentir a paz do Senhor na nossa vida, na nossa casa, no nosso trabalho, onde quer que nós estivermos, né? Na igreja, em comunhão com os nossos irmãos. E é por isso que eu começo esta edição do nosso programa com a paz do Senhor Jesus para todos vocês que estão nos acompanhando e também para você, Cido, para Lari.
1: A paz a todos, a Lari também está mandando paz a todos. É muito bom ter você com a gente aqui, muito obrigado pelo carinho, pelo espaço. Estamos embarcando em mais um programa maravilhoso. Uma coisa boa acontece quando a gente abre esse microfone, né?
0: É, tem um mistério, não tem?
1: Verdade,
0: tem um,
1: né?
0: Mistério. E vou falar uma coisa pra vocês. Hoje eu tô distribuindo mesmo, tô distribuindo paz, tô distribuindo alegria, tô distribuindo sorriso, tô feliz demais.
1: Felicidade e aflorada, né?
0: Aflorada, vou dizer pra vocês. Sabe que eu passo o ano esperando esse dia,
1: esse,
0: né?
1: Momento, assim. E, é.
0: Não, eu fico assim, ó, contando,
1: ah,
0: já
1: é?
0: Vou me preparando psicologicamente, porque é muita emoção.
1: Verdade.
0: É muito amor. Amor, é muito trabalho, muita coisa acontecendo.
1: É uma temporada intensa.
0: É uma temporada, é quando eu mais trabalho.
1: É quanto mais trabalha?
0: Quando eu mais trabalho. E é por isso que eu tô tão feliz assim, ó, tô transbordando hoje. Sabe que dia é hoje, Cido?
1: Olha, você tá me deixando curioso. E que dia é hoje?
0: É.
1: Vamos saber já?
2: Agosto verde chegou.
1: Ah!

0: chegou.
1: Que delícia!
0: Esse é o motivo da minha alegria, da minha felicidade. Exatamente, é isso aí. Estamos no primeiro dia da nossa campanha, da nossa grandiosa campanha, essa campanha anual que já tomou o coração do povo brasileiro. Eu sei que tem muita gente que nem é do nosso ministério,
1: sim,
0: mas fazem parte desta grande campanha. É uma campanha diferenciada, é uma campanha realmente para botar comida na mesa de quem tem fome.
1: Verdade, hein?
0: E por isso que, para mim, é motivo de alegria, gente. Eu já acordo cantando, eu já acordo dividindo essa alegria com todo mundo, porque Agosto Verde é muito mais, mas muito mais do que simplesmente a gente levar um quilo de alimento lá, né, em uma das nossas igrejas pentecostal Deus e Amor. É muito mais, é você doar de si mesmo, é você se voluntariar, é você entender a necessidade do outro e abraçar a causa. E nada agrada mais a Deus do que quando nós nos colocamos à disposição daquele que precisa da nossa mão, da nossa ajuda, daquele que precisa do nosso auxílio. E nós estamos em todo o Brasil. Como você faz para poder participar da nossa campanha? Então é o seguinte, tá? Você vai participar da seguinte maneira. Ah, eu já quero aproveitar, inclusive, viu, Cido?
1: É.
0: Para dizer para as pessoas aqui, olha, fiquem atentos na nossa live de quinta-feira, porque sim, eu vou preparar ali um brinde para aquelas pessoas que mais compartilharem, para aquelas pessoas que mais falarem do Agosto Verde. Vai ter brindes ali na nossa live,
1: viu? Ah, é isso, é ótimo.
0: Para dar um agradinho ali para as pessoas que estão trabalhando, que estão se empenhando. Então, vamos divulgar essa campanha.
1: Aliás, é um batalhão de pessoas, muita gente trabalhando em conjunto.
0: Gente no Brasil inteiro.
1: Exatamente, o país inteiro trabalhando,
0: exatamente,
1: né?
0: Exatamente. E como você faz para poder participar? Preste atenção. Então, você pode ir em qualquer uma das nossas igrejas pentecostal Deus e Amor, fazer a sua doação ali, levando alimento não perecível. Qualquer alimento não perecível é muito bem-vindo. Você pode levar roupas, você pode levar sapatos, porque nós temos, junto com a nossa campanha de arrecadação de alimento, nós temos também o varal solidário, onde arrecadamos roupas, sapatos, para atender a necessidade das pessoas da sua região. Isso é muito importante frisar, porque às vezes a pessoa tem aquele pensamento: ah, eu vou ajudar e depois para onde vão essas coisas? Vai ficar na sua região. Inclusive, os pastores, eles costumam fazer um evento junto com as pessoas da cidade, da localização ali, para que todos vejam a distribuição desses alimentos. Depois eles vão nas comunidades, eles marcam um culto especial nas comunidades e vão lá e levam o alimento, eles saem, levam roupa, levam sapato. Então, assim, sempre você vai saber o destino, para onde foi aquela doação que você fez. Nós fazemos
1: porque,
0: tudo com muita responsabilidade.
1: Até
0: Ciro,
1: aproveitando como funciona, há um estudo de campo, uma estratégia. Arrecadou, ó, tem uma região aqui que está precisando demais, essa arrecadação vai ser direcionada e você pode acompanhar isso. E também quem ajuda pode ajudar também até apontando, né? Fala: olha, pastor ou irmão, a gente está arrecadando, tem uma região aqui que o pessoal está passando muita necessidade e vai se ajudar. Esse é o foco do Agosto Verde.
0: Exatamente,
1: né?
0: Exatamente. Então, é assim, o que o Cido está dizendo é o seguinte: às vezes, por exemplo, né, nós temos vários campos, né, das nossas igrejas. Então, tem as nossas sedes, que agora eu ainda não guardei muita nomenclatura, porque mudou, né? Mas tem as nossas sedes regionais.
1: Regionais, estaduais.
0: Exatamente. Então, vamos pôr ali, né, as nossas sedes regionais. Então, na região, tem, por exemplo, duas cidades. Uma cidade arrecada mais do que a necessidade. A outra cidade arrecada menos do que a necessidade. Então, aí, o pastor regional vai direcionar para que fique ali na região mesmo. Porém, se uma cidade precisa mais do que a outra, aí sim vão estar levando de uma cidade para outra. Mas preste bem atenção. Quem de nós, né? Quem de nós, sabendo que o seu vizinho, que mora do seu lado, está passando necessidade, você tendo na sua casa, você não vai dividir com ele, né?
1: Ah, sem dúvida, né?
0: Então, é isso. Nós fazemos, atendemos a necessidade. Mas, irmã Eliana, eu conheço uma família, só que essa família não é crente, não é da Igreja Deus e Amor, mas eles precisam muito. Então, é só comunicar ao pastor, porque não importa se é do nosso ministério ou se não é do nosso ministério. Nós temos, é claro, né? É uma obrigação cristã, como a Bíblia nos ensina, para atender primeiro os domésticos da fé, mas, graças a Deus, as nossas arrecadações têm sido grandiosas.
1: Amém.
0: E por ser arrecadações grandiosas, nós conseguimos atender não só os domésticos da fé, mas conseguimos atender a necessidade da região. Então, Deus tem sido tremendo, maravilhoso, tem entrado no coração das pessoas, na mente das pessoas, colocando ali para as pessoas que isso é um propósito em que Deus está nele. Não foi uma escolha minha, não foi algo que, eu decidi. Decidi que eu vou fazer isso. Não, isso brotou no coração de Deus, desde a Bíblia, desde de antes de Cristo. Inclusive, Cido, eu quero aproveitar para contar aqui.
1: Sim.
0: Que eu estive lá na cidade de Beersheba, em Israel, fazendo uma visita em um campo

0: vai para Israel. Então, foi a primeira vila que ele construiu ali.
1: Ela existe
0: ela
1: ainda?
0: Ela existe. Existe. Olha, as ruínas dela. É um território arqueológico.
1: É.
0: Existe ali. E uma coisa que me chamou muita atenção foi que quando Abraão constrói a vila ali, que eles ficaram, eles furam um poço. E esse poço que ele fura, eles cercam a vila. Aquele tempo era muito perigoso, as cidades eram todas cercadas, as vilas todas cercadas. Então, eles cercam, eles constroem ali um muro de pedra para cercar essa vila. Porém, preste bem atenção, o poço de água que eles cavaram fica do lado de fora da vila.
1: Da vila.
0: Não do lado de dentro. Por quê? Porque Abraão já tinha no seu interior ali essa parte de beneficência, de abençoar o outro. Então, Abraão dizia que todo aquele que passasse por ali não poderia ir embora com sede. Deveria ter água para beber, para alimentar o seu animal. Então, tinha ali já esse poço onde todos pudessem servir. E é claro,
1: já era uma estratégia. Né?
0: Já era uma estratégia profética.
1: Profética.
0: Porque esse poço da água da vida já representava Jesus.
1: Amém.
0: Então,
1: olha que coisa
0: então,
1: linda.
0: Então, às vezes nós pensamos que as nossas atitudes são nossas e, na verdade, são inspiração divina. O próprio Deus já estava ali, né, profeticamente usando a Abraão para dizer, olha, todo aquele que vier a este lugar não terá sede, porque e ainda tem água nesse poço, viu? Ainda tem água. E eles construíram uma cisterna, que essa cisterna, ela tem mais ou menos, eu não sei dizer exatamente, mas uma profundidade de uns 4 andares, mais ou menos, mais, acho que um pouco mais, porque eu desci lá. E essa cisterna, ela captava a água da chuva e ela tinha um reservatório ali que ficava ali para as pessoas beberem. Na verdade, o poço que foi cavado era para os que passassem por ali,
1: então,
0: porque eles tinham essa cisterna.
1: E vai exatamente de encontro. Olha como Deus, a sabedoria maravilhosa, né? Mas vai de encontro com o que você falou bem no início. Fala, olha, você que conhece uma família que não é do nosso ministério, não faz diferença, né? Você conhece, essa família está precisando, a gente vai ajudar, eles vão desfrutar desse trabalho. Abraão já colocava lá para quem? Para quem não era do vilarejo.
0: Já, porque...
1: Não importava,
0: não importava.
1: Quem passasse ali não ia com sede.
0: A hospitalidade, receber, dar comida, dar água para quem está passando ali, não importa se é estrangeiro ou se não é estrangeiro. Isso é uma regra desde o princípio.
1: É uma regra.
0: Na Bíblia, na palavra de Deus. E é por isso que nós fazemos isso. Essa campanha, então, é uma campanha realmente de diferencial, para que você entenda que não é só pão e água, que nós, pão, água e vestimenta, mas nós vivemos também de quê? De gentilezas.
1: De gentilezas.
0: Nós vivemos de ajudar aquele que precisa do nosso auxílio. E você pode ajudar de várias formas. Olha, eu fico atento no meu dia a dia, eu já pratico isso no meu dia a dia, mas talvez você no seu dia a dia não presta muita atenção. Então, esta é a data muito propícia para você começar a praticar estas ações de gentileza. Então, nós tivemos, Cido, em uma campanha aqui, uns irmãos que foram, né, lá na cidade deles, juntaram um grupo de irmãos e foram e limparam uma praça pública, e essa praça ficou linda, eles pintaram o parquinho e fizeram algo para a comunidade.
1: Então, certo, reformaram a praça, né?
0: Exatamente, você pode fazer a mesma coisa, junta um grupo de irmãos, vai fazer algo para a sua cidade, para o seu bairro, vai fazer algo para a sua comunidade, para a igreja. Eu digo sempre assim, ó, tem aquelas pessoas que sabem fazer, que é tipo você, Cido,
1: sim,
0: faz tudo, sabe?
1: Um faz tudo, né?
0: Um faz tudo.
1: A minha pastora, até aproveitando, ela brincou comigo no culto, ela falou assim, ó, você tem um contrato eterno. Eterno, pastora. É,
0: tá
1: não,
0: vendo?
1: Você não pode morrer, não pode. Falei, ai, pastora.
0: Voluntariado.
1: Então,
0: é isso, ó, faça um contrato aí também com o seu pastor.
1: Então, faça um contrato com
0: faça
1: o pastor.
0: Faça um contrato com o seu pastor, vai lá. Ah, tem uma parede lá da igreja que precisa pintar. Pastor, ó, eu tenho um dia livre aqui, eu tô

0: não vou trabalhar nesse dia. Se o irmão aceitar, eu venho aqui para poder pintar, né? Tem, tá com um cano lá que tá com vazamento. Ó, pastor, tal dia eu tenho aí disponível, eu venho aqui. E você pode fazer isso, preste bem atenção.
1: Pode.
0: Na igreja, você pode fazer para a sua comunidade, você pode fazer para a sua cidade, você pode fazer. E isso, preste bem atenção, tá? Que isso vai entrar nos nossos brindes, nos nossos prêmios que eu vou estar falando na live amanhã, tá?
1: Verdade!
0: Então, preste bem atenção, assista a nossa live às 18h40, porque eu estarei falando sobre isso. E depois, sabe como você vai fazer? Você vai gravar um videozinho, vai nos mandar desse trabalho aí que você está fazendo e nós vamos enviar um brinde lindo para você. Então, fique atento.
1: É. E sabe o maior prêmio dessas coisas assim? É a satisfação.
0: A satisfação.
1: O bem-estar que gera. A gente olha uma parede, por quê? É, uma vez falando com um rapaz, ele falou assim, mas eu não tenho tempo. Olha, se você olhar a tua vida, sobra tempo. Não tem jeito, sobra tempo.
0: É.
1: Falou assim, eu quero separar um dia do meu mês para uma reforma. Eu quero separar um... Ela tem uma parede para pintar, vou separar um dia do meu... Vou falar com outros irmãos, falar, irmãos, no último dia do mês, vamos separar o último dia, o último final de semana do mês para a gente fazer um trabalho.
0: Sabe que nós tivemos aqui numa campanha uma irmã que ela estava acamada, tinha feito uma cirurgia, então ela não podia fazer nada, né?
1: Certo.
0: E aí os irmãos da igreja juntaram e foram lá limpar a casa para ela, lavar roupa, fazer comida, limpar o quintal, fizeram tudo e inclusive pintaram a casa
1: dela. A casa. E saíram tão satisfeitos quanto ela que viu, talvez até mais que ela que viu isso, que recebeu.
0: Exatamente. A nossa campanha Agosto Verde, por que Agosto Verde? Porque é o mês da beneficência cristã. É um mês que nós estipulamos como o mês da beneficência cristã. É quando nós vamos nos conscientizar de que fazer o bem para outras pessoas não é uma opção, mas é um mandamento bíblico e nós precisamos estar atentos às necessidades das outras pessoas e não só estar atento, mas também nos colocar à disposição para poder atender a necessidade dessas pessoas. Então, assim, para mim é fácil, eu vou lá, compro um pacote de arroz, aliás, já vou encomendar minha cesta básica para trazer, viu?
1: É.
0: Aí eu vou lá, compro um pacote de arroz, é fácil, mas eu ir lá na casa de alguém, me oferecer, né? Eu sempre digo assim, às vezes tem alguém que, teve bebê, não pode, não tem ninguém para poder ajudar, não tem ninguém para poder cuidar, então vá, se oferece, fala, eu posso ir lá lavar sua roupa, eu posso ir lá ficar com seu bebê umas horinhas, né? Para você poder dormir, descansar, e tantas outras coisas que dá para fazer, né? É tão fácil a gente olhar e criticar, nossa, aquela irmã teve bebê, agora só anda descabelada, né?
1: Ah, mas, verdade, né?
0: Né? É. Para poder ajudar. Então, faça isso, estenda sua mão para alguém, se voluntarie para ajudar alguém e você pode ter certeza que a recompensa vem de Deus, porque é Ele quem nos recompensa. É isso.
1: Estamos
0: de Agosto Verde.
1: Muito felizes.
0: Com o coração.
1: E Deus vai tocar o coração de um mutirão gigantesco, porque vai virando.
0: Eu tô vendo pelos olhos da fé.
1: Olha,
0: esse ano,
1: amém.
0: Vamos ultrapassar a nossa meta do ano passado, que foram 586,593 quilos. Quase 800,
1: peraí,
0: gente.
1: Pela pontuação, deve ser 800, mais de 800 mil.
0: Quase exatamente.
1: 800
0: foram
1: toneladas.
0: Toneladas,
1: né?
0: Exatamente. É isso que eu ia retificar aqui. Toneladas, tá, gente? Então, é muito nós falando em números, mas quando nós olhamos, não é nada diante da necessidade.
1: Exatamente,
0: que existe, né?
1: Exatamente. O volume em peso, né? A gente vê o volume, mais quase 900 toneladas, sim, mas só um pacote de arroz é 5 quilos.
0: Exatamente.
1: Né? Aí você coloca 20, né? Já dá 200 quilos, grosseiramente falando, né?
0: Não, um pacote de arroz, dependendo da quantia, se tiver 5 pessoas, né? Em casa, dependendo da idade da pessoa, não dá para um mês.
1: Exatamente.
0: Não dá para um mês.
1: Não dá para um mês.
0: Então, bom, se você estiver de longe nos ouvindo, porque você pode ajudar de perto ou de longe. Você estiver de longe, quiser ajudar as instituições a reviver, então preste atenção como você faz agora.
1: Olha aí, vou colocar agora para você ouvir.
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0: Estamos de volta com o nosso tempinho corrido, porque olha, agosto, gente, tempo de agosto verde, campanha de agosto verde, é tudo muito corrido, mas não podemos deixar de consultar o nosso manual de vida na Terra, que é a Bíblia, a Palavra de Deus, com a leitura hoje no livro de João, Evangelho de João, capítulo 10, versículo 11, que diz o seguinte: Eu sou o bom pastor. O bom pastor dá a sua vida pelas ovelhas. Mas o mercenário e o que não é pastor, de quem não são as ovelhas, vê vir o lobo, deixa as ovelhas e foge. E o lobo arrebata e dispersa as ovelhas. Ora, o mercenário foge, porque é mercenário e não tem cuidado das ovelhas. Eu sou o bom pastor e conheço as minhas ovelhas e das minhas sou conhecido. Assim como o Pai me conhece a mim, também eu conheço o Pai e dou a minha vida pelas ovelhas. Jesus está falando aqui por parábolas. Ele está dizendo que ele é aquele que conhece as suas ovelhas e as suas ovelhas o conhecem. Nós conhecemos o Senhor Jesus não pelos olhos, né, por ver a olhos nus, mas conhecemos pela bondade dele, conhecemos pelo amor, pela misericórdia dele, conhecemos pela paz que transborda o nosso coração, pela comunhão que ele nos faz ter com os nossos irmãos. Nós conhecemos pela aquela fé que transborda na hora da dor, na hora do sofrimento. Nós conhecemos porque sabemos que quando nós choramos aos pés dele, ele simplesmente se compadece e nos dá livramento, nos dá a bênção e a vitória tão desejada. E além disso, ele ainda nos dá aquilo que ninguém mais pode nos dar, que é a salvação, a vida eterna. Ele é a porta. Ninguém vai ao Pai, ninguém vai a Deus sem passar por ele. E ele é aquele que na hora da dificuldade não vai abandonar as suas ovelhas. Tem muitos farsantes por aí, tem muitos enganadores por aí. Então temos que tomar muito cuidado, porque às vezes a pessoa olha para o homem e esquece de olhar para o verdadeiro dono das ovelhas, o verdadeiro pastor das ovelhas, né? Não se deixe iludir por falsas promessas, de rezas milagrosas e outras tantas coisas que acontecem por aí, mas fixa o teu pensamento, a tua fé naquele que realmente tem poder para mudar a situação. Aquele que é mercenário, aquele que ele vai só querer fazer o quê? Tirar o dinheiro, ele só vai querer estar presente nas horas boas. Mas quando vier a luta, quando vier o sofrimento, quando vier a dor, os dias mais nebulosos, então ele não vai querer estar presente. Então, para mim, essa palavra é muito clara quando está dizendo, olha, não tenha a tua confiança no homem, mas tenha a tua confiança em mim, que sou o Cristo, que dei dei a minha vida por vocês na cruz do Calvário. Sabe por quê? Porque o outro ser humano vai decepcionar. O outro ser humano, ele vai ter atitudes que vão nos fazer sofrer, nos fazer chorar, mas o Senhor Jesus, que é verdadeiramente o dono das ovelhas, o pastor das ovelhas, ele não abandona, ele não vai decepcionar. Ah, irmã Eliana, mas eu passei por uma luta e o único que podia me livrar era Deus e Deus não me livrou. Preste bem atenção, este é o teu ponto de vista, a tua visão, mas Deus, toda vez que ele nos dá, que ele não dá a resposta para nós de algo que nós buscamos muito, ele está nos livrando de algo maior. Então, em todo tempo, tenha certeza, ele não vai te abandonar, ele ama as ovelhas, aquelas que fazem parte do reino dele, que fazem parte desta grande promessa que ele nos fez. Então, você é ovelha amada do Senhor. Confia só nele, confia só nele. Guarda o teu coração em Deus para que nenhum mercenário, nenhum ser humano, nenhum maligno, ninguém, nem o inimigo das nossas almas venha tirar de nós aquilo que Deus nos deu por herança, que é a nossa salvação em Jesus Cristo. Esta é eterna. Tenha o teu coração guardado em Deus. Desta maneira, então, o inimigo não poderá roubar aquilo que o Senhor te dá. Estamos chegando ao finalzinho de mais um Informativo Reviver. Mas, ó, solta aí, coloca aí, Cido, a nossa musiquinha, mais um pouquinho dela aí, ó.
1: Claro,
0: preste
1: claro.
0: Atenção, ó. É Agosto Verde.

0: coisa boa, né?
1: É isso aí. É isso aí. Agosto Verde chegou e nós chegamos com fé, com muita fé. Olha, vamos lá passar a nossa pesagem do ano passado, hein, gente?
0: O objetivo é 1 quilotonelada, 1.000 toneladas. 1 quilotonelada é 1.000 toneladas.
1: Não, Cido.
0: Um quilotonelada.
1: Aqui nós temos 800, 1 tonelada é 1.000 quilos. Ó, gente, essa conta
0: é assim,
1: nossa,
0: ó,
1: 1 tonelada é 1.000 quilos. Nós arrecadamos 886 toneladas.
0: Aí,
1: então,
0: quando cheguei em 1.000 toneladas, um milhão
1: vamos
0: de quilos.
1: Vamos para 1 milhão de...
0: Amém! É um quilo tonelada.
1: Deus abençoe vocês e amanhã nós voltamos com o nosso Agosto Verde no Informativo Reviver. Até lá, se Deus quiser.
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5: Está no ar a Voz do Brasil. 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
6: Olá, boa noite.
7: Boa noite para você que nos acompanha em todo o país.
6: Quarta-feira, 1º de julho de 2026.
7: Vamos ao destaque do dia, combate ao crime organizado.
6: Prejuízo de facções criminosas ultrapassaram os 3 bilhões de reais após ações coordenadas pelo Ministério da Justiça.
7: E governo do Brasil inaugura o primeiro de 3 escritórios nacionais antifacção. Vanessa Casalino.
8: Os escritórios integram o programa Brasil contra o Crime Organizado. Em menos de 2 meses de programa, o país registrou quedas nos crimes violentos e patrimoniais.
6: E ainda, anunciados 500 milhões de reais para fortalecer a saúde na Bahia.
7: Entre as ações está a entrega do novo Hospital Estadual Litoral Norte e a distribuição de veículos do Agora Tem Especialistas. Pablo Mundim.
9: Na educação, o governo do Brasil entregou 29 novos ônibus escolares, com investimento de 13 milhões e 200 mil reais pelo novo PAC.
6: Você vai ouvir também, Brasil Digital já levou sinal aberto e gratuito a mais de 10 milhões de pessoas.
7: O programa amplia o acesso da população brasileira à TV pública, educativa e legislativa. Márcia Fernandes.
10: Já foram instaladas 55 estações de transmissão pelo país. Para o segundo semestre, a meta é instalar outras 75 estações.
6: Hoje, na apresentação da Voz do Brasil, Mariana Jungmann e Luciano Seixas.
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6: Cultura e modernização de equipamentos culturais na Bahia.
7: O Teatro Castro Alves, em Salvador, reconhecido como Patrimônio Nacional e um dos principais palcos do país, reabre suas portas após passar por obras de restauração.
6: O presidente Lula e a ministra da Cultura, Margareth Menezes, participam da cerimônia de entrega que deve começar em instantes.
7: E o repórter Rafael Lopes acompanha a movimentação direto de Salvador. Tá? Traz pra gente agora as informações ao vivo. Boa noite, Rafael.
11: Boa noite, Mariana, Luciano e ouvintes da Voz do Brasil. Noite de tapete vermelho aqui no Largo do Campo Grande para a entrega do novo Teatro Castro Alves. A programação oficial está marcada para começar logo mais às 8h15 da noite e contará com a presença do presidente Lula. Ele vai participar ao lado da ministra Margareth Menezes e de autoridades locais da entrega da terceira e última etapa do projeto de requalificação do Teatro Castro Alves. O local foi modernizado e restaurado após o teto da sala principal ter sido atingido por um incêndio em 2023. O edifício, de estilo modernista, contou com melhorias estruturais que seguem padrões internacionais, preservando o valor histórico e arquitetônico do complexo, que é tombado pelo IPHAN como patrimônio nacional. O Teatro Castro Alves já abrigou momentos marcantes das artes cênicas do país e já foi palco de shows históricos como o de João Gilberto, Doces Bárbaros e Raul Seixas. As obras contaram com um investimento. Ele vai participar ao lado da ministra Margareth Menezes e de autoridades locais da entrega da terceira e última etapa do projeto de requalificação do Teatro Castro Alves. O local foi modernizado e restaurado após o teto da sala principal ter sido atingido por um incêndio em 2023. O edifício, de estilo modernista, contou com melhorias estruturais que seguem padrões internacionais, preservando o valor histórico e arquitetônico do complexo, que é tombado pelo IPHAN como patrimônio nacional. O Teatro Castro Alves já abrigou momentos marcantes das artes cênicas do país e já foi palco de shows históricos como o de João Gilberto, Doces Bárbaros e Raul Seixas. As obras contaram com um investimento...
7: Vítima do Brasil, chegando a receber 300 mil turistas na temporada de verão.
6: Hoje foi dada largada a construção de uma ponte que vai ligar a ilha à capital baiana, trazendo mais desenvolvimento e empregos para a região.
7: Todos serão beneficiados pelo projeto de infraestrutura cerca de 10 milhões de pessoas de 250 municípios.
12: A ponte Salvador-Itaparica terá 12 quilômetros de extensão e vai reduzir o tempo de travessia de uma hora para 15 minutos entre a capital baiana e a ilha. O projeto integra o novo PAC e contará com 3 bilhões de reais de investimentos federais.
7: Teve mais cedo em Itaparica, também na Bahia. O local é a maior ilha marítima do Brasil, chegando a receber 300 mil turistas na temporada de verão.
6: Hoje foi dada largada a construção de uma ponte que vai ligar a ilha à capital baiana, trazendo mais desenvolvimento e empregos para a região.
7: Ao todo, serão beneficiados pelo projeto de infraestrutura cerca de 10 milhões de pessoas de 250 municípios.
12: A ponte Salvador-Itaparica terá 12 quilômetros de extensão e vai reduzir o tempo de travessia de uma hora para 15 minutos entre a capital baiana e a ilha. O projeto integra o novo PAC e contará com 3 bilhões de reais de investimentos federais.

0: coração dos teus filhos. Ah, Espírito de Deus, nós estamos aqui, meu Pai, orando com essas irmãs, meu Pai, das mulheres de fé, do apoio, meu Pai, nós estamos aqui na mesma fé, no mesmo propósito, que o Senhor venha fortalecer todos no jejum e na oração, que o Senhor venha abrir os corações, ó Pai, para que o nome do Senhor venha ser glorificado. Obrigada, Deus, porque o Senhor é Deus de fortaleza. Obrigada, Senhor, vai fortalecendo esta pessoa na oração, vai fortalecendo esta irmã na oração. Ah, Pai, abençoa minha irmã Márcia, que dará continuidade. Oh, Espírito
1: glória,
0: de
1: glória,
0: Deus,
1: glória, Deus,
0: aleluia,
1: soberano
0: Pai,
1: Deus, poderoso eterno Pai, Deus de poder e graça e glória, infinita bondade e misericórdia, no nome santo do teu filho amado Jesus Cristo de Nazaré, e no poder, Senhor, do teu santo Espírito Santo, Pai. Ah, Senhor, eu dou continuidade nesta, Senhor, oração poderosa, fervorosa, a qual, Senhor da glória, cremos no sobrenatural de Deus. Oh, Deus, sabemos, Senhor, que esta humilde oração, Senhor, já está tocando corações, já está tocando vida, já está alcançando o Brasil e o mundo, homens, mulheres, jovens, Senhor da glória. Ah, Senhor da glória, aleluia, Jesus, faz a tua obra, Pai. Espírito Santo, alcança corações quebrantados, corações entristecidos, Senhor. Vem com cura, Senhor, com livramento, ó Pai, com bênção, vitória. Oh, Espírito Santo, aleluias. Amado Espírito Santo, venha trabalhar na vida de cada um de nós, Senhor. Venha trabalhar de forma sobrenatural, poderosa, Pai. Aleluia. Aleluia, Senhor, neste ministério Mulheres de Fé. Senhor, vem, ó Pai, vem Espírito Santo despertar. Despertar mulheres, Senhor da glória, para esta obra, meu Pai. Venha despertar, Senhor, alcançar, Senhor, estas vidas. Papai, Senhor da glória, que mulheres venham se posicionar, Senhor. Que elas venham, Senhor, entender, Senhor, reconhecer que para esse tempo o Senhor a chamou, assim, Senhor, como Esther, ela se posicionou no tempo dela, Senhor. Deus, que as mulheres de hoje venham se posicionar, entendendo, Senhor, que estamos aqui hoje para este tempo. É tempo, Senhor, da glória, aleluia, aonde o Senhor está chamando mulheres, Senhor, da glória, regeneradas, mulheres que serão regeneradas, mulheres enfermas, mulheres curadas, mulheres saradas, Senhor, Deus, para este tempo de clamor, de obra, de propósito, Pai, Deus, desperta no Senhor, cada uma de nós para o nosso chamado, Senhor, porque é um propósito, o Senhor nos fez com um propósito especial, Senhor, Deus, que venhamos, Senhor, cada dia mais no poder da Tua Palavra, Senhor, seguimos enraizadas na rocha que é Jesus Cristo. Oh, grande, grande, grande Deus, derrama o bálsamo, Senhor, aleluia, onde a ferida, que o seu bálsamo venha curar, venha sarar, Senhor. Ah, Senhor, e as mulheres curadas venham trabalhar, Senhor, na tua obra. Oh, Deus, estamos unidas num só propósito, num só amor, numa só graça, Senhor, de alcançar, Senhor, vidas, almas para o teu reino. O foco, Senhor, é o teu reino, Senhor da glória. Trabalha, Senhor, na mente, no coração, Senhor, de cada uma, Pai. Oh, Senhor, vai despertando, Deus, vai despertando, Jesus, Salvador da nossa alma, vai despertando. Despertando, Senhor da glória, aleluia, o desejo, Senhor da glória, aleluia, de nos unirmos, Senhor, o desejo de fazer parte, Senhor, deste ministério, mulheres de fé. Deus, a tua palavra diz que sem fé é impossível agradar a Deus. Papai, desperta no Senhor, desperta, renova a fé desta minha irmã, renova a fé desta jovem, Senhor, renova, vai despertando, renovando, trazendo mais e mais para a tua presença, reconhecendo, Senhor, que um propósito, aleluias, é um só, a união, amor, aleluia, a conquista de almas para o teu reino, Senhor da glória. Oh, Jesus querido, Senhor amado, ah, Senhor, que haja um transbordar, Senhor, da alegria do teu Espírito Santo no coração, Senhor, na vida destas minhas irmãs, Senhor, aleluia, porque não falar dos irmãos, Senhor, de toda a irmandade da igreja pentecostal, Deus amor, no Brasil e no mundo, ó Pai, alcança todo mundo, Senhor, alcança, Senhor da glória, assim como Esther, aleluias, ela se posicionou, aleluias, ela não só se posicionou, ela e as que ali estavam com ela, Senhor, e as suas servas, mas ela convocou, aleluia, como bem colocado já, Senhor, ela convocou todo o reino, todo judeu, Senhor, e aqui nós estamos, Senhor, como, Senhor, a passagem de Esther, convocando todas as mulheres de fé do Brasil e do mundo, todas as mulheres de fé da igreja pentecostal, Deus e amor, para fazer a diferença nesse tempo. Alcança cada uma delas, Senhor, alcança com poder e grande glória, e glória, e glória, e glória. Derrama poder, derrama glória, derrama unção, renova fé, renova as forças. Deus, quantas estão, Senhor, feridas, abatidas, desanimadas, mas que, Senhor, neste momento, ó Pai, elas recebam a porção dobrada do Teu Espírito, Senhor. A porção dobrada do Teu Espírito Santo vai tocando, vai renovando, Senhor, essas mulheres, vai renovando, vai tocando, vai levantando, o Senhor vai usando, usando, o Senhor dando sabedoria, dando força, dando graça, meu Deus, revelando o Senhor, propósito, Senhor, que ainda não chegou, aleluias. Aqui, meu Pai, Deus, aleluias, dá sabedoria, dá força, Senhor, dá foco, Deus, porque o inimigo, Senhor, tem tentado tirar o foco das mulheres, tem tentado, Senhor, da glória distrair, mas neste momento, nesta hora de oração, Pai, repreendemos, Senhor, todo o inimigo que quer, Senhor, tirar o foco desta

Senhor, para que elas venham se levantar, que elas venham ser revestidas das armaduras de Deus. Reveste, Senhor, mulheres guerreiras. Quantas pararam porque perderam no caminho, Senhor, as armaduras espirituais. Mas agora, Senhor, clamamos, Senhor, por renovo.

0: aquela mulher que parou, que desanimou, Senhor, levanta também aquelas novas convertidas, Senhor, que acabaram de ter um encontro contigo, meu Pai, que elas não venham se desanimar, Senhor, não venham olhar para trás, Senhor da glória, mas venham ser revestidas com teu poder, ah, Senhor da glória, que elas venham seguir forte na tua presença, que elas venham seguir firme na tua presença, meu Pai, vai trabalhando, Senhor, nessas vidas, Senhor, vai trabalhando, vai curando, vai transformando, Senhor, pedimos, Senhor, que haja posicionamento em cada mulher, Senhor da glória, em cada mulher de fé, Senhor, renova a fé, posiciona, Pai, armada, Senhor, com as armaduras de Deus, a cada mulher, Senhor da glória, ah, Senhor da glória, que possamos, Senhor, aleluia, Senhor, receber a estratégia do céu, que possamos nos posicionar e que o nome do Senhor venha a ser glorificado agora e para todos sempre, Pai, já agradecemos, Senhor, aleluias, porque, Pai, estamos hoje no primeiro dia, Senhor, neste primeiro dia de jejum, neste primeiro propósito, Senhor, e como bem foi dito, Senhor, muitas mulheres já estão falando que não será um dia, mas serão três dias, e assim, Senhor, seguiremos firme, Pai, três dias, Senhor, de oração e jejum a favor desta obra, Senhor, deste ministério e deste propósito, para a honra e glória do teu nome santo, agradecemos, Senhor, esta rica oportunidade, abençoa, Senhor, irmã Lília, meu Pai, que estará dando, Senhor, continuidade a esta poderosa oração, usa mesmo tua filha, eu oro em nome do Senhor Jesus, amém.
1: Oh, glórias te damos, meu Deus, por esta oportunidade de estar aqui, meu Deus, e nós já estamos sentindo a tua graça, Pai, já estamos sentindo, meu Deus, o teu poder, Pai, a tua misericórdia descendo sobre nós, ó Pai, que coisa linda, meu Deus, é sentir a tua presença aqui no estúdio, Senhor, que coisa linda, meu Pai, que o Senhor continua abençoando a minha vida, a vida do meu esposo, das minhas filhas, a vida das irmãs que estão aqui nesse propósito, meu Pai, oh, meu Deus, onde cada dia, meu Deus, primeiro do mês nós estaremos, meu Pai, aleluia, te adorando, meu Pai, em oração, em jejum, Senhor, nós estamos felizes porque tem mulheres, Pai, do Brasil todo e fora do país também nos acompanhando agora, mas talvez, meu Pai, essa mulher que está nos vendo, nos ouvindo, meu Pai, ela está numa cama de hospital. Talvez ela está passando por uma luta tão grande, meu Pai, a qual jamais ela imaginaria que iria passar, Senhor. Mas nós sabemos, meu Deus querido, que este ministério, Pai, de mulheres de fé, foi um ministério, meu Deus, levantado, meu Pai, aleluia, para ajudar as mulheres, para levantar mulheres fortes, meu Deus, para levantar, Senhor, mulheres valentes, meu Pai. E eu tenho certeza, Senhor, que tem mulheres valentes aqui, meu Deus, nos vendo, nos acompanhando, meu Pai, tem mulheres fortes aqui, meu Deus, que o Senhor está levantando para uma grande nação, Rabashuribidiai, oh, aleluia, oh, glória, vai ser levantada para pregar a palavra, vai ser levantada para orar, vai ser levantada para fazer visita, vai ser levantada para louvar, vai ser levantada na Bashurimidianda, Rabacoma, Rabachai, para fazer o querer do Senhor, Pai, porque cada uma de nós o Senhor levantou para algo nesta terra, meu Deus, e muitas das vezes nós nos sentimos inferior, muitas das vezes, Senhor, nós nos sentimos sozinhas, meu Pai, aleluia. Quantas vezes, meu Pai, não nos sentimos esquecida na Bashurimidiai, mas o Senhor vem com o teu bálsamo de Gileade, Rimidi canta, Labaita, dizendo, não temas que eu sou contigo, não temas que eu sou o teu Deus, aleluia, aonde colocar a planta dos teus pés, ali estarei eu, diz o Senhor, aleluia, toma posse da tua vitória nesta noite, o Pai está enchendo a tua vida dele, o Pai está enchendo a tua casa da presença dele, receba o toque do Senhor aí agora, olha Deus curando, olha Deus renovando, olha Deus restaurando, aleluia. Olha Deus dizendo para ti, erga tua cabeça, mulher. Olha Deus dizendo para ti, erga tua cabeça, porque Ele é o teu Deus. Olha Deus dizendo para ti, erga tua cabeça, porque eu não esqueci de ti. Eu não esqueci da promessa, eu não esqueci do sonho. Eu não esqueci de ti, aleluia, oh glória. Erga tua cabeça, rabaxirimidiandarabacai. Quantas mulheres, meu Deus, que passam pela dor do luto hoje, estão lutadas, meu Deus. Talvez perder um ente querido, um amigo, um conhecido, pessoa da família tão próximo, meu Pai. Oh, meu Deus, esta dor que só o Senhor sabe qual é, meu Deus, entra agora na família desta mulher, meu Deus, entra agora, meu Pai, e trabalhe agora, meu Deus, de maneira linda e de maneira extraordinária. Oh, Espírito Santo de Deus, aleluia. Vai, meu Pai, no coração, lá onde, meu Deus, querido, quem conhece é o Senhor. O coração, meu Deus, é uma terra onde o Senhor conhece, meu Deus, ninguém conhece, mas o Senhor conhece, Pai. Oh, Deus, e tem mágoa, tem ferida, Senhor. Oh, meu Pai, esta mulher está desesperada, com crise de ansiedade. Essa mulher está desesperada, meu Deus querido, tendo crises dentro de casa, Senhor. Aonde trabalha, talvez na rua agora, Pai, mas ela está ouvindo a nossa voz. A oração está ecoando. Meu Deus, eu creio, Pai, que o Senhor vai dar vitória para esta mulher e ela não vai desistir, aleluia, porque o Senhor não é com aqueles que desistem, Pai, o Senhor não é com aqueles que param, o Senhor não é com aqueles que desanimam, mas o Senhor é com aqueles que vai à luta, meu Deus, e pisa na cabeça do diabo, o Senhor é com aqueles, meu Deus, que vai em frente, meu Pai, na caminhada e pisa em cima da cabeça de Satanás, aleluia. Esther foi uma mulher temente, Pai. Esther foi uma mulher valente, que nós sejamos como Esther, meu Deus, no mundo a qual nós estamos vivendo, na geração a qual nós estamos vivendo, não deixar o inimigo tomar conta do lar. Não deixar o inimigo tomar conta das famílias, não deixar o inimigo tomar conta dos filhos, quantas mães desesperadas porque não sabe como criar o teu filho, porque não sabe o que fazer, porque a desobediência tem sido grande, mas o Senhor é um Deus que entra na vida destas mães agora, abaixo, ribidiai, oh Deus da sabedoria, olha a sabedoria do alto descendo aí agora, ó, recebe sabedoria do alto aí agora, recebe a sabedoria de Deus aí agora, recebe sabedoria do alto, aleluia, o Pai está, aleluia, oh glória, entregando sabedoria para ti, o Pai está entregando força para ti, aleluia, está dizendo para mim, para ti não temer, aleluia, erga tua cabeça, oh glória, este problema vai ser resolvido, a solução está chegando, a solução está ao seu alcance agora, mulher, desperta-te porque tu é forte, tu já venceste o maligno, desperta-te porque o Senhor é contigo, desperta-te, porque a obra é grande, são poucos ceifeiros, olha o tamanho da obra que Ele tem para ti, olha o tamanho da obra que Ele tem para tua casa, para tua família, ah, Deus, visita as esposas de pastores, ó Pai, visita, meu Deus querido, visita agora, Senhor, as esposas de pastores, as líderes, meu Pai, visita, acende essa chama dentro delas, meu Pai, essa chama, meu Deus, de fazer a tua vontade, aleluia, esta chama, meu Deus querido, aleluia, de fazer o teu querer, Pai, porque através dela, meu Deus, delas, que outras mulheres serão influenciadas, através dela, meu Deus, que outras mulheres vão fazer, meu Pai, o querer, nós temos que ser exemplo, Senhor, nos ajuda a ser exemplo, meu Deus, aleluia, eita, que coisa linda sentir a tua presença. A tua graça está descendo neste lugar, aleluia. A presença do grande eu sou, a presença do grande eu sou está aqui, aleluia. Ele está curando mulher em nosso meio, né, Marcomaravaxirimidia. Ele está arrancando câncer aí agora, aleluia. Ele está cicatrizando ferido, glória. Sinta a presença do Senhor, sinta a glória.

Acalma-te, mulher, e tem de bom ânimo, porque o Senhor é contigo. Na palavra do Senhor diz que em Jeremias 33:3, clame a mim, responder-te-ei, anunciar-te-ei coisas grandes e firmes que ainda não sabes. Olha o que eu tenho para você, diz o Senhor. Coisas grandes, coisas firmes que você ainda não sabe. Não sabe, aleluia, não sabe, oh glória, o que eu tenho contigo. Abre a tua boca, aleluia, que Ele colocará a palavra. Abre a tua boca, se coloque na posição, aleluia, porque Deus, aleluia, tem uma obra contigo. Ainda não cessou a obra, não, mas Ele tem uma obra contigo na terra. Ele tem uma obra, aleluia, oh glória, contigo, oh maravilha. Ele tem uma obra, aleluia, oh glória, louvado seja o nome do Senhor. Desça no jejum, desça na oração, porque a sabedoria quem dá também é Ele que dá sabedoria, é Ele que dá força, é Ele que dá graça, é Ele que reveste a sua vida agora das armaduras dEle. Ele está revestindo você, aleluia, neste dia de hoje. Ele está revestindo a tua casa, Ele está revestindo a tua família, Ele está revestindo você, aleluia, qualquer lugar que você

0: receba a presença de Deus na tua vida. O que o inimigo não pode, aleluia, tirar a presença dele da tua vida, aleluia. Toma posse desta vitória, toma posse, aleluia, oh glória, deste milagre. Vai tomando posse, aleluia, porque Deus, aleluia, ele está contigo nesta caminhada. Sinta a presença dele. Será que você pode sentir? Ah, aleluia! Será que você pode sentir esta presença, esta glória? Aleluia, porque está contagiando aqui. Aleluia! Esta presença, esta glória está indo até o teu encontro neste dia de hoje. Aleluia, oh glória, que coisa linda é sentir a presença do Senhor. Que coisa maravilhosa é sentir a presença de Deus. E nós estamos aqui hoje, aleluia, estamos sentindo a presença do Senhor nesta oração, nesse grande jejum de Esther. A presença de Deus está aqui, né, irmã Raquel?
1: Meu Deus, que coisa maravilhosa, né? Sentir a glória do Senhor, a gente está orando e sentindo Deus falando conosco.
0: Aleluia.
1: E sentindo também Deus falando com cada irmã, com cada mulher.
0: Aleluia, Jesus.
1: É maravilhoso, né? Porque quando a gente sente a graça do Senhor, a gente se sente tão pequena. A gente fala, Senhor, eu me diminuo porque a glória de Deus é tão grande, a presença do Senhor é tão grande. E a gente vai se sentindo tão pequena, a gente vai se sentindo tão, tão miserável, né? Tantas são os nossos pecados, as nossas falhas, para que haja um Deus tão grande que se compadeça de nós, que receba a nossa oração, que receba o nosso jejum, porque nós precisamos pedir a Deus para que o Senhor receba o nosso jejum, a nossa oração, porque nós não somos dignos. E eu creio que nessa oração o Senhor operou maravilhas, o Senhor visitou mulheres, o Senhor restaurou. Esse jejum de hoje, eu creio que Deus está levantando mulheres em coragem.
0: Amém, glória a Deus.
1: É, porque Esther, ela precisou ser encorajada pelo Senhor. Porque ela, mas eu, embora eu esteja na posição de rainha, mas o que, que eu vou poder fazer contra um decreto que foi assinado pelo próprio rei, né? E todas as nações receberam aquele decreto. E ela disse, o que, que eu posso fazer? Mas ela entendeu, irmã Lília, que sozinha ela não podia. Primeiro ela precisava do Senhor. E depois do Senhor ela disse, eu preciso com que todos se unam em um mesmo objetivo. O povo de Deus, nós agora não estamos falando só para mulheres, nós estamos falando para o povo de Deus. É necessário que haja um único propósito no nosso coração. É necessário que a gente caminhe com um único alvo, com um único objetivo. Porque quando nós nos unimos nesse único objetivo, nós vemos a glória do Senhor. E essa mensagem de Esther, ela é tão maravilhosa, ela é tão linda, ela é tão poderosa, porque a gente vê uma mulher cheia de medo.
0: É.
1: São os medos que a gente tem.
0: Hoje em dia, se a gente se colocar, né? Aí, como Esther, a gente sabe que a gente tem os mesmos medos também, né? E só que quando nós nos unimos, assim como a irmã Raquel está dizendo, a presença de Deus, ela é notória, né? Quando nós decidimos dar o primeiro passo, talvez você que está aí hoje nos acompanhando, você ainda não deu esse primeiro passo, você precisa tomar essa decisão de se unir, de fazer algo para o Senhor. Como nós estamos falando aqui de mulher, mas agora também nós estamos falando de uma maneira em geral, né? De você se unir, dar um primeiro passo em fazer algo para Deus. Porque você vai ver que a presença dele vai descer sobre a tua vida e você vai ser restaurado, você vai ser curado. Assim como nós estávamos orando aqui, Deus, ele falava fortemente no meu coração que curas estavam acontecendo, milagres. Pessoas vão testificar e testemunhar. Porque a presença de Deus desceu sobre muitas casas, sobre todas as famílias.
1: Glória a Deus, glória a Deus. E nós cremos, né, nesse Deus que nós servimos. Nós confiamos no Senhor e nós sabemos quando é Deus que está falando ao nosso coração. Aqui no livro de Esther, no capítulo 4, versículo 16, ela falou assim, vai, ajunta todos os judeus que se acharem em Susã e jejuai por mim. E não comais, nem bebais por 3 dias, nem de dia e nem de noite. E eu e minhas moças também assim jejuaremos. Ela disse ao povo, todos nós, eu, as minhas servas, todo o povo irá entrar neste grande propósito, nesse grande jejum. Serão três dias. Eu disse no início que eu vi algumas irmãs se preparando para três dias. É. Eu falei, Senhor, será que a nossa fé está pequena?
0: É,
1: será que a nossa fé está pequena, irmã Lília? É. Porque as irmãs disseram, não, a gente vai fazer o primeiro dia, mas a gente vai estender por mais dois dias. Vamos fazer mais dois dias de jejum. Olha que coisa maravilhosa, anseio. Isso não vem de nós, isso vem de Deus.
0: De Deus. É verdade.
1: Né? O Senhor que nos atrai.
0: Como diz, lançou um convite, mas as irmãs quiseram mais.
1: Mais.
0: Né? Isso é muito bom. Né? Quando a gente quer fazer mais para Deus, com certeza Deus ele vai retribuir cada vez mais. Né? Isso é muito bom.
1: E o desejo de buscar o Senhor vem dele.
0: Vem.
1: Vem dele. Vem, é o Senhor que nos atrai para Ele. É o Senhor que nos busca para Ele com laços de misericórdia, com laços de amor. O Senhor nos chama para mais perto dEle. E eu creio que nessa oração que nós estávamos fazendo aqui, e anteriormente a isso, né, orando ao Senhor, sempre nós estamos orando pelo ministério, pelas mulheres de fé, nós entendemos que às vezes o que o inimigo quer é que a mulher ela não saiba o valor que ela tem.

0: palavra unida, junto, com um único objetivo, com um único propósito, com o corpo de Cristo, com o povo de Cristo, acontece o sobrenatural. Então, talvez haja mulheres neste momento que estão dizendo, mas eu não me sinto pertencente à igreja, ao corpo de Cristo, eu me sinto tão isolada. Que o Senhor repreenda esse espírito de isolamento. Que o Senhor repreenda esse espírito que está fazendo com que as mulheres se retraiam, se encolham, se escondam. O Senhor está despertando mulheres para viverem aquilo que Deus tem a fazer na sua vida. Talvez haja mulheres em Manilha cheias de dons, escondidas,
1: sim,
0: porque acham que não tem potencial, acham que Deus não tem nada.
1: Né? E muitas das vezes, irmã, eu falo isso mesmo, até por experiência própria, muitas das vezes a gente acha que Deus esqueceu da gente, né? Que Deus esqueceu, que você está se sentindo só ali, recaída. Mas Deus, ele quer que o quê? Que você se achegue a ele. Só de você orar e falar, Senhor, me posiciona. Senhor, qual é a direção? Assim como Esther fez, ela se posicionou, né? Assim como ela fez, se você se posicionar e deixar o Senhor, ele vai te dando caminho, estratégia, você vai fazendo, vai trabalhando, né? Muitas das vezes, as esposas de pastores, as líderes, eu não sei como fazer, como iniciar, ou as irmãs da igreja, Deus, ele vai te dando estratégia, é algo pequenininho, mas daqui a pouco vai começando a crescer, e é muito gostoso, gratificante de fazer, né?
0: E o direcionamento que vem de Deus, as peças vão se encaixando.
1: Isso.
0: Você vai vendo que o Senhor vai trilhando e nos levando a trilhar por caminhos que você vai juntando e falando, é um quebra-cabeça perfeito que vai ajuntando, que vai, as peças vão se conectando, porque o caminho do Senhor, ele é perfeito.
1: É verdade.
0: A vontade do Senhor para nossa vida, ela é perfeita, ela é agradável. Então, nós, pela fé, nós pedimos ao Senhor que nesta noite o Senhor venha repreender barreiras, o Senhor venha repreender toda a opressão.
1: Desânimo, né, mano?
0: Desânimo, Raquel. Cansaço.
1: Hoje em dia, eu tava comentando isso agora que a gente chegou aqui, às vezes a gente sente um canseira, acho que é fora do normal, né? Aquele desânimo que vem sobre a gente, assim. Só que a gente tem que fazer o quê? Repreender. E falar, Senhor, todos os dias, se colocar diante de Deus e repreender. Talvez você que está nos vendo, nos ouvindo agora, talvez você está se sentindo assim. Mas Deus, ele já tocou em você que agora você está diferente. Essa oração, ela nos moldou agora. Essa oração entrou dentro de nós e nos fez diferente. Então você, em nome do Senhor Jesus Cristo, já foi repreendido todo o desânimo, toda a tristeza, todo o mal-estar. Aquilo que estava tentando te aprisionar já caiu por terra.
0: Em nome de Jesus, nós cremos que o Senhor tem algo maravilhoso a fazer. E às vezes a gente vai, a gente não acredita no que Deus pode fazer, porque a gente olha na nossa ótica. É, olhando para mim, eu coloco muitas limitações em mim.
1: É verdade.
0: Mas o Senhor nos convida para olhar para o alto.
1: Aleluia.
0: Porque é do alto que nós vamos entender que o Senhor pode fazer através de nós. Né? Eu me lembro que eu queria muito ser batizada com o Espírito Santo. E eu dizia, Senhor, me batiza com o Espírito Santo, eu tenho um anseio, eu já falei isso algumas vezes, né? Eu queria tanto ser batizada com o Espírito Santo e não acontecia. Eu orava aquelas orações de Pentecostes, eu estava ali orando e não acontecia. E eu achava que Deus nunca iria me usar para pregar, para falar do amor dele, porque eu era muito tímida. Eu ainda sou um pouco, né? Mas eu era muito mais. E aí, até que um dia, o Senhor me deu uma oportunidade de pregar. Um culto pequeno, que acho que não tinha nem 10 pessoas. Eu falei, hoje não tem ninguém na igreja, tem pouquinha gente. Hoje eu vou, Senhor, pregar. E naquele dia, eu fui batizada com o Espírito Santo. Quando eu subi no altar para ministrar a palavra, o Senhor me batizou com o Espírito Santo. Então, às vezes, o Senhor está dizendo para nós que nós, ao nosso próprio olhar, a gente tem limitação. Sim, nós somos seres humanos.
1: Verdade, somos.
0: Isso não significa que cada vez que a gente vai pregar, que não dá aquele frio na barriga, porque é a dependência pelo Senhor, né? Tudo que a gente vai fazer.
1: Às vezes,
0: vamos fazer essa live de oração. Dá um frio na barriga, Senhor, tem misericórdia. Por quê? Porque não é a confiança em nós, é a confiança no Senhor, sabendo que o Espírito Santo vai nos direcionar. E eu vejo muitas mulheres com tantos medos, medo de falar, não, Deus não vai me usar. Deus não tem esse dom para a minha vida. E o Espírito Santo falando, vai, eu já te capacitei, eu estou te preparando, eu estou te

0: forjando, eu estou te formando, eu estou te direcionando e eu tenho isso para a sua vida. Então, eu creio que nós, nesta oração, o Senhor falou poderosamente nos nossos corações, no coração daquelas pessoas que estão nos acompanhando, seja pela transmissão do Instagram, seja também pela rádio. Muitas vidas, não só de mulheres, mas muitas pessoas receberam esse direcionamento do Senhor, esse despertamento. Eu sinto que nós estamos em um tempo que nós estamos precisando ser despertados.
1: Sim. Todos os dias a gente tem que ser despertada, a gente tem que se colocar na posição que Deus quer. E eu tô muito feliz, irmã Raquel, porque tem muitas irmãs hoje com a gente, muitas pessoas no Instagram, quase 100 pessoas no Instagram com a gente, tô muito feliz. Então vocês continuem compartilhando aí, continua mandando para alguém esta live aí, que eu tenho certeza que Deus, ele vai continuar falando no teu coração, o Senhor vai continuar tocando você também que está nos acompanhando pelo rádio. Tenho certeza que você foi tocado no dia de hoje, tenho certeza que você será aí, né, vai se colocar agora na posição que Deus quer. Você vai chegar na igreja agora e falar: irmã, eu quero fazer algo para Deus, né? É tão bom quando a gente quer fazer.
0: Sim.
1: Né? Quando a gente chega e fala, se oferece, eu não quero, irmã, você quer, eu quero fazer. É muito bom quando você chega na igreja e você dá oportunidade para aquela irmã, fala: irmã, me ajudei, a irmã vem com amor, com carinho, isso deixa nosso coração feliz, né? Imagina Deus.
0: E cada um sabe fazer algo bom para Deus.
1: Sim.
0: Às vezes a gente chega na igreja, a igreja tá tão limpa, a igreja tá tão organizada, a igreja... É porque Deus usou as mãos de alguém, seja de uma mulher, seja de um irmão, mas Deus usou as mãos de alguém que com alegria cuidou da casa do Senhor. É preciso ter alegria para servir. Nós não podemos servir por obrigação, nós não podemos servir com tristeza, nós precisamos servir com alegria, de dizer: Senhor, meu coração jubila de alegria por ser útil na tua casa, por fazer a tua obra. Exatamente, por me colocar para que o Senhor use a minha vida, né? Nós somos como vasos de barro. Nós não há valor algum, mas o que está dentro de nós, o poder e a excelência do Espírito Santo que habita em nós. E que essa alegria possa transbordar no seu coração, que essa alegria da presença do Senhor, a alegria da salvação, a alegria de estar diante do nosso Pai, transborde, inunde, saia de nós e contagie outras pessoas. Porque nós vemos, nós estamos falando hoje do exemplo de Esther. O que ela fez foi contagiante.
1: Sim, contagiou.
0: Olha, vamos todos jejuar. É contagiante. Quando nós vemos uma mulher com alegria de servir ao Senhor, ela contagia.
1: Contagia todos que estão à volta, né? E como a gente está falando aqui de mulher, a igreja, a maioria das igrejas tem uma quantidade maior de mulher. Né? Então, se você ser uma influenciadora, influenciar a irmã a buscar, a fazer: ah, irmã, mas eu acho que eu não sei. Não, vamos ali, eu te ajudo, né? Quantas vezes que a irmã estava falando do ser batizado do Espírito Santo, e quantas vezes quando eu era adolescente na igreja, eu começava a louvar, a minha amiga ia comigo do meu lado. Não, eu vou para te ajudar. Muitas das vezes a gente até começava ali, né, a cantar com meio com vergonha, mas ela estava ali comigo.
0: Era um suporte.
1: Era um suporte. Então, irmã, você aí, ó, dá um suporte para aquela irmãzinha lá que tá aí do seu lado, né, para fazer algo aí pro Senhor. Você vai ver como essa obra do Senhor em mulheres de fé vai fluir dentro da sua igreja. Vai fluir.
0: É verdade. E quando Deus criou a mulher, ele falou: farei para Adão uma ajudadora.
1: Sim.
0: Eu farei alguém que o auxilie.
1: Sim.
0: Então, a mulher quando ela entende o propósito verdadeiro do Senhor para sua vida, ela vai ser esse suporte, né? Às vezes, a irmã diz: ah, mas eu não estou muito segura. Não, vai lá, estou aqui com você. Né? Ou então, vamos entrar numa campanha de jejum, eu te ligo para te lembrar, vamos entrar numa campanha de oração, eu te chamo tal hora para você lembrar da oração, para você não se esquecer. Então, nós precisamos ser esse suporte. Nós precisamos ser essa estrutura, nós precisamos ser essa ajuda, porque uma vai amparando a outra, uma vai encorajando a outra. Como que é maravilhoso nós termos mulheres cheias do Espírito Santo que cuidam umas das outras.
1: Sim, isso é muito lindo, né, irmã Raquel? Como nós nos aproximamos de uma irmã, abraçamos, né, oramos com essa irmã, nossa, isso é muito bom. Talvez ali para você na hora ali, talvez não seja nada, mas depois aquela irmã vai te agradecer. Às vezes a irmã chega da igreja triste, desanimada, só um abraço, né, que
0: Sim.
1: você dê nela. Não precisa muitas vezes de falar, mas só de você abraçar, né, aquela irmã, você vai trazer alegria, você vai trazer paz para aquele coração. E eu tenho certeza, mulher, que você vai ser uma mulher que vai influenciar as outras mulheres para adorar ao Senhor, para querer fazer algo para o Senhor, porque você é um instrumento nas mãos de Deus.
0: Sim. E é tão bonito quando a gente vê mulheres que se unem. O mundo determina, parece que há uma competição entre mulheres, né? Se uma tem uma bolsa, a outra quer ter uma bolsa mais cara.
1: Mais cara que a
0: se
1: outra.
0: Uma compra alguma coisa, a outra quer comprar. É uma competição. Quem investe melhor, quem tem um carro melhor. Parece que há essa competitividade entre mulheres.
1: É,
0: mas nós que servimos ao Senhor, nós vamos trabalhar ao contrário do mundo.
1: Sim.
0: Porque aquele que se faz amigo de Deus, a Bíblia diz, será inimigo do mundo. Não podemos ter amizade com Deus e com o mundo. Então, se o mundo tem essa competição para ver quem é mais bonita, quem se vestiu melhor, quem perdeu mais peso, quem está no manequim mais apropriado, esse é o conceito do mundo. O nosso conceito é união, fortalecimento, comunhão, braços dados, ser ajuda, ser suporte. Porque hoje, talvez eu esteja bem para te auxiliar,
1: sim.
0: Mas amanhã é você que me auxilia.
1: Sim, é assim, é verdade. A vida do cristão é essa, né?
0: Uhum.
1: É um levantando e se ajudando, ajudando o outro a levantar. Isso é muito lindo quando há união, quando há não ali na forma de competir,
0: uhum,
1: mas na forma de um, que nem a irmã Raquel disse, de um dar suporte ao outro e se levantar.
0: Sim.
1: Isso é muito gratificante dentro da casa do Senhor. Então hoje, você está ouvindo Deus falar com você, seja um suporte aí na vida de alguém.
0: Uhum.
1: Talvez Deus colocou alguém no seu caminho e você fala, ah, mas essa irmã aí não. Seja um suporte na vidinha dela. Amanhã ela vai ser um suporte para você.
0: E às vezes, quando a gente pensa sobre isso, a gente fala, não, ser suporte é muito pesado. Eu não quero pagar esse preço. Por quê? Ser um suporte para alguém vai demandar um esforço.
1: Sim.
0: Você não segura um peso sem se esforçar.
1: É.
0: Você pegar algo pesado, seus músculos, eles vão ter que se esforçar. Exige um esforço.
1: Exige.
0: E a gente precisa se esforçar para isso. Nós precisamos nos dedicar a cuidar. Nós precisamos nos dedicar a estar. Olha, hoje você não está bem, eu estou contigo. Amanhã inverte, porque a gente não sabe o amanhã. A gente não sabe o que sucederá no amanhã.
1: No amanhã, né? Porque amanhã pertence a Deus. E a palavra do Senhor diz o quê? Esforça-te, tem de bom ânimo,
0: uhum,
1: e eu serei contigo, né? Hoje você está fraquinha, tem uma, a irmã está ali do teu lado te ajudando. No outro dia você vai estar ali um pouquinho mais forte, a irmã, né? Você vai poder ajudar a irmã. E assim, é tão lindo isso.
0: E quantas vezes a gente ouve... Talvez ali você nem tenha percebido o que aconteceu. Mas quando alguém fala assim, nossa, você não sabe como Deus te usou para a minha vida. Seja num abraço, conforme você diz. Seja numa ligação, seja numa mensagem. Seja num simples cumprimentar. Talvez um cumprimento.
1: Uhum.
0: Passou ali pela pessoa, parou, cumprimentou, perguntou se ela estava bem. Estou orando por você, que Deus te abençoe. Pronto. A outra pessoa já vai receber aquilo como um cuidado de Deus, como uma resposta de Deus, como um carinho de Deus. Às vezes a gente espera que Deus se manifeste de forma palpável, que a gente possa tocá-lo, que a gente possa ver Deus desça dos céus e fale comigo. Mas às vezes Deus está usando pessoas para ser a resposta dele, para ser a presença dele na nossa vida. E de igual modo, o Senhor nos usa para ser a resposta dele, a presença dele na vida de alguém. Isso é servir ao Senhor, isso é ser cheio do Espírito Santo. E nós buscaremos, clamaremos para que nós todas sejamos cheias do Espírito Santo, sejamos instruídas pelo Senhor e cada dia mais Deus possa fazer em nós e através de nós. É uma pena que o nosso tempo está
1: acabando. No começo
0: já
1: a gente acha que é muito, mas já está acabando.
0: Uma hora. Que coisa boa, né?
1: Nossa, mas foi muito gratificante, irmã Raquel. E lembrando a todas as irmãs que vai ser todo o primeiro dia do mês, hein?
0: Todo o primeiro dia. Agora, 1º de agosto, em nome de Jesus, nós estaremos aqui, as irmãs, as irmãs que fazem parte aqui do apoio da sede estarão conosco. E todas vocês, você ainda não anunciou para a sua igreja, você que é líder de mulher de fé, você que pertence ao ministério, se você ainda não anunciou, convide agora, envie aí nos grupos de WhatsApp, jejum de Esther, todo primeiro dia do mês. E essa live de oração acontecendo às 20 horas. Vamos orar agora apresentando a Deus o jejum. Eu sei que muitas irmãs entregaram jejum ao meio-dia, às 2, às 3, às 18 horas. Tem irmãs que talvez fizeram um propósito de entregar agora, mas o importante é, o seu jejum foi recebido no céu. Então nós vamos agradecer ao Senhor por esse dia e já orar para o primeiro dia de agosto, para que o Senhor também esteja conosco, que nós possamos apresentar esse jejum a Ele. Fique atenta, que logo nós divulgaremos qual será o propósito de agosto. O Espírito Santo trará o direcionamento para que nós intercederemos e buscaremos ao nosso Deus. As irmãs que estão aqui, irmã Poliana, irmã Márcia, irmã Lília, nós vamos fazer então essa oração final de gratidão ao Senhor. Deus amado e querido, nós te agradecemos por este dia. Te agradecemos, Senhor, por cada irmã que se uniu a esse propósito. Cada irmã, Senhor, que se colocou diante de Ti para buscar a Tua face neste dia de jejum e de oração. Abençoa, Senhor, as Tuas filhas, desperta-nos. E que a cada dia, Pai, nós possamos ouvir a Tua voz. Que a cada dia nós possamos buscar mais a Tua face. Que haja um despertamento no meu coração e que haja um despertamento no coração de cada serva Tua, Pai, para a necessidade de nos rendermos mais ao Senhor e de buscarmos mais pela Tua face. Abençoa, Senhor, as irmãs que estão aqui nos estúdios, a irmã Leia que está conosco, o irmão que está operando o som. Que o Senhor venha, ó Deus, estender a Tua boa mão. Tua serva, Senhor, que ainda não chegaram em casa, que estão na igreja, que estão trabalhando. Todas as famílias, ó Pai, onde a nossa voz não alcança, o Senhor alcança, ó Deus. Que a Tua boa mão se estenda sobre o Teu povo, sobre os Teus filhos e sobre a Tua igreja. Pai, nós entregamos a Ti o jejum de hoje, esse clamor com gratidão. Agradecidas, ó Deus, porque o Senhor ouviu o clamor das Tuas filhas, das Tuas servas. Pai, que no dia 1º de agosto nós também estejamos de pé para que possamos oferecer ao Senhor mais um dia de jejum e oração, em nome do Teu Filho amado, Pai, nós te agradecemos. Amém. Quero agradecer às irmãs que estiveram aqui conosco. Que Deus continue abençoando a vida de vocês a cada dia mais. Você que participou através desta live no Instagram, compartilhe para que no mês que vem nós tenhamos... É verdade. Quem está nos ouvindo pela rádio, siga lá o nosso Instagram, Mulheres de Fé IPDA Oficial. É uma rede social muito bem utilizada para propagar o nome do Senhor. Você, mulher, ali tem conteúdo para a sua vida espiritual.
1: Edificante.
0: Sim.
1: Nossa, muito edificante, gente. Não perca, não.
0: É verdade, para a sua vida familiar. Então, siga a nossa página, nos acompanhe e você vai ver que o Espírito Santo vai falar ao seu coração. Irmãos, pela rádio, pelo Instagram, Deus abençoe pela sua presença conosco. Continuem firmes, porque o nosso Deus é fiel. Deus abençoe, irmã Lília.
1: Deus abençoe, irmã Raquel. Deus abençoe, irmãs que estão aqui. Deus abençoe.
0: Amém. Um abraço, fiquem todos com Deus.
1: Deus abençoe.

0: agradeça a Deus por mais um dia de oportunidades.
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0: Boa noite.
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